0: praticamente empatados durante boa parte da apuração. A Oficina Nacional de Processos Eleitorais confirmou a classificação de Sanches quando 99,94% das atas eleitorais foram revisadas, mais de um mês depois do pleito. O primeiro turno foi realizado no dia 12 de abril, e a confirmação oficial de Sanches no segundo turno ocorreu apenas em 17 de maio. Com a disputa do segundo turno ainda indefinida, o Júri Nacional de Eleições informou que o resultado definitivo deve ser divulgado nos próximos 30 dias e pediu tranquilidade aos eleitores enquanto o processo de apuração segue em curso.
1: Após a divulgação dos resultados iniciais, os candidatos já se manifestaram?
0: Já se manifestaram, sim. Keiko afirmou que ainda não há um vencedor definido e considerou irresponsável definir o resultado com base em uma amostra em referência à contagem rápida utilizada pelo Ipsos. A candidata também disse que reconhecerá o resultado oficial e pediu que Sanches adote a mesma postura. Por sua vez, em tom de vitória, apesar da diferença estreita apontada pela projeção do Instituto de Pesquisa, Sanches discursou para apoiadores reunidos na Praça San Martín e classificou a votação como um marco para a democracia peruana. Durante o discurso, o candidato afirmou que o resultado representava um dia de dignidade para a população e o início de um momento decisivo para acabar com o que chamou de pacto mafioso que teria se apropriado do governo peruano. Sanches também agradeceu o apoio de militantes e lideranças políticas que, segundo ele, se uniram em torno de um projeto comum durante a campanha eleitoral. De La Paz, na Bolívia, para a RFI, Pedro Panunzio.
1: Obrigada, Pedro Panunzio, por suas informações para o Linha Direta de hoje.
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4: O caso Liana é o principal destaque da imprensa francesa desta segunda-feira, 8 de junho, dia seguinte do ato em homenagem à menina de 11 anos encontrada morta na semana passada. Todos os jornais concordam que o assassinato da garota deixou de ser apenas um fato policial. O caso agora é visto como uma grande crise do sistema judiciário francês que respinga no poder executivo. Manifestações de protestos contra as falhas da justiça nas queixas de violência contra crianças foram convocadas em toda a França nesta segunda-feira. Libération escolheu como manchete uma frase pronunciada no ato em homenagem à Liana: se diz o tempo inteiro que isso nunca mais vai acontecer e sempre recomeça. A marcha silenciosa reuniu cerca de 6 mil pessoas na cidade rural de Florence, no sudoeste da França, onde a menina morava. O ato foi marcado pela revolta. Chocados, familiares e moradores denunciaram as falhas da justiça, escreve Libération, que faz uma análise sistêmica da falta de recursos e das falhas de proteção à infância. A menina de 11 anos desapareceu em 29 de maio e foi encontrada morta na última quinta-feira. Antes da tragédia, o principal suspeito, Jérôme Barella, já havia sido alvo de várias acusações de estupro e agressão sexual contra menores, sem nunca ter sido ouvido pelas autoridades judiciais ou pela polícia. O ministro da Justiça francês, Gérald Darmanin, causou impacto ao anunciar no domingo que 70 mil processos envolvendo violência sexual contra menores devem ser examinados antes de 14 de julho. É preciso um Tribunal Nacional dedicado à violência sexual, escrevem vários jornais, comparando a proposta às estruturas já existentes para combater o narcotráfico ou o terrorismo.
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5: O RFI convida hoje o artista visual Luiz Martins, que apresenta a exposição Em Orinhal, uma reflexão pós-colonial nesse encontro entre a França e o Brasil. A exposição acontece aqui em Paris, na Galeria Ricardo Fernandes. Bom dia, Luiz, seja bem-vindo.
6: Bom dia, bom dia.
5: Vamos começar falando do nome dessa exposição, Em Orinhal, de onde ele vem e qual é a inspiração desse trabalho.
6: Esse nome vem do livro Sertão Veredas, do Guimarães Rosa. E quando eu trabalho um projeto, eu sempre procuro colocar títulos que despertam curiosidade nas pessoas, né? Porque em Orinhá, o Guimarães Rosa foi um grande criador de palavras, né? Uhum. E aí, juntando em Orinhá com a minha pesquisa,

0: de arqueologia e antropologia. Essa exposição ela foi pensada pelo Ricardo Fernandes, né? E desde 2025 a gente trabalha junto. E nesse projeto nós trouxemos pintura, escultura e instalação. Trabalhando sempre essa questão relacionada do colonizador e do colonizado.
1: Você, que vamos lembrar, nasceu em Machacalis, Minas Gerais, terra natal do povo indígena Machacali, um dos poucos grupos indígenas que conseguiram preservar sua língua e uma parte importante das suas tradições culturais orais também, um território onde se encontram memórias indígenas, afro-brasileiras, pós-coloniais. Quando você cria uma obra, é isso que eu tenho vontade de perguntar, você sente que está contando a sua própria história, ou a história coletiva desse território, ou a história pós-colonial da relação do Brasil com a França, especialmente nessa exposição?
0: Eu sou um artista que quero falar da minha própria história, eu quero ser sujeito da minha própria história. Né, vendo que o Brasil, ele é contado, a história do Brasil, a partir da visão do colonizador. E esse Estado nosso não nos permite conhecer a história do Brasil antes de 1500. E o que eu procuro, desde o momento em que eu decidi ser um artista, trabalhar com essa expressão visual, é que eu descobri que falar da minha história é falar do meu povo, é falar do meu território. E nada mais significante para mim do que falar desse homem primário brasileiro, algo que nos foi negado desde sempre.
1: Você estava me contando aqui, antes da nossa entrevista, que você trouxe pratos de Limoges, que trazem uma tradição toda francesa, mas você subverte esse conceito, você antropofagiza esse conceito. E queria que você contasse um pouquinho essa história para essa exposição.
0: Olha, quando o Ricardo e eu pensamos nesse projeto, eu pensei assim, de como desenvolver um projeto estando nesse território, estando no território de um país que foi um colonizador. Né? E toda vez quando eu trabalho, eu considero um arqueólogo da cidade. Eu saio buscando matéria que possa complementar o meu projeto, a minha visão quanto indivíduo e quanto artista. E nesses pratos foi uma coisa curiosa, porque eu queria desenvolver um trabalho diferente, mas que fosse ligado, tivesse uma ligação muito forte com a França, com Paris. Foi quando nós descobrimos a fábrica dessas louças do início do século XX, a Limoges. E aí eu saí em busca, saí pelas ruas de Paris, garimpando, buscando essa matéria, né? E quando eu pego essa matéria e levo para o ateliê e faço nela uma intervenção nesse trabalho, eu estou trabalhando uma questão que para mim é muito importante politicamente, que é fazer um apagamento da memória do colonizador. E sobrepor sobre essa matéria do colonizador a história do meu povo, a história do colonizado, nesse caso, o homem primário brasileiro. Só que aí, nessa questão de pesquisa, eu vou um pouco mais longe, porque eu não procuro fazer uma transposição do indígena contemporâneo brasileiro. Eu vou mais atrás, eu vou em busca dos vestígios do homem primário brasileiro de 10 mil anos atrás. Que foi que, na minha concepção, quanto artista e quanto indivíduo, o Brasil é um território que tem mais de 10 mil anos. Esse homem que viveu 10 mil anos atrás, ele é constituído de um líder, de uma religião e do seu meio de sustento. E quando nós temos essa tríplice formação, nós temos uma sociedade. É nesse caso que eu venho trabalhando. O Brasil precisa reescrever a história. Que o Brasil ele não foi um país descoberto, ele foi um país invadido.
1: Sim, sim.
0: E então houve um grande genocídio brasileiro.
1: E como diz o nosso saudoso Raul, eu nasci há 10 mil anos atrás, nascemos há 10 mil
0: Exatamente.
1: Anos atrás.
0: Exatamente. Então o Brasil
1: e temos
0: precisa
1: registro disso em nossas cavernas.
0: Exato. E é curioso porque esses registros, esses vestígios arqueológicos deixados por esse indivíduo, ele é totalmente diferente no sentido gráfico e visual dos vestígios encontrados na Europa, encontrados nas cavernas de Lascaux.
1: E se você tivesse que resumir essa exposição em uma imagem, que imagem seria essa para você?
0: É a instalação dos pratos. Né? É uma antropofagia, como você diz, ao invés. Eu estou mostrando uma história e essa história sendo apagada e reescrita a partir dessas vestígios que foram apagados da nossa história.
1: Tá certo. Muito obrigada, Luiz Martins, pela sua participação de hoje no RFI Convida.
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3: Tomás Zikman de Barros.
4: Na próxima quinta-feira, dia 11 de junho, vai ser dado o pontapé inicial da Copa do Mundo de 2026. Como todo brasileiro, eu parto do pressuposto de que o hexacampeonato é só uma questão de tempo. Agora, não é por isso que eu menciono esse torneio. Alguém pode perguntar de verdade, afinal, Tomás, por que você está falando de futebol numa crônica de política internacional? A história não me deixa mentir. A verdade é que competições esportivas são sempre permeadas por política. E poucas copas ilustram tão bem essa realidade quanto a que vai começar agora. Pela primeira vez, o torneio vai ser compartilhado por 3 países da América do Norte. O primeiro jogo vai ser na cidade do México. Haverá também partidas em Vancouver e em Toronto, lá no Canadá. E a maior parte dos duelos, inclusive a final nos arredores de Nova York, vão acontecer nos Estados Unidos, governados por Donald Trump. A ideia de dividir a Copa entre diferentes países se explica, em parte, pelo tamanho do novo formato da competição, assim como pela perda de atratividade de sediar grandes eventos esportivos que implicam grandes custos e frequentemente provocam protestos, como inclusive a gente viu agora no México nessa edição. Mas também tinha um desejo de superar fronteiras. O lema da candidatura conjunta era United 2026. Muito além dos United States, a promessa era simbolizar a integração entre os povos da América do Norte. Acontece que esse discurso entra cada vez mais em choque com a retórica anti-imigrante do presidente americano. Desde a sua primeira campanha republicana, há 10 anos atrás, Trump tem atacado imigrantes latino-americanos e os mexicanos em particular. Segundo ele, os mexicanos seriam bad hombres, responsáveis por trazer droga, crimes e violência para os Estados Unidos. Alguns poucos, eu acredito, devem ser boas pessoas, dizia o então candidato republicano. O seu grande mote da campanha era construir um inexpugnável muro na fronteira mexicana, alimentando fantasias de uma supremacia branca americana supostamente ameaçada pela substituição demográfica por um povo ali que chegava do sul falando espanhol e que, por coincidência, também gosta muito de futebol. De volta ao poder agora, Trump tem adotado políticas ainda mais restritivas em relação à imigração, e não só contra os mexicanos. Vistos têm sido negados e muitos viajantes veem sua entrada barrada pelos serviços de imigração com base em critérios frequentemente arbitrários. Estrangeiros nos Estados Unidos vivem agora preocupados com o fortalecimento do ICE, a temida polícia imigratória que por vezes detém e deporta até mesmo imigrantes em situação regular. Agora, como receber o mundo inteiro para uma Copa do Mundo num ambiente desse tipo? Os Estados Unidos criaram um chamado FIFA Pass, que prometia priorizar entrevistas para concessão de vistos a torcedores que tenham ingresso. Mas, ao mesmo tempo, a própria administração americana deixou claro que não vai hesitar em vetar rigorosamente visitantes considerados indesejáveis. Em especial, torcedores de países sujeitos a restrições como Haiti, Irã, Senegal e Costa do Marfim têm enfrentado obstáculos para conseguir entrar nos Estados Unidos. Em tese, os americanos dizem que haveria exceção para atletas e delegações que venham trabalhar na Copa, jogar na Copa. Mas mesmo aqui, os incidentes têm se multiplicado. A seleção do Irã, por exemplo, só obteve os seus vistos agora na semana passada e decidiu realizar sua concentração no México para evitar mais dor de cabeça. No último final de semana, o atacante principal da seleção do Iraque foi detido e interrogado por 7 horas no aeroporto de Chicago. Enquanto isso, a FIFA segue acusada de complacência com Donald Trump, cujo ego o presidente da FIFA, o Gianni Infantino, parece empenhado em massagear. Um exemplo foi a criação do Prêmio FIFA da Paz, feito sob medida para agradar o presidente americano, que foi o primeiro, o único agraciado com tão distinta honraria. Como a gente vê, futebol e política são mesmo inseparáveis. E as próximas semanas prometem deixar claro o contraste, por um lado, de um evento que prometia união e integração, e por outro, de um governo americano que transformou o controle das fronteiras na sua principal bandeira.

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1: Paris, 8 de junho de 2026. Vamos aos destaques do noticiário internacional desta segunda-feira. Irã e Israel voltam a se atacar com mísseis pela primeira vez desde o cessar-fogo decretado em abril. Desde a noite de domingo, o Irã disparou 6 salvas de mísseis contra Israel em resposta a um bombardeio israelense na periferia sul de Beirute, reduto do Hezbollah, que deixou 2 mortos e 20 feridos. Em represália, as forças israelenses atacaram vários alvos em território iraniano. Nesta segunda-feira, Jerusalém amanheceu sob o som de explosões e sirenes, as escolas foram fechadas em todo o país e o exército israelense permanece em estado de alerta elevado. O presidente americano Donald Trump afirma que Israel e Irã devem interromper imediatamente os ataques. Enquanto chefe de Estado do Vaticano, o Papa Leão XIV fez um discurso histórico e inédito na manhã desta segunda-feira no Congresso Espanhol em Madrid, diante de deputados, senadores, magistrados e do primeiro-ministro Pedro Sánchez. Ele pediu a proteção da vida de sua concepção até a morte, reforçando uma posição contrária ao aborto. O Papa também defendeu a acolhida respeitosa e a possibilidade real de integração dos imigrantes. À tarde, Leão XIV se encontrará nessa visita à Espanha com vítimas de abuso sexual dentro da igreja, em meio a críticas de associações de vítimas que denunciam sua exclusão de encontros importantes do pontífice. O resultado da eleição presidencial no Peru segue indefinido nesta segunda-feira, com 91% dos votos apurados. A candidata de extrema-direita, Keiko Fujimori, filha do ex-ditador Alberto Fujimori, liderava com uma pequena margem, com cerca de 50,5% dos votos. O candidato de esquerda, Roberto Sánchez, aparece com 49,5%. Na Armênia, o partido do primeiro-ministro Nikol Pashinyan conquista ampla vitória nas eleições legislativas de domingo. Segundo resultados ainda parciais, a sigla governista Contrato Civil obteve quase 50% dos votos contra 23% para a Aliança Armênia Forte pró-russa. A votação é vista como um teste para a reorientação da política e a reaproximação de Yerevan com a União Europeia e os Estados Unidos. Forte terremoto atinge as Filipinas e deixa ao menos 15 mortos e cerca de 129 feridos. O tremor provocou o desabamento de diversos prédios da região e acionou um alerta tsunami no país. Em Paris, 11 horas e 30 minutos, 6 horas e 30 minutos em Brasília. Bom dia.
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1: Manhã nublada, 19 graus na capital francesa. Atenção aos destaques desta segunda-feira, 8 de junho de 2026. Irã e Israel voltam a se atacar com mísseis pela primeira vez desde o cessar-fogo em abril. O resultado da eleição presidencial no Peru segue indefinido nesta segunda-feira. A candidata de extrema-direita, Keiko Fujimori, lidera a apuração com uma pequena margem de votos. Forte terremoto atinge as Filipinas e deixa ao menos 15 mortos. Estes e outros assuntos a seguir. Irã e Israel voltam a se atacar com mísseis pela primeira vez desde o cessar-fogo em abril. O correspondente da RFI em Israel, Henry Galski, tem os detalhes.
2: Após os ataques do Irã com pelo menos 10 mísseis balísticos contra o norte de Israel, as forças israelenses atacaram vários alvos em território iraniano. Por enquanto, não há relatos de vítimas no Irã. Uma hora após a ação israelense, os rebeldes Houthis no Iêmen, aliados aos iranianos, dispararam um míssil contra a região central de Israel, acionando as sirenes em Tel Aviv pela primeira vez desde que o cessar-fogo entrou em vigor no dia 8 de abril. Até o momento, os ataques iranianos a Israel não deixaram vítimas. Segundo informação obtida pela RFI, a avaliação de autoridades israelenses é de que os confrontos com o Irã devem se estender por mais alguns dias. A nova escalada de violência entre Israel e Irã acontece após Teherã ter prometido agir em caso de ataques israelenses ao distrito de Dahiyeh, o reduto do Hezbollah ao sul de Beirute. No domingo, Israel bombardeou 2 apartamentos no local. O presidente Donald Trump pediu a Benjamin Netanyahu para não responder. Mas após uma série de consultas com autoridades de defesa e chefes do setor de segurança, o primeiro-ministro decidiu levar adiante uma ação contra o Irã. Henry Galski, de Israel, para a RFI.
1: E no final desta manhã, uma forte explosão foi ouvida no centro de Teherã, nas proximidades do Ministério das Relações Exteriores iraniano. Ainda não há detalhes sobre a origem dessa detonação. Reino Unido, Alemanha e França apoiam proposta de Volodymyr Zelensky para um diálogo direto entre Ucrânia e a Rússia. A declaração foi feita na noite de domingo em Londres, durante um encontro entre o francês Macron, o britânico Starmer e o alemão Merz com o presidente ucraniano. Diálogo direto entre a Ucrânia e a Rússia, visando o fim da guerra, deve contar com a participação ativa dos Estados Unidos e da Europa, declararam os 3 líderes europeus. Enquanto chefe de Estado do Vaticano, o Papa Leão XIV fez um discurso histórico e inédito na manhã desta segunda-feira no Congresso Espanhol. Diante de deputados, senadores, magistrados e do primeiro-ministro Pedro Sánchez, ele pediu a proteção da vida, de sua concepção até a morte, reforçando uma posição contrária ao aborto. O Papa também defendeu a acolhida respeitosa e a possibilidade real de integração dos imigrantes. À tarde, Leão XIV se encontrará com vítimas de abuso sexual dentro da igreja, em meio a críticas de associações de vítimas que denunciam sua exclusão de encontros importantes do Papa. Na Armênia, o partido do primeiro-ministro Nikol Pashinyan conquista ampla vitória nas eleições legislativas de domingo. Segundo resultados ainda parciais, a sigla governista Contrato Civil obteve quase 50% dos votos contra 23% para a Aliança Armênia Forte pró-russa. A votação é vista como um teste para a reorientação política e a aproximação de Erevan da União Europeia e dos Estados Unidos. O resultado da eleição presidencial no Peru segue indefinido nesta segunda-feira. Com 90% dos votos apurados, a candidata de extrema-direita, Keiko Fujimori, filha do ex-ditador Alberto Fujimori, lidera com cerca de 50,5% dos votos. O candidato de esquerda, Roberto Sánchez, aparece com 49,5%. O correspondente da RFI, Pedro Panúzio, acompanha a apuração.
3: Como já era esperado, Fujimori, do partido Força Popular, que chega ao segundo turno das eleições presidenciais pela 4ª vez consecutiva, lidera os votos na capital, Lima, enquanto Sánchez, candidato do partido Juntos pelo Peru, tem vantagem nas regiões rurais do país. A votação foi encerrada às 5 horas da tarde no horário local deste domingo em todo o país. Apesar do registro de ocorrências ao longo do dia, as autoridades avaliaram que o processo transcorreu sem incidentes capazes de comprometer a eleição. A Defensoria do Povo informou ter contabilizado quase 4.600 ocorrências. Entre elas, foram identificadas cédulas com marcações indevidas em cerca de 20 mesas eleitorais. Segundo o órgão, o material foi substituído sem causar prejuízos aos eleitores. Apesar dos registros, tanto a Defensoria do Povo quanto o Júri Nacional de Eleições afirmaram não haver indícios de fraude eleitoral sistêmica. De La Paz, na Bolívia, para a RFI, Pedro Panunzio.
1: Forte terremoto atinge as Filipinas e deixa ao menos 15 mortos e cerca de 129 feridos. O tremor de magnitude 7,8 atingiu o sul do arquipélago nesta segunda-feira, primeiro dia de volta às aulas no país, informou a Agência Nacional de Gestão de Desastres. O terremoto provocou o desabamento de diversos prédios da região e acionou um alerta de tsunami no Pacífico. Xi Jinping é recebido com pompa na Coreia do Norte para uma rara visita de 2 dias. Ao desembarcar nesta segunda-feira em Pyongyang, o presidente chinês elogiou a amizade invencível entre os dois países em um momento em que o regime norte-coreano se aproxima cada vez mais de Moscou. A China é um apoio diplomático, econômico e político essencial para a Coreia do Norte, alvo de múltiplas sanções da ONU por causa de seus programas nuclear e balístico. Depois de ser recebido por Kim Jong-un no aeroporto, Xi Jinping foi homenageado com uma grande cerimônia na imensa praça Kim Il-sung. Esta é a primeira visita do presidente chinês à Coreia do Norte desde 2019. No Paquistão, confrontos entre manifestantes e a polícia deixaram 7 mortos na região da Caxemira. 3 vítimas eram civis e 4 policiais. Dezenas de pessoas também ficaram feridas, informaram as autoridades. Alexander Zverev consolidou sua terceira posição no ranking da ATP após a vitória em Roland Garros neste domingo. O tenista alemão se aproxima dos dois líderes da lista, o italiano Yannick Sinner, número 1, e o espanhol Carlos Alcaraz, na segunda posição.
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1: São 11 horas e 38 minutos em Paris, 6 horas e 38 minutos em Brasília. A seguir no nosso programa, no dia seguinte do ato em homenagem à menina de 11 anos encontrada morta na semana passada na França, os jornais franceses concordam nessa segunda que o assassinato da garota deixou de ser apenas um fato policial. O caso agora é visto como uma grande crise do sistema judiciário francês, que também atinge o poder executivo. O RF convida Luiz Martins, artista plástico, que expõe em Paris seu trabalho sobre vestígios do homem primário brasileiro em porcelana icônica da cidade francesa de Limoges. Na crônica de política internacional Mundo Agora, nosso analista ressalta o contraste entre a promessa de integração do futebol e a política de fronteiras de Donald Trump exposta na Copa do Mundo de 2026. Mas antes, vamos no Linha Direta ao Peru conhecer os resultados da eleição presidencial no país.
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4: Adriana Moisés. Com cerca de 90% das urnas apuradas, a candidata de extrema-direita, Keiko Fujimori, filha do ex-ditador Alberto Fujimori, lidera a corrida presidencial no Peru com 50,5% dos votos. O candidato de esquerda, Roberto Sanches, aparece com 49,4%. Quem traz os detalhes da apuração é o correspondente da RFI, Pedro Panunzio. Bom dia, Pedro. Diante desses números, o resultado final continua apertadíssimo e indefinido no Peru, é isso?
3: Bom dia para você e para todos que nos acompanham. Dentro da margem de erro, os candidatos estão tecnicamente empatados. Como já era esperado, Fujimori, do partido Força Popular, que chega ao segundo turno das eleições presidenciais pela quarta vez consecutiva, lidera os votos na capital, Lima, enquanto Sanches, candidato do partido Juntos pelo Peru, tem vantagem nas regiões rurais do país. A votação foi encerrada às 5 horas da tarde no horário local deste domingo em todo o país. Apesar do registro de ocorrências ao longo do dia, as autoridades avaliaram que o processo transcorreu sem incidentes capazes de comprometer a eleição. A Defensoria do Povo informou ter contabilizado quase 4.600 ocorrências. Entre elas, foram identificadas cédulas com marcações indevidas em cerca de 20 mesas eleitorais. Segundo o órgão, o material foi substituído sem causar prejuízos aos eleitores. Apesar dos registros, tanto a Defensoria do Povo quanto o Júri Nacional de Eleições afirmaram não haver indícios de fraude eleitoral sistêmica.
4: O primeiro turno das eleições presidenciais foi bastante tumultuado. O que podemos esperar até o final da apuração do segundo turno, Pedro?
3: Pois é, a disputa chega agora na sua fase final após um primeiro turno marcado por incertezas e atrasos na definição dos candidatos, diante de um cenário político fragmentado, com 35 candidatos concorrendo à presidência, o maior número já registrado no país. No primeiro turno, Keiko Fujimori, filha do ex-ditador Alberto Fujimori, teve a liderança confirmada ainda nas primeiras etapas da apuração. A definição de quem enfrentaria a candidata no segundo turno, porém, levou semanas e exigiu uma contagem apertada até os últimos votos. Roberto Sanches e o candidato Roberto Lopes Aliaga, também de extrema-direita, permaneceram praticamente empatados durante boa parte da apuração. A Oficina Nacional de Processos Eleitorais confirmou a classificação de Sanches quando 99,94% das atas eleitorais foram revisadas, mais de um mês depois do pleito. O primeiro turno foi realizado no dia 12 de abril, e a confirmação oficial de Sanches no segundo turno ocorreu apenas em 17 de maio. Com a disputa do segundo turno ainda indefinida, o Júri Nacional de Eleições informou que o resultado definitivo deve ser divulgado nos próximos 30 dias e pediu tranquilidade aos eleitores enquanto o processo de apuração segue em curso.
4: Após a divulgação dos resultados iniciais, os candidatos já se manifestaram?
3: Já se manifestaram, sim. Keiko afirmou que ainda não há um vencedor definido e considerou irresponsável definir o resultado com base em uma amostra em referência à contagem rápida utilizada pelo Ipsos. A candidata também disse que reconhecerá o resultado oficial e pediu que Sanches adote a mesma postura. Por sua vez, em tom de vitória, apesar da diferença estreita apontada pela projeção do Instituto de Pesquisa, Sanches discursou para apoiadores reunidos na Praça San Martín e classificou a votação como um marco para a democracia peruana. Durante o discurso, o candidato afirmou que o resultado representava um dia de dignidade para a população e o início de um momento decisivo para acabar com o que chamou de pacto mafioso que teria se apropriado do governo peruano. Sanches também agradeceu o apoio de militantes e lideranças políticas que, segundo ele, se uniram em torno de um projeto comum durante a campanha eleitoral. De La Paz, na Bolívia, para a RFI, Pedro Panunzio.
4: Obrigada, Pedro Panunzio, por suas informações para o Linha Direta de hoje.
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1: O caso Liana é o principal destaque da imprensa francesa desta segunda-feira, 8 de junho, dia seguinte do ato em homenagem à menina de 11 anos encontrada morta na semana passada. Todos os jornais concordam que o assassinato da garota deixou de ser apenas um fato policial. O caso agora é visto como uma grande crise do sistema judiciário francês que respinga no poder executivo. Manifestações de protestos contra as falhas da justiça nas queixas de violência contra crianças foram convocadas em toda a França nesta segunda-feira. Libération escolheu como manchete uma frase pronunciada no ato em homenagem à Liana: se diz o tempo inteiro que isso nunca mais vai acontecer e sempre recomeça. A marcha silenciosa reuniu cerca de 6 mil pessoas na cidade rural de Florence, no sudoeste da França, onde a menina morava. O ato foi marcado pela revolta. Chocados, familiares e moradores denunciaram as falhas da justiça, escreve Libération, que faz uma análise sistêmica da falta de recursos e das falhas de proteção à infância. A menina de 11 anos desapareceu em 29 de maio e foi encontrada morta na última quinta-feira. Antes da tragédia, o principal suspeito, Jérôme Barella, já havia sido alvo de várias acusações de estupro e agressão sexual contra menores, sem nunca ter sido ouvido pelas autoridades judiciais ou pela polícia. O ministro da Justiça francês, Gérald Darmanin, causou impacto ao anunciar no domingo que 70 mil processos envolvendo violência sexual contra menores devem ser examinados antes de 14 de julho. É preciso um Tribunal Nacional dedicado à violência sexual, escrevem vários jornais, comparando a proposta às estruturas já existentes para combater o narcotráfico ou o terrorismo.
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6: O RFI convida hoje o artista visual Luiz Martins, que apresenta a exposição Inhorinhá, uma reflexão pós-colonial nesse encontro entre a França e o Brasil. A exposição acontece aqui em Paris, na Galeria Ricardo Fernandes. Bom dia, Luiz, seja bem-vindo.
7: Bom dia.
6: Vamos começar falando do nome dessa exposição, Inhorinhá, de onde ele vem e qual é a inspiração desse trabalho?
7: Esse nome vem do livro Sertão Veredas, do Guimarães Rosa. E quando eu trabalho um projeto, eu sempre procuro colocar títulos que desperta curiosidade nas pessoas, né? Porque em Orinhá, o Guimarães Rosa foi um grande criador de palavras, né? Uhum. E aí, juntando em Orinhá com a minha pesquisa de arqueologia e antropologia, essa exposição ela foi pensada pelo Ricardo Fernandes, né? E desde 2025 a gente trabalha junto. E nesse projeto nós trouxemos pintura, escultura e instalação. É, trabalhando sempre essa questão relacionada do colonizador e do colonizado.
6: Você, que vamos lembrar, nasceu em Machacalis, Minas Gerais, terra natal do povo indígena Machacali, um dos poucos grupos indígenas que conseguiram preservar sua língua e uma parte importante das suas tradições culturais orais também, um território onde se encontram memórias indígenas, afro-brasileiras, pós-coloniais. Quando você cria uma obra, é isso que eu tenho vontade de perguntar, você sente que está contando a sua própria história, ou a história coletiva desse território, ou a história pós-colonial da relação do Brasil com a França, especialmente nessa exposição?
7: Eu sou um artista que quero falar da minha própria história, eu quero ser sujeito da minha própria história. Né, vendo que o Brasil, ele é contado, a história do Brasil, a partir da visão do colonizador. E esse Estado nosso não nos permite conhecer a história do Brasil antes de 1500. E o que eu procuro, desde o momento em que eu decidi ser um artista, trabalhar com essa expressão visual, é que eu descobri que falar da minha história é falar do meu povo, é falar do meu território. E nada mais significante para mim do que falar desse homem primário brasileiro, algo que nos foi negado desde sempre.
6: Você estava me contando aqui, antes da nossa entrevista, que você trouxe pratos de Limoges, que trazem uma tradição toda francesa, mas você subverte esse conceito, você antropofagiza esse conceito. E queria que você contasse um pouquinho essa história para essa exposição.
7: Olha, quando o Ricardo e eu pensamos nesse projeto, eu pensei assim, de como desenvolver um projeto estando nesse território, estando no território de um país que foi um colonizador, né? E toda vez quando eu trabalho, eu considero um arqueólogo da cidade. Eu saio buscando matéria que possa complementar o meu projeto, a minha visão quanto indivíduo e quanto artista. E nesses pratos foi uma coisa curiosa, porque eu queria desenvolver um trabalho diferente, mas que fosse ligado, tivesse uma ligação muito forte com a França, com Paris. Foi quando nós descobrimos a fábrica dessas louças do início do século XX, a Limoges. E aí eu saí em busca, saí pelas ruas de Paris, garimpando, buscando essa matéria, né? E quando eu pego essa matéria e levo para o ateliê e faço nela uma intervenção nesse trabalho, eu estou trabalhando uma questão que para mim é muito importante politicamente, que é fazer um apagamento da memória do colonizador. E sobrepor sobre essa matéria do colonizador a história do meu povo, a história do colonizado, nesse caso, o homem primário brasileiro. Só que aí, nessa questão de pesquisa, eu vou um pouco mais longe, porque eu não procuro fazer uma transposição do indígena contemporâneo brasileiro. Eu vou mais atrás, eu vou em busca dos vestígios do homem primário brasileiro de 20, 10 mil anos atrás. Que foi que, na minha concepção, quanto artista e quanto indivíduo, o Brasil é um território que tem mais de 10 mil anos. Esse homem que viveu 10 mil anos atrás, ele é constituído de um líder, de uma religião e do seu meio de sustento. E quando nós temos essa tríplice formação, nós temos uma sociedade. É nesse caso que eu venho trabalhando. O Brasil precisa reescrever a história. Que o Brasil ele não foi um país descoberto, ele foi um país invadido.
6: Sim, sim.
7: E então houve um grande genocídio brasileiro.
6: E como diz o nosso saudoso Raul, eu nasci há 10 mil anos atrás, nascemos há 10 mil
7: Exatamente.
6: Anos atrás.
7: Exatamente. Então o Brasil.
6: E temos registro disso em nossas cavernas.
7: Exato. E é curioso porque esses registros, esses vestígios arqueológicos deixados por esse indivíduo, ele é totalmente diferente no sentido gráfico e visual dos vestígios encontrados na Europa, encontrados encontrado nas cavernas de Lascaux.
6: E se você tivesse que resumir essa exposição em uma imagem, que imagem seria essa para você?
7: É a instalação dos pratos. Né? É uma antropofagia, como você diz, ao invés. Eu estou mostrando uma história e essa história sendo apagada e reescrita a partir dessas vestígios que foram apagados da nossa história.
6: Tá certo. Muito obrigada, Luiz Martins, pela sua participação de hoje no RFI Convida.
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9: Tomás Zikman de Barros.
10: Na próxima quinta-feira, dia 11 de junho, vai ser dado o pontapé inicial da Copa do Mundo de 2026. Como todo brasileiro, eu parto do pressuposto de que o hexacampeonato é só uma questão de tempo. Agora, não é por isso que eu menciono esse torneio. Alguém pode perguntar de verdade, afinal, Tomás, por que você está falando de futebol numa crônica de política internacional? A história não me deixa mentir. A verdade é que competições esportivas são sempre permeadas por política. E poucas copas ilustram tão bem essa realidade quanto a que vai começar agora. Pela primeira vez, o torneio vai ser compartilhado por 3 países da América do Norte. O primeiro jogo vai ser na cidade do México. Haverá também partidas em Vancouver e em Toronto, lá no Canadá. E a maior parte dos duelos, inclusive a final nos arredores de Nova York, vão acontecer nos Estados Unidos, governados por Donald Trump. A ideia de dividir a Copa entre diferentes países se explica, em parte, pelo tamanho do novo formato da competição, assim como pela perda de atratividade de sediar grandes eventos esportivos que implicam grandes custos e frequentemente provocam protestos, como inclusive a gente viu agora no México nessa edição. Mas também tinha um desejo de superar fronteiras. O lema da candidatura conjunta era United 2026. Muito além dos United States, a promessa era simbolizar a integração entre os povos da América do Norte. Acontece que esse discurso entra cada vez mais em choque com a retórica anti-imigrante do presidente americano. Desde a sua primeira campanha republicana, há 10 anos atrás, Trump tem atacado imigrantes latino-americanos e os mexicanos em particular. Segundo ele, os mexicanos seriam bad hombres, responsáveis por trazer droga, crimes e violência para os Estados Unidos. Alguns poucos, eu acredito, devem ser boas pessoas, dizia o então candidato republicano. O seu grande mote da campanha era construir um inexpugnável muro na fronteira mexicana, alimentando fantasias de uma supremacia branca americana supostamente ameaçada pela substituição demográfica por um povo ali que chegava do sul falando espanhol e que, por coincidência, também gosta muito de futebol. De volta ao poder agora, Trump tem adotado políticas ainda mais restritivas em relação à imigração, e não só contra os mexicanos. Vistos têm sido negados e muitos viajantes veem sua entrada barrada pelos serviços de imigração com base em critérios frequentemente arbitrários. Estrangeiros nos Estados Unidos vivem agora preocupados com o fortalecimento do ICE, a temida polícia imigratória que por vezes detém e deporta até mesmo imigrantes em situação regular. Agora, como receber o mundo inteiro para uma Copa do Mundo num ambiente desse tipo? Os Estados Unidos criaram um chamado FIFA Pass, que prometia priorizar entrevistas para concessão de vistos a torcedores que tenham ingresso. Mas, ao mesmo tempo, a própria administração americana deixou claro que não vai hesitar em vetar rigorosamente visitantes considerados indesejáveis. Em especial, torcedores de países sujeitos a restrições como Haiti, Irã, Senegal e Costa do Marfim têm enfrentado obstáculos para conseguir entrar nos Estados Unidos. Em tese, os americanos dizem que haveria exceção para atletas e delegações que venham trabalhar na Copa, jogar na Copa. Mas mesmo aqui, os incidentes têm se multiplicado. A seleção do Irã, por exemplo, só obteve os seus vistos agora na semana passada e decidiu realizar sua concentração no México para evitar mais dor de cabeça. No último final de semana, o atacante principal da seleção do Iraque foi detido e interrogado por 7 horas no aeroporto de Chicago. Enquanto isso, a FIFA segue acusada de complacência com Donald Trump, cujo ego o presidente da FIFA, o Gianni Infantino, parece empenhado em massagear. Um exemplo foi a criação do Prêmio FIFA da Paz, feito sob medida para agradar o presidente americano, que foi o primeiro, o único agraciado com tão distinta honraria. Como a gente vê, Futebol e política são mesmo inseparáveis. E as próximas semanas prometem deixar claro o contraste, por um lado, de um evento que prometia união e integração, e por outro, de um governo americano que transformou o controle das fronteiras na sua principal bandeira.

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1: Paris, 8 de junho de 2026. Vamos aos destaques do noticiário internacional desta segunda-feira. Irã e Israel voltam a se atacar com mísseis pela primeira vez desde o cessar-fogo decretado em abril. Desde a noite de domingo, o Irã disparou 6 salvas de mísseis contra Israel em resposta a um bombardeio israelense na periferia sul de Beirute, reduto do Hezbollah, que deixou 2 mortos e 20 feridos. Em represália, as forças israelenses atacaram vários alvos em território iraniano. Nesta segunda-feira, Jerusalém amanheceu sob o som de explosões e sirenes, as escolas foram fechadas em todo o país e o exército israelense permanece em estado de alerta elevado. O presidente americano Donald Trump afirma que Israel e Irã devem interromper imediatamente os ataques. Enquanto chefe de Estado do Vaticano, o Papa Leão XIV fez um discurso histórico e inédito na manhã desta segunda-feira no Congresso Espanhol em Madrid, diante de deputados, senadores, magistrados e do primeiro-ministro Pedro Sánchez. Ele pediu a proteção da vida de sua concepção até a morte, reforçando uma posição contrária ao aborto. O Papa também defendeu a acolhida respeitosa e a possibilidade real de integração dos imigrantes. À tarde, Leão XIV se encontrará nessa visita à Espanha com vítimas de abuso sexual dentro da igreja, em meio a críticas de associações de vítimas que denunciam sua exclusão de encontros importantes do pontífice. O resultado da eleição presidencial no Peru segue indefinido nesta segunda-feira, com 91% dos votos apurados. A candidata de extrema-direita, Keiko Fujimori, filha do ex-ditador Alberto Fujimori, liderava com uma pequena margem, com cerca de 50,5% dos votos. O candidato de esquerda, Roberto Sánchez, aparece com 49,5%. Na Armênia, o partido do primeiro-ministro Nikol Pashinyan conquista ampla vitória nas eleições legislativas de domingo. Segundo resultados ainda parciais, a sigla governista Contrato Civil obteve quase 50% dos votos contra 23% para a Aliança Armênia Forte pró-Russa. A votação é vista como um teste para a reorientação da política e a reaproximação de Yerevan com a União Europeia e os Estados Unidos. Forte terremoto atinge as Filipinas e deixa ao menos 15 mortos e cerca de 129 feridos. O tremor provocou o desabamento de diversos prédios da região e acionou um alerta tsunami no país. Em Paris, 11 horas e 30 minutos, 6 horas e 30 minutos. Em Brasília, bom dia.
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1: Manhã nublada, 19 graus na capital francesa. Atenção aos destaques desta segunda-feira, 8 de junho de 2026. Irã e Israel voltam a se atacar com mísseis pela primeira vez desde o cessar-fogo em abril. O resultado da eleição presidencial no Peru segue indefinido nesta segunda-feira. A candidata de extrema-direita, Keiko Fujimori, lidera a apuração com uma pequena margem de votos. Forte terremoto atinge as Filipinas e deixa ao menos 15 mortos. Estes e outros assuntos a seguir. Irã e Israel voltam a se atacar com mísseis pela primeira vez desde o cessar-fogo em abril. O correspondente da RFI em Israel, Henry Galski, tem os detalhes.
2: Após os ataques do Irã com pelo menos 10 mísseis balísticos contra o norte de Israel, as forças israelenses atacaram vários alvos em território iraniano. Por enquanto, não há relatos de vítimas no Irã. Uma hora após a ação israelense, os rebeldes Houthis no Iêmen, aliados aos iranianos, dispararam um míssil contra a região central de Israel, acionando as sirenes em Tel Aviv pela primeira vez desde que o cessar-fogo entrou em vigor no dia 8 de abril. Até o momento, os ataques iranianos a Israel não deixaram vítimas. Segundo informação obtida pela RFI, a avaliação de autoridades israelenses é de que os confrontos com o Irã devem se estender por mais alguns dias. A nova escalada de violência entre Israel e Irã acontece após Teherã ter prometido agir em caso de ataques israelenses ao distrito de Dahr, o reduto do Hezbollah ao sul de Beirute. No domingo, Israel bombardeou 2 apartamentos no local. O presidente Donald Trump pediu a Benjamin Netanyahu para não responder. Mas após uma série de consultas com autoridades de defesa e chefes do setor de segurança, o primeiro-ministro decidiu levar adiante uma ação contra o Irã. Henry Galski, de Israel, para a RFI.
1: E no final desta manhã, uma forte explosão foi ouvida no centro de Teherã, nas proximidades do Ministério das Relações Exteriores iraniano. Ainda não há detalhes sobre a origem dessa detonação. Reino Unido, Alemanha e França apoiam proposta de Volodymyr Zelensky para um diálogo direto entre Ucrânia e a Rússia. A declaração foi feita na noite de domingo em Londres, durante um encontro entre o francês Macron, o britânico Starmer e o alemão Merz com o presidente ucraniano. Diálogo direto entre a Ucrânia e a Rússia, visando o fim da guerra, deve contar com a participação ativa dos Estados Unidos e da Europa, declararam os 3 líderes europeus. Enquanto chefe de Estado do Vaticano, o Papa Leão XIV fez um discurso histórico e inédito na manhã desta segunda-feira no Congresso Espanhol. Diante de deputados, senadores, magistrados e do primeiro-ministro Pedro Sánchez, ele pediu a proteção da vida, de sua concepção até a morte, reforçando uma posição contrária ao aborto. O Papa também defendeu a acolhida respeitosa e a possibilidade real de integração dos imigrantes. À tarde, Leão XIV se encontrará com vítimas de abuso sexual dentro da igreja, em meio a críticas de associações de vítimas que denunciam sua exclusão de encontros importantes do Papa. Na Armênia, o partido do primeiro-ministro Nikol Pashinyan conquista ampla vitória nas eleições legislativas de domingo. Segundo resultados ainda parciais, a sigla governista Contrato Civil obteve quase 50% dos votos contra 23% para a Aliança Armênia Forte pró-russa. A votação é vista como um teste para a reorientação política e a aproximação de Erevan da União Europeia e dos Estados Unidos. O resultado da eleição presidencial no Peru segue indefinido nesta segunda-feira, com 90% dos votos apurados. A candidata de extrema-direita, Keiko Fujimori, filha do ex-ditador Alberto Fujimori, lidera com cerca de 50,5% dos votos. O candidato de esquerda, Roberto Sánchez, aparece com 49,5%. O correspondente da RFI, Pedro Panúzio, acompanha a apuração.
3: Como já era esperado, Fujimori, do partido Força Popular, que chega ao segundo turno das eleições presidenciais pela quarta vez consecutiva, lidera os votos na capital, Lima, enquanto Sánchez, candidato do partido Juntos pelo Peru, tem vantagem nas regiões rurais do país. A votação foi encerrada às 5 horas da tarde no horário local deste domingo em todo o país. Apesar do registro de ocorrências ao longo do dia, as autoridades avaliaram que o processo transcorreu sem incidentes capazes de comprometer a eleição. A Defensoria do Povo informou ter contabilizado quase 4.600 ocorrências. Entre elas, foram identificadas cédulas com marcações indevidas em cerca de 20 mesas eleitorais. Segundo o órgão, o material foi substituído sem causar prejuízos aos eleitores. Apesar dos registros, tanto a Defensoria do Povo quanto o Júri Nacional de Eleições afirmaram não haver indícios de fraude eleitoral sistêmica. De La Paz, na Bolívia, para a RFI, Pedro Panunzio.
1: Forte terremoto atinge as Filipinas e deixa ao menos 15 mortos e cerca de 129 feridos. O tremor de magnitude 7,8 atingiu o sul do arquipélago nesta segunda-feira, primeiro dia de volta às aulas no país, informou a Agência Nacional de Gestão de Desastres. O terremoto provocou o desabamento de diversos prédios da região e acionou um alerta de tsunami no Pacífico. Xi Jinping é recebido com pompa na Coreia do Norte para uma rara visita de 2 dias. Ao desembarcar nesta segunda-feira em Pyongyang, o presidente chinês elogiou a amizade invencível entre os dois países em um momento em que o regime norte-coreano se aproxima cada vez mais de Moscou. A China é um apoio diplomático, econômico e político essencial para a Coreia do Norte, alvo de múltiplas sanções da ONU por causa de seus programas nuclear e balístico. Depois de ser recebido por Kim Jong-un no aeroporto, Xi Jinping foi homenageado com uma grande cerimônia na imensa praça Kim Il-sung. Esta é a primeira visita do presidente chinês à Coreia do Norte desde 2019. No Paquistão, confrontos entre manifestantes e a polícia deixaram 7 mortos na região da Caxemira. 3 vítimas eram civis e 4 policiais. Dezenas de pessoas também ficaram feridas, informaram as autoridades. Alexander Zverev consolidou sua terceira posição no ranking da ATP após a vitória em Roland Garros neste domingo. O tenista alemão se aproxima dos dois líderes da lista, o italiano Yannick Sinner, número 1, e o espanhol Carlos Alcaraz, na segunda posição.
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1: São 11 horas e 38 minutos em Paris, 6 horas e 38 minutos em Brasília. A seguir no nosso programa, no dia seguinte do ato em homenagem à menina de 11 anos encontrada morta na semana passada na França, os jornais franceses concordam nessa segunda que o assassinato da garota deixou de ser apenas um fato policial. O caso agora é visto como uma grande crise do sistema judiciário francês, que também atinge o poder executivo. O RFI convida Luiz Martins, artista plástico, que expõe em Paris seu trabalho sobre vestígios do homem primário brasileiro em porcelana icônica da cidade francesa de Limoges. Na crônica de política internacional O Mundo Agora, nosso analista ressalta o contraste entre a promessa de integração do futebol e a política de fronteiras de Donald Trump exposta na Copa do Mundo de 2026. Mas antes, vamos no Linha Direta ao Peru conhecer os resultados da eleição presidencial no país.
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4: Adriana Moisés. Com cerca de 90% das urnas apuradas, a candidata de extrema-direita, Keiko Fujimori, filha do ex-ditador Alberto Fujimori, lidera a corrida presidencial no Peru com 50,5% dos votos. O candidato de esquerda, Roberto Sanches, aparece com 49,4%. Quem traz os detalhes da apuração é o correspondente da RFI, Pedro Panunzio. Bom dia, Pedro. Diante desses números, o resultado final continua apertadíssimo e indefinido no Peru, é isso?
5: Bom dia para você e para todos que nos acompanham. Dentro da margem de erro, os candidatos estão tecnicamente empatados. Como já era esperado, Fujimori, do partido Força Popular, que chega ao segundo turno das eleições presidenciais pela quarta vez consecutiva, lidera os votos na capital, Lima, enquanto Sanches, candidato do partido Juntos pelo Peru, tem vantagem nas regiões rurais do país. A votação foi encerrada às 5 horas da tarde, no horário local, deste domingo, em todo o país. Apesar do registro de ocorrências ao longo do dia, as autoridades avaliaram que o processo transcorreu sem incidentes capazes de comprometer a eleição. A Defensoria do Povo informou ter contabilizado quase 4.600 ocorrências. Entre elas, foram identificadas cédulas com marcações indevidas em cerca de 20

0: destaque da imprensa francesa desta segunda-feira, 8 de junho, dia seguinte do ato em homenagem à menina de 11 anos encontrada morta na semana passada. Todos os jornais concordam que o assassinato da garota deixou de ser apenas um fato policial. O caso agora é visto como uma grande crise do sistema judiciário francês que respinga no poder executivo. Manifestações de protestos contra as falhas da justiça nas queixas de violência contra crianças foram convocadas em toda a França nesta segunda-feira. Libération escolheu como manchete uma frase pronunciada no ato em homenagem a Liana: se diz o tempo inteiro que isso nunca mais vai acontecer e sempre recomeça. A marcha silenciosa reuniu cerca de 6 mil pessoas na cidade rural de Florence, no sudoeste da França, onde a menina morava. O ato foi marcado pela revolta. Chocados, familiares e moradores denunciaram as falhas da justiça, escreve Libération, que faz uma análise sistêmica da falta de recursos e das falhas de proteção à infância. A menina de 11 anos desapareceu em 29 de maio e foi encontrada morta na última quinta-feira. Antes da tragédia, o principal suspeito, Jérôme Barella, já havia sido alvo de várias acusações de estupro e agressão sexual contra menores, sem nunca ter sido ouvido pelas autoridades judiciais ou pela polícia. O ministro da Justiça francês, Gérald Darmanin, causou impacto ao anunciar no domingo que 70 mil processos envolvendo violência sexual contra menores devem ser examinados antes de 14 de julho. É preciso um Tribunal Nacional dedicado à violência sexual, escrevem vários jornais, comparando a proposta às estruturas já existentes para combater o narcotráfico ou o terrorismo.
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3: O RFI convida hoje o artista visual Luiz Martins, que apresenta a exposição Inhorinhá, uma reflexão pós-colonial nesse encontro entre a França e o Brasil. A exposição acontece aqui em Paris, na Galeria Ricardo Fernandes. Bom dia, Luiz, seja bem-vindo.
4: Bom dia, bom dia.
3: Vamos começar falando do nome dessa exposição, Inhorinhá, de onde ele vem e qual é a inspiração desse trabalho?
4: Esse nome vem do livro Sertão Veredas, do Guimarães Rosa. E quando eu trabalho um projeto, eu sempre procuro colocar títulos que despertam curiosidade nas pessoas, né? Porque Inhorinhá, o Guimarães Rosa foi um grande criador de palavras, né? Uhum. E aí, juntando Inhorinhá com a minha pesquisa de arqueologia e antropologia, essa exposição ela foi pensada pelo Ricardo Fernandes, né? E desde 2025 a gente trabalha junto. E nesse projeto nós trouxemos pintura, escultura e instalação. Trabalhando sempre essa questão relacionada do colonizador e do colonizado.
3: Você, que vamos lembrar, nasceu em Machacalis, Minas Gerais, terra natal do povo indígena Machacali, um dos poucos grupos indígenas que conseguiram preservar sua língua e uma parte importante das suas tradições culturais orais também, um território onde se encontram memórias indígenas, afro-brasileiras, pós-coloniais. Quando você cria uma obra, é isso que eu tenho vontade de perguntar, você sente que está contando a sua própria história ou a história coletiva desse território ou a história pós-colonial da relação do Brasil com a França, especialmente nessa exposição?
4: Eu sou um artista que quero falar da minha própria história, eu quero ser sujeito da minha própria história. Né, vendo que o Brasil, ele é contado a história do Brasil a partir da visão do colonizador. E esse Estado nosso não nos permite conhecer a história do Brasil antes de 1500. E o que eu procuro, desde o momento em que eu decidi ser um artista, trabalhar com essa expressão visual, é que eu descobri que falar da minha história é falar do meu povo, é falar do meu território. E nada mais significante para mim do que falar desse homem primário brasileiro, algo que nos foi negado desde sempre.
3: Você estava me contando aqui, antes da nossa entrevista, que você trouxe pratos de Limoges, que trazem uma tradição toda francesa, mas você subverte esse conceito, você antropofagiza esse conceito. E queria que você contasse um pouquinho essa história para essa exposição.
4: Olha, quando o Ricardo e eu pensamos

0: projeto, a gente fala, eu pensei assim, de como desenvolver um projeto estando nesse território, estando no território de um país que foi um colonizador. Né? E toda vez quando eu trabalho, eu considero um arqueólogo da cidade. Eu saio buscando matéria que possa complementar o meu projeto, a minha visão quanto indivíduo e quanto artista. E nesses pratos foi uma coisa curiosa, porque eu queria desenvolver um trabalho diferente, mas que fosse ligado, tivesse uma ligação muito forte com a França, com Paris. Foi quando nós descobrimos a fábrica dessas louças do início do século XX, a Limoges. E aí eu saí em busca, saí pelas ruas de Paris, garimpando, buscando essa matéria, né? E quando eu pego essa matéria e levo para o ateliê e faço nela uma intervenção nesse trabalho, eu estou trabalhando uma questão que para mim é muito importante politicamente, que é fazer um apagamento da memória do colonizador. E sobrepor sobre essa matéria do colonizador a história do meu povo, a história do colonizado, nesse caso, o homem primário brasileiro. Só que aí, nessa questão de pesquisa, eu vou um pouco mais longe, porque eu não procuro fazer uma transposição do indígena contemporâneo brasileiro. Eu vou mais atrás, eu vou em busca dos vestígios do homem primário brasileiro de 20, 10 mil anos atrás. Que foi que, na minha concepção, quanto artista e quanto indivíduo, o Brasil é um território que tem mais de 10 mil anos. Esse homem que viveu 10 mil anos atrás, ele é constituído de um líder, de uma religião e do seu meio de sustento. E quando nós temos essa tríplice formação, nós temos uma sociedade. É nesse caso que eu venho trabalhando. O Brasil precisa reescrever a história. Que o Brasil ele não foi um país descoberto, ele foi um país invadido.
1: Sim, sim.
0: E então houve um grande genocídio brasileiro.
1: E como diz o nosso saudoso Raul, eu nasci há 10 mil anos atrás, nascemos há 10 mil
0: Exatamente.
1: Anos atrás.
0: Exatamente. Então,
1: e temos registro disso em nossas cavernas.
0: Exato. E é curioso porque esses registros, esses vestígios arqueológicos deixados por esse indivíduo, ele é totalmente diferente no sentido gráfico e visual dos vestígios encontrados na Europa, encontrados nas cavernas de Lascaux.
1: E se você tivesse que resumir essa exposição em uma imagem, que imagem seria essa para você?
0: É a instalação dos pratos. Né? É uma antropofagia, como você diz, ao invés. Eu estou mostrando uma história e essa história sendo apagada e reescrita a partir desses vestígios que foram apagados da nossa história.
1: Tá certo. Muito obrigada, Luiz Martins, pela sua participação de hoje no RFI Convida.
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3: Tomás Zikman de Barros.
4: Na próxima quinta-feira, dia 11 de junho, vai ser dado o pontapé inicial da Copa do Mundo de 2026. Como todo brasileiro, eu parto do pressuposto de que o hexacampeonato é só uma questão de tempo. Agora, não é por isso que eu menciono esse torneio. Alguém pode perguntar de verdade, afinal, Tomás, por que você está falando de futebol numa crônica de política internacional? A história não me deixa mentir. A verdade é que competições esportivas são sempre permeadas por política. E poucas Copas ilustram tão bem essa realidade quanto a que vai começar agora. Pela primeira vez, o torneio vai ser compartilhado por 3 países da América do Norte. O primeiro jogo vai ser na cidade do México. Haverá também partidas em Vancouver e em Toronto, lá no Canadá. E a maior parte dos duelos, inclusive a final nos arredores de Nova York, vão acontecer nos Estados Unidos, governados por Donald Trump. A ideia de dividir a Copa entre diferentes países se explica, em parte, pelo tamanho do novo formato da competição, assim como pela perda de atratividade de sediar grandes eventos esportivos que implicam grandes custos e frequentemente provocam protestos, como inclusive a gente viu agora no México nessa edição. Mas também tinha um desejo de superar fronteiras. O lema da candidatura conjunta era United 2026. Muito além dos United States, a promessa era simbolizar a integração entre os povos da América do Norte. Acontece que esse discurso entra cada vez mais em choque com a retórica anti-imigrante do presidente americano. Desde a sua primeira campanha republicana, há 10 anos atrás, Trump tem atacado imigrantes latino-americanos e os mexicanos em particular. Segundo ele, os mexicanos seriam bad hombres, responsáveis por trazer droga, crimes e violência para os Estados Unidos. Alguns poucos, eu acredito, devem ser boas pessoas, dizia o então candidato republicano. O seu grande mote da campanha era construir um inexpugnável muro na fronteira mexicana, alimentando fantasias de uma supremacia branca americana supostamente ameaçada pela substituição demográfica por um povo ali que chegava do sul falando espanhol e que, por coincidência, também gosta muito de futebol. De volta ao poder agora, Trump tem adotado políticas ainda mais restritivas em relação à imigração, e não só contra os mexicanos. Vistos têm sido negados e muitos viajantes veem sua entrada barrada pelos serviços de imigração com base em critérios frequentemente arbitrários. Estrangeiros nos Estados Unidos vivem agora preocupados com o fortalecimento do ICE, a temida polícia imigratória que por vezes detém e deporta até mesmo imigrantes em situação regular. Agora, como receber o mundo inteiro para uma Copa do Mundo num ambiente desse tipo? Os Estados Unidos criaram o chamado FIFA Pass, que prometia priorizar entrevistas para concessão de vistos a torcedores que tenham ingresso. Mas, ao mesmo tempo, a própria administração americana deixou claro que não vai hesitar em vetar rigorosamente visitantes considerados indesejáveis. Em especial, torcedores de países sujeitos a restrições como Haiti, Irã, Senegal e Costa do Marfim têm enfrentado obstáculos para conseguir entrar nos Estados Unidos. Em tese, os americanos dizem que haveria exceção para atletas e delegações que venham trabalhar na Copa, jogar na Copa. Mas mesmo aqui, os incidentes têm se multiplicado. A seleção do Irã, por exemplo, só obteve os seus vistos agora na semana passada e decidiu realizar sua concentração no México para evitar mais dor de cabeça. No último final de semana, o atacante principal da seleção do Iraque foi detido e interrogado por 7 horas no aeroporto de Chicago. Enquanto isso, a FIFA segue acusada de complacência com Donald Trump, cujo ego o presidente da FIFA, o Gianni Infantino, parece empenhado em massagear. Um exemplo foi a criação do Prêmio FIFA da Paz, feito sob medida para agradar o presidente americano, que foi o primeiro, o único agraciado com tão distinta honraria. Como a gente vê, futebol e política são mesmo inseparáveis. E as próximas semanas prometem deixar claro o contraste, por um lado, de um evento que prometia união e integração, e por outro, de um governo americano que transformou o controle das fronteiras na sua principal bandeira.

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1: Paris, 8 de junho de 2026. Vamos aos destaques do noticiário internacional desta segunda-feira. Irã e Israel voltam a se atacar com mísseis pela primeira vez desde o cessar-fogo decretado em abril. Desde a noite de domingo, o Irã disparou 6 salvas de mísseis contra Israel em resposta a um bombardeio israelense na periferia sul de Beirute, reduto do Hezbollah, que deixou 2 mortos e 20 feridos. Em represália, as forças israelenses atacaram vários alvos em território iraniano. Nesta segunda-feira, Jerusalém amanheceu sob o som de explosões e sirenes, as escolas foram fechadas em todo o país e o exército israelense permanece em estado de alerta elevado. O presidente americano Donald Trump afirma que Israel e Irã devem interromper imediatamente os ataques. Enquanto chefe de Estado do Vaticano, o Papa Leão XIV fez um discurso histórico e inédito na manhã desta segunda-feira no Congresso Espanhol em Madrid, diante de deputados, senadores, magistrados e do primeiro-ministro Pedro Sánchez. Ele pediu a proteção da vida de sua concepção até a morte, reforçando uma posição contrária ao aborto. O Papa também defendeu a acolhida respeitosa e a possibilidade real de integração dos imigrantes. À tarde, Leão XIV se encontrará, nessa visita à Espanha, com vítimas de abuso sexual dentro da igreja, em meio a críticas de associações de vítimas que denunciam sua exclusão de encontros importantes do pontífice. O resultado da eleição presidencial no Peru segue indefinido nesta segunda-feira, com 91% dos votos apurados. A candidata de extrema-direita, Keiko Fujimori, filha do ex-ditador Alberto Fujimori, liderava com uma pequena margem, com cerca de 50,5% dos votos. O candidato de esquerda, Roberto Sánchez, aparece com 49,5%. Na Armênia, o partido do primeiro-ministro Nikol Pashinyan conquista ampla vitória nas eleições legislativas de domingo. Segundo resultados ainda parciais, a sigla governista Contrato Civil obteve quase 50% dos votos contra 23% para a Aliança Armênia Forte pró-russa. A votação é vista como um teste para a reorientação da política e a reaproximação de Erevan com a União Europeia e os Estados Unidos. Forte terremoto atinge as Filipinas e deixa ao menos 15 mortos e cerca de 129 feridos. O tremor provocou o desabamento de diversos prédios da região e acionou um alerta tsunami no país. Em Paris, 11 horas e 30 minutos, 6 horas e 30 minutos em Brasília. Bom dia.
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1: Manhã nublada, 19 graus na capital francesa. Atenção aos destaques desta segunda-feira, 8 de junho de 2026. Irã e Israel voltam a se atacar com mísseis pela primeira vez desde o cessar-fogo em abril. O resultado da eleição presidencial no Peru segue indefinido nesta segunda-feira. A candidata de extrema-direita, Keiko Fujimori, lidera a apuração com uma pequena margem de votos. Forte terremoto atinge as Filipinas e deixa ao menos 15 mortos. Estes e outros assuntos a seguir. Irã e Israel voltam a se atacar com mísseis pela primeira vez desde o cessar-fogo em abril. O correspondente da RFI em Israel, Henry Galski, tem os detalhes.
2: Após os ataques do Irã com pelo menos 10 mísseis balísticos contra o norte de Israel, as forças israelenses atacaram vários alvos em território iraniano. Por enquanto, não há relatos de vítimas no Irã. Uma hora após a ação israelense, os rebeldes Houthis no Iêmen, aliados aos iranianos, dispararam um míssil contra a região central de Israel, acionando as sirenes em Tel Aviv pela primeira vez desde que o cessar-fogo entrou em vigor no dia 8 de abril. Até o momento, os ataques iranianos a Israel não deixaram vítimas. Segundo informação obtida pela RFI, a avaliação de autoridades israelenses é de que os confrontos com o Irã devem se estender por mais alguns dias. A nova escalada de violência entre Israel e Irã acontece após Teherã ter prometido agir em caso de ataques israelenses ao distrito de Dahiyeh, o reduto do Hezbollah ao sul de Beirute. No domingo, Israel bombardeou 2 apartamentos no local. O presidente Donald Trump pediu a Benjamin Netanyahu para não responder. Mas após uma série de consultas com autoridades de defesa e chefes do setor de segurança, o primeiro-ministro decidiu levar adiante uma ação contra o Irã. Henry Galski, de Israel, para a RFI.
1: E no final desta manhã, uma forte explosão foi ouvida no centro de Teherã, nas proximidades do Ministério das Relações Exteriores iraniano. Ainda não há detalhes sobre a origem dessa detonação. Reino Unido, Alemanha e França apoiam proposta de Volodymyr Zelensky para um diálogo direto entre Ucrânia e a Rússia. A declaração foi feita na noite de domingo em Londres, durante um encontro entre o francês Macron, o britânico Starmer e o alemão Merz com o presidente ucraniano. Diálogo direto entre a Ucrânia e a Rússia, visando o fim da guerra, deve contar com a participação ativa dos Estados Unidos e da Europa, declararam os 3 líderes europeus. Enquanto chefe de Estado do Vaticano, o Papa Leão XIV fez um discurso histórico e inédito na manhã desta segunda-feira no Congresso Espanhol. Diante de deputados, senadores, magistrados e do primeiro-ministro Pedro Sánchez, ele pediu a proteção da vida, de sua concepção até a morte, reforçando uma posição contrária ao aborto. O Papa também defendeu a acolhida respeitosa e a possibilidade real de integração dos imigrantes. À tarde, Leão XIV se encontrará com vítimas de abuso sexual dentro da igreja, em meio a críticas de associações de vítimas que denunciam sua exclusão de encontros importantes do Papa. Na Armênia, o partido do primeiro-ministro Nikol Pashinyan conquista ampla vitória nas eleições legislativas de domingo. Segundo resultados ainda parciais, a sigla governista Contrato Civil obteve quase 50% dos votos contra 23% para a Aliança Armênia Forte pró-russa. A votação é vista como um teste para a reorientação política e a aproximação de Erevan da União Europeia e dos Estados Unidos. O resultado da eleição presidencial no Peru segue indefinido nesta segunda-feira. Com 90% dos votos apurados, a candidata de extrema-direita, Keiko Fujimori, filha do ex-ditador Alberto Fujimori, lidera com cerca de 50,5% dos votos. O candidato de esquerda, Roberto Sánchez, aparece com 49,5%. O correspondente da RFI, Pedro Panúzio, acompanha a apuração.
3: Como já era esperado, Fujimori, do partido Força Popular, que chega ao segundo turno das eleições presidenciais pela 4ª vez consecutiva, lidera os votos na capital, Lima, enquanto Sánchez, candidato do partido Juntos pelo Peru, tem vantagem nas regiões rurais do país. A votação foi encerrada às 5 horas da tarde, no horário local, deste domingo em todo o país. Apesar do registro de ocorrências ao longo do dia, as autoridades avaliaram que o processo transcorreu sem incidentes capazes de comprometer a eleição. A Defensoria do Povo informou ter contabilizado quase 4.600 ocorrências. Entre elas, foram identificadas cédulas com marcações indevidas em cerca de 20 mesas eleitorais. Segundo o órgão, o material foi substituído sem causar prejuízos aos eleitores. Apesar dos registros, tanto a Defensoria do Povo quanto o Júri Nacional de Eleições afirmaram não haver indícios de fraude eleitoral sistêmica. De La Paz, na Bolívia, para a RFI, Pedro Panunzio.
1: Forte terremoto atinge as Filipinas e deixa ao menos 15 mortos e cerca de 129 feridos. O tremor de magnitude 7,8 atingiu o sul do arquipélago nesta segunda-feira, primeiro dia de volta às aulas no país, informou a Agência Nacional de Gestão de Desastres. O terremoto provocou o desabamento de diversos prédios da região e acionou um alerta de tsunami no Pacífico. Xi Jinping é recebido com pompa na Coreia do Norte para uma rara visita de 2 dias. Ao desembarcar nesta segunda-feira em Pyongyang, o presidente chinês elogiou a amizade invencível entre os dois países em um momento em que o regime norte-coreano se aproxima cada vez mais de Moscou. A China é um apoio diplomático, econômico e político essencial para a Coreia do Norte, alvo de múltiplas sanções da ONU por causa de seus programas nuclear e balístico. Depois de ser recebido por Kim Jong-un no aeroporto, Xi Jinping foi homenageado com uma grande cerimônia na imensa praça Kim Il-sung. Esta é a primeira visita do presidente chinês à Coreia do Norte desde 2019. No Paquistão, confrontos entre manifestantes e a polícia deixaram 7 mortos na região da Caxemira. 3 vítimas eram civis e 4 policiais. Dezenas de pessoas também ficaram feridas, informaram as autoridades. Alexander Zverev consolidou sua terceira posição no ranking da ATP após a vitória em Roland Garros neste domingo. O tenista alemão se aproxima dos dois líderes da lista, o italiano Yannick Sinner, número 1, e o espanhol Carlos Alcaraz, na segunda posição.
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1: São 11 horas e 38 minutos em Paris, 6 horas e 38 minutos em Brasília. A seguir no nosso programa, no dia seguinte do ato em homenagem à menina de 11 anos encontrada morta na semana passada na França, os jornais franceses concordam nessa segunda que o assassinato da garota deixou de ser apenas um fato policial. O caso agora é visto como uma grande crise do sistema judiciário francês, que também atinge o poder executivo. O RF convida Luiz Martins, artista plástico, que expõe em Paris seu trabalho sobre vestígios do homem primário brasileiro em porcelana icônica da cidade francesa de Limoges. Na crônica de política internacional O Mundo Agora, nosso analista ressalta o contraste entre a promessa de integração do futebol e a política de fronteiras de Donald Trump exposta na Copa do Mundo de 2026. Mas antes, vamos no Linha Direta ao Peru conhecer os resultados da eleição presidencial no país.
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4: Adriana Moisés. Com cerca de 90% das urnas apuradas, a candidata de extrema-direita, Keiko Fujimori, filha do ex-ditador Alberto Fujimori, lidera a corrida presidencial no Peru com 50,5% dos votos. O candidato de esquerda, Roberto Sanches, aparece com 49,4%. Quem traz os detalhes da apuração é o correspondente da RFI, Pedro Panunzio. Bom dia, Pedro. Diante desses números, o resultado final continua apertadíssimo e indefinido no Peru, é isso?
3: Bom dia para você e para todos que nos acompanham. Dentro da margem de erro, os candidatos estão tecnicamente empatados. Como já era esperado, Fujimori, do partido Força Popular, que chega ao segundo turno das eleições presidenciais pela quarta vez consecutiva, lidera os votos na capital, Lima, enquanto Sanches, candidato do partido Juntos pelo Peru, tem vantagem nas regiões rurais do país. A votação foi encerrada às 5 horas da tarde no horário local deste domingo em todo o país. Apesar do registro de ocorrências ao longo do dia, as autoridades avaliaram que o processo transcorreu sem incidentes capazes de comprometer a eleição. A Defensoria do Povo informou ter contabilizado quase 4.600 ocorrências. Entre elas, foram identificadas cédulas com marcações indevidas em cerca de 20 mesas eleitorais. Segundo o órgão, o material foi substituído sem causar prejuízos aos eleitores. Apesar dos registros, tanto a Defensoria do Povo quanto o Júri Nacional de Eleições afirmaram não haver indícios de fraude eleitoral sistêmica.
4: O primeiro turno das eleições presidenciais foi bastante tumultuado. O que podemos esperar até o final da apuração do segundo turno, Pedro?
3: Pois é, a disputa chega agora na sua fase final após um primeiro turno marcado por incertezas e atrasos na definição dos candidatos, diante de um cenário político fragmentado, com 35 candidatos concorrendo à presidência, o maior número já registrado no país. No primeiro turno, Keiko Fujimori, filha do ex-ditador Alberto Fujimori, teve a liderança confirmada ainda nas primeiras etapas da apuração. A definição de quem enfrentaria a candidata no segundo turno, porém, levou semanas e exigiu uma contagem apertada até os últimos votos. Roberto Sanches e o candidato Roberto Lopes Aliaga, também de extrema-direita, permaneceram praticamente empatados durante boa parte da apuração. A Oficina Nacional de Processos Eleitorais confirmou a classificação de Sanches quando 99,94% das atas eleitorais foram revisadas, mais de um mês depois do pleito. O primeiro turno foi realizado no dia 12 de abril, e a confirmação oficial de Sanches no segundo turno ocorreu apenas em 17 de maio. Com a disputa do segundo turno ainda indefinida, o Júri Nacional de Eleições informou que o resultado definitivo deve ser divulgado nos próximos 30 dias e pediu tranquilidade aos eleitores enquanto o processo de apuração segue em curso.
4: Após a divulgação dos resultados iniciais, os candidatos já se manifestaram?
3: Já se manifestaram, sim. Keiko afirmou que ainda não há um vencedor definido e considerou irresponsável definir o resultado com base em uma amostra em referência à contagem rápida utilizada pelo Ipsos. A candidata também disse que reconhecerá o resultado oficial e pediu que Sanches adote a mesma postura. Por sua vez, em tom de vitória, apesar da diferença estreita apontada pela projeção do Instituto de Pesquisa, Sanches discursou para apoiadores reunidos na Praça San Martín e classificou a votação como um marco para a democracia peruana. Durante o discurso, o candidato afirmou que o resultado representava um dia de dignidade para a população e o início de um momento decisivo para acabar com o que chamou de pacto mafioso que teria se apropriado do governo peruano. Sanches também agradeceu o apoio de militantes e lideranças políticas que, segundo ele, se uniram em torno de um projeto comum durante a campanha eleitoral. De La Paz, na Bolívia, para a RFI, Pedro Panunzio.
4: Obrigada, Pedro Panunzio, por suas informações para o Linha Direta de hoje.
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1: O caso Liana é o principal destaque da imprensa francesa desta segunda-feira, 8 de junho, dia seguinte do ato em homenagem à menina de 11 anos encontrada morta na semana passada. Todos os jornais concordam que o assassinato da garota deixou de ser apenas um fato policial. O caso agora é visto como uma grande crise do sistema judiciário francês que respinga no poder executivo. Manifestações de protestos contra as falhas da justiça nas queixas de violência contra crianças foram convocadas em toda a França nesta segunda-feira. Libération escolheu como manchete uma frase pronunciada no ato em homenagem à Liana: se diz o tempo inteiro que isso nunca mais vai acontecer e sempre recomeça. A marcha silenciosa reuniu cerca de 6 mil pessoas na cidade rural de Florence, no sudoeste da França, onde a menina morava. O ato foi marcado pela revolta. Chocados, familiares e moradores denunciaram as falhas da justiça, escreve Libération, que faz uma análise sistêmica da falta de recursos e das falhas de proteção à infância. A menina de 11 anos desapareceu em 29 de maio e foi encontrada morta na última quinta-feira. Antes da tragédia, o principal suspeito, Jérôme Barella, já havia sido alvo de várias acusações de estupro e agressão sexual contra menores, sem nunca ter sido ouvido pelas autoridades judiciais ou pela polícia. O ministro da Justiça francês, Gérald Darmanin, causou impacto ao anunciar no domingo que 70 mil processos envolvendo violência sexual contra menores devem ser examinados antes de 14 de julho. É preciso um tribunal nacional dedicado à violência sexual, escrevem vários jornais, comparando a proposta às estruturas já existentes para combater o narcotráfico ou o terrorismo.
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6: O RFI convida hoje o artista visual Luiz Martins, que apresenta a exposição Inhorinhá, uma reflexão pós-colonial nesse encontro entre a França e o Brasil. A exposição acontece aqui em Paris, na Galeria Ricardo Fernandes. Bom dia, Luiz, seja bem-vindo.
7: Bom dia, bom dia.
6: Vamos começar falando do nome dessa exposição, Inhorinhá, de onde ele vem e qual é a inspiração desse trabalho?
7: Esse nome vem do livro Sertão Veredas, do Guimarães Rosa. E quando eu trabalho um projeto, eu sempre procuro colocar títulos que desperta curiosidade nas pessoas, né? Porque em Orinhá, o Guimarães Rosa foi um grande criador de palavras, né? Uhum. E aí, juntando em Orinhá com a minha pesquisa de arqueologia e antropologia, essa exposição ela foi pensada pelo Ricardo Fernandes, né? E desde 2025 a gente trabalha junto. E nesse projeto nós trouxemos pintura, escultura e instalação. É, trabalhando sempre essa questão relacionada do colonizador e do colonizado.
6: Você, que vamos lembrar, nasceu em Machacalis, Minas Gerais, terra natal do povo indígena Machacali, um dos poucos grupos indígenas que conseguiram preservar sua língua e uma parte importante das suas tradições culturais orais também, um território onde se encontram memórias indígenas, afro-brasileiras, pós-coloniais. Quando você cria uma obra, é isso que eu tenho vontade de perguntar, você sente que está contando a sua própria história, ou a história coletiva desse território, ou a história pós-colonial da relação do Brasil com a França, especialmente nessa exposição?
7: Eu sou um artista que quero falar da minha própria história, eu quero ser sujeito da minha própria história. Né, vendo que o Brasil, ele é contado, a história do Brasil, a partir da visão do colonizador. E esse Estado nosso não nos permite conhecer a história do Brasil antes de 1500. E o que eu procuro, desde o momento em que eu decidi ser um artista, trabalhar com essa expressão visual, é que eu descobri que falar da minha história é falar do meu povo, é falar do meu território. E nada mais significante para mim do que falar desse homem primário brasileiro, algo que nos foi negado desde sempre.
6: Você estava me contando aqui, antes da nossa entrevista, que você trouxe pratos de Limoges, que trazem uma tradição toda francesa, mas você subverte esse conceito, você antropofagiza esse conceito. E queria que você contasse um pouquinho essa história para essa exposição.
7: Olha, quando o Ricardo e eu pensamos nesse projeto, eu pensei assim, de como desenvolver um projeto estando nesse território, estando no território de um país que foi um colonizador. Né? E toda vez quando eu trabalho, eu considero um arqueólogo da cidade. Eu saio buscando matéria que possa complementar o meu projeto, a minha visão quanto indivíduo e quanto artista. E nesses pratos foi uma coisa curiosa, porque eu queria desenvolver um trabalho diferente, mas que fosse ligado, tivesse uma ligação muito forte com a França, com Paris. Foi quando nós descobrimos a fábrica dessas louças do início do século XX, a Limoges. E aí eu saí em busca, saí pelas ruas de Paris, garimpando, buscando essa matéria, né? E quando eu pego essa matéria e levo para o ateliê e faço nela uma intervenção nesse trabalho, eu estou trabalhando uma questão que para mim é muito importante politicamente, que é fazer um apagamento da memória do colonizador. E sobrepor sobre essa matéria do colonizador a história do meu povo, a história do colonizado, nesse caso, o homem primário brasileiro. Só que aí, nessa questão de pesquisa, eu vou um pouco mais longe, porque eu não procuro fazer uma transposição do indígena contemporâneo brasileiro. Eu vou mais atrás, eu vou em busca dos vestígios do homem primário brasileiro de 20, 10 mil anos atrás. Que foi que, na minha concepção, quanto artista e quanto indivíduo, o Brasil é um território que tem mais de 10 mil anos. Esse homem que viveu 10 mil anos atrás, ele é constituído de um líder, de uma religião e do seu meio de sustento. E quando nós temos essa tríplice formação, nós temos uma sociedade. É nesse caso que eu venho trabalhando. O Brasil precisa reescrever a história. Que o Brasil ele não foi um país descoberto, ele foi um país invadido.
6: Sim, sim.
7: E então houve um grande genocídio brasileiro.
6: E como diz o nosso saudoso Raul, eu nasci há 10 mil anos atrás, nascemos há 10 mil
7: Exatamente.
6: Anos atrás.
7: Exatamente.
6: E temos registro disso em nossas cavernas.
7: Exato. E é curioso porque esses registros, esses vestígios arqueológicos deixados por esse indivíduo, ele é totalmente diferente no sentido gráfico e visual dos vestígios encontrados na Europa, encontrados encontrado nas cavernas de Lascaux.
6: E se você tivesse que resumir essa exposição em uma imagem, que imagem seria essa para você?
7: É a instalação dos pratos. Né? É uma antropofagia, como você diz, ao invés. Eu estou mostrando uma história e essa história sendo apagada e reescrita a partir dessas vestígios que foram apagados da nossa história.
6: Tá certo. Muito obrigada, Luiz Martins, pela sua participação de hoje no RFI Convida.
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10: Na próxima quinta-feira, dia 11 de junho, vai ser dado o pontapé inicial da Copa do Mundo de 2026. Como todo brasileiro, eu parto do pressuposto de que o hexacampeonato é só uma questão de tempo. Agora, não é por isso que eu menciono esse torneio. Alguém pode perguntar de verdade, afinal, Tomás, por que você está falando de futebol numa crônica de política internacional? A história não me deixa mentir. A verdade é que competições esportivas são sempre permeadas por política. E poucas copas ilustram tão bem essa realidade quanto a que vai começar agora. Pela primeira vez, o torneio vai ser compartilhado por 3 países da América do Norte. O primeiro jogo vai ser na cidade do México. Haverá também partidas em Vancouver e em Toronto, lá no Canadá. E a maior parte dos duelos, inclusive a final nos arredores de Nova York, vão acontecer nos Estados Unidos, governados por Donald Trump. A ideia de dividir a Copa entre diferentes países se explica, em parte, pelo tamanho do novo formato da competição, assim como pela perda de atratividade de sediar grandes eventos esportivos que implicam grandes custos e frequentemente provocam protestos, como inclusive a gente viu agora no México nessa edição. Mas também tinha um desejo de superar fronteiras. O lema da candidatura conjunta era United 2026. Muito além dos United States, a promessa era simbolizar a integração entre os povos da América do Norte. Acontece que esse discurso entra cada vez mais em choque com a retórica anti-imigrante do presidente americano. Desde a sua primeira campanha republicana, há 10 anos atrás, Trump tem atacado imigrantes latino-americanos e os mexicanos em particular. Segundo ele, os mexicanos seriam bad hombres, responsáveis por trazer droga, crimes e violência para os Estados Unidos. Alguns poucos, eu acredito, devem ser boas pessoas, dizia o então candidato republicano. O seu grande mote da campanha era construir um inexpugnável muro na fronteira mexicana, alimentando fantasias de uma supremacia branca americana supostamente ameaçada pela substituição demográfica por um povo ali que chegava do sul falando espanhol e que, por coincidência, também gosta muito de futebol. De volta ao poder agora, Trump tem adotado políticas ainda mais restritivas em relação à imigração, e não só contra os mexicanos. Vistos têm sido negados e muitos viajantes veem sua entrada barrada pelos serviços de imigração com base em critérios frequentemente arbitrários. Estrangeiros nos Estados Unidos vivem agora preocupados com o fortalecimento do ICE, a temida polícia imigratória que por vezes detém e deporta até mesmo imigrantes em situação regular. Agora, como receber o mundo inteiro para uma Copa do Mundo num ambiente desse tipo? Os Estados Unidos criaram um chamado FIFA Pass, que prometia priorizar entrevistas para concessão de vistos a torcedores que tenham ingresso. Mas, ao mesmo tempo, a própria administração americana deixou claro que não vai hesitar em vetar rigorosamente visitantes considerados indesejáveis. Em especial, torcedores de países sujeitos a restrições como Haiti, Irã, Senegal e Costa do Marfim têm enfrentado obstáculos para conseguir entrar nos Estados Unidos. Em tese, os americanos dizem que haveria exceção para atletas e delegações que venham trabalhar na Copa, jogar na Copa. Mas mesmo aqui, os incidentes têm se multiplicado. A seleção do Irã, por exemplo, só obteve os seus vistos agora na semana passada e decidiu realizar sua concentração no México para evitar mais dor de cabeça. No último final de semana, o atacante principal da seleção do Iraque foi detido e interrogado por 7 horas no aeroporto de Chicago. Enquanto isso, a FIFA segue acusada de complacência com Donald Trump, cujo ego o presidente da FIFA, o Gianni Infantino, parece empenhado em massagear. Um exemplo foi a criação do Prêmio FIFA da Paz, feito sob medida para agradar o presidente americano, que foi o primeiro, o único agraciado com tão distinta honraria. Como a gente vê, Futebol e política são mesmo inseparáveis. E as próximas semanas prometem deixar claro o contraste, por um lado, de um evento que prometia união e integração, e por outro, de um governo americano que transformou o controle das fronteiras na sua principal bandeira.

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1: Paris, 8 de junho de 2026. Vamos aos destaques do noticiário internacional desta segunda-feira. Irã e Israel voltam a se atacar com mísseis pela primeira vez desde o cessar-fogo decretado em abril. Desde a noite de domingo, o Irã disparou 6 salvas de mísseis contra Israel em resposta a um bombardeio israelense na periferia sul de Beirute, reduto do Hezbollah, que deixou 2 mortos e 20 feridos. Em represália, as forças israelenses atacaram vários alvos em território iraniano. Nesta segunda-feira, Jerusalém amanheceu sob o som de explosões e sirenes, as escolas foram fechadas em todo o país e o exército israelense permanece em estado de alerta elevado. O presidente americano Donald Trump afirma que Israel e Irã devem interromper imediatamente os ataques. Enquanto chefe de Estado do Vaticano, o Papa Leão XIV fez um discurso histórico e inédito na manhã desta segunda-feira no Congresso Espanhol em Madrid, diante de deputados, senadores, magistrados e do primeiro-ministro Pedro Sánchez. Ele pediu a proteção da vida de sua concepção até a morte, reforçando uma posição contrária ao aborto. O Papa também defendeu a acolhida respeitosa e a possibilidade real de integração dos imigrantes. À tarde, Leão XIV se encontrará nessa visita à Espanha com vítimas de abuso sexual dentro da igreja, em meio a críticas de associações de vítimas que denunciam sua exclusão de encontros importantes do pontífice. O resultado da eleição presidencial no Peru segue indefinido nesta segunda-feira, com 91% dos votos apurados. A candidata de extrema-direita, Keiko Fujimori, filha do ex-ditador Alberto Fujimori, liderava com uma pequena margem, com cerca de 50,5% dos votos. O candidato de esquerda, Roberto Sánchez, aparece com 49,5%. Na Armênia, o partido do primeiro-ministro Nikol Pashinyan conquista ampla vitória nas eleições legislativas de domingo. Segundo resultados ainda parciais, a sigla governista Contrato Civil obteve quase 50% dos votos contra 23% para a Aliança Armênia Forte pró-russa. A votação é vista como um teste para a reorientação da política e a reaproximação de Erevan com a União Europeia e os Estados Unidos. Forte terremoto atinge as Filipinas e deixa ao menos 15 mortos e cerca de 129 feridos. O tremor provocou o desabamento de diversos prédios da região e acionou um alerta tsunami no país. Em Paris, 11 horas e 30 minutos, 6 horas e 30 minutos em Brasília. Bom dia.
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1: Manhã nublada, 19 graus na capital francesa. Atenção aos destaques desta segunda-feira, 8 de junho de 2026. Irã e Israel voltam a se atacar com mísseis pela primeira vez desde o cessar-fogo em abril. O resultado da eleição presidencial no Peru segue indefinido nesta segunda-feira. A candidata de extrema-direita, Keiko Fujimori, lidera a apuração com uma pequena margem de votos. Forte terremoto atinge as Filipinas e deixa ao menos 15 mortos. Estes e outros assuntos a seguir. Irã e Israel voltam a se atacar com mísseis pela primeira vez desde o cessar-fogo em abril. O correspondente da RFI em Israel, Henry Galski, tem os detalhes.
2: Após os ataques do Irã com pelo menos 10 mísseis balísticos contra o norte de Israel, as forças israelenses atacaram vários alvos em território iraniano. Por enquanto, não há relatos de vítimas no Irã. Uma hora após a ação israelense, os rebeldes Houthis no Iêmen, aliados aos iranianos, dispararam um míssil contra a região central de Israel, acionando as sirenes em Tel Aviv pela primeira vez desde que o cessar-fogo entrou em vigor no dia 8 de abril. Até o momento, os ataques iranianos a Israel não deixaram vítimas. Segundo informação obtida pela RFI, a avaliação de autoridades israelenses é de que os confrontos com o Irã devem se estender por mais alguns dias. A nova escalada de violência entre Israel e Irã acontece após Teherã ter prometido agir em caso de ataques israelenses ao distrito de Dahiyeh, o reduto do Hezbollah ao sul de Beirute. No domingo, Israel bombardeou 2 apartamentos no local. O presidente Donald Trump pediu a Benjamin Netanyahu para não responder. Mas após uma série de consultas com autoridades de defesa e chefes do setor de segurança, o primeiro-ministro decidiu levar adiante uma ação contra o Irã. Henry Galski, de Israel, para a RFI.
1: E no final desta manhã, uma forte explosão foi ouvida no centro de Teherã, nas proximidades do Ministério das Relações Exteriores iraniano. Ainda não há detalhes sobre a origem dessa detonação. Reino Unido, Alemanha e França apoiam proposta de Volodymyr Zelensky para um diálogo direto entre Ucrânia e a Rússia. A declaração foi feita na noite de domingo em Londres, durante um encontro entre o francês Macron, o britânico Starmer e o alemão Merz com o presidente ucraniano. Diálogo direto entre a Ucrânia e a Rússia, visando o fim da guerra, deve contar com a participação ativa dos Estados Unidos e da Europa, declararam os 3 líderes europeus. Enquanto chefe de Estado do Vaticano, o Papa Leão XIV fez um discurso histórico e inédito na manhã desta segunda-feira no Congresso Espanhol. Diante de deputados, senadores, magistrados e do primeiro-ministro Pedro Sánchez, ele pediu a proteção da vida, de sua concepção até a morte, reforçando uma posição contrária ao aborto. O Papa também defendeu a acolhida respeitosa e a possibilidade real de integração dos imigrantes. À tarde, Leão XIV se encontrará com vítimas de abuso sexual dentro da igreja, em meio a críticas de associações de vítimas que denunciam sua exclusão de encontros importantes do Papa. Na Armênia, o partido do primeiro-ministro Nikol Pashinyan conquista ampla vitória nas eleições legislativas de domingo. Segundo resultados ainda parciais, a sigla governista Contrato Civil obteve quase 50% dos votos contra 23% para a Aliança Armênia Forte pró-russa. A votação é vista como um teste para a reorientação política e a aproximação de Yerevan da União Europeia e dos Estados Unidos. O resultado da eleição presidencial no Peru segue indefinido nesta segunda-feira, com 90% dos votos apurados. A candidata de extrema-direita, Keiko Fujimori, filha do ex-ditador Alberto Fujimori, lidera com cerca de 50,5% dos votos. O candidato de esquerda, Roberto Sánchez, aparece com 49,5%. O correspondente da RFI, Pedro Panúzio, acompanha a apuração.
3: Como já era esperado, Fujimori, do partido Força Popular, que chega ao segundo turno das eleições presidenciais pela quarta vez consecutiva, lidera os votos na capital, Lima, enquanto Sánchez, candidato do partido Juntos pelo Peru, tem vantagem nas regiões rurais do país. A votação foi encerrada às 5 horas da tarde no horário local deste domingo em todo o país. Apesar do registro de ocorrências ao longo do dia, as autoridades avaliaram que o processo transcorreu sem incidentes capazes de comprometer a eleição. A Defensoria do Povo informou ter contabilizado quase 4.600 ocorrências. Entre elas, foram identificadas cédulas com marcações indevidas em cerca de 20 mesas eleitorais. Segundo o órgão, o material foi substituído sem causar prejuízos aos eleitores. Apesar dos registros, tanto a Defensoria do Povo quanto o Júri Nacional de Eleições afirmaram não haver indícios de fraude eleitoral sistêmica. De La Paz, na Bolívia, para a RFI, Pedro Panunzio.
1: Forte terremoto atinge as Filipinas e deixa ao menos 15 mortos e cerca de 129 feridos. O tremor de magnitude 7,8 atingiu o sul do arquipélago nesta segunda-feira, primeiro dia de volta às aulas no país, informou a Agência Nacional de Gestão de Desastres. O terremoto provocou o desabamento de diversos prédios da região e acionou um alerta de tsunami no Pacífico. Xi Jinping é recebido com pompa na Coreia do Norte para uma rara visita de 2 dias. Ao desembarcar nesta segunda-feira em Pyongyang, o presidente chinês elogiou a amizade invencível entre os dois países em um momento em que o regime norte-coreano se aproxima cada vez mais de Moscou. A China é um apoio diplomático, econômico e político essencial para a Coreia do Norte, alvo de múltiplas sanções da ONU por causa de seus programas nuclear e balístico. Depois de ser recebido por Kim Jong-un no aeroporto, Xi Jinping foi homenageado com uma grande cerimônia na imensa praça Kim Il-sung. Esta é a primeira visita do presidente chinês à Coreia do Norte desde 2019. No Paquistão, confrontos entre manifestantes e a polícia deixaram 7 mortos na região da Caxemira. 3 vítimas eram civis e 4 policiais. Dezenas de pessoas também ficaram feridas, informaram as autoridades. Alexander Zverev consolidou sua terceira posição no ranking da ATP após a vitória em Roland Garros neste domingo. O tenista alemão se aproxima dos dois líderes da lista, o italiano Yannick Sinner, número 1, e o espanhol Carlos Alcaraz, na segunda posição.
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1: São 11 horas e 38 minutos em Paris, 6 horas e 38 minutos em Brasília. A seguir no nosso programa, no dia seguinte do ato em homenagem à menina de 11 anos encontrada morta na semana passada na França, os jornais franceses concordam nessa segunda que o assassinato da garota deixou de ser apenas um fato policial. O caso agora é visto como uma grande crise do sistema judiciário francês, que também atinge o poder executivo. O RF convida Luiz Martins, artista plástico, que expõe em Paris seu trabalho sobre vestígios do homem primário brasileiro em porcelana icônica da cidade francesa de Limoges. Na crônica de política internacional O Mundo Agora, nosso analista ressalta o contraste entre a promessa de integração do futebol e a política de fronteiras de Donald Trump exposta na Copa do Mundo de 2026. Mas antes, vamos no Linha Direta ao Peru conhecer os resultados da eleição presidencial no país.
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4: Adriana Moisés. Com cerca de 90% das urnas apuradas, a candidata de extrema-direita, Keiko Fujimori, filha do ex-ditador Alberto Fujimori, lidera a corrida presidencial no Peru com 50,5% dos votos. O candidato de esquerda, Roberto Sanches, aparece com 49,4%. Quem traz os detalhes da apuração é o correspondente da RFI, Pedro Panunzio. Bom dia, Pedro. Diante desses números, o resultado final continua apertadíssimo e indefinido no Peru, é isso?
3: Bom dia para você e para todos que nos acompanham. Dentro da margem de erro, os candidatos estão tecnicamente empatados. Como já era esperado, Fujimori, do partido Força Popular, que chega ao segundo turno das eleições presidenciais pela quarta vez consecutiva, lidera os votos na capital, Lima, enquanto Sanches, candidato do partido Juntos pelo Peru, tem vantagem nas regiões rurais do país. A votação foi encerrada às 5 horas da tarde no horário local deste domingo em todo o país. Apesar do registro de ocorrências ao longo do dia, as autoridades avaliaram que o processo transcorreu sem incidentes capazes de comprometer a eleição. A Defensoria do Povo informou ter contabilizado quase 4.600 ocorrências. Entre elas, foram identificadas cédulas com marcações indevidas em cerca de 20 mesas eleitorais. Segundo o órgão, o material foi substituído sem causar prejuízos aos eleitores. Apesar dos registros, tanto a Defensoria do Povo quanto o Júri Nacional de Eleições afirmaram não haver indícios de fraude eleitoral sistêmica.
4: O primeiro turno das eleições presidenciais foi bastante tumultuado. O que podemos esperar até o final da apuração do segundo turno, Pedro?
3: Pois é, a disputa chega agora na sua fase final após um primeiro turno marcado por incertezas e atrasos na definição dos candidatos, diante de um cenário político fragmentado, com 35 candidatos concorrendo à presidência, o maior número já registrado no país. No primeiro turno, Keiko Fujimori, filha do ex-ditador Alberto Fujimori, teve a liderança confirmada ainda nas primeiras etapas da apuração. A definição de quem enfrentaria a candidata no segundo turno, porém, levou semanas e exigiu uma contagem apertada até os últimos votos. Roberto Sanches e o candidato Roberto Lopes Aliaga, também de extrema-direita, permaneceram praticamente empatados durante boa parte da apuração. A Oficina Nacional de Processos Eleitorais confirmou a classificação de Sanches quando 99,94% das atas eleitorais foram revisadas, mais de um mês depois do pleito. O primeiro turno foi realizado no dia 12 de abril, e a confirmação oficial de Sanches no segundo turno ocorreu apenas em 17 de maio. Com a disputa do segundo turno ainda indefinida, o Júri Nacional de Eleições informou que o resultado definitivo deve ser divulgado nos próximos 30 dias e pediu tranquilidade aos eleitores enquanto o processo de apuração segue em curso.
4: Após a divulgação dos resultados iniciais, os candidatos já se manifestaram?
3: Já se manifestaram, sim. Keiko afirmou que ainda não há um vencedor definido.

0: Sanches também agradeceu o apoio de militantes e lideranças políticas que, segundo ele, se uniram em torno de um projeto comum durante a campanha eleitoral. De La Paz, na Bolívia, para a RFI, Pedro Panunzio.
1: Obrigada, Pedro Panunzio, por suas informações para o Linha Direta de hoje.
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4: O caso Liana é o principal destaque da imprensa francesa desta segunda-feira, 8 de junho, dia seguinte do ato em homenagem à menina de 11 anos encontrada morta na semana passada. Todos os jornais concordam que o assassinato da garota deixou de ser apenas um fato policial. O caso agora é visto como uma grande crise do sistema judiciário francês que respinga no poder executivo. Manifestações de protestos contra as falhas da justiça nas queixas de violência contra crianças foram convocadas em toda a França nesta segunda-feira. Libération escolheu como manchete uma frase pronunciada no ato em homenagem à Liana: se diz o tempo inteiro que isso nunca mais vai acontecer e sempre recomeça. A marcha silenciosa reuniu cerca de 6 mil pessoas na cidade rural de Florence, no sudoeste da França, onde a menina morava. O ato foi marcado pela revolta. Chocados, familiares e moradores denunciaram as falhas da justiça, escreve Libération, que faz uma análise sistêmica da falta de recursos e das falhas de proteção à infância. A menina de 11 anos desapareceu em 29 de maio e foi encontrada morta na última quinta-feira. Antes da tragédia, o principal suspeito, Jérôme Barella, já havia sido alvo de várias acusações de estupro e agressão sexual contra menores, sem nunca ter sido ouvido pelas autoridades judiciais ou pela polícia. O ministro da Justiça francês, Gérald Darmanin, causou impacto ao anunciar no domingo que 70 mil processos envolvendo violência sexual contra menores devem ser examinados antes de 14 de julho. É preciso um Tribunal Nacional dedicado à violência sexual, escrevem vários jornais, comparando a proposta às estruturas já existentes para combater o narcotráfico ou o terrorismo.
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5: O RFI convida hoje o artista visual Luiz Martins, que apresenta a exposição Em Orinhal, uma reflexão pós-colonial nesse encontro entre a França e o Brasil. A exposição acontece aqui em Paris, na Galeria Ricardo Fernandes. Bom dia, Luiz, seja bem-vindo.
6: Bom dia, bom dia.
5: Vamos começar falando do nome dessa exposição, Em Orinhal, de onde ele vem e qual é a inspiração desse trabalho.
6: Esse nome vem do livro Sertão Veredas, do Guimarães Rosa. E quando eu trabalho um projeto, eu sempre procuro colocar títulos que despertam curiosidade nas pessoas, né? Porque em Orinhal, o Guimarães Rosa foi um grande criador de palavras, né? Uhum. E aí, juntando em Orinhal com a minha pesquisa de arqueologia e antropologia, essa exposição ela foi pensada pelo Ricardo Fernandes, né? E desde 2025 a gente trabalha junto. E nesse projeto nós trouxemos pintura, escultura e instalação. Trabalhando sempre essa questão relacionada do colonizador e do colonizado.
5: Você, que vamos lembrar, nasceu em Machacalis, Minas Gerais, terra natal do povo indígena Machacali, um dos poucos grupos indígenas que conseguiram preservar sua língua e uma parte importante das suas tradições culturais orais também, um território onde se encontram memórias indígenas, afro-brasileiras, pós-coloniais. Quando você cria uma obra, é isso que eu tenho vontade de perguntar, você sente que está contando a sua própria história ou a história coletiva desse território ou a história pós-colonial da relação do Brasil com a França, especialmente nessa exposição?
6: Eu sou um artista que quero falar da minha própria história, eu quero ser sujeito da minha própria história. Né, vendo que o Brasil, ele é contado a história do Brasil a partir da visão do colonizador. E esse Estado nosso não nos permite conhecer a história do Brasil antes de 1500. E o que eu procuro, desde o momento em que eu decidi ser um artista, trabalhar com essa expressão visual, é que eu descobri que falar da minha história é falar do meu povo, é falar do meu território. E nada mais significante para mim do que falar desse homem primário brasileiro, algo

0: e nos foi negado desde sempre.
1: Você estava me contando aqui, antes da nossa entrevista, que você trouxe pratos de Limoges, que trazem uma tradição toda francesa, mas você subverte esse conceito, você antropofagiza esse conceito. E queria que você contasse um pouquinho essa história para essa exposição.
0: Olha, quando o Ricardo e eu pensamos nesse projeto, eu pensei assim, de como desenvolver um projeto estando nesse território, estando no território de um país que foi um colonizador. Né? E toda vez quando eu trabalho, eu considero um arqueólogo da cidade. Eu saio buscando matéria que possa complementar o meu projeto, a minha visão quanto indivíduo e quanto artista. E nesses pratos foi uma coisa curiosa, porque eu queria desenvolver um trabalho diferente, mas que fosse ligado, tivesse uma ligação muito forte com a França, com Paris. Foi quando nós descobrimos a fábrica dessas louças do início do século XX, a Limoges. E aí eu saí em busca, saí pelas ruas de Paris, garimpando, buscando essa matéria, né? E quando eu pego essa matéria e levo para o ateliê e faço nela uma intervenção nesse trabalho, eu estou trabalhando uma questão que para mim é muito importante politicamente, que é fazer um apagamento da memória do colonizador e sobrepor sobre essa matéria do colonizador a história do meu povo, a história do colonizado, nesse caso, o homem primário brasileiro. Só que aí, nessa questão de pesquisa, eu vou um pouco mais longe, porque eu não procuro fazer uma transposição do indígena contemporâneo brasileiro. Eu vou mais atrás, eu vou em busca dos vestígios do homem primário brasileiro de 10 mil anos atrás. Que foi que, na minha concepção, quanto artista e quanto indivíduo, o Brasil é um território que tem mais de 10 mil anos. Esse homem que viveu 10 mil anos atrás, ele é constituído de um líder, de uma religião e do seu meio de sustento. E quando nós temos essa tríplice formação, nós temos uma sociedade. É nesse caso que eu venho trabalhando. O Brasil precisa reescrever a história, que o Brasil ele não foi um país descoberto, ele foi um país invadido.
1: Sim, sim.
0: E então houve um grande genocídio brasileiro.
1: E como diz o nosso saudoso Raul, eu nasci há 10 mil anos atrás, nascemos há 10 mil
0: Exatamente.
1: Anos atrás.
0: Exatamente.
1: E temos registro disso em nossas cavernas.
0: Exato. E é curioso porque esses registros, esses vestígios arqueológicos deixados por esse indivíduo, ele é totalmente diferente no sentido gráfico e visual dos vestígios encontrados na Europa, encontrados nas cavernas de Lascaux.
1: E se você tivesse que resumir essa exposição em uma imagem, que imagem seria essa para você?
0: É a instalação dos pratos. Né? É uma antropofagia, como você diz, ao invés. Eu estou mostrando uma história e essa história sendo apagada e reescrita a partir desses vestígios que foram apagados da nossa história.
1: Tá certo. Muito obrigada, Luiz Martins, pela sua participação de hoje no RFI Convida.
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3: Tomás Zikman de Barros.
4: Na próxima quinta-feira, dia 11 de junho, vai ser dado o pontapé inicial da Copa do Mundo de 2026. Como todo brasileiro, eu parto do pressuposto de que o hexacampeonato é só uma questão de tempo. Agora, não é por isso que eu menciono esse torneio. Alguém pode perguntar de verdade, afinal, Tomás, por que você está falando de futebol numa crônica de política internacional? A história não me deixa mentir. A verdade é que competições esportivas são sempre permeadas por política. E poucas Copas ilustram tão bem essa realidade quanto a que vai começar agora. Pela primeira vez, o torneio vai ser compartilhado por 3 países da América do Norte. O primeiro jogo vai ser na cidade do México. Haverá também partidas em Vancouver e em Toronto, lá no Canadá. E a maior parte dos duelos, inclusive a final nos arredores de Nova York, vão acontecer nos Estados Unidos, governados por Donald Trump. A ideia de dividir a Copa entre diferentes países se explica, em parte, pelo tamanho do novo formato da competição, assim como pela perda de atratividade de sediar grandes eventos esportivos que implicam grandes custos e frequentemente provocam protestos, como inclusive a gente viu agora no México nessa edição. Mas também tinha um desejo de superar fronteiras. o lema da candidatura conjunta era United 2026. Muito além dos United States, a promessa era simbolizar a integração entre os povos da América do Norte. Acontece que esse discurso entra cada vez mais em choque com a retórica anti-imigrante do presidente americano. Desde a sua primeira campanha republicana, há 10 anos atrás, Trump tem atacado imigrantes latino-americanos e os mexicanos em particular. Segundo ele, os mexicanos seriam bad hombres, responsáveis por trazer droga, crimes e violência para os Estados Unidos. Alguns poucos, eu acredito, devem ser boas pessoas, dizia o então candidato republicano. O seu grande mote da campanha era construir um inexpugnável muro na fronteira mexicana, alimentando fantasias de uma supremacia branca americana supostamente ameaçada pela substituição demográfica por um povo ali que chegava do sul falando espanhol e que, por coincidência, também gosta muito de futebol. De volta ao poder agora, Trump tem adotado políticas ainda mais restritivas em relação à imigração, e não só contra os mexicanos. Vistos têm sido negados e muitos viajantes veem sua entrada barrada pelos serviços de imigração com base em critérios frequentemente arbitrários. Estrangeiros nos Estados Unidos vivem agora preocupados com o fortalecimento do ICE, a temida polícia imigratória que por vezes detém e deporta até mesmo imigrantes em situação regular. Agora, como receber o mundo inteiro para uma Copa do Mundo num ambiente desse tipo? Os Estados Unidos criaram o chamado FIFA Pass, que prometia priorizar entrevistas para concessão de vistos a torcedores que tenham ingresso. Mas, ao mesmo tempo, a própria administração americana deixou claro que não vai hesitar em vetar rigorosamente visitantes considerados indesejáveis. Em especial, torcedores de países sujeitos a restrições como Haiti, Irã, Senegal e Costa do Marfim têm enfrentado obstáculos para conseguir entrar nos Estados Unidos. Em tese, os americanos dizem que haveria exceção para atletas e delegações que venham trabalhar na Copa, jogar na Copa. Mas mesmo aqui, os incidentes têm se multiplicado. A seleção do Irã, por exemplo, só obteve os seus vistos agora na semana passada e decidiu realizar sua concentração no México para evitar mais dor de cabeça. No último final de semana, o atacante principal da seleção do Iraque foi detido e interrogado por 7 horas no aeroporto de Chicago. Enquanto isso, a FIFA segue acusada de complacência com Donald Trump, cujo ego o presidente da FIFA, o Gianni Infantino, parece empenhado em massagear. Um exemplo foi a criação do Prêmio FIFA da Paz, feito sob medida para agradar o presidente americano, que foi o primeiro, o único agraciado com tão distinta honraria. Como a gente vê, futebol e política são mesmo inseparáveis. E as próximas semanas prometem deixar claro o contraste, por um lado, de um evento que prometia união e integração, e por outro, de um governo americano que transformou o controle das fronteiras na sua principal bandeira.

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1: Paris, 8 de junho de 2026. Vamos aos destaques do noticiário internacional desta segunda-feira. Irã e Israel voltam a se atacar com mísseis pela primeira vez desde o cessar-fogo decretado em abril. Desde a noite de domingo, o Irã disparou 6 salvas de mísseis contra Israel em resposta a um bombardeio israelense na periferia sul de Beirute, reduto do Hezbollah, que deixou 2 mortos e 20 feridos. Em represália, as forças israelenses atacaram vários alvos em território iraniano. Nesta segunda-feira, Jerusalém amanheceu sob o som de explosões e sirenes, as escolas foram fechadas em todo o país e o exército israelense permanece em estado de alerta elevado. O presidente americano Donald Trump afirma que Israel e Irã devem interromper imediatamente os ataques. Enquanto chefe de Estado do Vaticano, o Papa Leão XIV fez um discurso histórico e inédito na manhã desta segunda-feira no Congresso Espanhol em Madrid, diante de deputados, senadores, magistrados e do primeiro-ministro Pedro Sánchez. Ele pediu a proteção da vida de sua concepção até a morte, reforçando uma posição contrária ao aborto. O Papa também defendeu a acolhida respeitosa e a possibilidade real de integração dos imigrantes. À tarde, Leão XIV se encontrará nessa visita à Espanha com vítimas de abuso sexual dentro da igreja, em meio a críticas de associações de vítimas que denunciam sua exclusão de encontros importantes do pontífice. O resultado da eleição presidencial no Peru segue indefinido nesta segunda-feira, com 91% dos votos apurados. A candidata de extrema-direita, Keiko Fujimori, filha do ex-ditador Alberto Fujimori, liderava com uma pequena margem, com cerca de 50,5% dos votos. O candidato de esquerda, Roberto Sánchez, aparece com 49,5%. Na Armênia, o partido do primeiro-ministro Nikol Pashinyan conquista ampla vitória nas eleições legislativas de domingo. Segundo resultados ainda parciais, a sigla governista Contrato Civil obteve quase 50% dos votos contra 23% para a Aliança Armênia Forte pró-russa. A votação é vista como um teste para a reorientação da política e a reaproximação de Yerevan com a União Europeia e os Estados Unidos. Forte terremoto atinge as Filipinas e deixa ao menos 15 mortos e cerca de 129 feridos. O tremor provocou o desabamento de diversos prédios da região e acionou um alerta tsunami no país. Em Paris, 11 horas e 30 minutos, 6 horas e 30 minutos. Em Brasília, bom dia.
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1: Manhã nublada, 19 graus na capital francesa. Atenção aos destaques desta segunda-feira, 8 de junho de 2026. Irã e Israel voltam a se atacar com mísseis pela primeira vez desde o cessar-fogo em abril. O resultado da eleição presidencial no Peru segue indefinido nesta segunda-feira. A candidata de extrema-direita, Keiko Fujimori, lidera a apuração com uma pequena margem de votos. Forte terremoto atinge as Filipinas e deixa ao menos 15 mortos. Estes e outros assuntos a seguir. Irã e Israel voltam a se atacar com mísseis pela primeira vez desde o cessar-fogo em abril. O correspondente da RFI em Israel, Henry Galski, tem os detalhes.
2: Após os ataques do Irã com pelo menos 10 mísseis balísticos contra o norte de Israel, as forças israelenses atacaram vários alvos em território iraniano. Por enquanto, não há relatos de vítimas no Irã. Uma hora após a ação israelense, os rebeldes Houthis no Iêmen, aliados aos iranianos, dispararam um míssil contra a região central de Israel, acionando as sirenes em Tel Aviv pela primeira vez desde que o cessar-fogo entrou em vigor no dia 8 de abril. Até o momento, os ataques iranianos a Israel não deixaram vítimas. Segundo informação obtida pela RFI, a avaliação de autoridades israelenses é de que os confrontos com o Irã devem se estender por mais alguns dias. A nova escalada de violência entre Israel e Irã acontece após Teherã ter prometido agir em caso de ataques israelenses ao distrito de Dahiyeh, o reduto do Hezbollah ao sul de Beirute. No domingo, Israel bombardeou 2 apartamentos no local. O presidente Donald Trump pediu a Benjamin Netanyahu para não responder. Mas após uma série de consultas com autoridades de defesa e chefes do setor de segurança, o primeiro-ministro decidiu levar adiante uma ação contra o Irã. Henry Galski, de Israel, para a RFI.
1: E no final desta manhã, uma forte explosão foi ouvida no centro de Teherã, nas proximidades do Ministério das Relações Exteriores iraniano. Ainda não há detalhes sobre a origem dessa detonação. Reino Unido, Alemanha e França apoiam proposta de Volodymyr Zelensky para um diálogo direto entre Ucrânia e a Rússia. A declaração foi feita na noite de domingo em Londres, durante um encontro entre o francês Macron, o britânico Starmer e o alemão Merz com o presidente ucraniano. Diálogo direto entre a Ucrânia e a Rússia, visando o fim da guerra, deve contar com a participação ativa dos Estados Unidos e da Europa, declararam os 3 líderes europeus. Enquanto chefe de Estado do Vaticano, o Papa Leão XIV fez um discurso histórico e inédito na manhã desta segunda-feira no Congresso Espanhol. Diante de deputados, senadores, magistrados e do primeiro-ministro Pedro Sánchez, ele pediu a proteção da vida, de sua concepção até a morte, reforçando uma posição contrária ao aborto. O Papa também defendeu a acolhida respeitosa e a possibilidade real de integração dos imigrantes. À tarde, Leão XIV se encontrará com vítimas de abuso sexual dentro da igreja, em meio a críticas de associações de vítimas que denunciam sua exclusão de encontros importantes do Papa. Na Armênia, o partido do primeiro-ministro Nikol Pashinyan conquista ampla vitória nas eleições legislativas de domingo. Segundo resultados ainda parciais, a sigla governista Contrato Civil obteve quase 50% dos votos, contra 23% para a Aliança Armênia Forte pró-russa. A votação é vista como um teste para a reorientação política e a aproximação de Erevan da União Europeia e dos Estados Unidos. O resultado da eleição presidencial no Peru segue indefinido nesta segunda-feira, com 90% dos votos apurados. A candidata de extrema-direita, Keiko Fujimori, filha do ex-ditador Alberto Fujimori, lidera com cerca de 50,5% dos votos. O candidato de esquerda, Roberto Sánchez, aparece com 49,5%. O correspondente da RFI, Pedro Panúzio, acompanha a apuração.
3: Como já era esperado, Fujimori, do partido Força Popular, que chega ao segundo turno das eleições presidenciais pela quarta vez consecutiva, lidera os votos na capital, Lima, enquanto Sánchez, candidato do partido Juntos pelo Peru, tem vantagem nas regiões rurais do país. A votação foi encerrada às 5 horas da tarde no horário local deste domingo em todo o país. Apesar do registro de ocorrências ao longo do dia, as autoridades avaliaram que o processo transcorreu sem incidentes capazes de comprometer a eleição. A Defensoria do Povo informou ter contabilizado quase 4.600 ocorrências. Entre elas, foram identificadas cédulas com marcações indevidas em cerca de 20 mesas eleitorais. Segundo o órgão, o material foi substituído sem causar prejuízos aos eleitores. Apesar dos registros, tanto a Defensoria do Povo quanto o Júri Nacional de Eleições afirmaram não haver indícios de fraude eleitoral sistêmica. De La Paz, na Bolívia, para a RFI, Pedro Panunzio.
1: Forte terremoto atinge as Filipinas e deixa ao menos 15 mortos e cerca de 129 feridos. O tremor de magnitude 7,8 atingiu o sul do arquipélago nesta segunda-feira, primeiro dia de volta às aulas no país, informou a Agência Nacional de Gestão de Desastres. O terremoto provocou o desabamento de diversos prédios da região e acionou um alerta de tsunami no Pacífico. Xi Jinping é recebido com pompa na Coreia do Norte para uma rara visita de 2 dias. Ao desembarcar nesta segunda-feira em Pyongyang, o presidente chinês elogiou a amizade invencível entre os dois países em um momento em que o regime norte-coreano se aproxima cada vez mais de Moscou. A China é um apoio diplomático, econômico e político essencial para a Coreia do Norte, alvo de múltiplas sanções da ONU por causa de seus programas nuclear e balístico. Depois de ser recebido por Kim Jong-un no aeroporto, Xi Jinping foi homenageado com uma grande cerimônia na imensa praça Kim Il-sung. Esta é a primeira visita do presidente chinês à Coreia do Norte desde 2019. No Paquistão, confrontos entre manifestantes e a polícia deixaram 7 mortos na região da Caxemira. 3 vítimas eram civis e 4 policiais. Dezenas de pessoas também ficaram feridas, informaram as autoridades. Alexander Zverev consolidou sua terceira posição no ranking da ATP após a vitória em Roland Garros neste domingo. O tenista alemão se aproxima dos dois líderes da lista, o italiano Yannick Sinner, número 1, e o espanhol Carlos Alcaraz, na segunda posição.
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1: São 11 horas e 38 minutos em Paris, 6 horas e 38 minutos em Brasília. A seguir no nosso programa, no dia seguinte do ato em homenagem à menina de 11 anos encontrada morta na semana passada na França, os jornais franceses concordam nessa segunda que o assassinato da garota deixou de ser apenas um fato policial. O caso agora é visto como uma grande crise do sistema judiciário francês, que também atinge o poder executivo. O RF convida Luiz Martins, artista plástico, que expõe em Paris seu trabalho sobre vestígios do homem primário brasileiro em porcelana icônica da cidade francesa de Limoges. Na crônica de política internacional Mundo Agora, nosso analista ressalta o contraste entre a promessa de integração do futebol e a política de fronteiras de Donald Trump exposta na Copa do Mundo de 2026. Mas antes, vamos no Linha Direta ao Peru conhecer os resultados da eleição presidencial no país.
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4: Adriana Moisés. Com cerca de 90% das urnas apuradas, a candidata de extrema-direita, Keiko Fujimori, filha do ex-ditador Alberto Fujimori, lidera a corrida presidencial no Peru com 50,5% dos votos. O candidato de esquerda, Roberto Sanches, aparece com 49,4%. Quem traz os detalhes da apuração é o correspondente da RFI, Pedro Panunzio. Bom dia, Pedro. Diante desses números, o resultado final continua apertadíssimo e indefinido no Peru, é isso?
5: Bom dia para você e para todos que nos acompanham. Dentro da margem de erro, os candidatos estão tecnicamente empatados. Como já era esperado, Fujimori, do partido Força Popular, que chega ao segundo turno das eleições presidenciais pela quarta vez consecutiva, lidera os votos na capital, Lima, enquanto Sanches, candidato do partido Juntos pelo Peru, tem vantagem nas regiões rurais do país. A votação foi encerrada às 5 horas da tarde no horário local deste domingo em todo o país. Apesar do registro de ocorrências ao longo do dia, as autoridades avaliaram que o processo transcorreu sem incidentes capazes de comprometer a eleição. A Defensoria do Povo informou ter contabilizado quase 4.600 ocorrências. Entre elas, foram identificadas cédulas com marcações indevidas em cerca de 20 mesas eleitorais. Segundo o órgão, o material foi substituído sem causar prejuízos aos eleitores. Apesar dos registros, tanto a Defensoria do Povo quanto o Júri Nacional de Eleições afirmaram não haver indícios de fraude eleitoral sistêmica.
4: O primeiro turno das eleições presidenciais foi bastante tumultuado. O que podemos esperar até o final da apuração do segundo turno, Pedro?
5: Pois é, a disputa chega agora na sua fase final após um primeiro turno marcado por incertezas e atrasos na definição dos candidatos, diante de um cenário político fragmentado, com 35 candidatos concorrendo à presidência, o maior número já registrado no país. No primeiro turno, Keiko Fujimori, filha do ex-ditador Alberto Fujimori, teve a liderança confirmada ainda nas primeiras etapas da apuração. A definição de quem enfrentaria a candidata no segundo turno, porém, levou semanas e exigiu uma contagem apertada até os últimos votos.
3: Roberto Sanches e o candidato Roberto Lopes Aliaga, também de extrema-direita, permaneceram praticamente empatados durante boa parte da apuração. A Oficina Nacional de Processos Eleitorais confirmou a classificação de Sanches quando 99,94% das atas eleitorais foram revisadas, mais de um mês depois do pleito. O primeiro turno foi realizado no dia 12 de abril, e a confirmação oficial de Sanches no segundo turno ocorreu apenas em 17 de maio. Com a disputa do segundo turno ainda indefinida, o Júri Nacional de Eleições informou que o resultado definitivo deve ser divulgado nos próximos 30 dias e pediu tranquilidade aos eleitores enquanto o processo de apuração segue em curso.
4: Após a divulgação dos resultados iniciais, os candidatos já se manifestaram?
3: Já se manifestaram, sim. Keiko afirmou que ainda não há um vencedor definido e considerou irresponsável definir o resultado com base em uma amostra em referência à contagem rápida utilizada pelo Ipsos. A candidata também disse que reconhecerá o resultado oficial e pediu que Sanches adote a mesma postura. Por sua vez, em tom de vitória, apesar da diferença estreita apontada pela projeção do Instituto de Pesquisa, Sanches discursou para apoiadores reunidos na Praça San Martín e classificou a votação como um marco para a democracia peruana. Durante o discurso, o candidato afirmou que o resultado representava um dia de dignidade para a população e o início de um momento decisivo para acabar com o que chamou de pacto mafioso que teria se apropriado do governo peruano. Sanches também agradeceu o apoio de militantes e lideranças políticas que, segundo ele, se uniram em torno de um projeto comum durante a campanha eleitoral. De La Paz, na Bolívia, para a RFI, Pedro Panunzio.
4: Obrigada, Pedro Panunzio, por suas informações para o Linha Direta de hoje.
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1: O caso Liana é o principal destaque da imprensa francesa desta segunda-feira, 8 de junho, dia seguinte do ato em homenagem à menina de 11 anos encontrada morta na semana passada. Todos os jornais concordam que o assassinato da garota deixou de ser apenas um fato policial. O caso agora é visto como uma grande crise do sistema judiciário francês que respinga no poder executivo. Manifestações de protestos contra as falhas da justiça nas queixas de violência contra crianças foram convocadas em toda a França nesta segunda-feira. Libération escolheu como manchete uma frase pronunciada no ato em homenagem à Liana: se diz o tempo inteiro que isso nunca mais vai acontecer e sempre recomeça. A marcha silenciosa reuniu cerca de 6 mil pessoas na cidade rural de Florence, no sudoeste da França, onde a menina morava. O ato foi marcado pela revolta. Chocados, familiares e moradores denunciaram as falhas da justiça, escreve Libération, que faz uma análise sistêmica da falta de recursos e das falhas de proteção à infância. A menina de 11 anos desapareceu em 29 de maio e foi encontrada morta na última quinta-feira. Antes da tragédia, o principal suspeito, Jérôme Barella, já havia sido alvo de várias acusações de estupro e agressão sexual contra menores, sem nunca ter sido ouvido pelas autoridades judiciais ou pela polícia. O ministro da Justiça francês, Gérald Darmanin, causou impacto ao anunciar no domingo que 70 mil processos envolvendo violência sexual contra menores devem ser examinados antes de 14 de julho. É preciso um tribunal nacional dedicado à violência sexual, escrevem vários jornais, comparando a proposta às estruturas já existentes para combater o narcotráfico ou o terrorismo.
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7: O RFI convida hoje o artista visual Luiz Martins, que apresenta a exposição Inhorinhá, uma reflexão pós-colonial nesse encontro entre a França e o Brasil. A exposição acontece aqui em Paris, na Galeria Ricardo Fernandes. Bom dia, Luiz, seja bem-vindo.
8: Bom dia.
7: Vamos começar falando do nome dessa exposição, Inhorinhá, de onde ele vem e qual é a inspiração desse trabalho?
8: Esse nome vem do livro Sertão Veredas, do Guimarães Rosa. E quando eu trabalho um projeto, eu sempre procuro colocar títulos que desperta curiosidade nas pessoas, né? Porque em Orinhá, o Guimarães Rosa foi um grande criador de palavras, né? Uhum. E aí, juntando em Orinhá com a minha pesquisa de arqueologia e antropologia, essa exposição ela foi pensada pelo Ricardo Fernandes, né? E desde 2025 a gente trabalha junto. E nesse projeto nós trouxemos pintura, escultura e instalação. Trabalhando sempre essa questão relacionada do colonizador e do colonizado.
7: Você, que vamos lembrar, nasceu em Machacalis, Minas Gerais, terra natal do povo indígena Machacali, um dos poucos grupos indígenas que conseguiram preservar sua língua e uma parte importante das suas tradições culturais orais também, um território onde se encontram memórias indígenas, afro-brasileiras, pós-coloniais. Quando você cria uma obra, é isso que eu tenho vontade de perguntar, você sente que está contando a sua própria história, ou a história coletiva desse território, ou a história pós-colonial da relação do Brasil com a França, especialmente nessa exposição?
8: Eu sou um artista que quero falar da minha própria história, eu quero ser sujeito da minha própria história. Né, vendo que o Brasil, ele é contado, a história do Brasil, a partir da visão do colonizador. E esse Estado nosso não nos permite conhecer a história do Brasil antes de 1500. E o que eu procuro, desde o momento em que eu decidi ser um artista, trabalhar com essa expressão visual, é que eu descobri que falar da minha história é falar do meu povo, é falar do meu território. E nada mais significante para mim do que falar desse homem primário brasileiro, algo que nos foi negado desde sempre.
7: Você estava me contando aqui, antes da nossa entrevista, que você trouxe pratos de Limoges, que trazem uma tradição toda francesa, mas você subverte esse conceito, você antropofagiza esse conceito. E queria que você contasse um pouquinho essa história para essa exposição.
8: Olha, quando o Ricardo e eu pensamos nesse projeto, eu pensei assim, de como desenvolver um projeto estando nesse território, estando no território de um país que foi um colonizador, né? E toda vez quando eu trabalho, eu considero um arqueólogo da cidade. Eu saio buscando matéria que possa complementar o meu projeto, a minha visão quanto indivíduo e quanto artista. E nesses pratos foi uma coisa curiosa, porque eu queria desenvolver um trabalho diferente, mas que fosse ligado, tivesse uma ligação muito forte com a França, com Paris. Foi quando nós descobrimos a fábrica dessas louças do início do século XX, a Limoges. E aí eu saí em busca, saí pelas ruas de Paris, garimpando, buscando essa matéria, né? E quando eu pego essa matéria e levo para o ateliê e faço nela uma intervenção nesse trabalho, eu estou trabalhando uma questão que para mim é muito importante politicamente, que é fazer um apagamento da memória do colonizador. E sobrepor sobre essa matéria do colonizador a história do meu povo, a história do colonizado, nesse caso, o homem primário brasileiro. Só que aí, nessa questão de pesquisa, eu vou um pouco mais longe, porque eu não procuro fazer uma transposição do indígena contemporâneo brasileiro. Eu vou mais atrás, eu vou em busca dos vestígios do homem primário brasileiro de 20, 10 mil anos atrás. Que foi que, na minha concepção, quanto artista e quanto indivíduo, o Brasil é um território que tem mais de 10 mil anos. Esse homem que viveu 10 mil anos atrás, ele é constituído de um líder, de uma religião e do seu meio de sustento. E quando nós temos essa tríplice formação, nós temos uma sociedade. É nesse caso que eu venho trabalhando. O Brasil precisa reescrever a história. Que o Brasil ele não foi um país descoberto, ele foi um país invadido.
7: Sim, sim.
8: E então houve um grande genocídio brasileiro.
7: E como diz o nosso saudoso Raul, eu nasci há 10 mil anos atrás, nascemos há 10 mil
8: Exatamente.
7: Anos atrás.
8: Exatamente. Então o Brasil.
7: E temos registro disso em nossas cavernas.
8: Exato. E é curioso porque esses registros, esses vestígios arqueológicos deixados por esse indivíduo, ele é totalmente diferente no sentido gráfico e visual dos vestígios encontrados na Europa, encontrados nas cavernas de Lascaux.
7: E se você tivesse que resumir essa exposição em uma imagem, que imagem seria essa para você?
8: É a instalação dos pratos. Né? É uma antropofagia, como você diz, ao invés. Eu estou mostrando uma história e essa história sendo apagada e reescrita a partir dessas vestígios que foram apagados da nossa história.
7: Tá certo. Muito obrigada, Luiz Martins, pela sua participação de hoje no RFI Convida.
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10: Tomás Zikman de Barros.
11: Na próxima quinta-feira, dia 11 de junho, vai ser dado o pontapé inicial da Copa do Mundo de 2026. Como todo brasileiro, eu parto do pressuposto de que o hexacampeonato é só uma questão de tempo. Agora, não é por isso que eu menciono esse torneio. Alguém pode perguntar de verdade, afinal, Tomás, por que você está falando de futebol numa crônica de política internacional? A história não me deixa mentir. A verdade é que competições esportivas são sempre permeadas por política. E poucas copas ilustram tão bem essa realidade quanto a que vai começar agora. Pela primeira vez, o torneio vai ser compartilhado por 3 países da América do Norte. O primeiro jogo vai ser na cidade do México. Haverá também partidas em Vancouver e em Toronto, lá no Canadá. E a maior parte dos duelos, inclusive a final nos arredores de Nova York, vão acontecer nos Estados Unidos, governados por Donald Trump. A ideia de dividir a Copa entre diferentes países se explica, em parte, pelo tamanho do novo formato da competição, assim como pela perda de atratividade de sediar grandes eventos esportivos que implicam grandes custos e frequentemente provocam protestos, como inclusive a gente viu agora no México nessa edição. Mas também tinha um desejo de superar fronteiras. O lema da candidatura conjunta era United 2026. Muito além dos United States, a promessa era simbolizar a integração entre os povos da América do Norte. Acontece que esse discurso entra cada vez mais em choque com a retórica anti-imigrante do presidente americano. Desde a sua primeira campanha republicana, há 10 anos atrás, Trump tem atacado imigrantes latino-americanos e os mexicanos em particular. Segundo ele, os mexicanos seriam bad hombres, responsáveis por trazer droga, crimes e violência para os Estados Unidos. Alguns poucos, eu acredito, devem ser boas pessoas, dizia o então candidato republicano. O seu grande mote da campanha era construir um inexpugnável muro na fronteira mexicana, alimentando fantasias de uma supremacia branca americana supostamente ameaçada pela substituição demográfica, por um povo ali que chegava do sul falando espanhol e que, por coincidência, também gosta muito de futebol. De volta ao poder agora, Trump tem adotado políticas ainda mais restritivas em relação à imigração, e não só contra os mexicanos. Vistos têm sido negados e muitos viajantes veem sua entrada barrada pelos serviços de imigração com base em critérios frequentemente arbitrários. Estrangeiros nos Estados Unidos vivem agora preocupados com o fortalecimento do ICE, a temida polícia imigratória que por vezes detém e deporta até mesmo imigrantes em situação regular. Agora, como receber o mundo inteiro para uma Copa do Mundo num ambiente desse tipo? Os Estados Unidos criaram um chamado FIFA Pass, que prometia priorizar entrevistas para concessão de vistos a torcedores que tenham ingresso. Mas, ao mesmo tempo, a própria administração americana deixou claro que não vai hesitar em vetar rigorosamente visitantes considerados indesejáveis. Em especial, torcedores de países sujeitos a restrições como Haiti, Irã, Senegal e Costa do Marfim têm enfrentado obstáculos para conseguir entrar nos Estados Unidos. Em tese, os americanos dizem que haveria exceção para atletas e delegações que venham trabalhar na Copa, jogar na Copa. Mas mesmo aqui, os incidentes têm se multiplicado. A seleção do Irã, por exemplo, só obteve os seus vistos agora na semana passada e decidiu realizar sua concentração no México para evitar mais dor de cabeça. No último final de semana, o atacante principal da seleção do Iraque foi detido e interrogado por 7 horas no aeroporto de Chicago. Enquanto isso, a FIFA segue acusada de complacência com Donald Trump, cujo ego o presidente da FIFA, o Gianni Infantino, parece empenhado em massagear. Um exemplo foi a criação do Prêmio FIFA da Paz, feito sob medida para agradar o presidente americano, que foi o primeiro, o único agraciado com tão distinta honraria. Como a gente vê, futebol e política são mesmo inseparáveis. E as próximas semanas prometem deixar claro o contraste, por um lado, de um evento que prometia união e integração, e por outro, de um governo americano que transformou o controle das fronteiras na sua principal bandeira.

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1: Paris, 8 de junho de 2026. Vamos aos destaques do noticiário internacional desta segunda-feira. Irã e Israel voltam a se atacar com mísseis pela primeira vez desde o cessar-fogo decretado em abril. Desde a noite de domingo, o Irã disparou 6 salvas de mísseis contra Israel em resposta a um bombardeio israelense na periferia sul de Beirute, reduto do Hezbollah, que deixou 2 mortos e 20 feridos. Em represália, as forças israelenses atacaram vários alvos em território iraniano. Nesta segunda-feira, Jerusalém amanheceu sob o som de explosões e sirenes, as escolas foram fechadas em todo o país e o exército israelense permanece em estado de alerta elevado. O presidente americano Donald Trump afirma que Israel e Irã devem interromper imediatamente os ataques. Enquanto chefe de Estado do Vaticano, o Papa Leão XIV fez um discurso histórico e inédito na manhã desta segunda-feira no Congresso Espanhol em Madrid, diante de deputados, senadores, magistrados e do primeiro-ministro Pedro Sánchez. Ele pediu a proteção da vida de sua concepção até a morte, reforçando uma posição contrária ao aborto. O Papa também defendeu a acolhida respeitosa e a possibilidade real de integração dos imigrantes. À tarde, Leão XIV se encontrará nessa visita à Espanha com vítimas de abuso sexual dentro da igreja, em meio a críticas de associações de vítimas que denunciam sua exclusão de encontros importantes do pontífice. O resultado da eleição presidencial no Peru segue indefinido nesta segunda-feira, com 91% dos votos apurados. A candidata de extrema-direita, Keiko Fujimori, filha do ex-ditador Alberto Fujimori, liderava com uma pequena margem, com cerca de 50,5% dos votos. O candidato de esquerda, Roberto Sánchez, aparece com 49,5%. Na Armênia, o partido do primeiro-ministro Nikol Pashinyan conquista ampla vitória nas eleições legislativas de domingo. Segundo resultados ainda parciais, a sigla governista Contrato Civil obteve quase 50% dos votos contra 23% para a Aliança Armênia Forte pró-Russa. A votação é vista como um teste para a reorientação da política e a reaproximação de Yerevan com a União Europeia e os Estados Unidos. Forte terremoto atinge as Filipinas e deixa ao menos 15 mortos e cerca de 129 feridos. O tremor provocou o desabamento de diversos prédios da região e acionou um alerta tsunami no país. Em Paris, 11 horas e 30 minutos, 6 horas e 30 minutos. Em Brasília, bom dia.
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1: Manhã nublada, 19 graus na capital francesa. Atenção aos destaques desta segunda-feira, 8 de junho de 2026. Irã e Israel voltam a se atacar com mísseis pela primeira vez desde o cessar-fogo em abril. O resultado da eleição presidencial no Peru segue indefinido nesta segunda-feira. A candidata de extrema-direita, Keiko Fujimori, lidera a apuração com uma pequena margem de votos. Forte terremoto atinge as Filipinas e deixa ao menos 15 mortos. Estes e outros assuntos a seguir. Irã e Israel voltam a se atacar com mísseis pela primeira vez desde o cessar-fogo em abril. O correspondente da RFI em Israel, Henry Galski, tem os detalhes.
2: Após os ataques do Irã com pelo menos 10 mísseis balísticos contra o norte de Israel, as forças israelenses atacaram vários alvos em território iraniano. Por enquanto, não há relatos de vítimas no Irã. Uma hora após a ação israelense, os rebeldes Houthis no Iêmen, aliados aos iranianos, dispararam um míssil contra a região central de Israel, acionando as sirenes em Tel Aviv pela primeira vez desde que o cessar-fogo entrou em vigor no dia 8 de abril. Até o momento, os ataques iranianos a Israel não deixaram vítimas. Segundo informação obtida pela RFI, a avaliação de autoridades israelenses é de que os confrontos com o Irã devem se estender por mais alguns dias. A nova escalada de violência entre Israel e Irã acontece após Teherã ter prometido agir em caso de ataques israelenses ao distrito de Dahiyeh, o reduto do Hezbollah ao sul de Beirute. No domingo, Israel bombardeou 2 apartamentos no local. O presidente Donald Trump pediu a Benjamin Netanyahu para não responder. Mas após uma série de consultas com autoridades de defesa e chefes do setor de segurança, o primeiro-ministro decidiu levar adiante uma ação contra o Irã. Henry Galski, de Israel, para a RFI.
1: E no final desta manhã, uma forte explosão foi ouvida no centro de Teherã, nas proximidades do Ministério das Relações Exteriores iraniano. Ainda não há detalhes sobre a origem dessa detonação. Reino Unido, Alemanha e França apoiam proposta de Volodymyr Zelensky para um diálogo direto entre Ucrânia e a Rússia. A declaração foi feita na noite de domingo em Londres, durante um encontro entre o francês Macron, o britânico Starmer e o alemão Merz com o presidente ucraniano. O diálogo direto entre a Ucrânia e a Rússia, visando o fim da guerra, deve contar com a participação ativa dos Estados Unidos e da Europa, declararam os 3 líderes europeus. Enquanto chefe de Estado do Vaticano, o Papa Leão XIV fez um discurso histórico e inédito na manhã desta segunda-feira no Congresso Espanhol. Diante de deputados, senadores, magistrados e do primeiro-ministro Pedro Sánchez, ele pediu a proteção da vida, de sua concepção até a morte, reforçando uma posição contrária ao aborto. O Papa também defendeu a acolhida respeitosa e a possibilidade real de integração dos imigrantes. À tarde, Leão XIV se encontrará com vítimas de abuso sexual dentro da igreja, em meio a críticas de associações de vítimas que denunciam sua exclusão de encontros importantes do Papa. Na Armênia, o partido do primeiro-ministro Nikol Pashinyan conquista ampla vitória nas eleições legislativas de domingo. Segundo resultados ainda parciais, a sigla governista Contrato Civil obteve quase 50% dos votos contra 23% para a Aliança Armênia Forte pró-russa. A votação é vista como um teste para a reorientação política e a aproximação de Erevan da União Europeia e dos Estados Unidos. O resultado da eleição presidencial no Peru segue indefinido nesta segunda-feira. Com 90% dos votos apurados, a candidata de extrema-direita, Keiko Fujimori, filha do ex-ditador Alberto Fujimori, lidera com cerca de 50,5% dos votos. O candidato de esquerda, Roberto Sánchez, aparece com 49,5%. O correspondente da RFI, Pedro Panúzio, acompanha a apuração.
3: Como já era esperado, Fujimori, do partido Força Popular, que chega ao segundo turno das eleições presidenciais pela quarta vez consecutiva, lidera os votos na capital, Lima, enquanto Sánchez, candidato do partido Juntos pelo Peru, tem vantagem nas regiões rurais do país. A votação foi encerrada às 5 horas da tarde no horário local deste domingo em todo o país. Apesar do registro de ocorrências ao longo do dia, as autoridades avaliaram que o processo transcorreu sem incidentes capazes de comprometer a eleição. A Defensoria do Povo informou ter contabilizado quase 4.600 ocorrências. Entre elas, foram identificadas cédulas com marcações indevidas em cerca de 20 mesas eleitorais. Segundo o órgão, o material foi substituído sem causar prejuízos aos eleitores. Apesar dos registros, tanto a Defensoria do Povo quanto o Júri Nacional de Eleições afirmaram não haver indícios de fraude eleitoral sistêmica. De La Paz, na Bolívia, para a RFI, Pedro Panunzio.
1: Forte terremoto atinge as Filipinas e deixa ao menos 15 mortos e cerca de 129 feridos. O tremor de magnitude 7,8 atingiu o sul do arquipélago nesta segunda-feira, primeiro dia de volta às aulas no país, informou a Agência Nacional de Gestão de Desastres. O terremoto provocou o desabamento de diversos prédios da região e acionou um alerta de tsunami no Pacífico. Xi Jinping é recebido com pompa na Coreia do Norte para uma rara visita de 2 dias. Ao desembarcar nesta segunda-feira em Pyongyang, o presidente chinês elogiou a amizade invencível entre os dois países em um momento em que o regime norte-coreano se aproxima cada vez mais de Moscou. A China é um apoio diplomático, econômico e político essencial para a Coreia do Norte, alvo de múltiplas sanções da ONU por causa de seus programas nuclear e balístico. Depois de ser recebido por Kim Jong-un no aeroporto, Xi Jinping foi homenageado com uma grande cerimônia na imensa praça Kim Il-sung. Esta é a primeira visita do presidente chinês à Coreia do Norte desde 2019. No Paquistão, confrontos entre manifestantes e a polícia deixaram 7 mortos na região da Caxemira. 3 vítimas eram civis e 4 policiais. Dezenas de pessoas também ficaram feridas, informaram as autoridades. Alexander Zverev consolidou sua terceira posição no ranking da ATP após a vitória em Roland Garros neste domingo. O tenista alemão se aproxima dos dois líderes da lista, o italiano Yannick Sinner, número 1, e o espanhol Carlos Alcaraz, na segunda posição.
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1: São 11 horas e 38 minutos em Paris, 6 horas e 38 minutos em Brasília. A seguir no nosso programa, no dia seguinte do ato em homenagem à menina de 11 anos encontrada morta na semana passada na França, os jornais franceses concordam nessa segunda que o assassinato da garota deixou de ser apenas um fato policial. O caso agora é visto como uma grande crise do sistema judiciário francês, que também atinge o poder executivo. O RF convida Luiz Martins, artista plástico, que expõe em Paris seu trabalho sobre vestígios do homem primário brasileiro em porcelana icônica da cidade francesa de Limoges. Na crônica de política internacional O Mundo Agora, nosso analista ressalta o contraste entre a promessa de integração do futebol e a política de fronteiras de Donald Trump exposta na Copa do Mundo de 2026. Mas antes, vamos no Linha Direta ao Peru conhecer os resultados da eleição presidencial no país.
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5: Com cerca de 90% das urnas apuradas, a candidata de extrema-direita, Keiko Fujimori, filha do ex-ditador Alberto Fujimori, lidera a corrida presidencial no Peru com 50,5% dos votos. O candidato de esquerda, Roberto Sanches, aparece com 49,4%. Quem traz os detalhes da apuração é o correspondente da RFI, Pedro Panunzio. Bom dia, Pedro. Diante desses números, o resultado final continua apertadíssimo e indefinido no Peru, é isso?
6: Bom dia para você e para todos que nos acompanham. Dentro da margem de erro, os candidatos estão tecnicamente empatados. Como já era esperado, Fujimori, do partido Força Popular, que chega ao segundo turno das eleições presidenciais pela quarta vez consecutiva, lidera os votos na capital, Lima, enquanto Sanches, candidato do partido Juntos pelo Peru, tem vantagem nas regiões rurais do país. A votação foi encerrada às 5 horas da tarde, no horário local, deste domingo, em todo o país. Apesar do registro de ocorrências ao longo do dia, as autoridades avaliaram que o processo transcorreu sem incidentes capazes de comprometer a eleição. A Defensoria do Povo informou ter contabilizado quase 4.600 ocorrências. Entre elas, foram identificadas cédulas com marcações indevidas em cerca de 20 mesas eleitorais. Segundo o órgão, o material foi substituído sem causar prejuízos aos eleitores. Apesar dos registros, tanto a Defensoria do Povo quanto o Júri Nacional de Eleições afirmaram não haver indícios de fraude eleitoral sistêmica.
5: O primeiro turno das eleições presidenciais foi bastante tumultuado. O que podemos esperar até o final da apuração do segundo turno, Pedro?
6: Pois é, a disputa chega agora na sua fase final após um primeiro turno marcado por incertezas e atrasos na definição dos candidatos, diante de um cenário político fragmentado, com 35 candidatos concorrendo à presidência, o maior número já registrado no país. No primeiro turno, Keiko Fujimori, filha do ex-ditador Alberto Fujimori, teve a liderança confirmada ainda nas primeiras etapas da apuração. A definição de quem enfrentaria a candidata no segundo turno, porém, levou semanas e exigiu uma contagem apertada até os últimos votos.
3: Roberto Sanches e o candidato Roberto Lopes Aliaga, também de extrema-direita, permaneceram praticamente empatados durante boa parte da apuração. A Oficina Nacional de Processos Eleitorais confirmou a classificação de Sanches quando 99,94% das atas eleitorais foram revisadas, mais de um mês depois do pleito. O primeiro turno foi realizado no dia 12 de abril, e a confirmação oficial de Sanches no segundo turno ocorreu apenas em 17 de maio. Com a disputa do segundo turno ainda indefinida, o Júri Nacional de Eleições informou que o resultado definitivo deve ser divulgado nos próximos 30 dias e pediu tranquilidade aos eleitores enquanto o processo de apuração segue em curso.
5: Após a divulgação dos resultados iniciais, os candidatos já se manifestaram?
3: Já se manifestaram, sim. Keiko afirmou que ainda não há um vencedor definido e considerou irresponsável definir o resultado com base em uma amostra em referência à contagem rápida utilizada pelo Ipsos. A candidata também disse que reconhecerá o resultado oficial e pediu que Sanches adote a mesma postura. Por sua vez, em tom de vitória, apesar da diferença estreita apontada pela projeção do Instituto de Pesquisa, Sanches discursou para apoiadores reunidos na Praça San Martín e classificou a votação como um marco para a democracia peruana. Durante o discurso, o candidato afirmou que o resultado representava um dia de dignidade para a população e o início de um momento decisivo para acabar com o que chamou de pacto mafioso que teria se apropriado do governo peruano. Sanches também agradeceu o apoio de militantes e lideranças políticas que, segundo ele, se uniram em torno de um projeto comum durante a campanha eleitoral. De La Paz, na Bolívia, para a RFI, Pedro Panunzio.
5: Obrigada, Pedro Panunzio, por suas
3: informações. O apoio de militantes e lideranças políticas que, segundo ele, se uniram em torno de um projeto comum durante a campanha eleitoral. De La Paz, na Bolívia, para a RFI, Pedro Panunzio.
5: Obrigada, Pedro Panunzio, por suas informações para o Linha Direta de hoje.

0: apenas um fato policial. O caso agora é visto como uma grande crise do sistema judiciário francês que respinga no poder executivo. Manifestações de protestos contra as falhas da justiça nas queixas de violência contra crianças foram convocadas em toda a França nesta segunda-feira. Libération escolheu como manchete uma frase pronunciada no ato em homenagem a Liana: se diz o tempo inteiro que isso nunca mais vai acontecer e sempre recomeça. A marcha silenciosa reuniu cerca de 6 mil pessoas na cidade rural de Florence, no sudoeste da França, onde a menina morava. O ato foi marcado pela revolta. Chocados, familiares e moradores denunciaram as falhas da justiça, escreve Libération, que faz uma análise sistêmica da falta de recursos e das falhas de proteção à infância. A menina de 11 anos desapareceu em 29 de maio e foi encontrada morta na última quinta-feira. Antes da tragédia, o principal suspeito, Jérôme Barella, já havia sido alvo de várias acusações de estupro e agressão sexual contra menores, sem nunca ter sido ouvido pelas autoridades judiciais ou pela polícia. O ministro da Justiça francês, Gérald Darmanin, causou impacto ao anunciar no domingo que 70 mil processos envolvendo violência sexual contra menores devem ser examinados antes de 14 de julho. É preciso um tribunal nacional dedicado à violência sexual, escrevem vários jornais, comparando a proposta às estruturas já existentes para combater o narcotráfico ou o terrorismo.
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3: O RFI convida hoje o artista visual Luiz Martins, que apresenta a exposição Inhorinhá, uma reflexão pós-colonial nesse encontro entre a França e o Brasil. A exposição acontece aqui em Paris, na Galeria Ricardo Fernandes. Bom dia, Luiz, seja bem-vindo.
4: Bom dia.
3: Vamos começar falando do nome dessa exposição, Inhorinhá, de onde ele vem e qual é a inspiração desse trabalho?
4: Esse nome vem do livro Sertão Veredas, do Guimarães Rosa. E quando eu trabalho um projeto, eu sempre procuro colocar títulos que despertam curiosidade nas pessoas, né? Porque em Inhorinhá, o Guimarães Rosa foi um grande criador de palavras, né? Uhum. E aí, juntando Inhorinhá com a minha pesquisa de arqueologia e antropologia, essa exposição ela foi pensada pelo Ricardo Fernandes, né? E desde 2025 a gente trabalha junto. E nesse projeto nós trouxemos pintura, escultura e instalação. Trabalhando sempre essa questão relacionada do colonizador e do colonizado.
3: Você, que vamos lembrar, nasceu em Machacalis, Minas Gerais, terra natal do povo indígena Machacali, um dos poucos grupos indígenas que conseguiram preservar sua língua e uma parte importante das suas tradições culturais orais também, um território onde se encontram memórias indígenas, afro-brasileiras, pós-coloniais. Quando você cria uma obra, é isso que eu tenho vontade de perguntar, você sente que está contando a sua própria história ou a história coletiva desse território ou a história pós-colonial da relação do Brasil com a França, especialmente nessa exposição?
4: Eu sou um artista que quero falar da minha própria história, eu quero ser sujeito da minha própria história. Né, vendo que o Brasil, ele é contado a história do Brasil a partir da visão do colonizador. E esse Estado nosso não nos permite conhecer a história do Brasil antes de 1500. E o que eu procuro, desde o momento em que eu decidi ser um artista, trabalhar com essa expressão visual, é que eu descobri que falar da minha história é falar do meu povo, é falar do meu território. E nada mais significante para mim do que falar desse homem primário brasileiro, algo que nos foi negado desde sempre.
3: Você estava me contando aqui, antes da nossa entrevista, que você trouxe pratos de Limoges, que trazem uma tradição toda francesa, mas você subverte esse conceito, você antropofagiza esse conceito. E queria que você contasse um pouquinho essa história para essa exposição.
4: Olha, quando o Ricardo e eu pensamos nesse projeto, eu pensei assim, de como desenvolver um projeto estando nesse território, estando no território de um país que foi um colonizador, né? E toda vez quando eu trabalho,

0: eu considero um arqueólogo da cidade. Eu saio buscando matéria que possa complementar o meu projeto, a minha visão quanto indivíduo e quanto artista. E nesses pratos foi uma coisa curiosa, porque eu queria desenvolver um trabalho diferente, mas que fosse ligado, tivesse uma ligação muito forte com a França, com Paris. Foi quando nós descobrimos a fábrica dessas louças do início do século XX, a Limoges. E aí eu saí em busca, saí pelas ruas de Paris, garimpando, buscando essa matéria, né? E quando eu pego essa matéria e levo para o ateliê e faço nela uma intervenção nesse trabalho, eu estou trabalhando uma questão que para mim é muito importante politicamente, que é fazer um apagamento da memória do colonizador e sobrepor sobre essa matéria do colonizador a história do meu povo, a história do colonizado, nesse caso, o homem primário brasileiro. Só que aí, nessa questão de pesquisa, eu vou um pouco mais longe, porque eu não procuro fazer uma transposição do indígena contemporâneo brasileiro. Eu vou mais atrás, eu vou em busca dos vestígios do homem primário brasileiro de 20, 10 mil anos atrás, que foi que, na minha concepção, quanto artista e quanto indivíduo, o Brasil é um território que tem mais de 10 mil anos. Esse homem que viveu 10 mil anos atrás, ele é constituído de um líder, de uma religião e do seu meio de sustento. E quando nós temos essa tríplice formação, nós temos uma sociedade. É nesse caso que eu venho trabalhando. O Brasil precisa reescrever a história, que o Brasil ele não foi um país descoberto, ele foi um país invadido.
1: Sim, sim.
0: E então houve um grande genocídio brasileiro.
1: E como diz o nosso saudoso Raul, eu nasci há 10 mil anos atrás, nascemos há 10 mil anos atrás.
0: Exatamente. Então,
1: e temos registro disso em nossas cavernas.
0: Exato. E é curioso porque esses registros, esses vestígios arqueológicos deixados por esse indivíduo, ele é totalmente diferente no sentido gráfico e visual dos vestígios encontrados na Europa, encontrados nas cavernas de Lascaux.
1: E se você tivesse que resumir essa exposição em uma imagem, que imagem seria essa para você?
0: É a instalação dos pratos. Né? É uma antropofagia, como você diz, ao invés. Eu estou mostrando uma história e essa história sendo apagada e reescrita a partir dessas vestígios que foram apagados da nossa história.
1: Tá certo. Muito obrigada, Luiz Martins, pela sua participação de hoje no RFI Convida.
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3: Tomás Zikman de Barros.
4: Na próxima quinta-feira, dia 11 de junho, vai ser dado o pontapé inicial da Copa do Mundo de 2026. Como todo brasileiro, eu parto do pressuposto de que o hexacampeonato é só uma questão de tempo. Agora, não é por isso que eu menciono esse torneio. Alguém pode perguntar de verdade, afinal, Tomás, por que você está falando de futebol numa crônica de política internacional? A história não me deixa mentir. A verdade é que competições esportivas são sempre permeadas por política. E poucas Copas ilustram tão bem essa realidade quanto a que vai começar agora. Pela primeira vez, o torneio vai ser compartilhado por três países da América do Norte. O primeiro jogo vai ser na cidade do México. Haverá também partidas em Vancouver e em Toronto, lá no Canadá. E a maior parte dos duelos, inclusive a final nos arredores de Nova York, vão acontecer nos Estados Unidos, governados por Donald Trump. A ideia de dividir a Copa entre diferentes países se explica, em parte, pelo tamanho do novo formato da competição, assim como pela perda de atratividade de sediar grandes eventos esportivos que implicam grandes custos e frequentemente provocam protestos, como inclusive a gente viu agora no México nessa edição. Mas também tinha um desejo de superar fronteiras. O lema da candidatura conjunta era United 2026. Muito além dos United States, a promessa era simbolizar a integração entre os povos da América do Norte. Acontece que esse discurso entra cada vez mais em choque com a retórica anti-imigrante do presidente americano. Desde a sua primeira campanha republicana, há 10 anos atrás, Trump tem atacado imigrantes latino-americanos e os mexicanos em particular. Segundo ele, os mexicanos seriam bad hombres, responsáveis por trazer droga, crimes e violência para os Estados Unidos. Alguns poucos, eu acredito, devem ser boas pessoas, dizia o então candidato republicano. O seu grande mote da campanha era construir um inexpugnável muro na fronteira mexicana, alimentando fantasias de uma supremacia branca americana supostamente ameaçada pela substituição demográfica por um povo ali que chegava do sul falando espanhol e que, por coincidência, também gosta muito de futebol. De volta ao poder agora, Trump tem adotado políticas ainda mais restritivas em relação à imigração, e não só contra os mexicanos. Vistos têm sido negados e muitos viajantes veem sua entrada barrada pelos serviços de imigração com base em critérios frequentemente arbitrários. Estrangeiros nos Estados Unidos vivem agora preocupados com o fortalecimento do ICE, a temida polícia imigratória que por vezes detém e deporta até mesmo imigrantes em situação regular. Agora, como receber o mundo inteiro para uma Copa do Mundo num ambiente desse tipo? Os Estados Unidos criaram o chamado FIFA Pass, que prometia priorizar entrevistas para concessão de vistos a torcedores que tenham ingresso. Mas, ao mesmo tempo, a própria administração americana deixou claro que não vai hesitar em vetar rigorosamente visitantes considerados indesejáveis. Em especial, torcedores de países sujeitos a restrições como Haiti, Irã, Senegal e Costa do Marfim têm enfrentado obstáculos para conseguir entrar nos Estados Unidos. Em tese, os americanos dizem que haveria exceção para atletas e delegações que venham trabalhar na Copa, jogar na Copa. Mas mesmo aqui, os incidentes têm se multiplicado. A seleção do Irã, por exemplo, só obteve os seus vistos agora na semana passada e decidiu realizar sua concentração no México para evitar mais dor de cabeça. No último final de semana, o atacante principal da seleção do Iraque foi detido e interrogado por 7 horas no aeroporto de Chicago. Enquanto isso, a FIFA segue acusada de complacência com Donald Trump, cujo ego o presidente da FIFA, o Gianni Infantino, parece empenhado em massagear. Um exemplo foi a criação do Prêmio FIFA da Paz, feito sob medida para agradar o presidente americano, que foi o primeiro, o único agraciado com tão distinta honraria. Como a gente vê, futebol e política são mesmo inseparáveis. E as próximas semanas prometem deixar claro o contraste, por um lado, de um evento que prometia união e integração, e por outro, de um governo americano que transformou o controle das fronteiras na sua principal bandeira.

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1: Paris, 8 de junho de 2026. Vamos aos destaques do noticiário internacional desta segunda-feira. Irã e Israel voltam a se atacar com mísseis pela primeira vez desde o cessar-fogo decretado em abril. Desde a noite de domingo, o Irã disparou 6 salvas de mísseis contra Israel em resposta a um bombardeio israelense na periferia sul de Beirute, reduto do Hezbollah, que deixou 2 mortos e 20 feridos. Em represália, as forças israelenses atacaram vários alvos em território iraniano. Nesta segunda-feira, Jerusalém amanheceu sob o som de explosões e sirenes. As escolas foram fechadas em todo o país e o exército israelense permanece em estado de alerta elevado. O presidente americano Donald Trump afirma que Israel e Irã devem interromper imediatamente os ataques. Enquanto chefe de Estado do Vaticano, o Papa Leão XIV fez um discurso histórico e inédito na manhã desta segunda-feira no Congresso Espanhol em Madrid, diante de deputados, senadores, magistrados e do primeiro-ministro Pedro Sánchez. Ele pediu a proteção da vida de sua concepção até a morte, reforçando uma posição contrária ao aborto. O Papa também defendeu a acolhida respeitosa e a possibilidade real de integração dos imigrantes. À tarde, Leão XIV se encontrará nessa visita à Espanha com vítimas de abuso sexual dentro da igreja, em meio a críticas de associações de vítimas que denunciam sua exclusão de encontros importantes do pontífice. O resultado da eleição presidencial no Peru segue indefinido nesta segunda-feira, com 91% dos votos apurados. A candidata de extrema-direita, Keiko Fujimori, filha do ex-ditador Alberto Fujimori, liderava com uma pequena margem, com cerca de 50,5% dos votos. O candidato de esquerda, Roberto Sánchez, aparece com 49,5%. Na Armênia, o partido do primeiro-ministro Nikol Pashinyan conquista ampla vitória nas eleições legislativas de domingo. Segundo resultados ainda parciais, a sigla governista Contrato Civil obteve quase 50% dos votos contra 23% para a Aliança Armênia Forte pró-russa. A votação é vista como um teste para a reorientação da política e a reaproximação de Yerevan com a União Europeia e os Estados Unidos. Forte terremoto atinge as Filipinas e deixa ao menos 15 mortos e cerca de 129 feridos. O tremor provocou o desabamento de diversos prédios da região e acionou um alerta tsunami no país. Em Paris, 11 horas e 30 minutos, 6 horas e 30 minutos em Brasília. Bom dia.
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1: Manhã nublada, 19 graus na capital francesa. Atenção aos destaques desta segunda-feira, 8 de junho de 2026. Irã e Israel voltam a se atacar com mísseis pela primeira vez desde o cessar-fogo em abril. O resultado da eleição presidencial no Peru segue indefinido nesta segunda-feira. A candidata de extrema-direita, Keiko Fujimori, lidera a apuração com uma pequena margem de votos. Forte terremoto atinge as Filipinas e deixa ao menos 15 mortos. Estes e outros assuntos a seguir. Irã e Israel voltam a se atacar com mísseis pela primeira vez desde o cessar-fogo em abril. O correspondente da RFI em Israel, Henry Galski, tem os detalhes.
2: Após os ataques do Irã com pelo menos 10 mísseis balísticos contra o norte de Israel, as forças israelenses atacaram vários alvos em território iraniano. Por enquanto, não há relatos de vítimas no Irã. Uma hora após a ação israelense, os rebeldes Houthis no Iêmen, aliados aos iranianos, dispararam um míssil contra a região central de Israel, acionando as sirenes em Tel Aviv pela primeira vez desde que o cessar-fogo entrou em vigor no dia 8 de abril. Até o momento, os ataques iranianos a Israel não deixaram vítimas. Segundo informação obtida pela RFI, a avaliação de autoridades israelenses é de que os confrontos com o Irã devem se estender por mais alguns dias. A nova escalada de violência entre Israel e Irã acontece após Teherã ter prometido agir em caso de ataques israelenses ao distrito de Dahr, o reduto do Hezbollah ao sul de Beirute. No domingo, Israel bombardeou 2 apartamentos no local. O presidente Donald Trump pediu a Benjamin Netanyahu para não responder. Mas após uma série de consultas com autoridades de defesa e chefes do setor de segurança, o primeiro-ministro decidiu levar adiante uma ação contra o Irã. Henry Galski, de Israel, para a RFI.
1: E no final desta manhã, uma forte explosão foi ouvida no centro de Teherã, nas proximidades do Ministério das Relações Exteriores iraniano. Ainda não há detalhes sobre a origem dessa detonação. Reino Unido, Alemanha e França apoiam proposta de Volodymyr Zelensky para um diálogo direto entre Ucrânia e a Rússia. A declaração foi feita na noite de domingo em Londres, durante um encontro entre o francês Macron, o britânico Starmer e o alemão Merz com o presidente ucraniano. Diálogo direto entre a Ucrânia e a Rússia, visando o fim da guerra, deve contar com a participação ativa dos Estados Unidos e da Europa, declararam os 3 líderes europeus. Enquanto chefe de Estado do Vaticano, o Papa Leão XIV fez um discurso histórico e inédito na manhã desta segunda-feira no Congresso Espanhol. Diante de deputados, senadores, magistrados e do primeiro-ministro Pedro Sánchez, ele pediu a proteção da vida, de sua concepção até a morte, reforçando uma posição contrária ao aborto. O Papa também defendeu a acolhida respeitosa e a possibilidade real de integração dos imigrantes. À tarde, Leão XIV se encontrará com vítimas de abuso sexual dentro da igreja, em meio a críticas de associações de vítimas que denunciam sua exclusão de encontros importantes do Papa. Na Armênia, o partido do primeiro-ministro Nikol Pashinyan conquista ampla vitória nas eleições legislativas de domingo. Segundo resultados ainda parciais, a sigla governista Contrato Civil obteve quase 50% dos votos contra 23% para a Aliança Armênia Forte pró-russa. A votação é vista como um teste para a reorientação política e a aproximação de Erevan da União Europeia e dos Estados Unidos. O resultado da eleição presidencial no Peru segue indefinido nesta segunda-feira, com 90% dos votos apurados. A candidata de extrema-direita, Keiko Fujimori, filha do ex-ditador Alberto Fujimori, lidera com cerca de 50,5% dos votos. O candidato de esquerda, Roberto Sánchez, aparece com 49,5%. O correspondente da RFI, Pedro Panúzio, acompanha a apuração.
3: Como já era esperado, Fujimori, do partido Força Popular, que chega ao segundo turno das eleições presidenciais pela quarta vez consecutiva, lidera os votos na capital, Lima, enquanto Sánchez, candidato do partido Juntos pelo Peru, tem vantagem nas regiões rurais do país. A votação foi encerrada às 5 horas da tarde no horário local deste domingo em todo o país. Apesar do registro de ocorrências ao longo do dia, as autoridades avaliaram que o processo transcorreu sem incidentes capazes de comprometer a eleição. A Defensoria do Povo informou ter contabilizado quase 4.600 ocorrências. Entre elas, foram identificadas cédulas com marcações indevidas em cerca de 20 mesas eleitorais. Segundo o órgão, o material foi substituído sem causar prejuízos aos eleitores. Apesar dos registros, tanto a Defensoria do Povo quanto o Júri Nacional de Eleições afirmaram não haver indícios de fraude eleitoral sistêmica. De La Paz, na Bolívia, para a RFI, Pedro Panunzio.
1: Forte terremoto atinge as Filipinas e deixa ao menos 15 mortos e cerca de 129 feridos. O tremor de magnitude 7,8 atingiu o sul do arquipélago nesta segunda-feira, primeiro dia de volta às aulas no país, informou a Agência Nacional de Gestão de Desastres. O terremoto provocou o desabamento de diversos prédios da região e acionou um alerta de tsunami no Pacífico. Xi Jinping é recebido com pompa na Coreia do Norte para uma rara visita de 2 dias. Ao desembarcar nesta segunda-feira em Pyongyang, o presidente chinês elogiou a amizade invencível entre os dois países em um momento em que o regime norte-coreano se aproxima cada vez mais de Moscou. A China É um apoio diplomático, econômico e político essencial para a Coreia do Norte, alvo de múltiplas sanções da ONU por causa de seus programas nuclear e balístico. Depois de ser recebido por Kim Jong-un no aeroporto, Xi Jinping foi homenageado com uma grande cerimônia na imensa praça Kim Il-sung. Esta é a primeira visita do presidente chinês à Coreia do Norte desde 2019. No Paquistão, confrontos entre manifestantes e a polícia deixaram 7 mortos na região da Caxemira. 3 vítimas eram civis e 4 policiais. Dezenas de pessoas também ficaram feridas, informaram as autoridades. Alexander Zverev consolidou sua terceira posição no ranking da ATP após a vitória em Roland Garros neste domingo. O tenista alemão se aproxima dos dois líderes da lista, o italiano Yannick Sinner, número 1, e o espanhol Carlos Alcaraz, na segunda posição.
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1: São 11 horas e 38 minutos em Paris, 6 horas e 38 minutos em Brasília. Seguir no nosso programa, no dia seguinte do ato em homenagem à menina de 11 anos encontrada morta na semana passada na França, os jornais franceses concordam nessa segunda que o assassinato da garota deixou de ser apenas um fato policial. O caso agora é visto como uma grande crise do sistema judiciário francês, que também atinge o poder executivo. O RFI convida Luiz Martins, artista plástico, que expõe em Paris seu trabalho sobre vestígios do homem primário brasileiro em porcelana icônica da cidade francesa de Limoges. Na crônica de política internacional O Mundo Agora, nosso analista ressalta o contraste entre a promessa de integração do futebol e a política de fronteiras de Donald Trump exposta na Copa do Mundo de 2026. Mas antes, vamos no Linha Direta ao Peru conhecer os resultados da eleição presidencial no país.
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4: Adriana Moisés. Com cerca de 90% das urnas apuradas, a candidata de extrema-direita, Keiko Fujimori, filha do ex-ditador Alberto Fujimori, lidera a corrida presidencial no Peru com 50,5% dos votos. O candidato de esquerda, Roberto Sanches, aparece com 49,4%. Quem traz os detalhes da apuração é o correspondente da RFI, Pedro Panunzio. Bom dia, Pedro. Diante desses números, o resultado final continua apertadíssimo e indefinido no Peru, é isso?
5: Bom dia para você e para todos que nos acompanham. Dentro da margem de erro, os candidatos estão tecnicamente empatados. Como já era esperado, Fujimori, do partido Força Popular, que chega ao segundo turno das eleições presidenciais pela quarta vez consecutiva, lidera os votos na capital, Lima, enquanto Sanches, candidato do partido Juntos pelo Peru, tem vantagem nas regiões rurais do país. A votação foi encerrada às 5 horas da tarde no horário local deste domingo em todo o país. Apesar do registro de ocorrências ao longo do dia, as autoridades avaliaram que o processo transcorreu sem incidentes capazes de comprometer a eleição. A Defensoria do Povo informou ter contabilizado quase 4.600 ocorrências. Entre elas, foram identificadas cédulas com marcações indevidas em cerca de 20 mesas eleitorais. Segundo o órgão, o material foi substituído sem causar prejuízos aos eleitores. Apesar dos registros, tanto a Defensoria do Povo quanto o Júri Nacional de Eleições afirmaram não haver indícios de fraude eleitoral sistêmica.
4: O primeiro turno das eleições presidenciais foi bastante tumultuado. O que podemos esperar até o final da apuração do segundo turno, Pedro?
5: Pois é, a disputa chega agora na sua fase final após um primeiro turno marcado por incertezas e atrasos na definição dos candidatos, diante de um cenário político fragmentado, com 35 candidatos concorrendo à presidência, o maior número já registrado no país. No primeiro turno, Keiko Fujimori, filha do ex-ditador Alberto Fujimori, teve a liderança confirmada ainda nas primeiras etapas da apuração. A definição de quem enfrentaria a candidata no segundo turno, porém, levou semanas e exigiu uma contagem apertada até os últimos votos.
3: Roberto Sanches e o candidato Roberto Lopes Aliaga, também de extrema-direita, permaneceram praticamente empatados durante boa parte da apuração. A Oficina Nacional de Processos Eleitorais confirmou a classificação de Sanches quando 99,94% das atas eleitorais foram revisadas, mais de um mês depois do pleito. O primeiro turno foi realizado no dia 12 de abril, e a confirmação oficial de Sanches no segundo turno ocorreu apenas em 17 de maio. Com a disputa do segundo turno ainda indefinida, o Júri Nacional de Eleições informou que o resultado definitivo deve ser divulgado nos próximos 30 dias e pediu tranquilidade aos eleitores enquanto o processo de apuração segue em curso.
4: Após a divulgação dos resultados iniciais, os candidatos já se manifestaram?
3: Já se manifestaram, sim. Keiko afirmou que ainda não há um vencedor definido e considerou irresponsável definir o resultado com base em uma amostra em referência à contagem rápida utilizada pelo Ipsos. A candidata também disse que reconhecerá o resultado oficial e pediu que Sanches adote a mesma postura. Por sua vez, em tom de vitória, apesar da diferença estreita apontada pela projeção do Instituto de Pesquisa, Sanches discursou para apoiadores reunidos na Praça San Martín e classificou a votação como um marco para a democracia peruana. Durante o discurso, o candidato afirmou que o resultado representava um dia de dignidade para a população e o início de um momento decisivo para acabar com o que chamou de pacto mafioso que teria se apropriado do governo peruano. Sanches também agradeceu o apoio de militantes e lideranças políticas que, segundo ele, se uniram em torno de um projeto comum durante a campanha eleitoral. De La Paz, na Bolívia, para a RFI, Pedro Panunzio.
4: Obrigada, Pedro Panunzio, por suas informações para o Linha Direta de hoje.
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1: O caso Liana é o principal destaque da imprensa francesa desta segunda-feira, 8 de junho, dia seguinte do ato em homenagem à menina de 11 anos encontrada morta na semana passada. Todos os jornais concordam que o assassinato da garota deixou de ser apenas um fato policial. O caso agora é visto como uma grande crise do sistema judiciário francês que respinga no poder executivo. Manifestações de protestos contra as falhas da justiça nas queixas de violência contra crianças foram convocadas em toda a França nesta segunda-feira. Libération escolheu como manchete uma frase pronunciada no ato em homenagem à Liana: se diz o tempo inteiro que isso nunca mais vai acontecer e sempre recomeça. A marcha silenciosa reuniu cerca de 6 mil pessoas na cidade rural de Florence, no sudoeste da França, onde a menina morava. O ato foi marcado pela revolta. Chocados, familiares e moradores denunciaram as falhas da justiça, escreve Libération, que faz uma análise sistêmica da falta de recursos e das falhas de proteção à infância. A menina de 11 anos desapareceu em 29 de maio e foi encontrada morta na última quinta-feira. Antes da tragédia, o principal suspeito, Jérôme Barella, já havia sido alvo de várias acusações de estupro e agressão sexual contra menores, sem nunca ter sido ouvido pelas autoridades judiciais ou pela polícia. O ministro da Justiça francês, Gérald Darmanin, causou impacto ao anunciar no domingo que 70 mil processos envolvendo violência sexual contra menores devem ser examinados antes de 14 de julho. É preciso um tribunal nacional dedicado à violência sexual, escrevem vários jornais, comparando a proposta às estruturas já existentes para combater o narcotráfico ou o terrorismo.
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7: O RFI convida hoje o artista visual Luiz Martins, que apresenta a exposição Inhorinhá, uma reflexão pós-colonial nesse encontro entre a França e o Brasil. A exposição acontece aqui em Paris, na Galeria Ricardo Fernandes. Bom dia, Luiz, seja bem-vindo.
8: Bom dia, bom dia.
7: Vamos começar falando do nome dessa exposição, Inhorinhá, de onde ele vem e qual é a inspiração desse trabalho?
8: Esse nome vem do livro Sertão Veredas, do Guimarães Rosa. E quando eu trabalho um projeto, eu sempre procuro colocar títulos que desperta curiosidade nas pessoas, né? Porque em Orinhá, o Guimarães Rosa foi um grande criador de palavras, né? Uhum. E aí, juntando em Orinhá com a minha pesquisa de arqueologia e antropologia, essa exposição ela foi pensada pelo Ricardo Fernandes, né? E desde 2025 a gente trabalha junto. E nesse projeto nós trouxemos pintura, escultura e instalação. Trabalhando sempre essa questão relacionada do colonizador e do colonizado.
7: Você, que vamos lembrar, nasceu em Machacalis, Minas Gerais, terra natal do povo indígena Machacali, um dos poucos grupos indígenas que conseguiram preservar sua língua e uma parte importante das suas tradições culturais orais também, um território onde se encontram memórias indígenas, afro-brasileiras, pós-coloniais. Quando você cria uma obra, é isso que eu tenho vontade de perguntar, você sente que está contando a sua própria história, ou a história coletiva desse território, ou a história pós-colonial da relação do Brasil com a França, especialmente nessa exposição?
8: Eu sou um artista que quero falar da minha própria história, eu quero ser sujeito da minha própria história. Né, vendo que o Brasil, ele é contado a história do Brasil a partir da visão do colonizador. E esse Estado nosso não nos permite conhecer a história do Brasil antes de 1500. E o que eu procuro, desde o momento em que eu decidi ser um artista, trabalhar com essa expressão visual, é que eu descobri que falar da minha história é falar do meu povo, é falar do meu território. E nada mais significante para mim do que falar desse homem primário brasileiro, algo que nos foi negado desde sempre.
7: Você estava me contando aqui, antes da nossa entrevista, que você trouxe pratos de Limoges, que trazem uma tradição toda francesa, mas você subverte esse conceito, você antropofagiza esse conceito. E queria que você contasse um pouquinho essa história para essa exposição.
8: Olha, quando o Ricardo e eu pensamos nesse projeto, eu pensei assim, de como desenvolver um projeto estando nesse território, estando no território de um país que foi um colonizador. Né? E toda vez quando eu trabalho, eu considero um arqueólogo da cidade. Eu saio buscando matéria que possa complementar o meu projeto, a minha visão quanto indivíduo e quanto artista. E nesses pratos foi uma coisa curiosa, porque eu queria desenvolver um trabalho diferente, mas que fosse ligado, tivesse uma ligação muito forte com a França, com Paris. Foi quando nós descobrimos a fábrica dessas louças do início do século XX, a Limoges. E aí eu saí em busca, saí pelas ruas de Paris, garimpando, buscando essa matéria, né? E quando eu pego essa matéria e levo para o ateliê e faço nela uma intervenção nesse trabalho, eu estou trabalhando uma questão que para mim é muito importante politicamente, que é fazer um apagamento da memória do colonizador. E sobrepor sobre essa matéria do colonizador a história do meu povo, a história do colonizado, nesse caso, o homem primário brasileiro. Só que aí, nessa questão de pesquisa, eu vou um pouco mais longe, porque eu não procuro fazer uma transposição do indígena contemporâneo brasileiro. Eu vou mais atrás, eu vou em busca dos vestígios do homem primário brasileiro de 10 mil anos atrás. Que foi que, na minha concepção, quanto artista e quanto indivíduo, o Brasil é um território que tem mais de 10 mil anos. Esse homem que viveu 10 mil anos atrás, ele é constituído de um líder, de uma religião e do seu meio de sustento. E quando nós temos essa tríplice formação, nós temos uma sociedade. É nesse caso que eu venho trabalhando. O Brasil precisa reescrever a história. Porque o Brasil ele não foi um país descoberto, ele foi um país invadido.
7: Sim, sim.
8: E então houve um grande genocídio brasileiro.
7: E como diz o nosso saudoso Raul, eu nasci há 10 mil anos atrás, nascemos há 10 mil
8: Exatamente.
7: Anos atrás.
8: Exatamente.
7: E temos registro disso em nossas cavernas.
8: Exato. E é curioso porque esses registros, esses vestígios arqueológicos deixados por esse indivíduo, ele é totalmente diferente no sentido gráfico e visual dos vestígios encontrados na Europa, encontrados encontrado nas cavernas de Lascaux.
7: E se você tivesse que resumir essa exposição em uma imagem, que imagem seria essa para você?
8: É a instalação dos pratos. Né? É uma antropofagia, como você diz, ao invés. Eu estou mostrando uma história e essa história sendo apagada e reescrita a partir dessas vestígios que foram apagados da nossa história.
7: Tá certo. Muito obrigada, Luiz Martins, pela sua participação de hoje no RFI Convida.
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10: Tomás Zikman de Barros.
11: Na próxima quinta-feira, dia 11 de junho, vai ser dado o pontapé inicial da Copa do Mundo de 2026. Como todo brasileiro, eu parto do pressuposto de que o hexacampeonato é só uma questão de tempo. Agora, não é por isso que eu menciono esse torneio. Alguém pode perguntar de verdade, afinal, Tomás, por que você está falando de futebol numa crônica de política internacional? A história não me deixa mentir. A verdade é que competições esportivas são sempre permeadas por política. E poucas copas ilustram tão bem essa realidade quanto a que vai começar agora. Pela primeira vez, o torneio vai ser compartilhado por 3 países da América do Norte. O primeiro jogo vai ser na cidade do México. Haverá também partidas em Vancouver e em Toronto, lá no Canadá. E a maior parte dos duelos, inclusive a final nos arredores de Nova York, vão acontecer nos Estados Unidos, governados por Donald Trump. A ideia de dividir a Copa entre diferentes países se explica, em parte, pelo tamanho do novo formato da competição, assim como pela perda de atratividade de sediar grandes eventos esportivos que implicam grandes custos e frequentemente provocam protestos, como inclusive a gente viu agora no México nessa edição. Mas também tinha um desejo de superar fronteiras. O lema da candidatura conjunta era United 2026. Muito além dos United States, a promessa era simbolizar a integração entre os povos da América do Norte. Acontece que esse discurso entra cada vez mais em choque com a retórica anti-imigrante do presidente americano. Desde a sua primeira campanha republicana, há 10 anos atrás, Trump tem atacado imigrantes latino-americanos e os mexicanos em particular. Segundo ele, os mexicanos seriam bad hombres, responsáveis por trazer droga, crimes e violência para os Estados Unidos. Alguns poucos, eu acredito, devem ser boas pessoas, dizia o então candidato republicano. O seu grande mote da campanha era construir um inexpugnável muro na fronteira mexicana, alimentando fantasias de uma supremacia branca americana supostamente ameaçada pela substituição demográfica por um povo ali que chegava do sul falando espanhol e que, por coincidência, também gosta muito de futebol. De volta ao poder agora, Trump tem adotado políticas ainda mais restritivas em relação à imigração, e não só contra os mexicanos. Vistos têm sido negados e muitos viajantes veem sua entrada barrada pelos serviços de imigração com base em critérios frequentemente arbitrários. Estrangeiros nos Estados Unidos vivem agora preocupados com o fortalecimento do ICE, a temida polícia imigratória que por vezes detém e deporta até mesmo imigrantes em situação regular. Agora, como receber o mundo inteiro para uma Copa do Mundo num ambiente desse tipo? Os Estados Unidos criaram um chamado FIFA Pass, que prometia priorizar entrevistas para concessão de vistos a torcedores que tenham ingresso. Mas, ao mesmo tempo, a própria administração americana deixou claro que não vai hesitar em vetar rigorosamente visitantes considerados indesejáveis. Em especial, torcedores de países sujeitos a restrições como Haiti, Irã, Senegal e Costa do Marfim têm enfrentado obstáculos para conseguir entrar nos Estados Unidos. Em tese, os americanos dizem que haveria exceção para atletas e delegações que venham trabalhar na Copa, jogar na Copa. Mas mesmo aqui, os incidentes têm se multiplicado. A seleção do Irã, por exemplo, só obteve os seus vistos agora na semana passada e decidiu realizar sua concentração no México para evitar mais dor de cabeça. No último final de semana, o atacante principal da seleção do Iraque foi detido e interrogado por 7 horas no aeroporto de Chicago. Enquanto isso, a FIFA segue acusada de complacência com Donald Trump, cujo ego o presidente da FIFA, o Gianni Infantino, parece empenhado em massagear. Um exemplo foi a criação do Prêmio FIFA da Paz, feito sob medida para agradar o presidente americano, que foi o primeiro, o único agraciado com tão distinta honraria. Como a gente vê, Futebol e política são mesmo inseparáveis. E as próximas semanas prometem deixar claro o contraste, por um lado, de um evento que prometia união e integração, e por outro, de um governo americano que transformou o controle das fronteiras na sua principal bandeira.

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1: Paris, 8 de junho de 2026. Vamos aos destaques do noticiário internacional desta segunda-feira. Irã e Israel voltam a se atacar com mísseis pela primeira vez desde o cessar-fogo decretado em abril. Desde a noite de domingo, o Irã disparou 6 salvas de mísseis contra Israel em resposta a um bombardeio israelense na periferia sul de Beirute, reduto do Hezbollah, que deixou 2 mortos e 20 feridos. Em represália, as forças israelenses atacaram vários alvos em território iraniano. Nesta segunda-feira, Jerusalém amanheceu sob o som de explosões e sirenes. As escolas foram fechadas em todo o país e o exército israelense permanece em estado de alerta elevado. O presidente americano Donald Trump afirma que Israel e Irã devem interromper imediatamente os ataques. Enquanto chefe de Estado do Vaticano, o Papa Leão XIV fez um discurso histórico e inédito na manhã desta segunda-feira no Congresso Espanhol em Madrid, diante de deputados, senadores, magistrados e do primeiro-ministro Pedro Sánchez. Ele pediu a proteção da vida de sua concepção até a morte, reforçando uma posição contrária ao aborto. O Papa também defendeu a acolhida respeitosa e a possibilidade real de integração dos imigrantes. À tarde, Leão XIV se encontrará nessa visita à Espanha com vítimas de abuso sexual dentro da igreja, em meio a críticas de associações de vítimas que denunciam sua exclusão de encontros importantes do pontífice. O resultado da eleição presidencial no Peru segue indefinido nesta segunda-feira, com 91% dos votos apurados. A candidata de extrema-direita, Keiko Fujimori, filha do ex-ditador Alberto Fujimori, liderava com uma pequena margem, com cerca de 50,5% dos votos. O candidato de esquerda, Roberto Sánchez, aparece com 49,5%. Na Armênia, o partido do primeiro-ministro Nikol Pashinyan conquista ampla vitória nas eleições legislativas de domingo. Segundo resultados ainda parciais, a sigla governista Contrato Civil obteve quase 50% dos votos contra 23% para a Aliança Armênia Forte pró-russa. A votação é vista como um teste para a reorientação da política e a reaproximação de Yerevan com a União Europeia e os Estados Unidos. Forte terremoto atinge as Filipinas e deixa ao menos 15 mortos e cerca de 129 feridos. O tremor provocou o desabamento de diversos prédios da região e acionou um alerta tsunami no país.
2: Onze horas e 30 minutos em Paris, 6:30 pelo horário de Brasília. 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
2: Bom dia, céu parcialmente nublado e 16 graus em Paris. Em destaque nesta terça-feira, 9 de junho de 2026. Exército israelense volta a convocar moradores do sul do Líbano a deixar suas casas em previsão de novos ataques. Donald Trump afirma que a diplomacia americana está realizando os últimos esforços em prol da conclusão de um acordo de paz com o Irã. E o Papa Leão XIV cumpre seu último compromisso em Madrid antes de embarcar para Barcelona, onde realiza uma aguardada missa na Basílica da Sagrada Família amanhã. Essas e outras notícias a seguir. O exército israelense convocou nesta terça os moradores da cidade de Tiro e arredores, no sul do Líbano, a deixarem suas casas em previsão de novos ataques contra o grupo Hezbollah na região. O anúncio foi feito apesar de Irã e Israel terem concordado na noite de segunda-feira suspender os ataques mútuos dos últimos dias, após pedidos do presidente americano Donald Trump. Nesta manhã, o principal aeroporto internacional de Teherã anunciou um retorno à normalidade em suas condições de operação, um dia após a reabertura do espaço aéreo do país, que havia sido parcialmente fechado entre domingo e segunda, devido aos bombardeios israelenses. Donald Trump afirmou ontem que a diplomacia americana está realizando os últimos esforços em prol da conclusão de um acordo, evocando um prazo de 2 a 3 dias. Segundo ele, o primeiro-ministro israelense Benjamin Netanyahu foi advertido que poderia ficar isolado caso relançasse a guerra contra o Irã. E a ONG independente Green Southerners, ativa nas denúncias sobre a destruição ambiental gerada pelo conflito no sul do Líbano, voltou a denunciar o uso de fósforo branco pelo exército israelense. O caso mais recente ocorreu na cidade de Nabatieh. Os detalhes com Adriana Moisés.
4: Em reportagem no sul do Líbano, a correspondente da RFI, Amélie Davi, conversou com o agricultor Hussein Ezedine, que fugiu de sua aldeia depois de perder sua casa, suas plantações e 35 ovelhas nos bombardeios israelenses, alguns dos quais envolveram fósforo branco.
5: Soube pela televisão que era fósforo. Eles atingiram a aldeia de Zawatar al-Garbia com fósforo. Dá para sentir no solo. A terra mudou desde o começo da guerra. Não há mais rendimento, entende?
4: Outro morador do sul do Líbano, Sadar Hashem, possui terras em Mansouri, perto da fronteira com Israel. Essa área foi bombardeada com fósforo branco em 19 de maio, segundo a ONG ambientalista. As terras dele não foram diretamente afetadas, mas Sadar Hashem está preocupado.
5: Os danos seriam imprevisíveis, honestamente. É terra morta, terra verdadeiramente morta. Nem tenho certeza se o solo pode ser recuperado.
4: O fósforo branco é uma arma incendiária e proibida pelo direito internacional quando usado em áreas civis densamente povoadas.
2: Há 2 dias da abertura da Copa do Mundo de Futebol, cresce o temor que as tensões geopolíticas possam monopolizar o evento. Nessa manhã, a Federação Iraniana de Futebol acusou os Estados Unidos de terem retirado sua cota de ingressos para o Mundial, denunciando um obstáculo à presença dos torcedores iranianos. O texto cita um regulamento da FIFA que prevê a atribuição de 8% das entradas de cada partida às federações dos países participantes. Nem a FIFA ou os Estados Unidos se pronunciaram até o momento sobre as acusações. Na véspera, a FIFA confirmou que o premiado árbitro somali Omar Abdulagir Artan não poderá participar da Copa após ter sua entrada nos Estados Unidos negada. A federação destacou que não tem capacidade para reverter a decisão, que diz ser de competência exclusiva dos Estados Unidos, que sediará o Mundial ao lado de México e Canadá. No Peru, o candidato da esquerda, Roberto Sanches, assumiu a liderança da contagem de votos do segundo turno das eleições presidenciais. Com 95% das urnas apuradas, Sanches conta com 50,1% dos votos contra 49,9% da conservadora Keiko Fujimori. Para que um vencedor seja proclamado, ainda será necessário examinar atas contestadas, que representam cerca de 450 mil votos, o que pode ainda levar vários dias. Na Bolívia, o presidente Rodrigo Paz sancionou na segunda-feira uma lei para decretar estado de exceção no país em meio à crise provocada por protestos contra o governo que já duram mais de um mês. Os detalhes com o correspondente Pedro Panunzio.
6: O texto havia sido aprovado pela Câmara dos Deputados no sábado durante uma sessão extraordinária. O governo Paz pode agora decretar estado de emergência e o Congresso terá até 72 horas para ratificar a medida. A aprovação ocorre em um cenário de crescente tensão política. Há mais de um mês, grupos que exigem a saída de Rodrigo Paz bloqueiam rodovias em diferentes regiões da Bolívia. Os protestos provocam dificuldades de abastecimento em várias cidades do país, incluindo La Paz, sede do governo. Ao promulgar a lei, o presidente rejeitou a possibilidade de renunciar. Paz atribuiu as mobilizações a grupos que classificou como narcoterroristas e afirmou que os responsáveis pelos protestos serão derrotados. Caso a medida entre em vigor, o que deve acontecer nos próximos dias, as Forças Armadas poderão atuar na contenção dos protestos. Se for aplicada, a legislação também abrirá caminho para restrições as liberdades de circulação e de reunião. De La Paz, na Bolívia, para a RFI, Pedro Panunzio.
2: Na Ucrânia, ao menos 5 pessoas morreram e cerca de 40 ficaram feridas nesta terça-feira em ataques russos contra as regiões de Kharkiv e Zaporígia, no nordeste e sul do país. Segundo a Força Aérea Ucraniana, a Rússia lançou um total de 166 drones de longo alcance e 2 mísseis ao longo da noite, dos quais 146 projéteis foram interceptados. O presidente chinês Xi Jinping realiza nesta terça-feira seu segundo e último dia de visita à Coreia do Norte para uma cúpula bilateral. Na véspera, ele e o líder norte-coreano Kim Jong-un concordaram em reforçar a cooperação entre os dois países em diversos setores, econômico, militar, diplomático, e expressaram disposição para abrir um novo capítulo no desenvolvimento das relações bilaterais. Até o momento, nenhum dos dois países informou se Xi Jinping e Kim Jong-un discutiram ou não o programa nuclear de Pyongyang. 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
2: Olá, este é o segundo bloco do programa da RFI Brasil. Na sequência, vamos saber como a imprensa francesa expressa seu nervosismo com a atitude do presidente americano Donald Trump antes do início da Copa do Mundo de Futebol. Depois, no RF Convida, entrevistamos a cantora franco-portuguesa Elcinha, que lança seu primeiro disco em conexão direta com a prosódia musical brasileira. Para terminar, no programa Saúde em Dia, o assunto é o lipedema, uma doença que pode ser confundida com obesidade e celulite. Mas antes, no programa Linha Direta, vamos até a Dinamarca conversar com a nossa correspondente sobre a gastronomia nórdica, que aposta em sustentabilidade para atrair turistas.
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5: Nos países nórdicos, a gastronomia se transformou em uma importante ferramenta de promoção turística da região. Mas por trás dos restaurantes premiados pelo Guia Michelin, chefes, pesquisadores e produtores defendem um modelo baseado em ingredientes locais, produção orgânica e sustentabilidade. O tema dominou os debates realizados em Copenhague durante uma semana dedicada à premiação do Guia Michelin. Da Dinamarca, a correspondente Fernanda Melo Larsen traz os detalhes. Olá, Fernanda, bom dia. Quando se fala em gastronomia nórdica, muita gente pensa logo nos restaurantes estrelados. Mas qual foi a principal discussão dos eventos realizados paralelamente à badalada premiação?
8: O foco principal estava em como a gastronomia pode ajudar a promover os países nórdicos, fortalecer produtores locais e estimular formas mais sustentáveis na produção e consumo de alimentos. Para Anders Nicolaisen, responsável pela área de gastronomia do Conselho Dinamarquês de Agricultura e Alimentação, a sustentabilidade precisa fazer parte do cotidiano das pessoas. De acordo com ele, se a população perder o interesse pela gastronomia, não faz sentido continuar investindo nela apenas como um produto de nicho ou de luxo. A Dinamarca é hoje uma das referências mundiais no consumo de produtos orgânicos. Cerca de 12% de todos os alimentos vendidos no país são orgânicos, um dos índices mais altos do mundo. O setor vê a gastronomia como uma ponte entre os agricultores, restaurantes e consumidores.
5: Agora, Fernanda, como essa filosofia aparece na prática?
8: Ela aparece de diferentes formas em toda a região. A chefe norueguesa Heidi Bjarkan, considerada uma referência em gastronomia sustentável, contou que cresceu em uma área rural e que o avô era pescador. Ela trabalha com ingredientes que fazem parte da culinária nórdica há gerações e defende uma conexão mais próxima entre os produtores, cozinheiros e consumidores. Já a pesquisadora groenlandesa Avaya Libet Hauptmann, da Universidade da Groenlândia, chamou a atenção para os desafios alimentares enfrentados naquela região, que ainda depende fortemente de produtos importados. Durante uma apresentação, ela mostrou um peixe seco, consumido localmente, apresentado como uma alternativa sustentável e rica em cálcio. A mensagem era que conhecimentos tradicionais e ingredientes locais também podem fazer parte das soluções para os desafios alimentares do futuro.
5: E como funciona, Fernanda, a relação entre gastronomia e turismo nesta região?
8: Os países nórdicos vêm usando a gastronomia como uma forma de promover sua identidade no exterior e atrair visitantes interessados em experiências ligadas à cultura local. Um dos exemplos mais conhecidos é os das Ilhas Faroé. O chefe Paul Andreas Ziska ajudou a projetar internacionalmente a culinária do arquipélago, mostrando que um território pequeno e isolado também pode se tornar um destino gastronômico de relevância internacional. Cada vez mais restaurantes localizados em outras regiões da Dinamarca e dos demais países nórdicos vêm ganhando destaque internacional.
5: E, Fernando, o que diferencia a gastronomia nórdica de outras grandes tradições culinárias?
8: Ao contrário de outras regiões conhecidas pela abundância de ingredientes e pelo clima mais favorável à agricultura, os países nórdicos convivem com invernos rigorosos, forte sazonalidade e uma oferta mais limitada de produtos. O resultado é uma gastronomia que valoriza ingredientes locais, produtos sazonais, técnicas tradicionais e a redução do desperdício.
5: Muito obrigado, Fernanda Melo Larsen, correspondente da RFI em Copenhague, que participou do Linha Direta de hoje.
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2: Três dos principais jornais franceses desta terça lançam a contagem regressiva para a Copa do Mundo de futebol, mas sob o temor de que o presidente americano, Donald Trump, tente se apropriar do evento. O futebol sob seu controle, diz o jornal Libération em sua manchete, prevendo que o líder republicano ocultará o esporte em nome dos negócios. Trump acha que é o rei do mundial, afirma o diário, destacando que os Estados Unidos acolhem a competição junto com o México e o Canadá. Libération destaca os paradoxos dos Estados Unidos como uma das sedes da Copa. Entre eles, o desinteresse é o rei do mundial, afirma o diário, destacando que os Estados Unidos acolhem a competição junto com o México e o Canadá. Libération destaca os paradoxos dos Estados Unidos como uma das sedes da Copa. Entre eles, o desinteresse da população pelo evento,

0: grande como mulher, como também afirmação do ser, apesar de todos os preconceitos que pode ter na sociedade, na família. Então, uma liberdade também pessoal, né?
1: E tem muita gente que fala, muitos escritores, que escrever em uma língua é também um jeito de ver o mundo. Cantar também, compor também, são maneiras de ver o mundo. Como que é? Como que você transita nessas diferentes identidades?
0: É justamente a nível de canto, eu sempre tive uma conexão enorme cantando em português do Brasil. Tentei em francês várias vezes, tem uma música no disco que é misturado francês e português, mas é uma língua que me toca na alma, é uma sensibilidade profunda, eu acho que também tem a ver com minhas raízes. Então é uma língua para mim de abertura, de conexão, de raiz. E o espanhol também me conecta, é um intermédio entre França e Portugal, porque de criança eu ia todos os anos para Portugal, passar pela Espanha.
1: Amália Rodrigues, a Cesária Évora, passando talvez por Elza Soares e outras, que
0: Nossa.
1: identidades femininas, né, te inspiram, te inspiraram nesse longo percurso, nessas viagens que você tem feito?
0: Então, eu tenho logo uma cantora que vem, que é Mayra Andrade. Mayra Andrade também, Cabo Verde me inspira muito. Olha, vou te dizer também, Maria Bethânia, eu tenho um disco no carro. Ainda eu fico escutando. Elis Regina também, Nossos Pais. As músicas de Tropicália também. Apesar de eu não ter vivido isso e não ser brasileira, meu pai escutava, né? Porque chegou até Portugal. E também tem outras figuras mais hispânicas, como Natalia Docco. Você falou da Cesária Évora também. Fiz uma cover do Saudade. Uau, arrepia muito.
1: E tem uma coisa do fado, uma certa melancolia, mas um fado mais contemporâneo. Na sua voz eu reconheço isso, mesmo junto com a alegria, tem uma certa evocação disso.
0: Total. Isso vem da minha mãe, apaixonada pelo fado. Era o sonho dela ser cantor, mas não estava muito bem valorizado naquela altura. Meu bisavô acordeonista e não funcionou, não deu muito certo. Então depois a família cortou um pouco a música. Mas tinha um apego, tinha uma alma do fado muito forte. E agora, é verdade, quando eu canto, eu tenho essa, não vou dizer essa dor que leva o fado, mas tem um pouco de sofrimento, tem um pouco de saudade também no fado, que eu gosto. Hoje em dia, reconectei com isso. Porque antes eu era um pouco vergonha, sabe, de falar que você escuta o fado, né? Então eu reconecto há pouco tempo, há 1 ano, assim, 2 anos, com fado. E também a liberdade de mulher, porque teve a ditadura também em Portugal. Eu cresci numa família bastante conservadora. Tinha um pouco de machismo também. Não tô falando da família, mas da sociedade portuguesa.
1: Vamos falar então de Brasil, vamos terminar falando disso, porque é um tema. Eu vi o nome da música, Navio Negreiro, é claro que me passou primeiro na cabeça, Castro Alves.
0: Sim,
1: Mas é
0: inspirações.
1: claro também que nós estamos falando de um país, já que nós estamos falando do Brasil, o último país do mundo a abolir a escravatura em 1888,
0: Muito tarde.
1: né? E uma ferida que traz consequências até o momento de agora, até 2026. E você canta e você incorpora essa menção. Queria que você falasse um pouquinho sobre essa música, por que que você decidiu cantar, e eu quero que a gente termine o programa com você ao violão, se você me permite.
0: Sim, com certeza, prazer. Então, eu sei que essa música podia ser um pouco polêmica. Primeiro começar o álbum com essa. Chegou esse tema de forma evidente para mim, também pela memória coletiva, e a sensibilidade que tem a ver com. Eu não quis fazer apropriação cultural, realmente. Eu fiz com maior humildade, respeito e amor. E um tema que não podemos esquecer. Então é também uma memória, assim.

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1: Olá e sejam bem-vindos ao nosso programa Saúde em Dia de hoje. Você talvez já tenha ouvido falar do lipedema, uma doença crônica do tecido adiposo. Ela afeta principalmente mulheres e é caracterizada pelo acúmulo desproporcional de gordura nas pernas e braços. A patologia, apesar de comum, ainda é pouco diagnosticada e costuma ser confundida com obesidade ou celulite. A falta de tratamento adequado prolonga o sofrimento das pacientes. Segundo a cirurgiã vascular Natácia Domingues, uma das principais características do lipedema é o padrão desigual de distribuição da gordura. Enquanto a parte superior do corpo pode permanecer relativamente fina, pernas e quadris apresentam aumento de volume resistente a dietas e exercícios físicos. Ainda não existe um exame que feche o diagnóstico de lipedema.
2: Não falava-se tanto desse diagnóstico. Então, eu ia ao médico, porque elas têm sintomas, têm dor, têm peso, têm cansaço, têm inchaço, e tenta perder aquela gordura e nada resolve. Até começa a ter uma alteração estrutural no corpo, mas aquela gordura fica ali acumulada. O tratamento é diferente do que só uma restrição calórica, com acompanhamento especializado mesmo. Vai, faz exame e não tem nada de alterado. Então, fica aquela coisa assim, né? Coisa da sua cabeça. Ah, você é assim mesmo.
1: Além do aspecto estético, a condição costuma provocar sintomas físicos como dor, sensação de peso, inchaço, cansaço e sensibilidade ao toque. Hematomas espontâneos também são comuns. O diagnóstico clínico depende da avaliação de um profissional com experiência na doença. Ainda assim, há grande desconhecimento, inclusive entre os próprios médicos.
2: Não dá para fazer um ultrassom, uma tomografia. Tem alguns exames que nos auxiliam, nos direcionam, mas não dá para fechar o diagnóstico de lipedema. Então, é aquela mulher que é frustrada, vai no médico, e não é só na população geral. Pelos próprios colegas médicos, tem essa dificuldade diagnóstica.
1: A origem do lipedema envolve fatores genéticos e hormonais. A estimativa é de que cerca de 12% das mulheres possam apresentar algum grau da doença. A puberdade, a gravidez e a menopausa são descritas como possíveis gatilhos para o agravamento dos sintomas.
2: Quando que vai ser o gatilho para piorar esses sintomas ou essa aparência? Fases da vida da mulher que tem oscilação hormonal. Quando entra na menarca, ali na primeira menstruação, quando ela fica grávida, quando entra na menopausa.
1: O quadro pode estar associado a outras condições, como varizes, que estão presentes em cerca de metade das pacientes, mas nem sempre há comprometimento vascular. O tratamento visa controlar a doença e melhorar a qualidade de vida. Ter alimentação equilibrada, com restrição de alimentos considerados inflamatórios, como açúcar, álcool, ultraprocessados e, em alguns casos, glúten, ajuda a diminuir os sintomas. A prática de atividade física também é recomendada, principalmente exercícios de baixo impacto, como hidroginástica, natação e caminhada na água.
2: Muitas mulheres chegam buscando, por exemplo, lipo. Faz uma cirurgia aqui e tira essa gordura porque a dor incomoda muito. Então, limita muito a qualidade de vida. Então, assim, não consegue fazer atividades diárias, rotina de trabalho, com esse desconforto, com essa sensibilidade. Então, pense que, assim, se eu tirar essa gordura, melhora. Mas é uma doença que ela não tem cura. Por isso que, antes até de fazer algo, não que a cirurgia, a lipo, essa parte da abordagem da cirurgia plástica, não faça parte do tratamento, é um pilar do tratamento, sim. Mas muitas eu acompanho conservadoramente, que a gente fala, então, clinicamente, sem ter que fazer uma cirurgia. E hoje, os plásticos também, eles concordam com isso, que a gente tem que desinflamar essa gordura primeiro.
1: A fisioterapia com técnicas específicas de drenagem linfática pode contribuir para aliviar o mal-estar. O uso de meias ou roupas de compressão, vitaminas e terapias também ajuda a controlar o desconforto e a dor. O uso de canetas emagrecedoras vem sendo alvo de estudos contra o lipedema, mas ainda não há indicação formal. Outra preocupação dos profissionais é a falta de informação. Ela abre espaço para tratamentos sem comprovação científica e promessa de resultados rápidos. A especialista alerta para a importância de acompanhamento médico e cautela com soluções milagrosas que são divulgadas nas redes e na internet. Para muitas pacientes, a obtenção de um diagnóstico já representa um alívio.
2: Tem muito esse desconforto estético, tem a vergonha das mulheres. É uma doença, isso evolui, então isso tem um contexto inflamatório. E essa gordura doente, além de prejudicar a qualidade de vida dela, pode ter alterações ali articulares e de mobilidade. É muito importante a gente tratar por isso.
1: Você ouviu Saúde em Dia. Obrigada pela audiência. Até a próxima semana.

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1: Paris, 9 de junho de 2026. Essas são as principais notícias desta terça-feira. O exército israelense convocou hoje os moradores da cidade de Tiro e arredores, no sul do Líbano, a deixarem suas casas em previsão de novos ataques contra o grupo Hezbollah na região. O anúncio foi feito apesar de Israel e Irã terem concordado ontem suspender os ataques mútuos dos últimos dias após pedidos do presidente americano Donald Trump. Segundo ele, a diplomacia americana está realizando os últimos esforços em prol de um acordo de paz que deve ser concluído em até 3 dias. Trump ainda afirmou que o primeiro-ministro israelense, Benjamin Netanyahu, foi advertido que poderia ficar isolado caso relançasse a guerra contra o Irã. Nessa manhã, o principal aeroporto internacional de Teherã anunciou um retorno à normalidade em suas condições de operação, um dia após a reabertura do espaço aéreo do país, que havia sido parcialmente fechado entre domingo e ontem, devido aos bombardeios israelenses. Há 2 dias da abertura da Copa do Mundo de Futebol, cresce o temor de que as tensões geopolíticas monopolizem o evento. Nessa manhã, a Federação Iraniana de Futebol acusou os Estados Unidos de terem retirado sua cota de ingressos para o Mundial, denunciando um obstáculo à presença de torcedores iranianos. O texto cita um regulamento da FIFA que prevê a atribuição de 8% das entradas de cada partida às federações dos países participantes. Na véspera, a FIFA confirmou que o premiado árbitro somali Omar Abdulkadir Artan não poderá participar da Copa após ter sua entrada negada nos Estados Unidos. O Papa Leão XIV cumpre nesta terça seu último compromisso em Madrid, onde se reúne com milhares de voluntários que ajudaram na organização da visita à capital espanhola. Em seguida, ele embarca para Barcelona, onde fará uma homilia na Catedral de Santa Cruz e Santa Eulália. À noite acontece a segunda vigília de oração da viagem no Estádio Olímpico, onde o Papa também fará um discurso aos fiéis. O ponto alto da visita acontece amanhã, com a ida à Basílica da Sagrada Família, onde o pontífice preside uma missa solene e inaugura a torre central do templo, marcando o centenário da morte do arquiteto Antônio Gaudí. Na Ucrânia, ao menos 5 pessoas morreram e cerca de 40 ficaram feridas nessa terça em ataques russos contra as regiões de Kharkiv e Zaporígia, no nordeste e sul do país. A Rússia lançou um total de 166 drones e 2 mísseis durante a noite. Horas e 30 minutos em Paris, 6:30 pelo horário de Brasília. 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
1: Bom dia, céu parcialmente nublado e 16 graus em Paris. Em destaque nesta terça-feira, 9 de junho de 2026. Exército israelense volta a convocar moradores do sul do Líbano a deixar suas casas em previsão de novos ataques. Donald Trump afirma que a diplomacia americana está realizando os últimos esforços em prol da conclusão de um acordo de paz com o Irã. E o Papa Leão XIV cumpre seu último compromisso em Madrid antes de embarcar para Barcelona, onde realiza uma aguardada missa na Basílica da Sagrada Família amanhã. Essas e outras notícias a seguir. O exército israelense convocou nesta terça os moradores da cidade de Tiro e arredores, no sul do Líbano, a deixarem suas casas em previsão de novos ataques contra o grupo Hezbollah na região. O anúncio foi feito apesar de Irã e Israel terem concordado na noite de segunda-feira suspender os ataques mútuos dos últimos dias, após pedidos do presidente americano Donald Trump. Nesta manhã, o principal aeroporto internacional de Teherã anunciou um retorno à normalidade em suas condições de operação, um dia após a reabertura do espaço aéreo do país, que havia sido parcialmente fechado entre domingo e segunda, devido aos bombardeios israelenses. Donald Trump afirmou ontem que a diplomacia americana está realizando os últimos esforços em prol da conclusão de um acordo, evocando um prazo de 2 a 3 dias. Segundo ele, o primeiro-ministro israelense Benjamin Netanyahu foi advertido que poderia ficar isolado caso relançasse a guerra contra o Irã. E a ONG independente Green Southerners, ativa nas denúncias sobre a destruição ambiental gerada pelo conflito no sul do Líbano, voltou a denunciar o uso de fósforo branco pelo exército israelense. O caso mais recente ocorreu na cidade de Nabatieh. Os detalhes com Adriana Moisés.
3: Em reportagem no sul do Líbano, a correspondente da RFI, Amélie Davi, conversou com o agricultor Hussein Ezedine, que fugiu de sua aldeia depois de perder sua casa, suas plantações e 35 ovelhas nos bombardeios israelenses, alguns dos quais envolveram fósforo branco.
4: Soube pela televisão que era fósforo. Eles atingiram a aldeia de Zawatar al-Garbia com fósforo. Dá para sentir no solo. A terra mudou desde o começo da guerra. Não há mais rendimento, entende?
3: Outro morador do sul do Líbano, Sadar Hashem, possui terras em Mansouri, perto da fronteira com Israel. Essa área foi bombardeada com fósforo branco em 19 de maio, segundo a ONG ambientalista. As terras dele não foram diretamente afetadas, mas Sadar Hashem está preocupado.
4: Os danos seriam imprevisíveis, honestamente. É terra morta, terra verdadeiramente morta. Nem tenho certeza se o solo pode ser recuperado.
3: O fósforo branco é uma arma incendiária e proibida pelo direito internacional quando usado em áreas civis densamente povoadas.
1: Há 2 dias da abertura da Copa do Mundo de Futebol, cresce o temor que as tensões geopolíticas possam monopolizar o evento. Nessa manhã, a Federação Iraniana de Futebol acusou os Estados Unidos de terem retirado sua cota de ingressos para o Mundial, denunciando um obstáculo à presença dos torcedores iranianos. O texto cita um regulamento da FIFA que prevê a atribuição de 8% das entradas de cada partida às federações dos países participantes. Nem a FIFA ou os Estados Unidos se pronunciaram até o momento sobre as acusações. Na véspera, a FIFA confirmou que o premiado árbitro somali Omar Abdulagir Artan não poderá participar da Copa após ter sua entrada nos Estados Unidos negada. A federação destacou que não tem capacidade para reverter a decisão, que diz ser de competência exclusiva dos Estados Unidos, que sediará o Mundial ao lado de México e Canadá. No Peru, o candidato da esquerda, Roberto Sanches, assumiu a liderança da contagem de votos do segundo turno das eleições presidenciais. Com 95% das urnas apuradas, Sanches conta com 50,1% dos votos contra 49,9% da conservadora Keiko Fujimori. Para que um vencedor seja proclamado, ainda será necessário examinar atas contestadas, que representam cerca de 450 mil votos, o que pode ainda levar vários dias. Na Bolívia, o presidente Rodrigo Paz sancionou na segunda-feira uma lei para decretar estado de exceção no país em meio à crise provocada por protestos contra o governo, que já duram mais de um mês. Os detalhes com o correspondente Pedro Panunzio.
5: O texto havia sido aprovado pela Câmara dos Deputados no sábado, durante uma sessão extraordinária. O governo Paz pode agora decretar estado de emergência e o Congresso terá até 72 horas para ratificar a medida. A aprovação ocorre em um cenário de crescente tensão política. Há mais de um mês, grupos que exigem a saída de Rodrigo Paz bloqueiam rodovias em diferentes regiões da Bolívia. Os protestos provocam dificuldades de abastecimento em várias cidades do país, incluindo La Paz, sede do governo. Ao promulgar a lei, o presidente rejeitou a possibilidade de renunciar. Paz atribuiu as mobilizações a grupos que classificou como narcoterroristas e afirmou que os responsáveis pelos protestos serão derrotados. Caso a medida entre em vigor, o que deve acontecer nos próximos dias, as Forças Armadas poderão atuar na contenção dos protestos. Se for aplicada, a legislação também abrirá caminho para restrições às liberdades de circulação e de reunião. De La Paz, na Bolívia, para a RFI, Pedro Panunzio.
1: Na Ucrânia, ao menos 5 pessoas morreram e cerca de 40 ficaram feridas nesta terça-feira em ataques russos contra as regiões de Kharkiv e Zaporizhia, no nordeste e sul do país. Segundo a Força Aérea Ucraniana, a Rússia lançou um total de 166 drones de longo alcance e 2 mísseis ao longo da noite, dos quais 146 projéteis foram interceptados. O presidente chinês Xi Jinping realiza nesta terça-feira seu segundo e último dia de visita à Coreia do Norte para uma cúpula bilateral. Na véspera, ele e o líder norte-coreano Kim Jong-un concordaram em reforçar a cooperação entre os dois países em diversos setores, econômico, militar, diplomático, e expressaram disposição para abrir um novo capítulo no desenvolvimento das relações bilaterais. Até o momento, nenhum dos dois países informou se Xi Jinping e Kim Jong-un discutiram ou não o programa nuclear de Pyongyang. 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
1: Olá, este é o segundo bloco do programa da RFI Brasil. Na sequência, vamos saber como a imprensa francesa expressa seu nervosismo com a atitude do presidente americano Donald Trump antes do início da Copa do Mundo de Futebol. Depois, no RF Convida, entrevistamos a cantora franco-portuguesa Elcinha, que lança seu primeiro disco em conexão direta com a prosódia musical brasileira. Para terminar, no programa Saúde em Dia, o assunto é o lipedema, uma doença que pode ser confundida com obesidade e celulite. Mas antes, no programa Linha Direta, vamos até a Dinamarca conversar com a nossa correspondente sobre a gastronomia nórdica, que aposta em sustentabilidade para atrair turistas.
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4: Nos países nórdicos, a gastronomia se transformou em uma importante ferramenta de promoção turística da região. Mas por trás dos restaurantes premiados pelo Guia Michelin, chefes, pesquisadores e produtores defendem um modelo baseado em ingredientes locais, produção orgânica e sustentabilidade. O tema dominou os debates realizados em Copenhague durante uma semana dedicada à premiação do Guia Michelin. Da Dinamarca, a correspondente Fernanda Melo Larsen traz os detalhes. Olá, Fernanda, bom dia. Quando se fala em gastronomia nórdica, muita gente pensa logo nos restaurantes estrelados. Mas qual foi a principal discussão dos eventos realizados paralelamente à badalada premiação?
6: O foco principal estava em como a gastronomia pode ajudar a promover os países nórdicos, fortalecer produtores locais e estimular formas mais sustentáveis na produção e consumo de alimentos. Para Anders Nicolaisen, responsável pela área de gastronomia do Conselho Dinamarquês de Agricultura e Alimentação, a sustentabilidade precisa fazer parte do cotidiano das pessoas. De acordo com ele, se a população perder o interesse pela gastronomia, não faz sentido continuar investindo nela apenas como um produto de nicho ou de luxo. A Dinamarca é hoje uma das referências mundiais no consumo de produtos orgânicos. Cerca de 12% de todos os alimentos vendidos no país são orgânicos, um dos índices mais altos do mundo. O setor vê a gastronomia como uma ponte entre os agricultores, restaurantes e consumidores.
4: Agora, Fernanda, como essa filosofia aparece na prática?
6: Ela aparece de diferentes formas em toda a região. A chefe norueguesa Heidi Bjarkan, considerada uma referência em gastronomia sustentável, contou que cresceu em uma área rural e que o avô era pescador. Ela trabalha com ingredientes que fazem parte da culinária nórdica há gerações e defende uma conexão mais próxima entre os produtores, cozinheiros e consumidores. Já a pesquisadora groenlandesa Avaya Libet Hauptmann, da Universidade da Groenlândia, chamou a atenção para os desafios alimentares enfrentados naquela região, que ainda depende fortemente de produtos importados. Durante uma apresentação, ela mostrou um peixe seco, consumido localmente, apresentado como uma alternativa sustentável e rica em cálcio. A mensagem era que conhecimentos tradicionais e ingredientes locais também podem fazer parte das soluções para os desafios alimentares do futuro.
4: E como funciona, Fernanda, a relação entre gastronomia e turismo nesta região?
6: Os países nórdicos vêm usando a gastronomia como uma forma de promover sua identidade no exterior e atrair visitantes interessados em experiências ligadas à cultura local. Um dos exemplos mais conhecidos é os das Ilhas Faroé. O chefe Paul Andreas Ziska ajudou a projetar internacionalmente a culinária do arquipélago, mostrando que um território pequeno e isolado também pode se tornar um destino gastronômico de relevância internacional. Cada vez mais restaurantes localizados em outras regiões da Dinamarca e dos demais países nórdicos vêm ganhando destaque internacional.
4: E, Fernanda, o que diferencia a gastronomia nórdica de outras grandes tradições culinárias?
6: Ao contrário de outras regiões conhecidas pela abundância de ingredientes e pelo clima mais favorável à agricultura, os países nórdicos convivem com invernos rigorosos, forte sazonalidade e uma oferta mais limitada de produtos. O resultado é uma gastronomia que valoriza ingredientes locais, produtos sazonais, técnicas tradicionais e a redução do desperdício.
4: Muito obrigado, Fernanda Melo Larsen, correspondente da RFI em Copenhague, que participou do Linha Direta de hoje.
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1: 3 dos principais jornais franceses desta terça lançam a contagem regressiva para a Copa do Mundo de futebol, mas sob o temor de que o presidente americano, Donald Trump, tente se apropriar do evento. Futebol sob seu controle, diz o jornal Libération em sua manchete, prevendo que o líder republicano ocultará o esporte em nome dos negócios. Trump acha que é o rei do mundial, afirma o diário, destacando que os Estados Unidos acolhem a competição junto com o México e o Canadá. Libération destaca os paradoxos dos Estados Unidos como uma das sedes da Copa, entre eles o desinteresse da população pelo evento, já que a violenta política imigratória de Trump ataca quem mais faz crescer o futebol no país, os latinos. A Copa do Mundo, segundo Trump, é, antes de tudo, uma imensa operação financeira, diz Libé. Uma Copa sob alta tensão, afirma o jornal La Croix, lembrando que o evento terá início nessa quinta com um clima muito particular. O diário enumera alguns fatores que pioram o nervosismo: a guerra no Oriente Médio, as hostilidades entre os países sede, a presença de equipes de países que não se sentem bem-vindos nos Estados Unidos, entre outros. Para o jornal Le Parisien, não há dúvidas de que Trump já tira proveito político do evento, propício a uma mistura de patriotismo e de glorificação pessoal, diz. Nos últimos meses, a Copa do Mundo tomou uma dimensão ainda mais importante para o presidente americano, que vê sua popularidade cair diante do aumento da inflação e da queda do poder aquisitivo devido à guerra contra o Irã. Para o diário, Trump tentará usar o evento para cumprir sua eterna promessa de tornar os Estados Unidos grandes novamente.
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8: O RFI convida hoje a cantora franco-portuguesa Elcinha, que lança agora o seu primeiro álbum de estúdio, Liberdade. Um trabalho marcado por uma forte identidade multicultural e por um percurso entre França, Espanha, Brasil e Portugal. Bom dia, Elcinha.
9: Bom dia, muito prazer de estar aqui com vocês.
8: Prazer é todo nosso. O seu disco, seu primeiro álbum de estúdio se chama Liberdade. A liberdade é um longo caminho, né? Não cai do céu, é uma conquista também.
9: Total.
8: Eu queria que você falasse um pouquinho sobre esse título. Por que o seu primeiro álbum se chama, enfim, Liberdade?
9: Começou pra mim já com a capoeira, que eu comecei com 13 anos. Então eu já estava numa luta, numa dança pela libertação. Então, esse disco começa com A Liberdade do Escravo e, pouco a pouco, você vai indo na liberdade interior, a minha própria liberdade, como filha de imigrante, como mulher, como também afirmação do ser, apesar de todos os preconceitos que pode ter na sociedade, na família. Então, uma liberdade também pessoal, né?
8: E tem muita gente que fala, muitos escritores, que escrever em uma língua é também um jeito de ver o mundo. Cantar também, compor também, são maneiras de ver o mundo. Como que é? Como que você transita nessas diferentes identidades?
9: É justamente, a nível de canto, eu sempre tive uma conexão enorme cantando em português do Brasil. Tentei em francês várias vezes, tem uma música no disco que é misturado francês e português, mas é uma língua que me toca na alma, é uma sensibilidade profunda, eu acho que também tem a ver com minhas raízes. Então é uma língua para mim de abertura, de conexão, de raiz. E o espanhol também me conecta, é um intermédio entre França e Portugal, porque de criança eu ia todos os anos para Portugal, passar pela Espanha.
8: Amália Rodrigues, a Cesária Évora, passando talvez por Elza Soares e outras.
9: Nossa.
8: Que identidades femininas, né, te inspiram, te inspiraram nesse longo percurso, nessas viagens que você tem feito?
9: Então, eu tenho logo uma cantora que vem, que é Mayra Andrade. Mayra Andrade também, Cabo Verde, me inspira muito. Olha, vou te dizer também, Maria Bethânia, eu tenho um disco no carro, ainda eu fico escutando. Elis Regina também, Nossos Pais. As músicas de Tropicália também. Apesar de eu não ter vivido isso e não ser brasileira, meu pai escutava, né? Porque chegou até Portugal. E também tem outras figuras mais hispânicas, como Natália Docu. Você fala da Cesária Évora também. Fiz uma cover do Saudade. Uau, arrepia muito.
8: E tem uma coisa do fado, uma certa melancolia, mas um fado mais contemporâneo. Na sua voz eu reconheço isso. Mesmo junto com a alegria, tem uma certa evocação disso.
9: Total. Isso vem da minha mãe, apaixonada pelo fado. Era o sonho dela ser cantor, mas não estava muito bem valorizado naquela altura. Meu bisavô acordeonista e não funcionou, não deu muito certo. Então depois a família cortou um pouco a música. Mas tinha um apego, tinha uma alma do fado muito forte. E agora, é verdade, quando eu canto, eu tenho essa, não vou dizer essa dor que leva o fado, mas tem um pouco de sofrimento, tem um pouco de saudade também no fado, que eu gosto. Hoje em dia, reconectei com isso. Porque antes eu era um pouco vergonha, sabe, de falar que você escuta o fado, né? Então, eu reconecto há pouco tempo, há um ano, assim, dois anos, com fado. E também a liberdade de mulher, porque teve a ditadura também em Portugal. Eu cresci numa família bastante conservadora. Tinha um pouco de machismo também. Não tô falando da família, mas da sociedade portuguesa.
8: Vamos falar então de Brasil. Vamos terminar falando disso, porque é um tema. Eu vi o nome da música, Navio Negreiro. É claro que me passou primeiro na cabeça Castro Alves. Mas é claro também que nós estamos falando de um país, já que nós estamos falando do Brasil, o último país do mundo a abolir a escravatura em 1888.
9: Muito ágil.
8: Né? E uma ferida que traz consequências até o momento de agora, até 2026. E você canta e você incorpora essa menção. Eu queria que você falasse um pouquinho sobre essa música, por que você decidiu cantar, e eu quero que a gente termine o programa com você ao violão, se você me permite.
9: Sim, com certeza, prazer. Então, eu sei que essa música podia ser um pouco polêmica. Primeiro começar o álbum com essa. Chegou esse tema de forma evidente pra mim, também pela memória coletiva. E a sensibilidade que tem a ver com... Eu não quis fazer apropriação cultural, realmente. Eu fiz com maior humildade, respeito e amor. E um tema que não podemos esquecer. Então, é também uma memória, assim,

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3: Olá e sejam bem-vindos ao nosso programa Saúde em Dia de hoje. Você talvez já tenha ouvido falar do lipedema, uma doença crônica do tecido adiposo. Ela afeta principalmente mulheres e é caracterizada pelo acúmulo desproporcional de gordura nas pernas e braços. A patologia, apesar de comum, ainda é pouco diagnosticada e costuma ser confundida com obesidade ou celulite. A falta de tratamento adequado prolonga o sofrimento das pacientes. Segundo a cirurgiã vascular Natácia Domingues, uma das principais características do lipedema é o padrão desigual de distribuição da gordura. Enquanto a parte superior do corpo pode permanecer relativamente fina, pernas e quadris apresentam aumento de volume resistente a dietas e exercícios físicos. Ainda não existe um exame que feche o diagnóstico de lipedema.
4: Não falava-se tanto desse diagnóstico. Então, eu ia ao médico, porque elas têm sintomas, têm dor, têm peso, têm cansaço, têm inchaço. E tenta perder aquela gordura e nada resolve. Até começa a ter uma alteração estrutural no corpo, mas aquela gordura fica ali acumulada. O tratamento é diferente do que só uma restrição calórica, com acompanhamento especializado mesmo. Vai, faz exame e não tem nada de alterado. Então, fica aquela coisa assim, né? Coisa da sua cabeça. Ah, você é assim mesmo.
3: Além do aspecto estético, a condição costuma provocar sintomas físicos como dor, sensação de peso, inchaço, cansaço e sensibilidade ao toque. Hematomas espontâneos também são comuns. O diagnóstico clínico depende da avaliação de um profissional com experiência na doença. Ainda assim, há grande desconhecimento, inclusive entre os próprios médicos.
4: Não dá para fazer um ultrassom, uma tomografia. Tem alguns exames que nos auxiliam, nos direcionam, mas não dá para fechar o diagnóstico de lipedema. Então, é aquela mulher que é frustrada, vai no médico, e não é só na população geral. Pelos próprios colegas médicos, tem essa dificuldade diagnóstica.
3: A origem do lipedema envolve fatores genéticos e hormonais. A estimativa é de que cerca de 12% das mulheres possam apresentar algum grau da doença. A puberdade, a gravidez e a menopausa são descritas como possíveis gatilhos para o agravamento dos sintomas.
4: Quando que vai ser o gatilho para piorar esses sintomas ou essa aparência? Fases da vida da mulher que tem oscilação hormonal. Quando entra na menarca, ali na primeira menstruação, quando ela fica grávida, quando entra na menopausa.
3: O quadro pode estar associado a outras condições, como varizes, que estão presentes em cerca de metade das pacientes, mas nem sempre há comprometimento vascular. O tratamento visa controlar a doença e melhorar a qualidade de vida. Ter alimentação equilibrada, com restrição de alimentos considerados inflamatórios, como açúcar, álcool, ultraprocessados e, em alguns casos, glúten, ajuda a diminuir os sintomas. A prática de atividade física também é recomendada, principalmente exercícios de baixo impacto, como hidroginástica, natação e caminhada na água.
4: Muitas mulheres chegam buscando, por exemplo, lipo. Faz uma cirurgia aqui, tira essa gordura, porque a dor incomoda muito, então limita muito a qualidade de vida. Então, assim, não consegue fazer atividades diárias, rotina de trabalho, com esse desconforto, com essa sensibilidade. Então, pense que, assim, se eu tirar essa gordura, melhora. Mas é uma doença que ela não tem cura. Por isso que, antes até de fazer algo, não que a cirurgia, a lipo, essa parte da abordagem da cirurgia plástica, não faça parte do tratamento, é um pilar do tratamento, sim. Mas muitas eu acompanho conservadoramente, que a gente fala, então, clinicamente, sem ter que fazer uma cirurgia. E hoje, os plásticos também, eles concordam com isso, que a gente tem que desinflamar essa gordura primeiro.
3: A fisioterapia com técnicas específicas de drenagem linfática pode contribuir para aliviar o mal-estar. O uso de meias ou roupas de compressão, vitaminas e terapias também ajuda a controlar o desconforto e a dor. O uso de canetas emagrecedoras vem sendo alvo de estudos contra o lipedema, mas ainda não há indicação formal. Outra preocupação dos profissionais é a falta de informação. Ela abre espaço para tratamentos sem comprovação científica e promessa de resultados rápidos. A especialista alerta para a importância de acompanhamento médico e cautela com soluções milagrosas que são divulgadas nas redes e na internet. Para muitas pacientes, a obtenção de um diagnóstico já representa um alívio.
4: Tem muito esse desconforto estético, tem a vergonha das mulheres. É uma doença, isso evolui, então isso tem um contexto inflamatório. E essa gordura doente, além de prejudicar a qualidade de vida dela, pode ter alterações ali articulares e de mobilidade. é muito importante a gente tratar por isso.
3: Você ouviu Saúde em Dia. Obrigada pela audiência. Até a próxima semana.

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1: Paris, 9 de junho de 2026. Essas são as principais notícias desta terça-feira. O exército israelense convocou hoje os moradores da cidade de Tiro e arredores, no sul do Líbano, a deixarem suas casas em previsão de novos ataques contra o grupo Hezbollah na região. O anúncio foi feito apesar de Israel e Irã terem concordado ontem suspender os ataques mútuos dos últimos dias após pedidos do presidente americano Donald Trump. Segundo ele, a diplomacia americana está realizando os últimos esforços em prol de um acordo de paz que deve ser concluído em até 3 dias. Trump ainda afirmou que o primeiro-ministro israelense, Benjamin Netanyahu, foi advertido que poderia ficar isolado caso relançasse a guerra contra o Irã. Nessa manhã, o principal aeroporto internacional de Teherã anunciou um retorno à normalidade em suas condições de operação, um dia após a reabertura do espaço aéreo do país, que havia sido parcialmente fechado entre domingo e ontem, devido aos bombardeios israelenses. Há 2 dias da abertura da Copa do Mundo de Futebol, cresce o temor de que as tensões geopolíticas monopolizem o evento. Nessa manhã, a Federação Iraniana de Futebol acusou os Estados Unidos de terem retirado sua cota de ingressos para o Mundial, denunciando um obstáculo à presença de torcedores iranianos. O texto cita um regulamento da FIFA que prevê a atribuição de 8% das entradas de cada partida às federações dos países participantes. Na véspera, a FIFA confirmou que o premiado árbitro somali Omar Abdulkadir Artan não poderá participar da Copa após ter sua entrada negada nos Estados Unidos. O Papa Leão XIV cumpre nesta terça seu último compromisso em Madrid, onde se reúne com milhares de voluntários que ajudaram na organização da visita à capital espanhola. Em seguida, ele embarca para Barcelona, onde fará uma homilia na Catedral de Santa Cruz e Santa Eulália. À noite acontece a segunda vigília de oração da viagem no Estádio Olímpico, onde o Papa também fará um discurso aos fiéis. O ponto alto da visita acontece amanhã, com a ida à Basílica da Sagrada Família, onde o pontífice preside uma missa solene e inaugura a Torre Central do Templo, marcando o centenário da morte do arquiteto Antônio Gaudí. Na Ucrânia, ao menos 5 pessoas morreram e cerca de 40 ficaram feridas nesta terça em ataques russos contra as regiões de Kharkiv e Zaporígia, no nordeste e sul do país. A Rússia lançou um total de 166 drones e 2 mísseis durante a noite. Onze horas e 30 minutos em Paris, 6:30 pelo horário de Brasília. 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
1: Bom dia, céu parcialmente nublado e 16 graus em Paris. Em destaque nesta terça-feira, 9 de junho de 2026. Exército israelense volta a convocar moradores do sul do Líbano a deixar suas casas em previsão de novos ataques. Donald Trump afirma que diplomacia americana está realizando os últimos esforços em prol da conclusão de um acordo de paz com o Irã. E o Papa Leão XIV cumpre seu último compromisso em Madrid antes de embarcar para Barcelona, onde realiza uma aguardada missa na Basílica da Sagrada Família amanhã. Essas e outras notícias a seguir. O exército israelense convocou nesta terça os moradores da cidade de Tiro e arredores, no sul do Líbano, a deixarem suas casas em previsão de novos ataques contra o grupo Hezbollah na região. O anúncio foi feito apesar de Irã e Israel terem concordado na noite de segunda-feira suspender os ataques mútuos dos últimos dias, após pedidos do presidente americano Donald Trump. Nesta manhã, o principal aeroporto internacional de Teherã anunciou um retorno à normalidade em suas condições de operação, um dia após a reabertura do espaço aéreo do país, que havia sido parcialmente fechado entre domingo e segunda, devido aos bombardeios israelenses. Donald Trump afirmou ontem que a diplomacia americana está realizando os últimos esforços em prol da conclusão de um acordo, evocando um prazo de 2 a 3 dias. Segundo ele, o primeiro-ministro israelense Benjamin Netanyahu foi advertido que poderia ficar isolado caso relançasse a guerra contra o Irã. E a ONG independente Green Southerners, ativa nas denúncias sobre a destruição ambiental gerada pelo conflito no sul do Líbano, voltou a denunciar o uso de fósforo branco pelo exército israelense. O caso mais recente ocorreu na cidade de Nabatieh. Os detalhes com Adriana Moisés.
3: Em reportagem no sul do Líbano, a correspondente da RFI, Amélie Davi, conversou com o agricultor Hussein Ezedine, que fugiu de sua aldeia depois de perder sua casa, suas plantações e 35 ovelhas nos bombardeios israelenses, alguns dos quais envolveram fósforo branco.
4: Soube pela televisão que era fósforo. Eles atingiram a aldeia de Zawatar al-Garbia com fósforo. Dá para sentir no solo. A terra mudou desde o começo da guerra. Não há mais rendimento, entende?
3: Outro morador do sul do Líbano, Sadar Hashem, possui terras em Mansouri, perto da fronteira com Israel. Essa área foi bombardeada com fósforo branco em 19 de maio, segundo a ONG ambientalista. As terras dele não foram diretamente afetadas, mas Sadar Hashem está preocupado.
4: Os danos seriam imprevisíveis, honestamente. É terra morta, terra verdadeiramente morta. Nem tenho certeza se o solo pode ser recuperado.
3: O fósforo branco é uma arma incendiária e proibida pelo direito internacional quando usado em áreas civis densamente povoadas.
1: Há 2 dias da abertura da Copa do Mundo de Futebol, cresce o temor que as tensões geopolíticas possam monopolizar o evento. Nessa manhã, a Federação Iraniana de Futebol acusou os Estados Unidos de terem retirado sua cota de ingressos para o Mundial, denunciando um obstáculo à presença dos torcedores iranianos. O texto cita um regulamento da FIFA que prevê a atribuição de 8% das entradas de cada partida às federações dos países participantes. Nem a FIFA ou os Estados Unidos se pronunciaram até o momento sobre as acusações. Na véspera, a FIFA confirmou que o premiado árbitro somali Omar Abdulagir Artan não poderá participar da Copa após ter sua entrada nos Estados Unidos negada. A federação destacou que não tem capacidade para reverter a decisão, que diz ser de competência exclusiva dos Estados Unidos, que sediará o Mundial ao lado de México e Canadá. No Peru, o candidato da esquerda, Roberto Sanches, assumiu a liderança da contagem de votos do segundo turno das eleições presidenciais. Com 95% das urnas apuradas, Sanches conta com 50,1% dos votos contra 49,9% da conservadora Keiko Fujimori. Para que um vencedor seja proclamado, ainda será necessário examinar atas contestadas, que representam cerca de 450 mil votos, o que pode ainda levar vários dias. Na Bolívia, o presidente Rodrigo Paz sancionou na segunda-feira uma lei para decretar estado de exceção no país em meio à crise provocada por protestos contra o governo que já duram mais de um mês. Os detalhes com o correspondente Pedro Panunzio.
5: O texto havia sido aprovado pela Câmara dos Deputados no sábado durante uma sessão extraordinária. O governo Paz pode agora decretar estado de emergência e o Congresso terá até 72 horas para ratificar a medida. A aprovação ocorre em um cenário de crescente tensão política. Há mais de um mês, grupos que exigem a saída de Rodrigo Paz bloqueiam rodovias em diferentes regiões da Bolívia. Os protestos provocam dificuldades de abastecimento em várias cidades do país, incluindo La Paz, sede do governo. Ao promulgar a lei, o presidente rejeitou a possibilidade de renunciar. Paz atribuiu as mobilizações a grupos que classificou como narcoterroristas e afirmou que os responsáveis pelos protestos serão derrotados. Caso a medida entre em vigor, o que deve acontecer nos próximos dias, as Forças Armadas poderão atuar na contenção dos protestos. Se for aplicada, a legislação também abrirá caminho para restrições às liberdades de circulação e de reunião. De La Paz, na Bolívia, para a RFI, Pedro Panunzio.
1: Na Ucrânia, ao menos 5 pessoas morreram e cerca de 40 ficaram feridas nesta terça-feira em ataques russos contra as regiões de Kharkiv e Zaporizhia, no nordeste e sul do país. Segundo a Força Aérea Ucraniana, a Rússia lançou um total de 166 drones de longo alcance e 2 mísseis ao longo da noite, dos quais 146 projéteis foram interceptados. O presidente chinês Xi Jinping realiza nesta terça-feira seu segundo e último dia de visita à Coreia do Norte para uma cúpula bilateral. Na véspera, ele e o líder norte-coreano Kim Jong-un concordaram em reforçar a cooperação entre os dois países em diversos setores, econômico, militar, diplomático, e expressaram disposição para abrir um novo capítulo no desenvolvimento das relações bilaterais. Até o momento, nenhum dos dois países informou se Xi Jinping e Kim Jong-un discutiram ou não o programa nuclear de Pyongyang. 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
1: Olá, este é o segundo bloco do programa da RFI Brasil. Na sequência, vamos saber como a imprensa francesa expressa seu nervosismo com a atitude do presidente americano Donald Trump antes do início da Copa do Mundo de Futebol. Depois, no RF Convida, entrevistamos a cantora franco-portuguesa Elcinha, que lança seu primeiro disco em conexão direta com a prosódia musical brasileira. Para terminar, no programa Saúde em Dia, o assunto é o lipedema, uma doença que pode ser confundida com obesidade e celulite. Mas antes, no programa Linha Direta, vamos até a Dinamarca conversar com a nossa correspondente sobre a gastronomia nórdica, que aposta em sustentabilidade para atrair turistas.
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4: Nos países nórdicos, a gastronomia se transformou em uma importante ferramenta de promoção turística da região. Mas por trás dos restaurantes premiados pelo Guia Michelin, chefes, pesquisadores e produtores defendem um modelo baseado em ingredientes locais, produção orgânica e sustentabilidade. O tema dominou os debates realizados em Copenhague durante uma semana dedicada à premiação do Guia Michelin. Da Dinamarca, a correspondente Fernanda Melo Larsen traz os detalhes. Olá, Fernanda, bom dia. Quando se fala em gastronomia nórdica, muita gente pensa logo nos restaurantes estrelados. Mas qual foi a principal discussão dos eventos realizados paralelamente à badalada premiação?
6: O foco principal estava em como a gastronomia pode ajudar a promover os países nórdicos, fortalecer produtores locais e estimular formas mais sustentáveis na produção e consumo de alimentos. Para Anders Nicolaisen, responsável pela área de gastronomia do Conselho Dinamarquês de Agricultura e Alimentação, a sustentabilidade precisa fazer parte do cotidiano das pessoas. De acordo com ele, se a população perder o interesse pela gastronomia, não faz sentido continuar investindo nela apenas como um produto de nicho ou de luxo. A Dinamarca é hoje uma das referências mundiais no consumo de produtos orgânicos. Cerca de 12% de todos os alimentos vendidos no país são orgânicos, um dos índices mais altos do mundo. O setor vê a gastronomia como uma ponte entre os agricultores, restaurantes e consumidores.
4: Agora, Fernanda, como essa filosofia aparece na prática?
6: Ela aparece de diferentes formas em toda a região. A chefe norueguesa Heidi Bjarkan, considerada uma referência em gastronomia sustentável, contou que cresceu em uma área rural e que o avô era pescador. Ela trabalha com ingredientes que fazem parte da culinária nórdica há gerações e defende uma conexão mais próxima entre os produtores, cozinheiros e consumidores. Já a pesquisadora groenlandesa Avaya Libet Hauptmann, da Universidade da Groenlândia, chamou a atenção para os desafios alimentares enfrentados naquela região, que ainda depende fortemente de produtos importados. Durante uma apresentação, ela mostrou um peixe seco, consumido localmente, apresentado como uma alternativa sustentável e rica em cálcio. A mensagem era que conhecimentos tradicionais e ingredientes locais também podem fazer parte das soluções para os desafios alimentares do futuro.
4: E como funciona, Fernanda, a relação entre gastronomia e turismo nesta região?
6: Os países nórdicos vêm usando a gastronomia como uma forma de promover sua identidade no exterior e atrair visitantes interessados em experiências ligadas à cultura local. Um dos exemplos mais conhecidos é os das Ilhas Faroé. O chefe Paul Andreas Ziska ajudou a projetar internacionalmente a culinária do arquipélago, mostrando que um território pequeno e isolado também pode se tornar um destino gastronômico de relevância internacional. Cada vez mais restaurantes localizados em outras regiões da Dinamarca e dos demais países nórdicos vêm ganhando destaque internacional.
4: E, Fernanda, o que diferencia a gastronomia nórdica de outras grandes tradições culinárias?
6: Ao contrário de outras regiões conhecidas pela abundância de ingredientes e pelo clima mais favorável à agricultura, os países nórdicos convivem com invernos rigorosos, forte sazonalidade e uma oferta mais limitada de produtos. O resultado é uma gastronomia que valoriza ingredientes locais, produtos sazonais, técnicas tradicionais e a redução do desperdício.
4: Muito obrigado, Fernanda Melo Larsen, correspondente da RFI em Copenhague, que participou do Linha Direta de hoje.
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1: 3 dos principais jornais franceses desta terça lançam a contagem regressiva para a Copa do Mundo de futebol, mas sob o temor de que o presidente americano, Donald Trump, tente se apropriar do evento. Futebol sob seu controle, diz o jornal Libération em sua manchete, prevendo que o líder republicano ocultará o esporte em nome dos negócios. Trump acha que é o rei do Mundial, afirma o diário, destacando que os Estados Unidos acolhem a competição junto com o México e o Canadá. Libération destaca os paradoxos dos Estados Unidos como uma das sedes da Copa, entre eles o desinteresse da população pelo evento, já que a violenta política imigratória de Trump ataca quem mais faz crescer o futebol no país, os latinos. A Copa do Mundo, segundo Trump, é, antes de tudo, uma imensa operação financeira, diz Libé. Uma Copa sob alta tensão, afirma o jornal La Croix, lembrando que o evento terá início nessa quinta com um clima muito particular. O diário enumera alguns fatores que pioram o nervosismo: a guerra no Oriente Médio, as hostilidades entre os países sede, a presença de equipes de países que não se sentem bem-vindos

0: São ainda mais importante para o presidente americano, que vê sua popularidade cair diante do aumento da inflação e da queda do poder aquisitivo devido à guerra contra o Irã. Para o diário, Trump tentará usar o evento para cumprir sua eterna promessa de tornar os Estados Unidos grandes novamente.
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3: O RFI convida hoje a cantora franco-portuguesa Elcinha, que lança agora o seu primeiro álbum de estúdio, Liberdade. Um trabalho marcado por uma forte identidade multicultural e por um percurso entre França, Espanha, Brasil e Portugal. Bom dia, Elcinha.
4: Bom dia, muito prazer de estar aqui com vocês.
3: Prazer é todo nosso. O seu disco, seu primeiro álbum de estúdio se chama Liberdade. A liberdade é um longo caminho, né? Não cai do céu, é uma conquista também.
4: Total.
3: Eu queria que você falasse um pouquinho sobre esse título. Porque o seu primeiro álbum se chama, enfim, Liberdade.
4: Começou pra mim já com a capoeira, que eu comecei com 13 anos. Então eu já tava numa luta, numa dança pela libertação. Então esse disco começa com a liberdade do escravo. E pouco a pouco você vai indo na liberdade interior, a minha própria liberdade. Como filha de imigrante, como mulher, como também afirmação do ser, apesar de todos os preconceitos que pode ter na sociedade, na família. Então, uma liberdade também pessoal, né?
3: E tem muita gente que fala, muitos escritores, que escrever em uma língua é também um jeito de ver o mundo. Cantar também, compor também, são maneiras de ver o mundo. Como que é? Como que você transita nessas diferentes identidades?
4: É justamente, a nível de canto, eu sempre tive uma conexão enorme cantando em português do Brasil. Tentei em francês várias vezes, tem uma música no disco que é misturado francês e português, mas é uma língua que me toca na alma, é uma sensibilidade profunda, eu acho que também tem a ver com minhas raízes. Então é uma língua para mim de abertura, de conexão, de raiz. E o espanhol também me conecta, é um intermédio entre França e Portugal, porque de criança eu ia todos os anos para Portugal, passar pela Espanha.
3: Amália Rodrigues, a Cesária Évora, passando talvez por Elza Soares e outras.
4: Nossa.
3: Que identidades femininas, né, te inspiram, te inspiraram nesse longo percurso, nessas viagens que você tem feito?
4: Então, eu tenho logo uma cantora que vem, que é Mayra Andrade. Mayra Andrade também, Cabo Verde, me inspira muito. Olha, vou te dizer também, Maria Bethânia, eu tenho um disco no carro, ainda eu fico escutando. Elis Regina também, Nossos Pais. As músicas de Tropicália também. Apesar de eu não ter vivido isso e não ser brasileira, meu pai escutava, né? Porque chegou até Portugal. E também tem outras figuras mais hispânicas, como Natália Docco. Você falou da Cesária Évora também. Fiz uma cover do Saudade. Uau, arrepia muito.
3: E tem uma coisa do fado, uma certa melancolia, mas um fado mais contemporâneo. Na sua voz eu reconheço isso, mesmo junto com a alegria, tem uma certa evocação disso.
4: Total. Isso vem da minha mãe, apaixonada pelo fado. Era o sonho dela ser cantor, mas não estava muito bem valorizado naquela altura. Meu bisavô acordeonista e não funcionou, não deu muito certo. Então depois a família cortou um pouco a música. Mas tinha um apego, tinha uma alma do fado muito forte. E agora, é verdade, quando eu canto, eu tenho essa, não vou dizer essa dor que leva o fado, mas tem um pouco de sofrimento, tem um pouco de saudade também no fado, que eu gosto. Hoje em dia, reconectei com isso. Porque antes eu era um pouco vergonha, sabe? De falar que você escuta o fado, né? Então, eu reconecto há pouco tempo, há um ano, assim, dois anos, com fado. E também a liberdade de mulher, porque teve a ditadura também em Portugal. Eu cresci numa família bastante conservadora. Tinha um pouco de machismo também. Não tô falando da família, mas da sociedade portuguesa.
3: Vamos falar então de Brasil. Vamos terminar falando disso, porque é um tema. Eu vi o nome da música, Navio Negreiro. É claro que me passou primeiro na cabeça Castro Alves. Mas é claro também que nós estamos falando de um país, já que nós estamos falando do Brasil, o último país do mundo a abolir a escravatura em 1888.
4: Muito ótimo.
3: Né? E uma ferida que traz consequências até o momento de agora, até 2026. E você canta e você incorpora

0: essa menção. Queria que você falasse um pouquinho sobre essa música, por que que você decidiu cantar, e eu quero que a gente termine o programa com você ao violão, se você me permite.
1: Sim, com certeza, prazer. Então, eu sei que essa música podia ser um pouco polêmica, primeiro começar o álbum com essa. Chegou esse tema de forma evidente para mim, também pela memória coletiva. E a sensibilidade que tem a ver com... Eu não quis fazer apropriação cultural, realmente. Eu fiz com maior humildade, respeito e amor. E um tema que não podemos esquecer. Então é também uma memória, assim.

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3: Olá e sejam bem-vindos ao nosso programa Saúde em Dia de hoje. Você talvez já tenha ouvido falar do lipedema, uma doença crônica do tecido adiposo. Ela afeta principalmente mulheres e é caracterizada pelo acúmulo desproporcional de gordura nas pernas e braços. A patologia, apesar de comum, ainda é pouco diagnosticada e costuma ser confundida com obesidade ou celulite. A falta de tratamento adequado prolonga o sofrimento das pacientes. Segundo a cirurgiã vascular Natácia Domingues, uma das principais características do lipedema é o padrão desigual de distribuição da gordura. Enquanto a parte superior do corpo pode permanecer relativamente fina, pernas e quadris apresentam aumento de volume resistente a dietas e exercícios físicos. Ainda não existe um exame que feche o diagnóstico de lipedema.
4: Não falava-se tanto desse diagnóstico. Então, eu ia ao médico, porque elas têm sintomas, têm dor, têm peso, têm cansaço, têm inchaço. E tenta perder aquela gordura e nada resolve. Até começa a ter uma alteração estrutural no corpo, mas aquela gordura fica ali acumulada. O tratamento é diferente do que só uma restrição calórica, com acompanhamento especializado mesmo. Vai, faz exame e não tem nada de alterado. Então, fica aquela coisa assim, né? Coisa da sua cabeça. Ah, você é assim mesmo.
3: Além do aspecto estético, a condição costuma provocar sintomas físicos como dor, sensação de peso, inchaço, cansaço e sensibilidade ao toque. Hematomas espontâneos também são comuns. O diagnóstico clínico depende da avaliação de um profissional com experiência na doença. Ainda assim, há grande desconhecimento, inclusive entre os próprios médicos.
4: Não dá para fazer um ultrassom, uma tomografia. Tem alguns exames que nos auxiliam, nos direcionam, mas não dá para fechar o diagnóstico de lipedema. Então, é aquela mulher que é frustrada, vai no médico, e não é só na população geral. Pelos próprios colegas médicos, tem essa dificuldade diagnóstica.
3: A origem do lipedema envolve fatores genéticos e hormonais. A estimativa é de que cerca de 12% das mulheres possam apresentar algum grau da doença. A puberdade, a gravidez e a menopausa são descritas como possíveis gatilhos para o agravamento dos sintomas.
4: Quando que vai ser o gatilho para piorar esses sintomas ou essa aparência? Fases da vida da mulher que tem oscilação hormonal. Quando entra na menarca, ali na primeira menstruação, quando ela fica grávida, quando entra na menopausa.
3: O quadro pode estar associado a outras condições, como varizes, que estão presentes em cerca de metade das pacientes, mas nem sempre há comprometimento vascular. O tratamento visa controlar a doença e melhorar a qualidade de vida. Ter alimentação equilibrada, com restrição de alimentos considerados inflamatórios, como açúcar, álcool, ultraprocessados e, em alguns casos, glúten, ajuda a diminuir os sintomas. A prática de atividade física também é recomendada, principalmente exercícios de baixo impacto, como hidroginástica, natação e caminhada na água.
4: Muitas mulheres chegam buscando, por exemplo, lipo. Faz uma cirurgia aqui, tira essa gordura, porque a dor incomoda muito, então limita muito a qualidade de vida. Então, assim, não consegue fazer atividades diárias, rotina de trabalho, com esse desconforto, com essa sensibilidade. Então, pense que, assim, se eu tirar essa gordura, melhora. Mas é uma doença que ela não tem cura. Por isso que, antes até de fazer algo, não que a cirurgia, a lipo, essa parte da abordagem da cirurgia plástica, não faça parte do tratamento, é um pilar do tratamento, sim. Mas muitas eu acompanho conservadoramente, que a gente fala, então, clinicamente, sem ter que fazer uma cirurgia. E hoje, os plásticos também, eles concordam com isso, que a gente tem que desinflamar essa gordura primeiro.
3: A fisioterapia com técnicas específicas de drenagem linfática pode contribuir para aliviar o mal-estar. O uso de meias ou roupas de compressão, vitaminas e terapias também ajuda a controlar o desconforto e a dor. O uso de canetas emagrecedoras vem sendo alvo de estudos contra o lipedema, mas ainda não há indicação formal. Outra preocupação dos profissionais é a falta de informação. Ela abre espaço para tratamentos sem comprovação científica e promessa de resultados rápidos. A especialista alerta para a importância de acompanhamento médico e cautela com soluções milagrosas que são divulgadas nas redes e na internet. Para muitas pacientes, a obtenção de um diagnóstico já representa um alívio.
4: Tem muito esse desconforto estético, tem a vergonha das mulheres. É uma doença, isso evolui, então isso tem um contexto inflamatório. E essa gordura doente, além de prejudicar a qualidade de vida dela, pode ter alterações ali articulares e de mobilidade. é muito importante a gente tratar por isso.
3: Você ouviu Saúde em Dia. Obrigada pela audiência. Até a próxima semana.

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1: Paris, 9 de junho de 2026. Essas são as principais notícias desta terça-feira. O exército israelense convocou hoje os moradores da cidade de Tiro e arredores, no sul do Líbano, a deixarem suas casas em previsão de novos ataques contra o grupo Hezbollah na região. O anúncio foi feito apesar de Israel e Irã terem concordado ontem suspender os ataques mútuos dos últimos dias após pedidos do presidente americano Donald Trump. Segundo ele, a diplomacia americana está realizando os últimos esforços em prol de um acordo de paz que deve ser concluído em até 3 dias. Trump ainda afirmou que o primeiro-ministro israelense, Benjamin Netanyahu, foi advertido que poderia ficar isolado caso relançasse a guerra contra o Irã. Nessa manhã, o principal aeroporto internacional de Teerã anunciou um retorno à normalidade em suas condições de operação, um dia após a reabertura do espaço aéreo do país, que havia sido parcialmente fechado entre domingo e ontem, devido aos bombardeios israelenses. Há 2 dias da abertura da Copa do Mundo de Futebol, cresce o temor de que as tensões geopolíticas monopolizem o evento. Nessa manhã, a Federação Iraniana de Futebol acusou os Estados Unidos de terem retirado sua cota de ingressos para o Mundial, denunciando um obstáculo à presença de torcedores iranianos. O texto cita um regulamento da FIFA que prevê a atribuição de 8% das entradas de cada partida às federações dos países participantes. Na véspera, a FIFA confirmou que o premiado árbitro somali Omar Abdulkadir Artan não poderá participar da Copa após ter sua entrada negada nos Estados Unidos. O Papa Leão XIV cumpre nesta terça seu último compromisso em Madrid, onde se reúne com milhares de voluntários que ajudaram na organização da visita à capital espanhola. Em seguida, ele embarca para Barcelona, onde fará uma homilia na Catedral de Santa Cruz e Santa Eulália. À noite acontece a segunda vigília de oração da viagem no Estádio Olímpico, onde o Papa também fará um discurso aos fiéis. O ponto alto da visita acontece amanhã, com a ida à Basílica da Sagrada Família, onde o pontífice preside uma missa solene e inaugura a Torre Central do Templo, marcando o centenário da morte do arquiteto Antônio Gaudí. Na Ucrânia, ao menos 5 pessoas morreram e cerca de 40 ficaram feridas nessa terça em ataques russos contra as regiões de Kharkiv e Zaporígia, no nordeste e sul do país. A Rússia lançou um total de 166 drones e 2 mísseis durante a noite. Onze horas e 30 minutos em Paris, 6:30 pelo horário de Brasília. 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
1: Bom dia, céu parcialmente nublado e 16 graus em Paris. Em destaque nesta terça-feira, 9 de junho de 2026. Exército israelense volta a convocar moradores do sul do Líbano a deixar suas casas em previsão de novos ataques. Donald Trump afirma que diplomacia americana está realizando os últimos esforços em prol da conclusão de um acordo de paz com o Irã. E o Papa Leão XIV cumpre seu último compromisso em Madrid antes de embarcar para Barcelona, onde realiza uma aguardada missa na Basílica da Sagrada Família amanhã. Essas e outras notícias a seguir. O exército israelense convocou nesta terça os moradores da cidade de Tiro e arredores, no sul do Líbano, a deixarem suas casas em previsão de novos ataques contra o grupo Hezbollah na região. O anúncio foi feito apesar de Irã e Israel terem concordado na noite de segunda-feira suspender os ataques mútuos dos últimos dias, após pedidos do presidente americano Donald Trump. Nesta manhã, o principal aeroporto internacional de Teherã anunciou um retorno à normalidade em suas condições de operação um dia após a reabertura do espaço aéreo do país, que havia sido parcialmente fechado entre domingo e segunda devido aos bombardeios israelenses. Donald Trump afirmou ontem que a diplomacia americana está realizando os últimos esforços em prol da conclusão de um acordo, evocando um prazo de 2 a 3 dias. Segundo ele, o primeiro-ministro israelense Benjamin Netanyahu foi advertido que poderia ficar isolado caso relançasse a guerra contra o Irã. E a ONG independente Green Southerners, ativa nas denúncias sobre a destruição ambiental gerada pelo conflito no sul do Líbano, voltou a denunciar o uso de fósforo branco pelo exército israelense. O caso mais recente ocorreu na cidade de Nabatieh. Os detalhes com Adriana Moisés.
3: Em reportagem no sul do Líbano, a correspondente da RFI, Amélie Davi, conversou com o agricultor Hussein Ezedine, que fugiu de sua aldeia depois de perder sua casa, suas plantações e 35 ovelhas nos bombardeios israelenses, alguns dos quais envolveram fósforo branco.
4: Soube pela televisão que era fósforo. Eles atingiram a aldeia de Zawatar al-Garbia com fósforo. Dá para sentir no solo. A terra mudou desde o começo da guerra. Não há mais rendimento, entende?
3: Outro morador do sul do Líbano, Sadar Hashem, possui terras em Mansouri, perto da fronteira com Israel. Essa área foi bombardeada com fósforo branco em 19 de maio, segundo a ONG ambientalista. As terras dele não foram diretamente afetadas, mas Sadar Hashem está preocupado.
4: Os danos seriam imprevisíveis, honestamente. É terra morta, terra verdadeiramente morta. Nem tenho certeza se o solo pode ser recuperado.
3: O fósforo branco é uma arma incendiária e proibida pelo direito internacional quando usado em áreas civis densamente povoadas.
1: Há 2 dias da abertura da Copa do Mundo de Futebol, cresce o temor que as tensões geopolíticas possam monopolizar o evento. Nessa manhã, a Federação Iraniana de Futebol acusou os Estados Unidos de terem retirado sua cota de ingressos para o Mundial, denunciando um obstáculo à presença dos torcedores iranianos. O texto cita um regulamento da FIFA que prevê a atribuição de 8% das entradas de cada partida às federações dos países participantes. Nem a FIFA ou os Estados Unidos se pronunciaram até o momento sobre as acusações. Na véspera, a FIFA confirmou que o premiado árbitro somali Omar Abdulagir Artan não poderá participar da Copa após ter sua entrada nos Estados Unidos negada. A federação destacou que não tem capacidade para reverter a decisão, que diz ser de competência exclusiva dos Estados Unidos, que sediará o Mundial ao lado de México e Canadá. No Peru, o candidato da esquerda, Roberto Sanches, assumiu a liderança da contagem de votos do segundo turno das eleições presidenciais. Com 95% das urnas apuradas, Sanches conta com 50,1% dos votos contra 49,9% da conservadora Keiko Fujimori. Para que um vencedor seja proclamado, ainda será necessário examinar atas contestadas, que representam cerca de 450 mil votos, o que pode ainda levar vários dias. Na Bolívia, o presidente Rodrigo Paz sancionou na segunda-feira uma lei para decretar estado de exceção no país em meio à crise provocada por protestos contra o governo que já duram mais de um mês. Os detalhes com o correspondente Pedro Panunzio.
5: O texto havia sido aprovado pela Câmara dos Deputados no sábado durante uma sessão extraordinária. O governo Paz pode agora decretar estado de emergência e o Congresso terá até 72 horas para ratificar a medida. A aprovação ocorre em um cenário de crescente tensão política. Há mais de um mês, grupos que exigem a saída de Rodrigo Paz bloqueiam rodovias em diferentes regiões da Bolívia. Os protestos provocam dificuldades de abastecimento em várias cidades do país, incluindo La Paz, sede do governo. Ao promulgar a lei, o presidente rejeitou a possibilidade de renunciar. Paz atribuiu as mobilizações a grupos que classificou como narcoterroristas e afirmou que os responsáveis pelos protestos serão derrotados. Caso a medida entre em vigor, O que deve acontecer nos próximos dias? As Forças Armadas poderão atuar na contenção dos protestos. Se for aplicada, a legislação também abrirá caminho para restrições às liberdades de circulação e de reunião. De La Paz, na Bolívia, para a RFI, Pedro Panunzio.
1: Na Ucrânia, ao menos 5 pessoas morreram e cerca de 40 ficaram feridas nesta terça-feira em ataques russos contra as regiões de Kharkiv e Zaporizhia, no nordeste e sul do país. Segundo a Força Aérea Ucraniana, a Rússia lançou um total de 166 drones de longo alcance e 2 mísseis ao longo da noite, dos quais 146 projéteis foram interceptados. O presidente chinês Xi Jinping realiza nesta terça-feira seu segundo e último dia de visita à Coreia do Norte para uma cúpula bilateral. Na véspera, ele e o líder norte-coreano Kim Jong-un concordaram em reforçar a cooperação entre os dois países em diversos setores, econômico, militar, diplomático, e expressaram disposição para abrir um novo capítulo no desenvolvimento das relações bilaterais. Até o momento, nenhum dos dois países informou se Xi Jinping e Kim Jong-un discutiram ou não o programa nuclear de Pyongyang. 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
1: Olá, este é o segundo bloco do programa da RFI Brasil. Na sequência, vamos saber como a imprensa francesa expressa seu nervosismo com a atitude do presidente americano Donald Trump antes do início da Copa do Mundo de Futebol. Depois, no RF Convida, entrevistamos a cantora franco-portuguesa Elcinha, que lança seu primeiro disco em conexão direta com a prosódia musical brasileira. Para terminar, no programa Saúde em Dia, o assunto é o lipedema, uma doença que pode ser confundida com obesidade e celulite. Mas antes, no programa Linha Direta, vamos até a Dinamarca conversar com a nossa correspondente sobre a gastronomia nórdica, que aposta em sustentabilidade para atrair turistas.
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4: Nos países nórdicos, a gastronomia se transformou em uma importante ferramenta de promoção turística da região. Mas por trás dos restaurantes premiados pelo Guia Michelin, chefes, pesquisadores e produtores defendem um modelo baseado em ingredientes locais, produção orgânica e sustentabilidade. O tema dominou os debates realizados em Copenhague durante uma semana dedicada à premiação do Guia Michelin. Da Dinamarca, a correspondente Fernanda Melo Larsen traz os detalhes. Olá, Fernanda, bom dia. Quando se fala em gastronomia nórdica, muita gente pensa logo nos restaurantes estrelados. Mas qual foi a principal discussão dos eventos realizados paralelamente à badalada premiação?
6: O foco principal estava em como a gastronomia pode ajudar a promover os países nórdicos, fortalecer produtores locais e estimular formas mais sustentáveis na produção e consumo de alimentos. Para Anders Nicolaisen, responsável pela área de gastronomia do Conselho Dinamarquês de Agricultura e Alimentação, a sustentabilidade precisa fazer parte do cotidiano das pessoas. De acordo com ele, se a população perder o interesse pela gastronomia, não faz sentido continuar investindo nela apenas como um produto de nicho ou de luxo. A Dinamarca é hoje uma das referências mundiais no consumo de produtos orgânicos. Cerca de 12% de todos os alimentos vendidos no país são orgânicos, um dos índices mais altos do mundo. O setor vê a gastronomia como uma ponte entre os agricultores, restaurantes e consumidores.
4: Agora, Fernanda, como essa filosofia aparece na prática?
6: Ela aparece de diferentes formas em toda a região. A chefe norueguesa Heidi Bjarkan, considerada uma referência em gastronomia sustentável, contou que cresceu em uma área rural e que o avô era pescador. Ela trabalha com ingredientes que fazem parte da culinária nórdica há gerações e defende uma conexão mais próxima entre os produtores, cozinheiros e consumidores. Já a pesquisadora groenlandesa Avaya Libet Hauptmann, da Universidade da Groenlândia, chamou a atenção para os desafios alimentares enfrentados naquela região, que ainda depende fortemente de produtos importados. Durante uma apresentação, ela mostrou um peixe seco, consumido localmente, apresentado como uma alternativa sustentável e rica em cálcio. A mensagem era que conhecimentos tradicionais e ingredientes locais também podem fazer parte das soluções para os desafios alimentares do futuro.
4: E como funciona, Fernanda, a relação entre gastronomia e turismo nesta região?
6: Os países nórdicos vêm usando a gastronomia como uma forma de promover sua identidade no exterior e atrair visitantes interessados em experiências ligadas à cultura local. Um dos exemplos mais conhecidos é os das Ilhas Faroé. O chefe Paul Andreas Ziska ajudou a projetar internacionalmente a culinária do arquipélago, mostrando que um território pequeno e isolado também pode se tornar um destino gastronômico de relevância internacional. Cada vez mais restaurantes localizados em outras regiões da Dinamarca e dos demais países nórdicos vêm ganhando destaque internacional.
4: E, Fernanda, o que diferencia a gastronomia nórdica de outras grandes tradições culinárias?
6: Ao contrário de outras regiões conhecidas pela abundância de ingredientes e pelo clima mais favorável à agricultura, os países nórdicos convivem com invernos rigorosos, forte sazonalidade e uma oferta mais limitada de produtos. O resultado é uma gastronomia que valoriza ingredientes locais, produtos sazonais, técnicas tradicionais e a redução do desperdício.
4: Muito obrigado, Fernanda Melo Larsen, correspondente da RFI em Copenhague, que participou do Linha Direta de hoje.
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1: Três dos principais jornais franceses desta terça lançam a contagem regressiva para a Copa do Mundo de futebol, mas sob o temor de que o presidente americano, Donald Trump, tente se apropriar do evento. Futebol sob seu controle, diz o jornal Libération em sua manchete, prevendo que o líder republicano ocultará o esporte em nome dos negócios. Trump acha que é o rei do Mundial, afirma o diário, destacando que os Estados Unidos acolhem a competição junto com o México e o Canadá. Libération destaca os paradoxos dos Estados Unidos como uma das sedes da Copa, entre eles o desinteresse da população pelo evento, já que a violenta política imigratória de Trump ataca quem mais faz crescer o futebol no país, os latinos. A Copa do Mundo, segundo Trump, é, antes de tudo, uma imensa operação financeira, diz Libé. Uma Copa sob alta tensão, afirma o jornal La Croix, lembrando que o evento terá início nessa quinta com um clima muito particular. O diário enumera alguns fatores que pioram o nervosismo: a guerra no Oriente Médio, as hostilidades entre os países sede, a presença de equipes de países que não se sentem bem-vindos nos Estados Unidos, entre outros. Para o jornal Le Parisien, não há dúvidas de que Trump já tira proveito político do evento, propício a uma mistura de patriotismo e de glorificação pessoal, diz. Nos últimos meses, a Copa do Mundo tomou uma dimensão ainda mais importante para o presidente americano, que vê sua popularidade cair diante do aumento da inflação e da queda do poder aquisitivo devido à guerra contra o Irã. Para o diário, Trump tentará usar o evento para cumprir sua eterna promessa de tornar os Estados Unidos grandes novamente.
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8: O RFI convida hoje a cantora franco-portuguesa Elcinha, que lança agora o seu primeiro álbum de estúdio, Liberdade. Um trabalho marcado por uma forte identidade multicultural e por um percurso entre França, Espanha, Brasil e Portugal. Bom dia, Elcinha.
9: Bom dia, muito prazer de estar aqui com vocês.
8: Prazer é todo nosso. O seu disco, seu primeiro álbum de estúdio se chama Liberdade. A liberdade é um longo caminho, né? Não cai do céu, é uma conquista também.
9: Total.
8: Eu queria que você falasse um pouquinho sobre esse título. Porque o seu primeiro álbum se chama, enfim, Liberdade.
9: Começou, pra mim, já com a capoeira, que eu comecei com 13 anos. Então, eu já estava numa luta, numa dança pela libertação. Então, esse disco começa com a liberdade do escravo. E, pouco a pouco, você vai indo na liberdade interior, a minha própria liberdade, como filha de imigrante, como mulher, como também afirmação do ser, apesar de todos os preconceitos que pode ter na sociedade, na família. Então, uma liberdade também pessoal, né?
8: E tem muita gente que fala, muitos escritores, que escrever em uma língua é também um jeito de ver o mundo. Cantar também, compor também, são maneiras de ver o mundo. Como que é? Como que você transita nessas diferentes identidades?
9: É justamente, a nível de canto, eu sempre tive uma conexão enorme cantando em português do Brasil. Tentei em francês várias vezes, tem uma música no disco que é misturado francês e português, mas é uma língua que me toca na alma, é uma sensibilidade profunda, eu acho que também tem a ver com minhas raízes. Então é uma língua para mim de abertura, de conexão, de raiz. E o espanhol também me conecta, é um intermédio entre França e Portugal, porque de criança eu ia todos os anos para Portugal, passar pela Espanha.
8: Amália Rodrigues, a Cesária Évora, passando talvez por Elza Soares e outras.
9: Nossa.
8: Que identidades femininas, né, te inspiram, te inspiraram nesse longo percurso, nessas viagens que você tem feito?
9: Então, eu tenho logo uma cantora que vem, que é Mayra Andrade. Mayra Andrade também, Cabo Verde, me inspira muito. Olha, vou te dizer também, Maria Bethânia, eu tenho um disco no carro, ainda eu fico escutando. Elis Regina também, Nossos Pais. As músicas de Tropicália também. É, apesar de eu não ter vivido isso e não ser brasileira, meu pai escutava, né? Porque chegou até Portugal. E também tem outras figuras mais hispânicas, como Natália Docco. Você fala da Cesária Évora também. Fiz uma cover do Saudade. Uau, arrepia muito.
8: E tem uma coisa do fado, uma certa melancolia, mas um fado mais contemporâneo. Na sua voz, eu reconheço isso. Mesmo junto com a alegria, tem uma certa evocação disso.
9: Total. Isso vem da minha mãe, apaixonada pelo fado. Era o sonho dela ser cantor, mas não estava muito bem valorizado naquela altura. Meu bisavô acordeonista e não funcionou, não deu muito certo. Então depois a família cortou um pouco a música. Mas tinha um apego, tinha uma alma do fado muito forte. E agora, é verdade, quando eu canto, eu tenho essa, não vou dizer essa dor que leva o fado, mas tem um pouco de sofrimento, tem um pouco de saudade também no fado, que eu gosto. Hoje em dia, reconectei com isso. Porque antes eu era um pouco vergonha, sabe, de falar que você escuta o fado, né? Então, eu reconecto há pouco tempo, há um ano, assim, dois anos, com fado. E também a liberdade de mulher, porque teve a ditadura também em Portugal. Eu cresci numa família bastante conservadora. Tinha um pouco de machismo também. Não tô falando da família, mas da sociedade portuguesa.
8: Vamos falar então de Brasil. Vamos terminar falando disso, porque é um tema. Eu vi o nome da música, Navio Negreiro. É claro que me passou primeiro na cabeça Castro Alves. Mas é claro também que nós estamos falando de um país, já que nós estamos falando do Brasil, o último país do mundo a abolir a escravatura em 1888.
9: Muito ágil.
8: Né? E uma ferida que traz consequências até o momento de agora, até 2026. E você canta e você incorpora essa menção. Eu queria que você falasse um pouquinho sobre essa música, por que você decidiu cantar, e eu quero que a gente termine o programa com você ao violão, se você me permite.
9: Sim, com certeza, prazer. Então, eu sei que essa música podia ser um pouco polêmica. Primeiro, começar o álbum com essa. Chegou esse tema de forma evidente pra mim, também pela memória coletiva. E a sensibilidade que tem a ver com... Eu não quis fazer apropriação cultural, realmente. Eu fiz com maior humildade, respeito e amor. E um tema que não podemos esquecer. Então é também uma memória, assim.

0: Foi um trechinho.
1: Um pedacinho.
0: Maravilha.
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3: Olá e sejam bem-vindos ao nosso programa Saúde em Dia de hoje. Você talvez já tenha ouvido falar do lipedema, uma doença crônica do tecido adiposo. Ela afeta principalmente mulheres e é caracterizada pelo acúmulo desproporcional de gordura nas pernas e braços. A patologia, apesar de comum, ainda é pouco diagnosticada e costuma ser confundida com obesidade ou celulite. A falta de tratamento adequado prolonga o sofrimento das pacientes. Segundo a cirurgiã vascular Natácia Domingues, uma das principais características do lipedema é o padrão desigual de distribuição da gordura. Enquanto a parte superior do corpo pode permanecer relativamente fina, pernas e quadris apresentam aumento de volume resistente a dietas e exercícios físicos. Ainda não existe um exame que feche o diagnóstico de lipedema.
4: Não falava-se tanto desse diagnóstico. Então, eu ia ao médico porque elas têm sintomas. Têm dor, têm peso, têm cansaço, têm inchaço. E tenta perder aquela gordura e nada resolve. Até começa a ter uma alteração estrutural no corpo, mas aquela gordura fica ali acumulada. O tratamento é diferente do que só uma restrição calórica, com acompanhamento especializado mesmo. Vai, faz exame e não tem nada de alterado. Então, fica aquela coisa assim, né? Coisa da sua cabeça. Ah, você é assim mesmo.
3: Além do aspecto estético, a condição costuma provocar sintomas físicos como dor, sensação de peso, inchaço, cansaço e sensibilidade ao toque. Hematomas espontâneos também são comuns. O diagnóstico clínico depende da avaliação de um profissional com experiência na doença. Ainda assim, há grande desconhecimento, inclusive entre os próprios médicos.
4: Não dá para fazer um ultrassom, uma tomografia. Tem alguns exames que nos auxiliam, nos direcionam, mas não dá para fechar o diagnóstico de lipedema. Então, é aquela mulher que é frustrada, vai no médico, e não é só na população geral. Pelos próprios colegas médicos, tem essa dificuldade diagnóstica.
3: A origem do lipedema envolve fatores genéticos e hormonais. A estimativa é de que cerca de 12% das mulheres possam apresentar algum grau da doença. A puberdade, a gravidez e a menopausa são descritas como possíveis gatilhos para o agravamento dos sintomas.
4: Quando que vai ser o gatilho para piorar esses sintomas ou essa aparência? Fases da vida da mulher que tem oscilação hormonal. Quando entra na menarca, ali na primeira menstruação, quando ela fica grávida, quando entra na menopausa.
3: O quadro pode estar associado a outras condições, como varizes, que estão presentes em cerca de metade das pacientes, mas nem sempre há comprometimento vascular. O tratamento visa controlar a doença e melhorar a qualidade de vida. Ter alimentação equilibrada, com restrição de alimentos considerados inflamatórios, como açúcar, álcool, ultraprocessados e, em alguns casos, glúten, ajuda a diminuir os sintomas. A prática de atividade física também é recomendada, principalmente exercícios de baixo impacto, como hidroginástica, natação e caminhada na água.
4: Muitas mulheres chegam buscando, por exemplo, lipo. Faz uma cirurgia aqui e tira essa gordura porque a dor incomoda muito. Então, limita muito a qualidade de vida. Então, assim, não consegue fazer atividades diárias, rotina de trabalho, com esse desconforto, com essa sensibilidade. Então, pense que, assim, se eu tirar essa gordura, melhora. Mas é uma doença que ela não tem cura. Por isso que, antes até de fazer algo, não que a cirurgia, a lipo, essa parte da abordagem da cirurgia plástica, não faça parte do tratamento, é um pilar do tratamento, sim. Mas muitas eu acompanho conservadoramente, que a gente fala, então, clinicamente, sem ter que fazer uma cirurgia. E hoje, os plásticos também, eles concordam com isso, que a gente tem que desinflamar essa gordura primeiro.
3: A fisioterapia com técnicas específicas de drenagem linfática pode contribuir para aliviar o mal-estar. O uso de meias ou roupas de compressão, vitaminas e terapias também ajuda a controlar o desconforto e a dor. O uso de canetas emagrecedoras vem sendo alvo de estudos contra o lipedema, mas ainda não há indicação formal. Outra preocupação dos profissionais é a falta de informação. Ela abre espaço para tratamentos sem comprovação científica e promessa de resultados rápidos. A especialista alerta para a importância de acompanhamento médico e cautela com soluções milagrosas que são divulgadas nas redes e na internet. Para muitas pacientes, a obtenção de um diagnóstico já representa um alívio.
4: Tem muito esse desconforto estético, tem a vergonha das mulheres. É uma doença, isso evolui, então isso tem um contexto inflamatório. E essa gordura doente, além de prejudicar a qualidade de vida dela, pode ter alterações ali articulares e de mobilidade. é muito importante a gente tratar por isso.
3: 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Obrigada pela audiência. Até a próxima semana.

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1: Paris, 9 de junho de 2026. Essas são as principais notícias desta terça-feira. O exército israelense convocou hoje os moradores da cidade de Tiro e arredores, no sul do Líbano, a deixarem suas casas em previsão de novos ataques contra o grupo Hezbollah na região. O anúncio foi feito apesar de Israel e Irã terem concordado ontem suspender os ataques mútuos dos últimos dias após pedidos do presidente americano Donald Trump. Segundo ele, a diplomacia americana está realizando os últimos esforços em prol de um acordo de paz que deve ser concluído em até 3 dias. Trump ainda afirmou que o primeiro-ministro israelense, Benjamin Netanyahu, foi advertido que poderia ficar isolado caso relançasse a guerra contra o Irã. Nessa manhã, o principal aeroporto internacional de Teerã anunciou um retorno à normalidade em suas condições de operação, um dia após a reabertura do espaço aéreo do país, que havia sido parcialmente fechado entre domingo e ontem, devido aos bombardeios israelenses. Há 2 dias da abertura da Copa do Mundo de Futebol, cresce o temor de que as tensões geopolíticas monopolizem o evento. Nessa manhã, a Federação Iraniana de Futebol acusou os Estados Unidos de terem retirado sua cota de ingressos para o Mundial, denunciando um obstáculo à presença de torcedores iranianos. O texto cita um regulamento da FIFA que prevê a atribuição de 8% das entradas de cada partida às federações dos países participantes. Na véspera, a FIFA confirmou que o premiado árbitro somali Omar Abdulkadir Artan não poderá participar da Copa após ter sua entrada negada nos Estados Unidos. O Papa Leão XIV cumpre nesta terça seu último compromisso em Madrid, onde se reúne com milhares de voluntários que ajudaram na organização da visita à capital espanhola. Em seguida, ele embarca para Barcelona, onde fará uma homilia na Catedral de Santa Cruz e Santa Eulália. À noite acontece a segunda vigília de oração da viagem no Estádio Olímpico, onde o Papa também fará um discurso aos fiéis. O ponto alto da visita acontece amanhã, com a ida à Basílica da Sagrada Família, onde o pontífice preside uma missa solene e inaugura a Torre Central do Templo, marcando o centenário da morte do arquiteto Antônio Gaudí. Na Ucrânia, ao menos 5 pessoas morreram e cerca de 40 ficaram feridas nesta terça em ataques russos contra as regiões de Kharkiv e Zaporígia, no nordeste e sul do país. A Rússia lançou um total de 166 drones e 2 mísseis durante a noite. Onze horas e 30 minutos em Paris, 6:30 pelo horário de Brasília. 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
1: Bom dia, céu parcialmente nublado e 16 graus em Paris. Em destaque nesta terça-feira, 9 de junho de 2026. Exército israelense volta a convocar moradores do sul do Líbano a deixar suas casas em previsão de novos ataques. Donald Trump afirma que diplomacia americana está realizando os últimos esforços em prol da conclusão de um acordo de paz com o Irã. E o Papa Leão XIV cumpre seu último compromisso em Madrid antes de embarcar para Barcelona, onde realiza uma aguardada missa na Basílica da Sagrada Família amanhã. Essas e outras notícias a seguir. O exército israelense convocou nesta terça os moradores da cidade de Tiro e arredores, no sul do Líbano, a deixarem suas casas em previsão de novos ataques contra o grupo Hezbollah na região. O anúncio foi feito apesar de Irã e Israel terem concordado na noite de segunda-feira suspender os ataques mútuos dos últimos dias, após pedidos do presidente americano Donald Trump. Nesta manhã, o principal aeroporto internacional de Teerã anunciou um retorno à normalidade em suas condições de operação, um dia após a reabertura do espaço aéreo do país, que havia sido parcialmente fechado entre domingo e segunda, devido aos bombardeios israelenses. Donald Trump afirmou ontem que a diplomacia americana está realizando os últimos esforços em prol da conclusão de um acordo, evocando um prazo de 2 a 3 dias. Segundo ele, o primeiro-ministro israelense Benjamin Netanyahu foi advertido que poderia ficar isolado caso relançasse a guerra contra o Irã. E a ONG independente Green Southerners, ativa nas denúncias sobre a destruição ambiental gerada pelo conflito no sul do Líbano, voltou a denunciar o uso de fósforo branco pelo exército israelense. O caso mais recente ocorreu na cidade de Nabatieh. Os detalhes com Adriana Moisés.
3: Em reportagem no sul do Líbano, a correspondente da RFI, Amélie Davi, conversou com o agricultor Hussein Ezedine, que fugiu de sua aldeia depois de perder sua casa, suas plantações e 35 ovelhas nos bombardeios israelenses, alguns dos quais envolveram fósforo branco.
4: Soube pela televisão que era fósforo. Eles atingiram a aldeia de Zawata al-Garbia com fósforo. Dá para sentir no solo. A terra mudou desde o começo da guerra. Não há mais rendimento, entende?
3: Outro morador do sul do Líbano, Sadar Hashem, possui terras em Mansouri, perto da fronteira com Israel. Essa área foi bombardeada com fósforo branco em 19 de maio, segundo a ONG ambientalista. As terras dele não foram diretamente afetadas, mas Sadar Hashem está preocupado.
4: Os danos seriam imprevisíveis, honestamente. É terra morta, terra verdadeiramente morta. Nem tenho certeza se o solo pode ser recuperado.
3: O fósforo branco é uma arma incendiária e proibida pelo direito internacional quando usado em áreas civis densamente povoadas.
1: Há 2 dias da abertura da Copa do Mundo de Futebol, cresce o temor que as tensões geopolíticas possam monopolizar o evento. Nesta manhã, a Federação Iraniana de Futebol acusou os Estados Unidos de terem retirado sua cota de ingressos para o Mundial, denunciando um obstáculo à presença dos torcedores iranianos. O texto cita um regulamento da FIFA que prevê a atribuição de 8% das entradas de cada partida às federações dos países participantes. Nem a FIFA ou os Estados Unidos se pronunciaram até o momento sobre as acusações. Na véspera, a FIFA confirmou que o premiado árbitro somali Omar Abdulagir Artan não poderá participar da Copa após ter sua entrada nos Estados Unidos negada. A federação destacou que não tem capacidade para reverter a decisão, que diz ser de competência exclusiva dos Estados Unidos, que sediará o Mundial ao lado de México e Canadá. No Peru, o candidato da esquerda, Roberto Sanches, assumiu a liderança da contagem de votos do segundo turno das eleições presidenciais. Com 95% das urnas apuradas, Sanches conta com 50,1% dos votos contra 49,9% da conservadora Keiko Fujimori. Para que um vencedor seja proclamado, ainda será necessário examinar atas contestadas, que representam cerca de 450 mil votos, o que pode ainda levar vários dias. Na Bolívia, o presidente Rodrigo Paz sancionou na segunda-feira uma lei para decretar estado de exceção no país em meio à crise provocada por protestos contra o governo que já duram mais de um mês. Os detalhes com o correspondente Pedro Panunzio.
5: O texto havia sido aprovado pela Câmara dos Deputados no sábado durante uma sessão extraordinária. O governo Paz pode agora decretar estado de emergência e o Congresso terá até 72 horas para ratificar a medida. A aprovação ocorre em um cenário de crescente tensão política. Há mais de um mês, grupos que exigem a saída de Rodrigo Paz bloqueiam rodovias em diferentes regiões da Bolívia. Os protestos provocam dificuldades de abastecimento em várias cidades do país, incluindo La Paz, sede do governo. Ao promulgar a lei, o presidente rejeitou a possibilidade de renunciar. Paz atribuiu as mobilizações a grupos que classificou como narcoterroristas e afirmou que os responsáveis pelos protestos serão derrotados. Caso a medida entre em vigor, o que deve acontecer nos próximos dias, as Forças Armadas poderão atuar na contenção dos protestos. Se for aplicada, a legislação também abrirá caminho para restrições as liberdades de circulação e de reunião. De La Paz, na Bolívia, para a RFI, Pedro Panunzio.
1: Na Ucrânia, ao menos 5 pessoas morreram e cerca de 40 ficaram feridas nesta terça-feira em ataques russos contra as regiões de Kharkiv e Zaporizhia, no nordeste e sul do país. Segundo a Força Aérea Ucraniana, a Rússia lançou um total de 166 drones de longo alcance e 2 mísseis ao longo da noite, dos quais 146 projéteis foram interceptados. O presidente chinês Xi Jinping realiza nesta terça-feira seu segundo e último dia de visita à Coreia do Norte para uma cúpula bilateral. Na véspera, ele e o líder norte-coreano Kim Jong-un concordaram em reforçar a cooperação entre os dois países em diversos setores, econômico, militar, diplomático, e expressaram disposição para abrir um novo capítulo no desenvolvimento das relações bilaterais. Até o momento, nenhum dos dois países informou se Xi Jinping e Kim Jong-un discutiram ou não o programa nuclear de Pyongyang. 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
1: Olá, este é o segundo bloco do programa da RFI Brasil. Na sequência, vamos saber como a imprensa francesa expressa seu nervosismo com a atitude do presidente americano Donald Trump antes do início da Copa do Mundo de Futebol. Depois, no RFI Convida, entrevistamos a cantora franco-portuguesa Elcinha, que lança seu primeiro disco em conexão direta com a prosódia musical brasileira. Para terminar, no programa Saúde em Dia, o assunto é o lipedema, uma doença que pode ser confundida com obesidade e celulite. Mas antes, no programa Linha Direta, vamos até a Dinamarca conversar com a nossa correspondente sobre a gastronomia nórdica, que aposta em sustentabilidade para atrair turistas.
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4: Nos países nórdicos, a gastronomia se transformou em uma importante ferramenta de promoção turística da região. Mas por trás dos restaurantes premiados pelo Guia Michelin, chefes, pesquisadores e produtores defendem um modelo baseado em ingredientes locais, produção orgânica e sustentabilidade. O tema dominou os debates realizados em Copenhague durante uma semana dedicada à premiação do Guia Michelin. Da Dinamarca, a correspondente Fernanda Melo Larsen traz os detalhes. Olá, Fernanda, bom dia. Quando se fala em gastronomia nórdica, muita gente pensa logo nos restaurantes estrelados. Mas qual foi a principal discussão dos eventos realizados paralelamente à badalada premiação?
6: O foco principal estava em como a gastronomia pode ajudar a promover os países nórdicos, fortalecer produtores locais e estimular formas mais sustentáveis na produção e consumo de alimentos. Para Anders Nicolaisen, responsável pela área de gastronomia do Conselho Dinamarquês de Agricultura e Alimentação, a sustentabilidade precisa fazer parte do cotidiano das pessoas. De acordo com ele, se a população perder o interesse pela gastronomia, não faz sentido continuar investindo nela apenas como um produto de nicho ou de luxo. A Dinamarca é hoje uma das referências mundiais no consumo de produtos orgânicos. Cerca de 12% de todos os alimentos vendidos no país são orgânicos, um dos índices mais altos do mundo. O setor vê a gastronomia como uma ponte entre os agricultores, restaurantes e consumidores.
4: Agora, Fernanda, como essa filosofia aparece na prática?
6: Ela aparece de diferentes formas em toda a região. A chefe norueguesa Heidi Bjarkan, considerada uma referência em gastronomia sustentável, contou que cresceu em uma área rural e que o avô era pescador. Ela trabalha com ingredientes que fazem parte da culinária nórdica há gerações e defende uma conexão mais próxima entre os produtores, cozinheiros e consumidores. Já a pesquisadora groenlandesa Avaya Libet Hauptmann, da Universidade da Groenlândia, chamou a atenção para os desafios alimentares enfrentados naquela região, que ainda depende fortemente de produtos importados. Durante uma apresentação, ela mostrou um peixe seco, consumido localmente, apresentado como uma alternativa sustentável e rica em cálcio. A mensagem era que conhecimentos tradicionais e ingredientes locais também podem fazer parte das soluções para os desafios alimentares do futuro.
4: E como funciona, Fernanda, a relação entre gastronomia e turismo nesta região?
6: Os países nórdicos vêm usando a gastronomia como uma forma de promover sua identidade no exterior e atrair visitantes interessados em experiências ligadas à cultura local. Um dos exemplos mais conhecidos é os das Ilhas Faroé. O chefe Paul Andreas Ziska ajudou a projetar internacionalmente a culinária do arquipélago, mostrando que um território pequeno e isolado também pode se tornar um destino gastronômico de relevância internacional. Cada vez mais restaurantes localizados em outras regiões da Dinamarca e dos demais países nórdicos vêm ganhando destaque internacional.
4: E, Fernanda, o que diferencia a gastronomia nórdica de outras grandes tradições culinárias?
6: Ao contrário de outras regiões conhecidas pela abundância de ingredientes e pelo clima mais favorável à agricultura, os países nórdicos convivem com invernos rigorosos, forte sazonalidade e uma oferta mais limitada de produtos. O resultado é uma gastronomia que valoriza ingredientes locais, produtos sazonais, técnicas tradicionais e a redução do desperdício.
4: Muito obrigado, Fernanda Melo Larsen, correspondente da RFI em Copenhague, que participou do Linha Direta de hoje.
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1: 3 dos principais jornais franceses desta terça lançam a contagem regressiva para a Copa do Mundo de futebol, mas sob o temor de que o presidente americano, Donald Trump, tente se apropriar do evento. Futebol sob seu controle, diz o jornal Libération em sua manchete, prevendo que o líder republicano ocultará o esporte em nome dos negócios. Trump acha que é o rei do Mundial, afirma o diário, destacando que os Estados Unidos acolhem a competição junto com o México e o Canadá. Libération destaca os paradoxos dos Estados Unidos como uma das sedes da Copa, entre eles o desinteresse da população pelo evento, já que a violenta política imigratória de Trump ataca quem mais faz crescer o futebol no país, os latinos. A Copa do Mundo, segundo Trump, é, antes de tudo, uma imensa operação financeira, diz Libé. Uma Copa sob alta tensão, afirma o jornal La Croix, lembrando que o evento terá início nessa quinta com um clima muito particular. O diário enumera alguns fatores que pioram o nervosismo: a guerra no Oriente Médio, as hostilidades entre os países sede, a presença de equipes de países que não se sentem bem-vindos nos Estados Unidos, entre outros. Para o jornal Le Parisien, não há dúvidas de que Trump já tira proveito político do evento, propício a uma mistura de patriotismo e de glorificação pessoal, diz. Nos últimos meses, a Copa do Mundo tomou uma dimensão

0: francês várias vezes. Tem uma música no disco que é misturado francês e português. Mas é uma língua que me toca na alma. É uma sensibilidade profunda. É, eu acho que também tem a ver com minhas raízes. Então, é uma língua para mim de abertura, de conexão, de raiz. E o espanhol também me conecta. É um intermédio entre França e Portugal. Porque de criança eu ia todos os anos para Portugal, passar pela Espanha.
1: De Amália Rodrigues, a Cesária Évora, passando talvez por Elza Soares e outras.
0: Nossa.
1: Que identidades femininas, né, te inspiram, te inspiraram nesse longo percurso, nessas viagens que você tem feito?
0: Então, eu tenho logo uma cantora que vem, que é Mayra Andrade. Mayra Andrade também, Cabo Verde, me inspira muito. Olha, vou te dizer também, Maria Bethânia, eu tenho um disco no carro. Ainda eu fico escutando. Elis Regina também, Nossos Pais. As músicas de Tropicália também. Apesar de eu não ter vivido isso e não ser brasileira, meu pai escutava, né? Porque chegou até Portugal. E também tem outras figuras mais hispânicas, como Natália Docu. Você falou da Cesária Évora também. Fiz uma cover do Saudade. Uau, arrepia muito.
1: E tem uma coisa do fado, uma certa melancolia, mas um fado mais contemporâneo. Na sua voz, eu reconheço isso. Mesmo junto com a alegria, tem uma certa evocação disso.
0: Total. Isso vem da minha mãe, apaixonada pelo fado. Era o sonho dela ser cantor, mas não estava muito bem valorizado naquela altura. Meu bisavô acordeonista e não funcionou, não deu muito certo. Então depois a família cortou um pouco a música. Mas tinha um apego, tinha uma alma do fado muito forte. E agora, é verdade, quando eu canto, eu tenho essa, não vou dizer essa dor que leva o fado, mas tem um pouco de sofrimento, tem um pouco de saudade também no fado, que eu gosto. Hoje em dia, reconectei com isso. Porque antes eu era um pouco vergonha, sabe? De falar que você escuta o fado, né? Então, eu reconecto há pouco tempo, há um ano, assim, dois anos, com fado. E também a liberdade de mulher, porque teve a ditadura também em Portugal. Eu cresci numa família bastante conservadora. Tinha um pouco de machismo também. Não tô falando da família, mas da sociedade portuguesa.
1: Vamos falar então de Brasil. Vamos terminar falando disso, porque é um tema. Eu vi o nome da música, Navio Negreiro. É claro que me passou primeiro na cabeça Castro Alves.
0: Sim,
1: e, mas é claro também que nós estamos falando de um país, já que nós estamos falando do Brasil, o último país do mundo a abolir a escravatura em 1888.
0: Muito
1: tarde. Né? E uma ferida que traz consequências até o momento de agora, até 2026. E você canta e você incorpora essa menção. Queria que você falasse um pouquinho sobre essa música, por que você decidiu cantar, e eu quero que a gente termine o programa com você ao violão, se você me permite.
0: Sim, com certeza, prazer. Então, eu sei que essa música podia ser um pouco polêmica. Primeiro começar o álbum com essa. Chegou esse tema de forma evidente para mim, também pela memória coletiva. E a sensibilidade que tem a ver com... Eu não quis fazer apropriação cultural, realmente. Eu fiz com maior humildade, respeito e amor. E um tema que não podemos esquecer. Então é também uma memória, assim.

0: Põe um trechinho.
1: Um pedacinho.
2: Maravilha.
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4: Olá e sejam bem-vindos ao nosso programa Saúde em Dia de hoje. Você talvez já tenha ouvido falar do lipedema, uma doença crônica do tecido adiposo. Ela afeta principalmente mulheres e é caracterizada pelo acúmulo desproporcional de gordura nas pernas e braços. A patologia, apesar de comum, ainda é pouco diagnosticada e costuma ser confundida com obesidade ou celulite. A falta de tratamento adequado prolonga o sofrimento das pacientes. Segundo a cirurgiã vascular Natácia Domingues, uma das principais

0: principais características do lipedema é o padrão desigual de distribuição da gordura. Enquanto a parte superior do corpo pode permanecer relativamente fina, pernas e quadris apresentam aumento de volume resistente a dietas e exercícios físicos. Ainda não existe um exame que feche o diagnóstico de lipedema.
1: Não falava-se tanto desse diagnóstico. Então, ia ao médico, porque elas têm sintomas, têm dor, têm peso, têm cansaço, têm inchaço. E tenta perder aquela gordura e nada resolve. Até começa a ter uma alteração estrutural no corpo, mas aquela gordura fica ali acumulada. O tratamento é diferente do que só uma restrição calórica, com acompanhamento especializado mesmo. Vai, faz exame e não tem nada de alterado. Então, fica aquela coisa assim, né? Coisa da sua cabeça. Ah, você é assim mesmo.
0: Além do aspecto estético, a condição costuma provocar sintomas físicos como dor, sensação de peso, inchaço, cansaço e sensibilidade ao toque. Hematomas espontâneos também são comuns. O diagnóstico clínico depende da avaliação de um profissional com experiência na doença. Ainda assim, há grande desconhecimento, inclusive entre os próprios médicos.
1: Não dá para fazer um ultrassom, uma tomografia. Tem alguns exames que nos auxiliam, nos direcionam, mas não dá para fechar o diagnóstico de lipedema. Então, é aquela mulher que é frustrada, vai no médico, e não é só na população geral. Pelos próprios colegas médicos, tem essa dificuldade diagnóstica.
0: A origem do lipedema envolve fatores genéticos e hormonais. A estimativa é de que cerca de 12% das mulheres possam apresentar algum grau da doença. A puberdade, a gravidez e a menopausa são descritas como possíveis gatilhos para o agravamento dos sintomas.
1: Quando que vai ser o gatilho para piorar esses sintomas ou essa aparência? Fases da vida da mulher que tem oscilação hormonal. Quando entra na menarca, ali na primeira menstruação, quando ela fica grávida, quando entra na menopausa.
0: O quadro pode estar associado a outras condições, como varizes, que estão presentes em cerca de metade das pacientes, mas nem sempre há comprometimento vascular. O tratamento visa controlar a doença e melhorar a qualidade de vida. Ter alimentação equilibrada, com restrição de alimentos considerados inflamatórios, como açúcar, álcool, ultraprocessados e, em alguns casos, glúten, ajuda a diminuir os sintomas. A prática de atividade física também é recomendada, principalmente exercícios de baixo impacto, como hidroginástica, natação e caminhada na água.
1: Muitas mulheres chegam buscando, por exemplo, lipo. Faz uma cirurgia aqui e tira essa gordura porque a dor incomoda muito. Então, limita muito a qualidade de vida. Então, assim, não consegue fazer atividades diárias, rotina de trabalho, com esse desconforto, com essa sensibilidade. Então, pense que, assim, se eu tirar essa gordura, melhora. Mas é uma doença que ela não tem cura. Por isso que, antes até de fazer algo, não que a cirurgia, a lipo, essa parte da abordagem da cirurgia plástica, não faça parte do tratamento, é um pilar do tratamento, sim. Mas muitas eu acompanho conservadoramente, que a gente fala, então, clinicamente, sem ter que fazer uma cirurgia. E hoje, os plásticos também, eles concordam com isso, que a gente tem que desinflamar essa gordura primeiro.
0: A fisioterapia com técnicas específicas de drenagem linfática pode contribuir para aliviar o mal-estar. O uso de meias ou roupas de compressão, vitaminas e terapias também ajuda a controlar o desconforto e a dor. O uso de canetas emagrecedoras vem sendo alvo de estudos contra o lipedema, mas ainda não há indicação formal. Outra preocupação dos profissionais é a falta de informação. Ela abre espaço para tratamentos sem comprovação científica e promessa de resultados rápidos. A especialista alerta para a importância de acompanhamento médico e cautela com soluções milagrosas que são divulgadas nas redes e na internet. Para muitas pacientes, a obtenção de um diagnóstico já representa um alívio.
1: Tem muito esse desconforto estético, tem a vergonha das mulheres. É uma doença, isso evolui, então isso tem um contexto inflamatório. E essa gordura doente, além de prejudicar a qualidade de vida dela, pode ter alterações ali articulares e de mobilidade. É muito importante a gente tratar por isso.
0: Você ouviu Saúde em Dia. Obrigada pela audiência. Até a próxima semana.

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1: Paris, 9 de junho de 2026. Essas são as principais notícias desta terça-feira. O exército israelense convocou hoje os moradores da cidade de Tiro e arredores, no sul do Líbano, a deixarem suas casas em previsão de novos ataques contra o grupo Hezbollah na região. O anúncio foi feito apesar de Israel e Irã terem concordado ontem suspender os ataques mútuos dos últimos dias após pedidos do presidente americano Donald Trump. Segundo ele, a diplomacia americana está realizando os últimos esforços em prol de um acordo de paz que deve ser concluído em até 3 dias. Trump ainda afirmou que o primeiro-ministro israelense, Benjamin Netanyahu, foi advertido que poderia ficar isolado caso relançasse a guerra contra o Irã. Nessa manhã, o principal aeroporto internacional de Teerã anunciou um retorno à normalidade em suas condições de operação, um dia após a reabertura do espaço aéreo do país, que havia sido parcialmente fechado entre domingo e ontem, devido aos bombardeios israelenses. Há 2 dias da abertura da Copa do Mundo de Futebol, cresce o temor de que as tensões geopolíticas monopolizem o evento. Nessa manhã, a Federação Iraniana de Futebol acusou os Estados Unidos de terem retirado sua cota de ingressos para o Mundial, denunciando um obstáculo à presença de torcedores iranianos. O texto cita um regulamento da FIFA que prevê a atribuição de 8% das entradas de cada partida às federações dos países participantes. Na véspera, a FIFA confirmou que o premiado árbitro somali Omar Abdulkadir Artan não poderá participar da Copa após ter sua entrada negada nos Estados Unidos. O Papa Leão XIV cumpre nesta terça seu último compromisso em Madrid, onde se reúne com milhares de voluntários que ajudaram na organização da visita à capital espanhola. Em seguida, ele embarca para Barcelona, onde fará uma homilia na Catedral de Santa Cruz e Santa Eulália. À noite acontece a segunda vigília de oração da viagem no Estádio Olímpico, onde o Papa também fará um discurso aos fiéis. O ponto alto da visita acontece amanhã, com a ida à Basílica da Sagrada Família, onde o pontífice preside uma missa solene e inaugura a Torre Central do Templo, marcando o centenário da morte do arquiteto Antônio Gaudí. Na Ucrânia, ao menos 5 pessoas morreram e cerca de 40 ficaram feridas nesta terça em ataques russos contra as regiões de Kharkiv e Zaporígia, no nordeste e sul do país. A Rússia lançou um total de 166 drones e 2 mísseis durante a noite. Onze horas e 30 minutos em Paris, 6:30 pelo horário de Brasília. 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
1: Bom dia, céu parcialmente nublado e 16 graus em Paris. Em destaque nesta terça-feira, 9 de junho de 2026. Exército israelense volta a convocar moradores do sul do Líbano a deixar suas casas em previsão de novos ataques. Donald Trump afirma que a diplomacia americana está realizando os últimos esforços em prol da conclusão de um acordo de paz com o Irã. E o Papa Leão XIV cumpre seu último compromisso em Madrid antes de embarcar para Barcelona, onde realiza uma aguardada missa na Basílica da Sagrada Família amanhã. Essas e outras notícias a seguir. O exército israelense convocou nesta terça os moradores da cidade de Tiro e arredores, no sul do Líbano, a deixarem suas casas em previsão de novos ataques contra o grupo Hezbollah na região. O anúncio foi feito apesar de Irã e Israel terem concordado na noite de segunda-feira suspender os ataques mútuos dos últimos dias, após pedidos do presidente americano Donald Trump. Nesta manhã, o principal aeroporto internacional de Teerã anunciou um retorno à normalidade em suas condições de operação, um dia após a reabertura do espaço aéreo do país, que havia sido parcialmente fechado entre domingo e segunda, devido aos bombardeios israelenses. Donald Trump afirmou ontem que a diplomacia americana está realizando os últimos esforços em prol da conclusão de um acordo, evocando um prazo de 2 a 3 dias. Segundo ele, o primeiro-ministro israelense Benjamin Netanyahu foi advertido que poderia ficar isolado caso relançasse a guerra contra o Irã. E a ONG independente Green Southerners, ativa nas denúncias sobre a destruição ambiental gerada pelo conflito no sul do Líbano, voltou a denunciar o uso de fósforo branco pelo exército israelense. O caso mais recente ocorreu na cidade de Nabatieh. Os detalhes com Adriana Moisés.
3: Em reportagem no sul do Líbano, a correspondente da RFI, Amélie Davi, conversou com o agricultor Hussein Ezedine, que fugiu de sua aldeia depois de perder sua casa, suas plantações e 35 ovelhas nos bombardeios israelenses, alguns dos quais envolveram fósforo branco.
4: Soube pela televisão que era fósforo. Eles atingiram a aldeia de Zawatar al-Garbia com fósforo. Dá para sentir no solo. A terra mudou desde o começo da guerra. Não há mais rendimento, entende?
3: Outro morador do sul do Líbano, Sadar Hashem, possui terras em Mansouri, perto da fronteira com Israel. Essa área foi bombardeada com fósforo branco em 19 de maio, segundo a ONG ambientalista. As terras dele não foram diretamente afetadas, mas Sadar Hashem está preocupado.
4: Os danos seriam imprevisíveis, honestamente. É terra morta, terra verdadeiramente morta. Nem tenho certeza se o solo pode ser recuperado.
3: O fósforo branco é uma arma incendiária e proibida pelo direito internacional quando usado em áreas civis densamente povoadas.
1: Há 2 dias da abertura da Copa do Mundo de Futebol, cresce o temor que as tensões geopolíticas possam monopolizar o evento. Nessa manhã, a Federação Iraniana de Futebol acusou os Estados Unidos de terem retirado sua cota de ingressos para o Mundial, denunciando um obstáculo à presença dos torcedores iranianos. O texto cita um regulamento da FIFA que prevê a atribuição de 8% das entradas de cada partida às federações dos países participantes. Nem a FIFA ou os Estados Unidos se pronunciaram até o momento sobre as acusações. Na véspera, a FIFA confirmou que o premiado árbitro somali Omar Abdulagir Artan não poderá participar da Copa após ter sua entrada nos Estados Unidos negada. A federação destacou que não tem capacidade para reverter a decisão, que diz ser de competência exclusiva dos Estados Unidos, que sediará o Mundial ao lado de México e Canadá. No Peru, o candidato da esquerda, Roberto Sanches, assumiu a liderança da contagem de votos do segundo turno das eleições presidenciais. Com 95% das urnas apuradas, Sanches conta com 50,1% dos votos contra 49,9% da conservadora Keiko Fujimori. Para que um vencedor seja proclamado, ainda será necessário examinar atas contestadas, que representam cerca de 450 mil votos, o que pode ainda levar vários dias. Na Bolívia, o presidente Rodrigo Paz sancionou na segunda-feira uma lei para decretar estado de exceção no país em meio à crise provocada por protestos contra o governo que já duram mais de um mês. Os detalhes com o correspondente Pedro Panunzio.
5: O texto havia sido aprovado pela Câmara dos Deputados no sábado durante uma sessão extraordinária. O governo Paz pode agora decretar estado de emergência e o Congresso terá até 72 horas para ratificar a medida. A aprovação ocorre em um cenário de crescente tensão política. Há mais de um mês, grupos que exigem a saída de Rodrigo Paz bloqueiam rodovias em diferentes regiões da Bolívia. Os protestos provocam dificuldades de abastecimento em várias cidades do país, incluindo La Paz, sede do governo. Ao promulgar a lei, o presidente rejeitou a possibilidade de renunciar. Paz atribuiu as mobilizações a grupos que classificou como narcoterroristas e afirmou que os responsáveis pelos protestos serão derrotados. Caso a medida entre em vigor, o que deve acontecer nos próximos dias, as Forças Armadas poderão atuar na contenção dos protestos. Se for aplicada, a legislação também abrirá caminho para restrições às liberdades de circulação e de reunião. De La Paz, na Bolívia, para a RFI, Pedro Panunzio.
1: Na Ucrânia, ao menos 5 pessoas morreram e cerca de 40 ficaram feridas nesta terça-feira em ataques russos contra as regiões de Kharkiv e Zaporizhia, no nordeste e sul do país. Segundo a Força Aérea Ucraniana, a Rússia lançou um total de 166 drones de longo alcance e 2 mísseis ao longo da noite, dos quais 146 projéteis foram interceptados. O presidente chinês Xi Jinping realiza nesta terça-feira seu segundo e último dia de visita à Coreia do Norte para uma cúpula bilateral. Na véspera, ele e o líder norte-coreano Kim Jong-un concordaram em reforçar a cooperação entre os dois países em diversos setores, econômico, militar, diplomático, e expressaram disposição para abrir um novo capítulo no desenvolvimento das relações bilaterais. Até o momento, nenhum dos dois países informou se Xi Jinping e Kim Jong-un discutiram ou não o programa nuclear de Pyongyang. 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
1: Olá, este é o segundo bloco do programa da RFI Brasil. Na sequência, vamos saber como a imprensa francesa expressa seu nervosismo com a atitude do presidente americano Donald Trump antes do início da Copa do Mundo de Futebol. Depois, no RF Convida, entrevistamos a cantora franco-portuguesa Elcinha, que lança seu primeiro disco em conexão direta com a prosódia musical brasileira. Para terminar, no programa Saúde em Dia, o assunto é o lipedema, uma doença que pode ser confundida com obesidade e celulite. Mas antes, no programa Linha Direta, vamos até a Dinamarca conversar com a nossa correspondente sobre a gastronomia nórdica, que aposta em sustentabilidade para atrair turistas.
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4: Nos países nórdicos, a gastronomia se transformou em uma importante ferramenta de promoção turística da região. Mas por trás dos restaurantes premiados pelo Guia Michelin, chefes, pesquisadores e produtores defendem um modelo baseado em ingredientes locais, produção orgânica e sustentabilidade. O tema dominou os debates realizados em Copenhague durante uma semana dedicada à premiação do Guia Michelin. Da Dinamarca, a correspondente Fernanda Melo Larsen traz os detalhes. Olá, Fernanda, bom dia. Quando se fala em gastronomia nórdica, muita gente pensa logo nos restaurantes estrelados. Mas qual foi a principal discussão dos eventos realizados paralelamente à badalada premiação?
6: O foco principal estava em como a gastronomia pode ajudar a promover os países nórdicos, fortalecer produtores locais e estimular formas mais sustentáveis na produção e consumo de alimentos. Para Anders Nicolaisen, responsável pela área de gastronomia do Conselho Dinamarquês de Agricultura e Alimentação, a sustentabilidade precisa fazer parte do cotidiano das pessoas. De acordo com ele, se a população perder o interesse pela gastronomia, não faz sentido continuar investindo nela apenas como um produto de nicho ou de luxo. A Dinamarca é hoje uma das referências mundiais no consumo de produtos orgânicos. Cerca de 12% de todos os alimentos vendidos no país são orgânicos, um dos índices mais altos do mundo. O setor vê a gastronomia como uma ponte entre os agricultores, restaurantes e consumidores.
4: Agora, Fernanda, como essa filosofia aparece na prática?
6: Ela aparece de diferentes formas em toda a região. A chefe norueguesa Heidi Bjarkan, considerada uma referência em gastronomia sustentável, contou que cresceu em uma área rural e que o avô era pescador. Ela trabalha com ingredientes que fazem parte da culinária nórdica há gerações e defende uma conexão mais próxima entre os produtores, cozinheiros e consumidores. Já a pesquisadora groenlandesa Avaya Libet Hauptmann, da Universidade da Groenlândia, chamou a atenção para os desafios alimentares enfrentados naquela região, que ainda depende fortemente de produtos importados. Durante uma apresentação, ela mostrou um peixe seco, consumido localmente, apresentado como uma alternativa sustentável e rica em cálcio. A mensagem era que conhecimentos tradicionais e ingredientes locais também podem fazer parte das soluções para os desafios alimentares do futuro.
4: E como funciona, Fernanda, a relação entre gastronomia e turismo nesta região?
6: Os países nórdicos vêm usando a gastronomia como uma forma de promover sua identidade no exterior e atrair visitantes interessados em experiências ligadas à cultura local. Um dos exemplos mais conhecidos é os das Ilhas Faroé. O chefe Paul Andreas Ziska ajudou a projetar internacionalmente a culinária do arquipélago, mostrando que um território pequeno e isolado também pode se tornar um destino gastronômico de relevância internacional. Cada vez mais restaurantes localizados em outras regiões da Dinamarca e dos demais países nórdicos vêm ganhando destaque internacional.
4: E, Fernanda, o que diferencia a gastronomia nórdica de outras grandes tradições culinárias?
6: Ao contrário de outras regiões conhecidas pela abundância de ingredientes e pelo clima mais favorável à agricultura, os países nórdicos convivem com invernos rigorosos, forte sazonalidade e uma oferta mais limitada de produtos. O resultado é uma gastronomia que valoriza ingredientes locais, produtos sazonais, técnicas tradicionais e a redução do desperdício.
4: Muito obrigado, Fernanda Melo Larsen, correspondente da RFI em Copenhague, que participou do Linha Direta de hoje.
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1: 3 dos principais jornais franceses desta terça lançam a contagem regressiva para a Copa do Mundo de futebol, mas sob o temor de que o presidente americano, Donald Trump, tente se apropriar do evento. Futebol sob seu controle, diz o jornal Libération em sua manchete, prevendo que o líder republicano ocultará o esporte em nome dos negócios. Trump acha que é o rei do Mundial, afirma o diário, destacando que os Estados Unidos acolhem a competição junto com o México e o Canadá. Libération destaca os paradoxos dos Estados Unidos como uma das sedes da Copa, entre eles o desinteresse da população pelo evento, já que a violenta política imigratória de Trump ataca quem mais faz crescer o futebol no país, os latinos. A Copa do Mundo, segundo Trump, é, antes de tudo, uma imensa operação financeira, diz Libé. Uma Copa sob alta tensão, afirma o jornal La Croix, lembrando que o evento terá início nessa quinta com um clima muito particular. O diário enumera alguns fatores que pioram o nervosismo: a guerra no Oriente Médio, as hostilidades entre os países sede, a presença de equipes de países que não se sentem bem-vindos nos Estados Unidos, entre outros. Para o jornal Le Parisien, não há dúvidas de que Trump já tira proveito político do evento, propício a uma mistura de patriotismo e de glorificação pessoal, diz. Nos últimos meses, a Copa do Mundo tomou uma dimensão ainda mais importante para o presidente americano, que vê sua popularidade cair diante do aumento da inflação e da queda do poder aquisitivo devido à guerra contra o Irã. Para o diário, Trump tentará usar o evento para cumprir sua eterna promessa de tornar os Estados Unidos grandes novamente.
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9: O RFI convida hoje a cantora franco-portuguesa Elcinha, que lança agora o seu primeiro álbum de estúdio, Liberdade. Um trabalho marcado por uma forte identidade multicultural e por um percurso entre França, Espanha, Brasil e Portugal. Bom dia, Elcinha.
10: Bom dia, muito prazer de estar aqui com vocês.
9: Prazer é todo nosso. O seu disco, seu primeiro álbum de estúdio se chama Liberdade. A liberdade é um longo caminho, né? Não cai do céu, é uma conquista também.
10: Total.
9: Eu queria que você falasse um pouquinho sobre esse título. Por que o seu primeiro álbum se chama, enfim, Liberdade?
10: Começou pra mim já com a capoeira, que eu comecei com 13 anos. Então eu já tava numa luta, numa dança pela libertação. Então, esse disco começa com A Liberdade do Escravo e, pouco a pouco, você vai indo na liberdade interior, a minha própria liberdade, como filha de imigrante, como mulher, como também afirmação do ser, apesar de todos os preconceitos que pode ter na sociedade, na família. Então, uma liberdade também pessoal, né?
9: E tem muita gente que fala, muitos escritores, que escrever em uma língua é também um jeito de ver o mundo. Cantar também, compor também, são maneiras de ver o mundo. Como que é? Como que você transita nessas diferentes identidades?
10: É justamente a nível de canto, eu sempre tive uma conexão enorme cantando em português do Brasil. Tentei em francês várias vezes, tem uma música no disco que é misturado francês e português, mas é uma língua que me toca na alma, é uma sensibilidade profunda, eu acho que também tem a ver com minhas raízes. Então é uma língua para mim de abertura, de conexão, de raiz. E o espanhol também me conecta, é um intermédio entre França e Portugal, porque de criança eu ia todos os anos para Portugal, passar pela Espanha.
9: Jamália Rodrigues, a Cesária Évora, passando talvez por Elza Soares e outras.
10: Nossa.
9: Que identidades femininas, né, te inspiram, te inspiraram nesse longo percurso, nessas viagens que você tem feito?
10: Então, eu tenho logo uma cantora que vem, que é Mayra Andrade. Mayra Andrade também, Cabo Verde, me inspira muito. Olha, vou te dizer também, Maria Bethânia, eu tenho um disco no carro. Ainda eu fico escutando. Elis Regina também, Nossos Pais. As músicas de Tropicália também. Apesar de eu não ter vivido isso e não ser brasileira, meu pai escutava, né? Porque chegou até Portugal. E também tem outras figuras mais hispânicas, como Natália Docco. Você falou da Cesária Évora também. Fiz uma cover do Saudade. Uau, arrepia muito.
9: E tem uma coisa do fado, uma certa melancolia, mas um fado mais contemporâneo. Na sua voz, eu reconheço isso. Mesmo junto com a alegria, tem uma certa evocação disso.
10: Total. Isso vem da minha mãe, apaixonada pelo fado. Era o sonho dela ser cantor, mas não estava muito bem valorizado naquela altura. Meu bisavô acordeonista e não funcionou, não deu muito certo. Então depois a família cortou um pouco a música. Mas tinha um apego, tinha uma alma do fado muito forte. E agora, é verdade, quando eu canto, eu tenho essa, não vou dizer essa dor que leva o fado, mas tem um pouco de sofrimento, tem um pouco de saudade também no fado, que eu gosto. Hoje em dia, reconectei com isso. Porque antes eu era um pouco vergonha, sabe? De falar que você escuta o fado, né? Então, eu reconecto há pouco tempo, há um ano, assim, dois anos, com fado. E também a liberdade de mulher, porque teve a ditadura também em Portugal. Eu cresci numa família bastante conservadora. Tinha um pouco de machismo também. Não tô falando da família, mas da sociedade portuguesa.
9: Vamos falar então de Brasil. Vamos terminar falando disso, porque é um tema. Eu vi o nome da música, Navio Negreiro. É claro que me passou primeiro na cabeça Castro Alves. Mas é claro também que nós estamos falando de um país, já que nós estamos falando do Brasil, o último país do mundo a abolir a escravatura em 1888.
10: Muito ágil.
9: Né? E uma ferida que traz consequências até o momento de agora, até 2026. E você canta e você incorpora essa menção. Eu queria que você falasse um pouquinho sobre essa música, por que você decidiu cantar, e eu quero que a gente termine o programa com você ao violão, se você me permite.
10: Sim, com certeza, prazer. Então, eu sei que essa música podia ser um pouco polêmica. Primeiro começar o álbum com essa. Chegou esse tema de forma evidente para mim, também pela memória coletiva. E a sensibilidade que tem a ver com... Eu não quis fazer apropriação cultural, realmente. Eu fiz com maior humildade, respeito e amor. E um tema que não podemos esquecer. Então é também uma memória, assim.

0: Foi um trechinho.
1: Um pedacinho.
0: Maravilha.
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3: Olá e sejam bem-vindos ao nosso programa Saúde em Dia de hoje. Você talvez já tenha ouvido falar do lipedema, uma doença crônica do tecido adiposo. Ela afeta principalmente mulheres e é caracterizada pelo acúmulo desproporcional de gordura nas pernas e braços. A patologia, apesar de comum, ainda é pouco diagnosticada e costuma ser confundida com obesidade ou celulite. A falta de tratamento adequado prolonga o sofrimento das pacientes. Segundo a cirurgiã vascular Natácia Domingues, uma das principais características do lipedema é o padrão desigual de distribuição da gordura. Enquanto a parte superior do corpo pode permanecer relativamente fina, pernas e quadris apresentam aumento de volume resistente a dietas e exercícios físicos. Ainda não existe um exame que feche o diagnóstico de lipedema.
4: Não falava-se tanto desse diagnóstico. Então, eu ia ao médico porque elas têm sintomas. Têm dor, têm peso, têm cansaço, têm inchaço. E tenta perder aquela gordura e nada resolve. Até começa a ter uma alteração estrutural no corpo, mas aquela gordura fica ali acumulada. O tratamento é diferente do que só uma restrição calórica, com acompanhamento especializado mesmo. Vai, faz exame e não tem nada de alterado. Então, fica aquela coisa assim, né? Coisa da sua cabeça. Ah, você é assim mesmo.
3: Além do aspecto estético, a condição costuma provocar sintomas físicos como dor, sensação de peso, inchaço, cansaço e sensibilidade ao toque. Hematomas espontâneos também são comuns. O diagnóstico clínico depende da avaliação de um profissional com experiência na doença. Ainda assim, há grande desconhecimento, inclusive entre os próprios médicos.
4: Não dá para fazer um ultrassom, uma tomografia. Tem alguns exames que nos auxiliam, nos direcionam, mas não dá para fechar o diagnóstico de lipedema. Então, é aquela mulher que é frustrada, vai no médico e não é só na população geral. Pelos próprios colegas médicos, tem essa dificuldade diagnóstica.
3: A origem do lipedema envolve fatores genéticos e hormonais. A estimativa é de que cerca de 12% das mulheres possam apresentar algum grau da doença. A puberdade, a gravidez e a menopausa são descritas como possíveis gatilhos para o agravamento dos sintomas.
4: Quando que vai ser o gatilho para piorar esses sintomas ou essa aparência? Fases da vida da mulher que tem oscilação hormonal. Quando entra na menarca, ali na primeira menstruação, quando ela fica grávida, quando entra na menopausa.
3: O quadro pode estar associado a outras condições, como varizes, que estão presentes em cerca de metade das pacientes, mas nem sempre há comprometimento vascular. O tratamento visa controlar a doença e melhorar a qualidade de vida. Ter alimentação equilibrada, com restrição de alimentos considerados inflamatórios, como açúcar, álcool, ultraprocessados e, em alguns casos, glúten, ajuda a diminuir os sintomas. A prática de atividade física também é recomendada, principalmente exercícios de baixo impacto, como hidroginástica, natação e caminhada na água.
4: Muitas mulheres chegam buscando, por exemplo, lipo. Faz uma cirurgia aqui, tira essa gordura, porque a dor incomoda muito. Então, limita muito a qualidade de vida. Então, assim, não consegue fazer atividades diárias, rotina de trabalho, com esse desconforto, com essa sensibilidade. Então, pense que, assim, se eu tirar essa gordura, melhora. Mas é uma doença que ela não tem cura. Por isso que, antes até de fazer algo, não que a cirurgia, a lipo, essa parte da abordagem da cirurgia plástica, não faça parte do tratamento, é um pilar do tratamento, sim. Mas muitas eu acompanho conservadoramente, que a gente fala, então, clinicamente, sem ter que fazer uma cirurgia. E hoje, os plásticos também, eles concordam com isso, que a gente tem que desinflamar essa gordura primeiro.
3: A fisioterapia com técnicas específicas de drenagem linfática pode contribuir para aliviar o mal-estar. O uso de meias ou roupas de compressão, vitaminas e terapias também ajuda a controlar o desconforto e a dor. O uso de canetas emagrecedoras vem sendo alvo de estudos contra o lipedema, mas ainda não há indicação formal. Outra preocupação dos profissionais é a falta de informação. Ela abre espaço para tratamentos sem comprovação científica e promessa de resultados rápidos. A especialista alerta para a importância de acompanhamento médico e cautela com soluções milagrosas que são divulgadas nas redes e na internet. Para muitas pacientes, a obtenção de um diagnóstico já representa um alívio.
4: Tem muito esse desconforto estético, tem a vergonha das mulheres. É uma doença, isso evolui, então isso tem um contexto inflamatório. E essa gordura doente, além de prejudicar a qualidade de vida dela, pode ter alterações ali articulares e de mobilidade. é muito importante a gente tratar por isso.
3: 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Obrigada pela audiência. Até a próxima semana.

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1: Paris, 9 de junho de 2026. Essas são as principais notícias desta terça-feira. O exército israelense convocou hoje os moradores da cidade de Tiro e arredores, no sul do Líbano, a deixarem suas casas em previsão de novos ataques contra o grupo Hezbollah na região. O anúncio foi feito apesar de Israel e Irã terem concordado ontem suspender os ataques mútuos dos últimos dias após pedidos do presidente americano Donald Trump. Segundo ele, a diplomacia americana está realizando os últimos esforços em prol de um acordo de paz que deve ser concluído em até 3 dias. Trump ainda afirmou que o primeiro-ministro israelense, Benjamin Netanyahu, foi advertido que poderia ficar isolado caso relançasse a guerra contra o Irã. Nessa manhã, o principal aeroporto internacional de Teerã anunciou um retorno à normalidade em suas condições de operação, um dia após a reabertura do espaço aéreo do país, que havia sido parcialmente fechado entre domingo e ontem, devido aos bombardeios israelenses. Há 2 dias da abertura da Copa do Mundo de Futebol, cresce o temor de que as tensões geopolíticas monopolizem o evento. Nessa manhã, a Federação Iraniana de Futebol acusou os Estados Unidos de terem retirado sua cota de ingressos para o Mundial, denunciando um obstáculo à presença de torcedores iranianos. O texto cita um regulamento da FIFA que prevê a atribuição de 8% das entradas de cada partida às federações dos países participantes. Na véspera, a FIFA confirmou que o premiado árbitro somali Omar Abdulkadir Artan não poderá participar da Copa após ter sua entrada negada nos Estados Unidos. O Papa Leão XIV cumpre nesta terça seu último compromisso em Madrid, onde se reúne com milhares de voluntários que ajudaram na organização da visita à capital espanhola. Em seguida, ele embarca para Barcelona, onde fará uma homilia na Catedral de Santa Cruz e Santa Eulália. À noite acontece a segunda vigília de oração da viagem no Estádio Olímpico, onde o Papa também fará um discurso aos fiéis. O ponto alto da visita acontece amanhã, com a ida à Basílica da Sagrada Família, onde o pontífice preside uma missa solene e inaugura a Torre Central do Templo, marcando o centenário da morte do arquiteto Antônio Gaudí. Na Ucrânia, ao menos 5 pessoas morreram e cerca de 40 ficaram feridas nesta terça em ataques russos contra as regiões de Kharkiv e Zaporígia, no nordeste e sul do país. A Rússia lançou um total de 166 drones e 2 mísseis durante a noite. Onze horas e 30 minutos em Paris, 6:30 pelo horário de Brasília. 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
1: Bom dia, céu parcialmente nublado e 16 graus em Paris. Em destaque nesta terça-feira, 9 de junho de 2026. Exército israelense volta a convocar moradores do sul do Líbano a deixar suas casas em previsão de novos ataques. Donald Trump afirma que a diplomacia americana está realizando os últimos esforços em prol da conclusão de um acordo de paz com o Irã. E o Papa Leão XIV cumpre seu último compromisso em Madrid antes de embarcar para Barcelona, onde realiza uma aguardada missa na Basílica da Sagrada Família amanhã. Essas e outras notícias a seguir. O exército israelense convocou nesta terça os moradores da cidade de Tiro e arredores, no sul do Líbano, a deixarem suas casas em previsão de novos ataques contra o grupo Hezbollah na região. O anúncio foi feito apesar de Irã e Israel terem concordado na noite de segunda-feira suspender os ataques mútuos dos últimos dias, após pedidos do presidente americano Donald Trump. Nesta manhã, o principal aeroporto internacional de Teherã anunciou um retorno à normalidade em suas condições de operação um dia após a reabertura do espaço aéreo do país, que havia sido parcialmente fechado entre domingo e segunda devido aos bombardeios israelenses. Donald Trump afirmou ontem que a diplomacia americana está realizando os últimos esforços em prol da conclusão de um acordo, evocando um prazo de 2 a 3 dias. Segundo ele, o primeiro-ministro israelense Benjamin Netanyahu foi advertido que poderia ficar isolado caso relançasse a guerra contra o Irã. E a ONG independente Green Southerners, ativa nas denúncias sobre a destruição ambiental gerada pelo conflito no sul do Líbano, voltou a denunciar o uso de fósforo branco pelo exército israelense. O caso mais recente ocorreu na cidade de Nabatieh. Os detalhes com Adriana Moisés.
3: Em reportagem no sul do Líbano, a correspondente da RFI, Amélie Davi, conversou com o agricultor Hussein Ezedine, que fugiu de sua aldeia depois de perder sua casa, suas plantações e 35 ovelhas nos bombardeios israelenses, alguns dos quais envolveram fósforo branco.
4: Soube pela televisão que era fósforo. Eles atingiram a aldeia de Zawatar al-Garbia com fósforo. Dá para sentir no solo. A terra mudou desde o começo da guerra. Não há mais rendimento, entende?
3: Outro morador do sul do Líbano, Sadar Hashem, possui terras em Mansouri, perto da fronteira com Israel. Essa área foi bombardeada com fósforo branco em 19 de maio, segundo a ONG ambientalista. As terras dele não foram diretamente afetadas, mas Sadar Hashem está preocupado.
4: Os danos seriam imprevisíveis, honestamente. É terra morta, terra verdadeiramente morta. Nem tenho certeza se o solo pode ser recuperado.
3: O fósforo branco é uma arma incendiária e proibida pelo direito internacional quando usado em áreas civis densamente povoadas.
1: Há 2 dias da abertura da Copa do Mundo de Futebol, cresce o temor que as tensões geopolíticas possam monopolizar o evento. Nesta manhã, a Federação Iraniana de Futebol acusou os Estados Unidos de terem retirado sua cota de ingressos para o Mundial, denunciando um obstáculo à presença dos torcedores iranianos. O texto cita um regulamento da FIFA que prevê a atribuição de 8% das entradas de cada partida às federações dos países participantes. Nem a FIFA ou os Estados Unidos se pronunciaram até o momento sobre as acusações. Na véspera, a FIFA confirmou que o premiado árbitro somali Omar Abdulagir Artan não poderá participar da Copa após ter sua entrada nos Estados Unidos negada. A federação destacou que não tem capacidade para reverter a decisão, que diz ser de competência exclusiva dos Estados Unidos, que sediará o Mundial ao lado de México e Canadá. No Peru, o candidato da esquerda, Roberto Sanches, assumiu a liderança da contagem de votos do segundo turno das eleições presidenciais. Com 95% das urnas apuradas, Sanches conta com 50,1% dos votos contra 49,9% da conservadora Keiko Fujimori. Para que um vencedor seja proclamado, ainda será necessário examinar atas contestadas, que representam cerca de 450 mil votos, o que pode ainda levar vários dias. Na Bolívia, o presidente Rodrigo Paz sancionou na segunda-feira uma lei para decretar estado de exceção no país em meio à crise provocada por protestos contra o governo que já duram mais de um mês. Os detalhes com o correspondente Pedro Panunzio.
5: O texto havia sido aprovado pela Câmara dos Deputados no sábado durante uma sessão extraordinária. O governo Paz pode agora decretar estado de emergência e o Congresso terá até 72 horas para ratificar a medida. A aprovação ocorre em um cenário de crescente tensão política. Há mais de um mês, grupos que exigem a saída de Rodrigo Paz bloqueiam rodovias em diferentes regiões da Bolívia. Os protestos provocam dificuldades de abastecimento em várias cidades do país, incluindo La Paz, sede do governo. Ao promulgar a lei, o presidente rejeitou a possibilidade de renunciar. Paz atribuiu as mobilizações a grupos que classificou como narcoterroristas e afirmou que os responsáveis pelos protestos serão derrotados. Caso a medida entre em vigor, O que deve acontecer nos próximos dias? As Forças Armadas poderão atuar na contenção dos protestos. Se for aplicada, a legislação também abrirá caminho para restrições às liberdades de circulação e de reunião. De La Paz, na Bolívia, para a RFI, Pedro Panunzio.
1: Na Ucrânia, ao menos 5 pessoas morreram e cerca de 40 ficaram feridas nesta terça-feira em ataques russos contra as regiões de Kharkiv e Zaporígia, no nordeste e sul do país. Segundo a Força Aérea Ucraniana, a Rússia lançou um total de 166 drones de longo alcance e 2 mísseis ao longo da noite, dos quais 146 projéteis foram interceptados. O presidente chinês Xi Jinping realiza nesta terça-feira seu segundo e último dia de visita à Coreia do Norte para uma cúpula bilateral. Na véspera, ele e o líder norte-coreano Kim Jong-un concordaram em reforçar a cooperação entre os dois países em diversos setores, econômico, militar, diplomático, e expressaram disposição para abrir um novo capítulo no desenvolvimento das relações bilaterais. Até o momento, nenhum dos dois países informou se Xi Jinping e Kim Jong-un discutiram ou não o programa nuclear de Pyongyang. 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
1: Olá, este é o segundo bloco do programa da RFI Brasil. Na sequência, vamos saber como a imprensa francesa expressa seu nervosismo com a atitude do presidente americano Donald Trump antes do início da Copa do Mundo de Futebol. Depois, no RF Convida, entrevistamos a cantora franco-portuguesa Elcinha, que lança seu primeiro disco em conexão direta com a prosódia musical brasileira. Para terminar, no programa Saúde em Dia, o assunto é o lipedema, uma doença que pode ser confundida com obesidade e celulite. Mas antes, no programa Linha Direta, vamos até a Dinamarca conversar com a nossa correspondente sobre a gastronomia nórdica, que aposta em sustentabilidade para atrair turistas.
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4: Nos países nórdicos, a gastronomia se transformou em uma importante ferramenta de promoção turística da região. Mas por trás dos restaurantes premiados pelo Guia Michelin, chefes, pesquisadores e produtores defendem um modelo baseado em ingredientes locais, produção orgânica e sustentabilidade. O tema dominou os debates realizados em Copenhague durante uma semana dedicada à premiação do Guia Michelin. Da Dinamarca, a correspondente Fernanda Melo Larsen traz os detalhes. Olá, Fernanda, bom dia. Quando se fala em gastronomia nórdica, muita gente pensa logo nos restaurantes estrelados. Mas qual foi a principal discussão dos eventos realizados paralelamente à badalada premiação?
6: O foco principal estava em como a gastronomia pode ajudar a promover os países nórdicos, fortalecer produtores locais e estimular formas mais sustentáveis na produção e consumo de alimentos. Para Enners Nicolaisen, responsável pela área de gastronomia do Conselho Dinamarquês de Agricultura e Alimentação, a sustentabilidade precisa fazer parte do cotidiano das pessoas. De acordo com ele, se a população perder o interesse pela gastronomia, não faz sentido continuar investindo nela apenas como um produto de nicho ou de luxo. A Dinamarca é hoje uma das referências mundiais no consumo de produtos orgânicos. Cerca de 12% de todos os alimentos vendidos no país são orgânicos, um dos índices mais altos do mundo. O setor vê a gastronomia como uma ponte entre os agricultores, restaurantes e consumidores.
4: Agora, Fernanda, como essa filosofia aparece na prática?
6: Ela aparece de diferentes formas em toda a região. A chefe norueguesa Heidi Bjarkan, considerada uma referência em gastronomia sustentável, contou que cresceu em uma área rural e que o avô era pescador. Ela trabalha com ingredientes que fazem parte da culinária nórdica há gerações e defende uma conexão mais próxima entre os produtores, cozinheiros e consumidores. Já a pesquisadora groenlandesa Avaya Libet Hauptmann, da Universidade da Groenlândia, chamou a atenção para os desafios alimentares enfrentados naquela região, que ainda depende fortemente de produtos importados. Durante uma apresentação, ela mostrou um peixe seco, consumido localmente, apresentado como uma alternativa sustentável e rica em cálcio. A mensagem era que conhecimentos tradicionais e ingredientes locais também podem fazer parte das soluções para os desafios alimentares do futuro.
4: E como funciona, Fernanda, a relação entre gastronomia e turismo nesta região?
6: Os países nórdicos vêm usando a gastronomia como uma forma de promover sua identidade no exterior e atrair visitantes interessados em experiências ligadas à cultura local. Um dos exemplos mais conhecidos é os das Ilhas Faroé. O chefe Paul Andreas Ziska ajudou a projetar internacionalmente a culinária do arquipélago, mostrando que um território pequeno e isolado também pode se tornar um destino gastronômico de relevância internacional. Cada vez mais restaurantes localizados em outras regiões da Dinamarca e dos demais países nórdicos vêm ganhando destaque internacional.
4: E, Fernanda, o que diferencia a gastronomia nórdica de outras grandes tradições culinárias?
6: Ao contrário de outras regiões conhecidas pela abundância de ingredientes e pelo clima mais favorável à agricultura, os países nórdicos convivem com invernos rigorosos, forte sazonalidade e uma oferta mais limitada de produtos. O resultado é uma gastronomia que valoriza ingredientes locais, produtos sazonais, técnicas tradicionais e a redução do desperdício.
4: Muito obrigado, Fernanda Melo Larsen, correspondente da RFI em Copenhague, que participou do Linha Direta de hoje.
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1: 3 dos principais jornais franceses desta terça lançam a contagem regressiva para a Copa do Mundo de futebol, mas sob o temor de que o presidente americano, Donald Trump, tente se apropriar do evento. Futebol sob seu controle, diz o jornal Libération em sua manchete, prevendo que o líder republicano ocultará o esporte em nome dos negócios. Trump acha que é o rei do Mundial, afirma o diário, destacando que os Estados Unidos acolhem a competição junto com o México e o Canadá. Libération destaca os paradoxos dos Estados Unidos como uma das sedes da Copa, entre eles o desinteresse da população pelo evento, já que a violenta política imigratória de Trump ataca quem mais faz crescer o futebol no país, os latinos. A Copa do Mundo, segundo Trump, é, antes de tudo, uma imensa operação financeira, diz Libé. Uma Copa sob alta tensão, afirma o jornal La Croix, lembrando que o evento terá início nessa quinta com um clima muito particular. O diário enumera alguns fatores que pioram o nervosismo. A guerra no Oriente Médio, as hostilidades entre os países sede, a presença de equipes de países que não se sentem bem-vindos nos Estados Unidos, entre outros. Para o jornal Le Parisien, não há dúvidas de que Trump já tira proveito político do evento, propício a uma mistura de patriotismo e de glorificação pessoal, diz. Nos últimos meses, a Copa do Mundo tomou uma dimensão ainda mais importante para o presidente americano, que vê sua popularidade cair diante do aumento da inflação e da queda do poder aquisitivo devido à guerra contra o Irã. Para o diário, Trump tentará usar o evento para cumprir sua eterna promessa de tornar os Estados Unidos grandes novamente.
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8: O RFI convida hoje a cantora franco-portuguesa Elcinha, que lança agora o seu primeiro álbum de estúdio, Liberdade. Um trabalho marcado por uma forte identidade multicultural e por um percurso entre França, Espanha, Brasil, e Portugal. Bom dia, Alcinha.
9: Bom dia, muito prazer de estar aqui com vocês.
8: Prazer é todo nosso. É, o seu disco, seu primeiro álbum de estúdio se chama Liberdade. A liberdade é um longo caminho, né? Não cai do céu, é uma conquista também.
9: Total.
8: Eu queria que você falasse um pouquinho sobre esse título. Por que o seu primeiro álbum se chama, enfim, Liberdade?
9: Começou, pra mim, já com a capoeira, que eu comecei com 13 anos. Então, eu já estava numa luta, numa dança pela libertação. Então, esse disco começa com a liberdade do escravo. E, pouco a pouco, você vai indo na liberdade interior, a minha própria liberdade, como filha de imigrante, como mulher, como também afirmação do ser, apesar de todos os preconceitos que pode ter na sociedade, na família. Então, uma liberdade também pessoal, né?
8: E tem muita gente que fala, muitos escritores, que escrever em uma língua é também um jeito de ver o mundo. Cantar também, compor também, são maneiras de ver o mundo. Como que é? Como que você transita nessas diferentes identidades?
9: É, justamente, a nível de canto, eu sempre tive uma conexão enorme cantando em português do Brasil. Tentei em francês.

0: tem peso, tem cansaço, tem inchaço, e tenta perder aquela gordura e nada resolve. Até começa a ter uma alteração estrutural no corpo, mas aquela gordura fica ali acumulada. O tratamento é diferente do que só uma restrição calórica, com acompanhamento especializado mesmo. Vai, faz exame e não tem nada de alterado. Então fica aquela coisa assim, né? Coisa da sua cabeça. Ah, você é assim mesmo.
1: Além do aspecto estético, a condição costuma provocar sintomas físicos como dor, sensação de peso, inchaço, cansaço e sensibilidade ao toque. Hematomas espontâneos também são comuns. O diagnóstico clínico depende da avaliação de um profissional com experiência na doença. Ainda assim, há grande desconhecimento, inclusive entre os próprios médicos.
0: Não dá para fazer um ultrassom, uma tomografia. Tem alguns exames que nos auxiliam, nos direcionam, mas não dá para fechar o diagnóstico de lipedema. Então, é aquela mulher que é frustrada, vai no médico, e não é só na população geral. Pelos próprios colegas médicos, tem essa dificuldade diagnóstica.
1: A origem do lipedema envolve fatores genéticos e hormonais. A estimativa é de que cerca de 12% das mulheres possam apresentar algum grau da doença. A puberdade, a gravidez e a menopausa são descritas como possíveis gatilhos para o agravamento dos sintomas.
0: Quando que vai ser o gatilho para piorar esses sintomas ou essa aparência? Fases da vida da mulher que tem oscilação hormonal. Quando entra na menarca, ali na primeira menstruação, quando ela fica grávida, quando entra na menopausa.
1: O quadro pode estar associado a outras condições, como varizes, que estão presentes em cerca de metade das pacientes, mas nem sempre há comprometimento vascular. O tratamento visa controlar a doença e melhorar a qualidade de vida. Ter alimentação equilibrada, com restrição de alimentos considerados inflamatórios, como açúcar, álcool, ultraprocessados e, em alguns casos, glúten, ajuda a diminuir os sintomas. A prática de atividade física também é recomendada, principalmente exercícios de baixo impacto, como hidroginástica, natação e caminhada na água.
0: Muitas mulheres chegam buscando, por exemplo, lipo. Faz uma cirurgia aqui e tira essa gordura porque a dor incomoda muito. Então, limita muito a qualidade de vida. Então, assim, não consegue fazer atividades diárias, rotina de trabalho, com esse desconforto, com essa sensibilidade. Então, pense que, assim, se eu tirar essa gordura, melhora. Mas é uma doença que ela não tem cura. Por isso que, antes até de fazer algo, não que a cirurgia, a lipo, essa parte da abordagem da cirurgia plástica, não faça parte do tratamento, é um pilar do tratamento, sim. Mas muitas eu acompanho conservadoramente, que a gente fala, então, clinicamente, sem ter que fazer uma cirurgia. E hoje, os plásticos também, eles concordam com isso, que a gente tem que desinflamar essa gordura primeiro.
1: A fisioterapia com técnicas específicas de drenagem linfática pode contribuir para aliviar o mal-estar. O uso de meias ou roupas de compressão, vitaminas e terapias também ajuda a controlar o desconforto e a dor. O uso de canetas emagrecedoras vem sendo alvo de estudos contra o lipedema, mas ainda não há indicação formal. Outra preocupação dos profissionais é a falta de informação. Ela abre espaço para tratamentos sem comprovação científica e promessa de resultados rápidos. A especialista alerta para a importância de acompanhamento médico e cautela com soluções milagrosas que são divulgadas nas redes e na internet. Para muitas pacientes, a obtenção de um diagnóstico já representa um alívio.
0: Tem muito esse desconforto estético, tem a vergonha das mulheres. É uma doença, isso evolui, então isso tem um contexto inflamatório. E essa gordura doente, além de prejudicar a qualidade de vida dela, pode ter alterações ali articulares e de mobilidade. É muito importante a gente tratar por isso.
1: 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Obrigada pela audiência. Até a próxima semana.

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1: Paris, 9 de junho de 2026. Essas são as principais notícias desta terça-feira. O exército israelense convocou hoje os moradores da cidade de Tiro e arredores, no sul do Líbano, a deixarem suas casas em previsão de novos ataques contra o grupo Hezbollah na região. O anúncio foi feito apesar de Israel e Irã terem concordado ontem suspender os ataques mútuos dos últimos dias após pedidos do presidente americano Donald Trump. Segundo ele, a diplomacia americana está realizando os últimos esforços em prol de um acordo de paz que deve ser concluído em até 3 dias. Trump ainda afirmou que o primeiro-ministro israelense, Benjamin Netanyahu, foi advertido que poderia ficar isolado caso relançasse a guerra contra o Irã.

0: Nessa manhã, o principal aeroporto internacional de Teerã anunciou um retorno à normalidade em suas condições de operação, um dia após a reabertura do espaço aéreo do país, que havia sido parcialmente fechado entre domingo e ontem, devido aos bombardeios israelenses. Há 2 dias da abertura da Copa do Mundo de Futebol, cresce o temor de que as tensões geopolíticas monopolizem o evento. Nessa manhã, a Federação Iraniana de Futebol acusou os Estados Unidos de terem retirado sua cota de ingressos para o Mundial, denunciando um obstáculo à presença de torcedores iranianos. O texto cita um regulamento da FIFA que prevê a atribuição de 8% das entradas de cada partida às federações dos países participantes. Na véspera, a FIFA confirmou que o premiado árbitro somali Omar Abdul Qadir Artan não poderá participar da Copa após ter sua entrada negada nos Estados Unidos. O Papa Leão XIV cumpre nesta terça seu último compromisso em Madrid, onde se reúne com milhares de voluntários que ajudaram na organização da visita à capital espanhola. Em seguida, ele embarca para Barcelona, onde fará uma homilia na Catedral de Santa Cruz e Santa Eulália. À noite acontece a segunda vigília de oração da viagem no Estádio Olímpico, onde o Papa também fará um discurso aos fiéis. O ponto alto da visita acontece amanhã, com a ida à Basílica da Sagrada Família, onde o pontífice preside uma missa solene e inaugura a Torre Central do Templo, marcando o centenário da morte do arquiteto Antônio Gaudí. Na Ucrânia, ao menos 5 pessoas morreram e cerca de 40 ficaram feridas nessa terça em ataques russos contra as regiões de Kharkiv e Zaporizhia, no nordeste e sul do país. A Rússia lançou um total de 166 drones e 2 mísseis durante a noite. Horas e 30 minutos em Paris, 6:30 pelo horário de Brasília. 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
0: Bom dia, céu parcialmente nublado e 16 graus em Paris. Em destaque nesta terça-feira, 9 de junho de 2026. Exército israelense volta a convocar moradores do sul do Líbano a deixar suas casas em previsão de novos ataques. Donald Trump afirma que a diplomacia americana está realizando os últimos esforços em prol da conclusão de um acordo de paz com o Irã. E o Papa Leão XIV cumpre seu último compromisso em Madrid antes de embarcar para Barcelona, onde realiza uma aguardada missa na Basílica da Sagrada Família amanhã. Essas e outras notícias a seguir. O exército israelense convocou nesta terça os moradores da cidade de Tiro e arredores, no sul do Líbano, a deixarem suas casas em previsão de novos ataques contra o grupo Hezbollah na região. O anúncio foi feito apesar de Irã e Israel terem concordado na noite de segunda-feira suspender os ataques mútuos dos últimos dias, após pedidos do presidente americano Donald Trump. Nesta manhã, o principal aeroporto internacional de Teerã anunciou um retorno à normalidade em suas condições de operação, um dia após a reabertura do espaço aéreo do país, que havia sido parcialmente fechado entre domingo e segunda, devido aos bombardeios israelenses. Donald Trump afirmou ontem que a diplomacia americana está realizando os últimos esforços em prol da conclusão de um acordo, evocando um prazo de 2 a 3 dias. Segundo ele, o primeiro-ministro israelense Benjamin Netanyahu foi advertido que poderia ficar isolado caso relançasse a guerra contra o Irã. E a ONG independente Green Southerners, ativa nas denúncias sobre a destruição ambiental gerada pelo conflito no sul do Líbano, voltou a denunciar o uso de fósforo branco pelo exército israelense. O caso mais recente ocorreu na cidade de Nabatieh. Os detalhes com Adriana Moisés.
3: Em reportagem no sul do Líbano, a correspondente da RFI, Amélie Davi, conversou com o agricultor Hussein Ezedine, que fugiu de sua aldeia depois de perder sua casa, suas plantações e 35 ovelhas nos bombardeios israelenses, alguns dos quais envolveram fósforo branco.
4: Soube pela televisão que era fósforo. Eles atingiram a aldeia de Zawatar al-Garbia com fósforo. Dá para sentir no solo. A terra mudou desde o começo da guerra. Não há mais rendimento, entende?
3: Outro morador do sul do Líbano, Sadar Hashem, possui terras em Mansouri, perto da fronteira com Israel. Essa área foi bombardeada com fósforo branco em 19 de maio, segundo a ONG ambientalista. As terras dele não foram diretamente afetadas, mas Sadar Hashem está preocupado.
4: Os danos seriam imprevisíveis, honestamente. É terra morta, terra verdadeiramente morta. Nem tenho certeza se o solo pode ser recuperado.
3: O fósforo branco é uma arma incendiária e proibida pelo direito internacional quando usado em áreas civis densamente povoadas.
0: Há 2 dias da abertura da Copa do Mundo de Futebol, cresce o temor que as tensões geopolíticas possam monopolizar o evento. Nessa manhã, a Federação Iraniana de Futebol acusou os Estados Unidos de terem retirado sua cota de ingressos para o Mundial, denunciando um obstáculo à presença dos torcedores iranianos. O texto cita um regulamento da FIFA que prevê a atribuição de 8% das entradas de cada partida às federações dos países participantes. Nem a FIFA ou os Estados Unidos se pronunciaram até o momento sobre as acusações. Na véspera, a FIFA confirmou que o premiado árbitro somali Omar Abdulagir Artan não poderá participar da Copa após ter sua entrada nos Estados Unidos negada. A federação destacou que não tem capacidade para reverter a decisão, que diz ser de competência exclusiva dos Estados Unidos, que sediará o Mundial ao lado de México e Canadá. No Peru, o candidato da esquerda, Roberto Sanches, assumiu a liderança da contagem de votos do segundo turno das eleições presidenciais. Com 95% das urnas apuradas, Sanches conta com 50,1% dos votos contra 49,9% da conservadora Keiko Fujimori. Para que um vencedor seja proclamado, ainda será necessário examinar atas contestadas, que representam cerca de 450 mil votos, o que pode ainda levar vários dias. Na Bolívia, o presidente Rodrigo Paz sancionou na segunda-feira uma lei para decretar estado de exceção no país em meio à crise provocada por protestos contra o governo que já duram mais de um mês. Os detalhes com o correspondente Pedro Panunzio.
5: O texto havia sido aprovado pela Câmara dos Deputados no sábado durante uma sessão extraordinária. O governo Paz pode agora decretar estado de emergência e o Congresso terá até 72 horas para ratificar a medida. A aprovação ocorre em um cenário de crescente tensão política. Há mais de um mês, grupos que exigem a saída de Rodrigo Paz bloqueiam rodovias em diferentes regiões da Bolívia. Os protestos provocam dificuldades de abastecimento em várias cidades do país, incluindo La Paz, sede do governo. Ao promulgar a lei, o presidente rejeitou a possibilidade de renunciar. Paz atribuiu as mobilizações a grupos que classificou como narcoterroristas e afirmou que os responsáveis pelos protestos serão derrotados. Caso a medida entre em vigor, o que deve acontecer nos próximos dias, as Forças Armadas poderão atuar na contenção dos protestos. Se for aplicada, a legislação também abrirá caminho para restrições às liberdades de circulação e de reunião. De La Paz, na Bolívia, para a RFI, Pedro Panunzio.
0: Na Ucrânia, ao menos 5 pessoas morreram e cerca de 40 ficaram feridas nesta terça-feira em ataques russos contra as regiões de Kharkiv e Zaporígia, no nordeste e sul do país. Segundo a Força Aérea Ucraniana, a Rússia lançou um total de 166 drones de longo alcance e 2 mísseis ao longo da noite, dos quais 146 projéteis foram interceptados. O presidente chinês Xi Jinping realiza nesta terça-feira seu segundo e último dia de visita à Coreia do Norte para uma cúpula bilateral Na véspera, ele e o líder norte-coreano Kim Jong-un concordaram em reforçar a cooperação entre os dois países em diversos setores, econômico, militar, diplomático, e expressaram disposição para abrir um novo capítulo no desenvolvimento das relações bilaterais. Até o momento, nenhum dos dois países informou se Xi Jinping e Kim Jong-un discutiram ou não o programa nuclear de Pyongyang. 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
0: Olá, este é o segundo bloco do programa da RFI Brasil. Na sequência, vamos saber como a imprensa francesa expressa seu nervosismo com a atitude do presidente americano Donald Trump antes do início da Copa do Mundo de Futebol. Depois, no RF Convida, entrevistamos a cantora franco-portuguesa Elcinha, que lança seu primeiro disco em conexão direta com a prosódia musical brasileira. Para terminar, no programa Saúde em Dia, o assunto é o lipedema, uma doença que pode ser confundida com obesidade e celulite. Mas antes, no programa Linha Direta, vamos até a Dinamarca conversar com a nossa correspondente sobre a gastronomia nórdica, que aposta em sustentabilidade para atrair turistas.
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4: Nos países nórdicos, a gastronomia se transformou em uma importante ferramenta de promoção turística da região. Mas por trás dos restaurantes premiados pelo Guia Michelin, chefes, pesquisadores e produtores defendem um modelo baseado em ingredientes locais, produção orgânica e sustentabilidade. O tema dominou os debates realizados em Copenhague durante uma semana dedicada à premiação do Guia Michelin. Da Dinamarca, a correspondente Fernanda Melo Larsen traz os detalhes. Olá, Fernanda, bom dia. Quando se fala em gastronomia nórdica, muita gente pensa logo nos restaurantes estrelados. Mas qual foi a principal discussão dos eventos realizados paralelamente à badalada premiação?
7: O foco principal estava em como a gastronomia pode ajudar a promover os países nórdicos, fortalecer produtores locais e estimular formas mais sustentáveis na produção e consumo de alimentos. Para Anders Nicolaisen, responsável pela área de gastronomia do Conselho Dinamarquês de Agricultura e Alimentação, a sustentabilidade precisa fazer parte do cotidiano das pessoas. De acordo com ele, se a população perder o interesse pela gastronomia, não faz sentido continuar investindo nela apenas como um produto de nicho ou de luxo. A Dinamarca é hoje uma das referências mundiais no consumo de produtos orgânicos. Cerca de 12% de todos os alimentos vendidos no país são orgânicos, um dos índices mais altos do mundo. O setor vê a gastronomia como uma ponte entre os agricultores, restaurantes e consumidores.
4: Agora, Fernanda, como essa filosofia aparece na prática?
7: Ela aparece de diferentes formas em toda a região. A chefe norueguesa Heidi Bjarkan, considerada uma referência em gastronomia sustentável, contou que cresceu em uma área rural e que o avô era pescador. Ela trabalha com ingredientes que fazem parte da culinária nórdica há gerações e defende uma conexão mais próxima entre os produtores, cozinheiros e consumidores. Já a pesquisadora groenlandesa Avaya Libet Hauptmann, da Universidade da Groenlândia, chamou a atenção para os desafios alimentares enfrentados naquela região, que ainda depende fortemente de produtos importados. Durante uma apresentação, ela mostrou um peixe seco, consumido localmente, apresentado como uma alternativa sustentável e rica em cálcio. A mensagem era que conhecimentos tradicionais e ingredientes locais também podem fazer parte das soluções para os desafios alimentares do futuro.
4: E como funciona, Fernanda, a relação entre gastronomia e turismo nesta região?
7: Os países nórdicos vêm usando a gastronomia como uma forma de promover sua identidade no exterior e atrair visitantes interessados em experiências ligadas à cultura local. Um dos exemplos mais conhecidos é os das Ilhas Faroé. O chefe Paul Andreas Ziska ajudou a projetar internacionalmente a culinária do arquipélago, mostrando que um território pequeno e isolado também pode se tornar um destino gastronômico de relevância internacional. Cada vez mais restaurantes localizados em outras regiões da Dinamarca e dos demais países nórdicos vêm ganhando destaque internacional.
4: E, Fernanda, o que diferencia a gastronomia nórdica de outras grandes tradições culinárias?
7: Ao contrário de outras regiões conhecidas pela abundância de ingredientes e pelo clima mais favorável à agricultura, os países nórdicos convivem com invernos rigorosos, forte sazonalidade e uma oferta mais limitada de produtos. O resultado é uma gastronomia que valoriza ingredientes locais, produtos sazonais, técnicas tradicionais e a redução do desperdício.
4: Muito obrigado, Fernanda Melo Larsen, correspondente da RFI em Copenhague, que participou do Linha Direta de hoje.
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0: Três dos principais jornais franceses desta terça lançam a contagem regressiva para a Copa do Mundo de futebol, mas sob o temor de que o presidente americano, Donald Trump, tente se apropriar do evento. O futebol sob seu controle, diz o jornal Libération em sua manchete, prevendo que o líder republicano ocultará o esporte em nome dos negócios. Trump acha que é o rei do Mundial, afirma o diário, destacando que os Estados Unidos acolhem a competição junto com o México e o Canadá. Libération destaca os paradoxos dos Estados Unidos como uma das sedes da Copa, entre eles o desinteresse da população pelo evento, já que a violenta política imigratória de Trump ataca quem mais faz crescer o futebol no país, os latinos. A Copa do Mundo, segundo Trump, é, antes de tudo, uma imensa operação financeira, diz Libé. Uma Copa sob alta tensão, afirma o jornal La Croix, lembrando que o evento terá início nessa quinta com um clima muito particular. O diário enumera alguns fatores que pioram o nervosismo: a guerra no Oriente Médio, as hostilidades entre os países sede, a presença de equipes de países que não se sentem bem-vindos nos Estados Unidos, entre outros. Para o jornal Le Parisien, não há dúvidas de que Trump já tira proveito político do evento, propício a uma mistura de patriotismo e de glorificação pessoal, diz. Nos últimos meses, a Copa do Mundo tomou uma dimensão ainda mais importante para o presidente americano, que vê sua popularidade cair diante do aumento da inflação e da queda do poder aquisitivo devido à guerra contra o Irã. Para o diário, Trump tentará usar o evento para cumprir sua eterna promessa de tornar os Estados Unidos grandes novamente.
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9: O RFI convida hoje a cantora franco-portuguesa Elcinha, que lança agora o seu primeiro álbum de estúdio, Liberdade. Um trabalho marcado por uma forte identidade multicultural e por um percurso entre França, Espanha, Brasil e Portugal. Bom dia, Elcinha.
10: Bom dia, muito prazer de estar aqui com vocês.
9: Prazer é todo nosso. O seu primeiro álbum de estúdio se chama Liberdade. A liberdade é um longo caminho, né? Não cai do céu, é uma conquista também.
10: Total.
9: Eu queria que você falasse um pouquinho sobre esse título, porque o seu primeiro álbum se chama, enfim, Liberdade.
10: Começou pra mim já com a capoeira, que eu comecei com 13 anos, então eu já tava numa luta, numa dança pela libertação. Então, esse disco começa com a liberdade do escravo e, pouco a pouco, você vai indo na liberdade interior, a minha própria liberdade, como filha de imigrante, como mulher, como também afirmação do ser, apesar de todos os preconceitos que pode ter na sociedade, na família. Então, uma liberdade também pessoal, né?
9: E tem muita gente que fala, muitos escritores, que escrever em uma língua é também um jeito de ver o mundo. Cantar também, compor também, são maneiras de ver o mundo. Como que é? Como que você transita nessas diferentes identidades?
10: É justamente, a nível de canto, eu sempre tive uma conexão enorme cantando em português do Brasil. tentei em francês várias vezes. Tem uma música no disco que é misturado francês e português. Mas é uma língua que me toca na alma. É uma sensibilidade profunda. É, eu acho que também tem a ver com minhas raízes. Então, é uma língua para mim de abertura, de conexão, de raiz. E o espanhol também me conecta. É um intermédio entre França e Portugal. Porque de criança eu ia todos os anos para Portugal, passar pela Espanha.
9: De Amália Rodrigues, a Cesária Évora, passando talvez por Elza Soares e outras.
10: Nossa.
9: Que identidades femininas, né, te inspiram, te inspiraram nesse longo percurso, nessas viagens que você tem feito?
10: Então, eu tenho logo uma cantora que vem, que é Mayra Andrade. Mayra Andrade também, Cabo Verde, me inspira muito. Olha, vou te dizer também, Maria Bethânia, eu tenho um disco no carro. Ainda eu fico escutando. Elis Regina também, Nossos Pais. As músicas de Tropicália também. Apesar de eu não ter vivido isso e não ser brasileira, meu pai escutava, né? Porque chegou até Portugal. E também tem outras figuras mais hispânicas, como Natália Docco. Você falou da Cesária Évora também. Fiz uma cover do Saudade. Uau, arrepia muito.
9: E tem uma coisa do fado, uma certa melancolia, mas um fado mais contemporâneo. Na sua voz, eu reconheço isso. Mesmo junto com a alegria, tem uma certa evocação disso.
10: Total. Isso vem da minha mãe, apaixonada pelo fado. Era o sonho dela ser cantor, mas não estava muito bem valorizado naquela altura. Meu bisavô acordeonista e não funcionou, não deu muito certo. Então, depois a família cortou um pouco a música. Mas tinha um apego, tinha uma alma do fado muito forte. E agora, é verdade, quando eu canto, eu tenho essa, não vou dizer essa dor que leva o fado, mas tem um pouco de sofrimento, tem um pouco de saudade também no fado, que eu gosto. Hoje em dia, reconectei com isso. Porque antes eu era um pouco vergonha, sabe? De falar que você escuta o fado, né? Então, eu reconecto há pouco tempo, há um ano, assim, dois anos, com fado. E também a liberdade de mulher, porque teve a ditadura também em Portugal. Eu cresci numa família bastante conservadora. Tinha um pouco de machismo também. Não tô falando da família, mas da sociedade portuguesa.
9: Vamos falar então de Brasil. Vamos terminar falando disso, porque é um tema. Eu vi o nome da música, Navio Negreiro. É claro que me passou primeiro na cabeça Castro Alves. Mas é claro também que nós estamos falando de um país, já que nós estamos falando do Brasil, o último país do mundo a abolir a escravatura em 1888.
10: Muito ágil.
9: Né? E uma ferida que traz consequências até o momento de agora, até 2026. E você canta e você incorpora essa menção. Eu queria que você falasse um pouquinho sobre essa música, por que você decidiu cantar, e eu quero que a gente termine o programa com você ao violão, se você me permite.
10: Sim, com certeza, prazer. Então, eu sei que essa música podia ser um pouco polêmica. Primeiro começar o álbum com essa. Chegou esse tema de forma evidente para mim, também pela memória coletiva. E a sensibilidade que tem a ver com... Eu não quis fazer apropriação cultural, realmente. Eu fiz com maior humildade, respeito e amor. E um tema que não podemos esquecer. Então, é também uma memória, assim,

0: um trechinho.
1: Um pedacinho.
0: Maravilha.
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3: Olá e sejam bem-vindos ao nosso programa Saúde em Dia de hoje. Você talvez já tenha ouvido falar do lipedema, uma doença crônica do tecido adiposo. Ela afeta principalmente mulheres e é caracterizada pelo acúmulo desproporcional de gordura nas pernas e braços. A patologia, apesar de comum, ainda é pouco diagnosticada e costuma ser confundida com obesidade ou celulite. A falta de tratamento adequado prolonga o sofrimento das pacientes. Segundo a cirurgiã vascular Natácia Domingues, uma das principais características do lipedema é o padrão desigual de distribuição da gordura. Enquanto a parte superior do corpo pode permanecer relativamente fina, pernas e quadris apresentam aumento de volume resistente a dietas e exercícios físicos. Ainda não existe um exame que feche o diagnóstico de lipedema.
4: Não falava-se tanto desse diagnóstico. Então, eu ia ao médico porque elas têm sintomas, têm dor, têm peso, têm cansaço, têm inchaço. E tenta perder aquela gordura e nada resolve. Até começa a ter uma alteração estrutural no corpo, mas aquela gordura fica ali acumulada. O tratamento é diferente do que só uma restrição calórica, com acompanhamento especializado mesmo. Vai, faz exame e não tem nada de alterado. Então, fica aquela coisa assim, né? Coisa da sua cabeça. Ah, você é assim mesmo.
3: Além do aspecto estético, a condição costuma provocar sintomas físicos como dor, sensação de peso, inchaço, cansaço e sensibilidade ao toque. Hematomas espontâneos também são comuns. O diagnóstico clínico depende da avaliação de um profissional com experiência na doença. Ainda assim, há grande desconhecimento, inclusive entre os próprios médicos.
4: Não dá para fazer um ultrassom, uma tomografia. Tem alguns exames que nos auxiliam, nos direcionam. Mas não dá para fechar o diagnóstico de lipedema. Então, é aquela mulher que é frustrada. Vai no médico e não é só na população geral. Pelos próprios colegas médicos, tem essa dificuldade diagnóstica.
3: A origem do lipedema envolve fatores genéticos e hormonais. A estimativa é de que cerca de 12% das mulheres possam apresentar algum grau da doença. A puberdade, a gravidez e a menopausa são descritas como possíveis gatilhos para o agravamento dos sintomas.
4: Quando que vai ser o gatilho para piorar esses sintomas ou essa aparência? Fases da vida da mulher que tem oscilação hormonal. Quando entra na menarca, ali na primeira menstruação, quando ela fica grávida, quando entra na menopausa.
3: O quadro pode estar associado a outras condições, como varizes, que estão presentes em cerca de metade das pacientes, mas nem sempre há comprometimento vascular. O tratamento visa controlar a doença e melhorar a qualidade de vida. Ter alimentação equilibrada, com restrição de alimentos considerados inflamatórios, como açúcar, álcool, ultraprocessados e, em alguns casos, glúten, ajuda a diminuir os sintomas. A prática de atividade física também é recomendada, principalmente exercícios de baixo impacto, como hidroginástica, natação e caminhada na água.
4: Muitas mulheres chegam buscando, por exemplo, lipo. Faz uma cirurgia aqui e tira essa gordura porque a dor incomoda muito. Então, limita muito a qualidade de vida. Então, assim, não consegue fazer atividades diárias, rotina de trabalho, com esse desconforto, com essa sensibilidade. Então, pense que, assim, se eu tirar essa gordura, melhora. Mas é uma doença que ela não tem cura. Por isso que, antes até de fazer algo, não que a cirurgia, a lipo, essa parte da abordagem da cirurgia plástica, não faça parte do tratamento, é um pilar do tratamento, sim. Mas muitas eu acompanho conservadoramente, que a gente fala, então, clinicamente, sem ter que fazer uma cirurgia. E hoje, os plásticos também, eles concordam com isso, que a gente tem que desinflamar essa gordura primeiro.
3: A fisioterapia com técnicas específicas de drenagem linfática pode contribuir para aliviar o mal-estar. O uso de meias ou roupas de compressão, vitaminas e terapias também ajuda a controlar o desconforto e a dor. O uso de canetas emagrecedoras vem sendo alvo de estudos contra o lipedema, mas ainda não há indicação formal. Outra preocupação dos profissionais é a falta de informação. Ela abre espaço para tratamentos sem comprovação científica e promessa de resultados rápidos. A especialista alerta para a importância de acompanhamento médico e cautela com soluções milagrosas que são divulgadas nas redes e na internet. Para muitas pacientes, a obtenção de um diagnóstico já representa um alívio.
4: Tem muito esse desconforto estético, tem a vergonha das mulheres. É uma doença, isso evolui, então isso tem um contexto inflamatório. E essa gordura doente, além de prejudicar a qualidade de vida dela, pode ter alterações ali articulares e de mobilidade. é muito importante a gente tratar por isso.
3: Você ouviu Saúde em Dia. Obrigada pela audiência. Até a próxima semana.

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1: Paris, 9 de junho de 2026. Essas são as principais notícias desta terça-feira. O exército israelense convocou hoje os moradores da cidade de Tiro e arredores, no sul do Líbano, a deixarem suas casas em previsão de novos ataques contra o grupo Hezbollah na região. O anúncio foi feito apesar de Israel e Irã terem concordado ontem suspender os ataques mútuos dos últimos dias após pedidos do presidente americano Donald Trump. Segundo ele, a diplomacia americana está realizando os últimos esforços em prol de um acordo de paz que deve ser concluído em até 3 dias. Trump ainda afirmou que o primeiro-ministro israelense, Benjamin Netanyahu, foi advertido que poderia ficar isolado caso relançasse a guerra contra o Irã. Nessa manhã, o principal aeroporto internacional de Teherã anunciou um retorno à normalidade em suas condições de operação, um dia após a reabertura do espaço aéreo do país, que havia sido parcialmente fechado entre domingo e ontem, devido aos bombardeios israelenses. Há 2 dias da abertura da Copa do Mundo de Futebol, cresce o temor de que as tensões geopolíticas monopolizem o evento. Nessa manhã, a Federação Iraniana de Futebol acusou os Estados Unidos de terem retirado sua cota de ingressos para o Mundial, denunciando um obstáculo à presença de torcedores iranianos. O texto cita um regulamento da FIFA que prevê a atribuição de 8% das entradas de cada partida às federações dos países participantes. Na véspera, a FIFA confirmou que o premiado árbitro somali Omar Abdulkadir Artan não poderá participar da Copa após ter sua entrada negada nos Estados Unidos. O Papa Leão XIV cumpre nesta terça seu último compromisso em Madrid, onde se reúne com milhares de voluntários que ajudaram na organização da visita à capital espanhola. Em seguida, ele embarca para Barcelona, onde fará uma homilia na Catedral de Santa Cruz e Santa Eulália. À noite acontece a segunda vigília de oração da viagem no Estádio Olímpico, onde o Papa também fará um discurso aos fiéis. O ponto alto da visita acontece amanhã, com a ida à Basílica da Sagrada Família, onde o pontífice preside uma missa solene e inaugura a Torre Central do Templo, marcando o centenário da morte do arquiteto Antônio Gaudí. Na Ucrânia, ao menos 5 pessoas morreram e cerca de 40 ficaram feridas nesta terça em ataques russos contra as regiões de Kharkiv e Zaporígia, no nordeste e sul do país. A Rússia lançou um total de 166 drones e 2 mísseis durante a noite. Onze horas e 30 minutos em Paris, 6:30 pelo horário de Brasília. 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
1: Bom dia, céu parcialmente nublado e 16 graus em Paris. Em destaque nesta terça-feira, 9 de junho de 2026. Exército israelense volta a convocar moradores do sul do Líbano a deixar suas casas em previsão de novos ataques. Donald Trump afirma que diplomacia americana está realizando os últimos esforços em prol da conclusão de um acordo de paz com o Irã. E o Papa Leão XIV cumpre seu último compromisso em Madrid antes de embarcar para Barcelona, onde realiza uma aguardada missa na Basílica da Sagrada Família amanhã. Essas e outras notícias a seguir. O exército israelense convocou nesta terça os moradores da cidade de Tiro e arredores, no sul do Líbano, a deixarem suas casas em previsão de novos ataques contra o grupo Hezbollah na região. O anúncio foi feito apesar de Irã e Israel terem concordado na noite de segunda-feira suspender os ataques mútuos dos últimos dias, após pedidos do presidente americano Donald Trump. Nesta manhã, o principal aeroporto internacional de Teherã anunciou um retorno à normalidade em suas condições de operação, um dia após a reabertura do espaço aéreo do país, que havia sido parcialmente fechado entre domingo e segunda, devido aos bombardeios israelenses. Donald Trump afirmou ontem que a diplomacia americana está realizando os últimos esforços em prol da conclusão de um acordo, evocando um prazo de 2 a 3 dias. Segundo ele, o primeiro-ministro israelense Benjamin Netanyahu foi advertido que poderia ficar isolado caso relançasse a guerra contra o Irã. E a ONG independente Green Southerners, ativa nas denúncias sobre a destruição ambiental gerada pelo conflito no sul do Líbano, voltou a denunciar o uso de fósforo branco pelo exército israelense. O caso mais recente ocorreu na cidade de Nabatieh. Os detalhes com Adriana Moisés.
3: Em reportagem no sul do Líbano, a correspondente da RFI, Amélie Davi, conversou com o agricultor Hussein Ezedine, que fugiu de sua aldeia depois de perder sua casa, suas plantações e 35 ovelhas nos bombardeios israelenses, alguns dos quais envolveram fósforo branco.
4: Soube pela televisão que era fósforo. Eles atingiram a aldeia de Zawatar al-Garbia com fósforo. Dá para sentir no solo. A terra mudou desde o começo da guerra. Não há mais rendimento, entende?
3: Outro morador do sul do Líbano, Sadar Hashem, possui terras em Mansouri, perto da fronteira com Israel. Essa área foi bombardeada com fósforo branco em 19 de maio, segundo a ONG ambientalista. As terras dele não foram diretamente afetadas, mas Sadar Hashem está preocupado.
4: Os danos seriam imprevisíveis, honestamente. É terra morta, terra verdadeiramente morta. Nem tenho certeza se o solo pode ser recuperado.
3: O fósforo branco é uma arma incendiária e proibida pelo direito internacional quando usado em áreas civis densamente povoadas.
1: Há 2 dias da abertura da Copa do Mundo de Futebol, cresce o temor que as tensões geopolíticas possam monopolizar o evento. Nessa manhã, a Federação Iraniana de Futebol acusou os Estados Unidos de terem retirado sua cota de ingressos para o Mundial, denunciando um obstáculo à presença dos torcedores iranianos. O texto cita um regulamento da FIFA que prevê a atribuição de 8% das entradas de cada partida às federações dos países participantes. Nem a FIFA ou os Estados Unidos se pronunciaram até o momento sobre as acusações. Na véspera, a FIFA confirmou que o premiado árbitro somali Omar Abdulagir Artan não poderá participar da Copa após ter sua entrada nos Estados Unidos negada. A federação destacou que não tem capacidade para reverter a decisão, que diz ser de competência exclusiva dos Estados Unidos, que sediará o Mundial ao lado de México e Canadá. No Peru, o candidato da esquerda, Roberto Sanches, assumiu a liderança da contagem de votos do segundo turno das eleições presidenciais. Com 95% das urnas apuradas, Sanches conta com 50,1% dos votos contra 49,9% da conservadora Keiko Fujimori. Para que um vencedor seja proclamado, ainda será necessário examinar atas contestadas, que representam cerca de 450 mil votos, o que pode ainda levar vários dias. Na Bolívia, o presidente Rodrigo Paz sancionou na segunda-feira uma lei para decretar estado de exceção no país em meio à crise provocada por protestos contra o governo, que já duram mais de um mês. Os detalhes com o correspondente Pedro Panunzio.
5: O texto havia sido aprovado pela Câmara dos Deputados no sábado, durante uma sessão extraordinária. O governo Paz pode agora decretar estado de emergência e o Congresso terá até 72 horas para ratificar a medida. A aprovação ocorre em um cenário de crescente tensão política. Há mais de um mês, grupos que exigem a saída de Rodrigo Paz bloqueiam rodovias em diferentes regiões da Bolívia. Os protestos provocam dificuldades de abastecimento em várias cidades do país, incluindo La Paz, sede do governo. Ao promulgar a lei, o presidente rejeitou a possibilidade de renunciar. Paz atribuiu as mobilizações a grupos que classificou como narcoterroristas e afirmou que os responsáveis pelos protestos serão derrotados. Caso a medida entre em vigor, o que deve acontecer nos próximos dias, as Forças Armadas poderão atuar na contenção dos protestos. Se for aplicada, a legislação também abrirá caminho para restrições às liberdades de circulação e de reunião. De La Paz, na Bolívia, para a RFI, Pedro Panunzio.
1: Na Ucrânia, ao menos 5 pessoas morreram e cerca de 40 ficaram feridas nesta terça-feira em ataques russos contra as regiões de Kharkiv e Zaporizhia, no nordeste e sul do país. Segundo a Força Aérea Ucraniana, a Rússia lançou um total de 166 drones de longo alcance e 2 mísseis ao longo da noite, dos quais 146 projéteis foram interceptados. O presidente chinês Xi Jinping realiza nesta terça-feira seu segundo e último dia de visita à Coreia do Norte para uma cúpula bilateral. Na véspera, ele e o líder norte-coreano Kim Jong-un concordaram em reforçar a cooperação entre os dois países em diversos setores, econômico, militar, diplomático, e expressaram disposição para abrir um novo capítulo no desenvolvimento das relações bilaterais. Até o momento, nenhum dos dois países informou se Xi Jinping e Kim Jong-un discutiram ou não o programa nuclear de Pyongyang. 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
1: Olá, este é o segundo bloco do programa da RF Brasil. Na sequência, vamos saber como a imprensa francesa expressa seu nervosismo com a atitude do presidente americano Donald Trump antes do início da Copa do Mundo de Futebol. Depois, no RF Convida, entrevistamos a cantora franco-portuguesa Elcinha, que lança seu primeiro disco em conexão direta com a prosódia musical brasileira. Para terminar, no programa Saúde em Dia, o assunto é o lipedema, uma doença que pode ser confundida com obesidade e celulite. Mas antes, no programa Linha Direta, vamos até a Dinamarca conversar com a nossa correspondente sobre a gastronomia nórdica, que aposta em sustentabilidade para atrair turistas.
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4: Nos países nórdicos, a gastronomia se transformou em uma importante ferramenta de promoção turística da região. Mas por trás dos restaurantes premiados pelo Guia Michelin, chefes, pesquisadores e produtores defendem um modelo baseado em ingredientes locais, produção orgânica e sustentabilidade. O tema dominou os debates realizados em Copenhague durante uma semana dedicada à premiação do Guia Michelin. Da Dinamarca, a correspondente Fernanda Melo Larsen traz os detalhes. Olá, Fernanda, bom dia. Quando se fala em gastronomia nórdica, muita gente pensa logo nos restaurantes estrelados. Mas qual foi a principal discussão dos eventos realizados paralelamente à badalada premiação?
6: O foco principal estava em como a gastronomia pode ajudar a promover os países nórdicos, fortalecer produtores locais e estimular formas mais sustentáveis na produção e consumo de alimentos. Para Enners Nicolaisen, responsável pela área de gastronomia do Conselho Dinamarquês de Agricultura e Alimentação, a sustentabilidade precisa fazer parte do cotidiano das pessoas. De acordo com ele, se a população perder o interesse pela gastronomia, não faz sentido continuar investindo nela apenas como um produto de nicho ou de luxo. A Dinamarca é hoje uma das referências mundiais no consumo de produtos orgânicos. Cerca de 12% de todos os alimentos vendidos no país são orgânicos, um dos índices mais altos do mundo. O setor vê a gastronomia como uma ponte entre os agricultores, restaurantes e consumidores.
4: Agora, Fernanda, como essa filosofia aparece na prática?
6: Ela aparece de diferentes formas em toda a região. A chefe norueguesa Heidi Bjarkan, considerada uma referência em gastronomia sustentável, contou que cresceu em uma área rural e que o avô era pescador. Ela trabalha com ingredientes que fazem parte da culinária nórdica há gerações e defende uma conexão mais próxima entre os produtores, cozinheiros e consumidores. Já a pesquisadora groenlandesa Avaya Libet Hauptmann, da Universidade da Groenlândia, chamou a atenção para os desafios alimentares enfrentados naquela região, que ainda depende fortemente de produtos importados. Durante uma apresentação, ela mostrou um peixe seco, consumido localmente, apresentado como uma alternativa sustentável e rica em cálcio. A mensagem era que conhecimentos tradicionais e ingredientes locais também podem fazer parte das soluções para os desafios alimentares do futuro.
4: E como funciona, Fernanda, a relação entre gastronomia e turismo nesta região?
6: Os países nórdicos vêm usando a gastronomia como uma forma de promover sua identidade no exterior e atrair visitantes interessados em experiências ligadas à cultura local. Um dos exemplos mais conhecidos é os das Ilhas Faroé. O chefe Paul Andreas Ziska ajudou a projetar internacionalmente a culinária do arquipélago, mostrando que um território pequeno e isolado também pode se tornar um destino gastronômico de relevância internacional. Cada vez mais restaurantes localizados em outras regiões da Dinamarca e dos demais países nórdicos vêm ganhando destaque internacional.
4: E, Fernanda, o que diferencia a gastronomia nórdica de outras grandes tradições culinárias?
6: Ao contrário de outras regiões conhecidas pela abundância de ingredientes e pelo clima mais favorável à agricultura, os países nórdicos convivem com invernos rigorosos, forte sazonalidade e uma oferta mais limitada de produtos. O resultado é uma gastronomia que valoriza ingredientes locais, produtos sazonais, técnicas tradicionais e a redução do desperdício.
4: Muito obrigado, Fernanda Melo Larsen, correspondente da RFI em Copenhague, que participou do Linha Direta de hoje.
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1: Três dos principais jornais franceses desta terça lançam a contagem regressiva para a Copa do Mundo de futebol, mas sob o temor de que o presidente americano, Donald Trump, tente se apropriar do evento. Futebol sob seu controle, diz o jornal Libération em sua manchete, prevendo que o líder republicano ocultará o esporte em nome dos negócios. Trump acha que é o rei do mundial, afirma o diário, destacando que os Estados Unidos acolhem a competição junto com o México e o Canadá. Libération destaca os paradoxos dos Estados Unidos como uma das sedes da Copa, entre eles o desinteresse da população pelo evento, já que a violenta política imigratória de Trump ataca quem mais faz crescer o futebol no país, os latinos. A Copa do Mundo, segundo Trump, é, antes de tudo, uma imensa operação financeira, diz Libé. Uma Copa sob alta tensão, afirma o jornal La Croix, lembrando que o evento terá início nessa quinta com um clima muito particular. O diário enumera alguns fatores que pioram o nervosismo: a guerra no Oriente Médio, as hostilidades entre os países sede, a presença de equipes de países que não se sentem bem-vindos nos Estados Unidos, entre outros. Para o jornal Le Parisien, não há dúvidas de que Trump já tira proveito político do evento, propício a uma mistura de patriotismo e de glorificação pessoal, diz. Nos últimos meses, a Copa do Mundo tomou uma dimensão ainda mais importante para o presidente americano, que vê sua popularidade cair diante do aumento da inflação e da queda do poder aquisitivo devido à guerra contra o Irã. Para o diário, Trump tentará usar o evento para cumprir sua eterna promessa de tornar os Estados Unidos grandes novamente.
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9: O RFI convida hoje a cantora franco-portuguesa Elcinha, que lança agora o seu primeiro álbum de estúdio, Liberdade. Um trabalho marcado por uma forte identidade multicultural e por um percurso entre França, Espanha, Brasil e Portugal. Bom dia, Elcinha.
10: Bom dia, muito prazer de estar aqui com vocês.
9: Prazer é todo nosso. O seu disco, seu primeiro álbum de estúdio se chama Liberdade. A liberdade é um longo caminho, né? Não cai do céu, é uma conquista também.
10: Total.
9: Eu queria que você falasse um pouquinho sobre esse título, porque o seu primeiro álbum se chama, enfim, Liberdade.
10: Começou pra mim já com a capoeira, que eu comecei com 13 anos, então eu já estava numa luta, numa dança pela libertação. Então, esse disco começa com a liberdade do escravo e, pouco a pouco, você vai indo na liberdade interior, a minha própria liberdade, como filha de imigrante, como mulher, como também afirmação do ser, apesar de todos os preconceitos que pode ter na sociedade, na família. Então, uma liberdade também pessoal, né?
9: E tem muita gente que fala, muitos escritores, que escrever em uma língua é também um jeito de ver o mundo. Cantar também, compor também, são maneiras de ver o mundo. Como que é? Como que você transita nessas diferentes identidades?
10: É justamente, a nível de canto, eu sempre tive uma conexão enorme cantando em português do Brasil. Tentei em francês várias vezes, tem uma música no disco que é misturado francês e português, mas é uma língua que me toca na alma, é uma sensibilidade profunda, eu acho que também tem a ver com minhas raízes. Então é uma língua para mim de abertura, de conexão, de raiz. E o espanhol também me conecta, é um intermédio entre França e Portugal, porque de criança eu ia todos os anos para Portugal, passar pela Espanha.
9: Amália Rodrigues, a Cesária Évora, passando talvez por Elza Soares e outras.
10: Nossa.
9: Que identidades femininas, né, te inspiram, te inspiraram nesse longo percurso, nessas viagens que você tem feito?
10: Então, eu tenho logo uma cantora que vem, que é Mayra Andrade. Mayra Andrade também, Cabo Verde me inspira muito. Olha, vou te dizer também, Maria Bethânia, eu tenho um disco no carro, ainda eu fico escutando. Elis Regina também, Nossos Pais. As músicas de Tropicália também. Apesar de eu não ter vivido isso e não ser brasileira, meu pai escutava, né? Porque chegou até Portugal. E também tem outras figuras mais hispânicas, como Natália Docco. Você falou da Cesária Évora também. Fiz uma cover do Saudade. Uau, arrepia muito.
9: E tem uma coisa do fado, uma certa melancolia, mas um fado mais contemporâneo. Na sua voz, eu reconheço isso. Mesmo junto com a alegria, tem uma certa evocação disso.
10: Total. Isso vem da minha mãe, apaixonada pelo fado. Era o sonho dela ser cantor, mas não estava muito bem valorizado naquela altura. Meu bisavô acordeonista e não funcionou, não deu muito certo. Então depois a família cortou um pouco a música. Mas tinha um apego, tinha uma alma do fado muito forte. E agora, é verdade, quando eu canto, eu tenho essa, não vou dizer essa dor que leva o fado, mas tem um pouco de sofrimento, tem um pouco de saudade também no fado, que eu gosto. Hoje em dia, reconectei com isso. Porque antes eu era um pouco vergonha, sabe? De falar que você escuta o fado, né? Então, eu reconecto há pouco tempo, há um ano, assim, dois anos, com o fado. E também a liberdade de mulher, porque teve a ditadura também em Portugal. Eu cresci numa família bastante conservadora. Tinha um pouco de machismo também. Não tô falando da família, mas da sociedade portuguesa.
9: Vamos falar então de Brasil. Vamos terminar falando disso, porque é um tema. Eu vi o nome da música, Navio Negreiro. É claro que me passou primeiro na cabeça Castro Alves.
10: Sim, inspirações.
9: Mas é claro

0: Põe um trechinho.
1: Um pedacinho.
0: Maravilha.
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3: Olá e sejam bem-vindos ao nosso programa Saúde em Dia de hoje. Você talvez já tenha ouvido falar do lipedema, uma doença crônica do tecido adiposo. Ela afeta principalmente mulheres e é caracterizada pelo acúmulo desproporcional de gordura nas pernas e braços. A patologia, apesar de comum, ainda é pouco diagnosticada e costuma ser confundida com obesidade ou celulite. A falta de tratamento adequado prolonga o sofrimento das pacientes. Segundo a cirurgiã vascular Natácia Domingues, uma das principais características do lipedema é o padrão desigual de distribuição da gordura. Enquanto a parte superior do corpo pode permanecer relativamente fina, pernas e quadris apresentam aumento de volume resistente a dietas e exercícios físicos. Ainda não existe um exame que feche o diagnóstico de lipedema.
4: Não falava-se tanto desse diagnóstico. Então, eu ia ao médico, porque elas têm sintomas, têm dor, têm peso, têm cansaço, têm inchaço. E tenta perder aquela gordura e nada resolve. Até começa a ter uma alteração estrutural no corpo, mas aquela gordura fica ali acumulada. O tratamento é diferente do que só uma restrição calórica, com acompanhamento especializado mesmo. Vai, faz exame e não tem nada de alterado. Então, fica aquela coisa assim, né? Coisa da sua cabeça. Ah, você é assim mesmo.
3: Além do aspecto estético, a condição costuma provocar sintomas físicos como dor, sensação de peso, inchaço, cansaço e sensibilidade ao toque. Hematomas espontâneos também são comuns. O diagnóstico clínico depende da avaliação de um profissional com experiência na doença. Ainda assim, há grande desconhecimento, inclusive entre os próprios médicos.
4: Não dá para fazer um ultrassom, uma tomografia. Tem alguns exames que nos auxiliam, nos direcionam, mas não dá para fechar o diagnóstico de lipedema. Então, é aquela mulher que é frustrada, vai no médico e não é só na população geral. Pelos próprios colegas médicos, tem essa dificuldade diagnóstica.
3: A origem do lipedema envolve fatores genéticos e hormonais. A estimativa é de que cerca de 12% das mulheres possam apresentar algum grau da doença. A puberdade, a gravidez e a menopausa são descritas como possíveis gatilhos para o agravamento dos sintomas.
4: Quando que vai ser o gatilho para piorar esses sintomas ou essa aparência? Fases da vida da mulher que tem oscilação hormonal. Quando entra na menarca, ali na primeira menstruação, quando ela fica grávida, quando entra na menopausa.
3: O quadro pode estar associado a outras condições, como varizes, que estão presentes em cerca de metade das pacientes, mas nem sempre há comprometimento vascular. O tratamento visa controlar a doença e melhorar a qualidade de vida. Ter alimentação equilibrada, com restrição de alimentos considerados inflamatórios, como açúcar, álcool, ultraprocessados e, em alguns casos, glúten, ajuda a diminuir os sintomas. A prática de atividade física também é recomendada, principalmente exercícios de baixo impacto, como hidroginástica, natação e caminhada na água.
4: Muitas mulheres chegam buscando, por exemplo, lipo. Faz uma cirurgia aqui e tira essa gordura porque a dor incomoda muito. Então, limita muito a qualidade de vida. Então, assim, não consegue fazer atividades diárias, rotina de trabalho, com esse desconforto, com essa sensibilidade. Então, pense que, assim, se eu tirar essa gordura, melhora. Mas é uma doença que ela não tem cura. Por isso que, antes até de fazer algo, não que a cirurgia, a lipo, essa parte da abordagem da cirurgia plástica, não faça parte do tratamento, é um pilar do tratamento, sim. Mas muitas eu acompanho conservadoramente, que a gente fala, então, clinicamente, sem ter que fazer uma cirurgia. E hoje, os plásticos também, eles concordam com isso, que a gente tem que desinflamar essa gordura primeiro.
3: A fisioterapia com técnicas específicas de drenagem linfática pode contribuir para aliviar o mal-estar. O uso de meias ou roupas de compressão, vitaminas e terapias também ajuda a controlar o desconforto e a dor. O uso de canetas emagrecedoras vem sendo alvo de estudos contra o lipedema, mas ainda não há indicação formal. Outra preocupação dos profissionais é a falta de informação. Ela abre espaço para tratamentos sem comprovação científica e promessa de resultados rápidos. A especialista alerta para importância

0: importância de acompanhamento médico e cautela com soluções milagrosas que são divulgadas nas redes e na internet. Para muitas pacientes, a obtenção de um diagnóstico já representa um alívio.
1: Tem muito esse desconforto estético, tem a vergonha das mulheres. É uma doença, isso evolui, então isso tem um contexto inflamatório. E essa gordura doente, além de prejudicar a qualidade de vida dela, pode ter alterações ali articulares e de mobilidade. É muito importante a gente tratar por isso.
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1: Paris, 9 de junho de 2026. Essas são as principais notícias desta terça-feira. O exército israelense convocou hoje os moradores da cidade de Tiro e arredores, no sul do Líbano, a deixarem suas casas em previsão de novos ataques contra o grupo Hezbollah na região. O anúncio foi feito apesar de Israel e Irã terem concordado ontem suspender os ataques mútuos dos últimos dias após pedidos do presidente americano Donald Trump. Segundo ele, a diplomacia americana está realizando os últimos esforços em prol de um acordo de paz que deve ser concluído em até 3 dias. Trump ainda afirmou que o primeiro-ministro israelense, Benjamin Netanyahu, foi advertido que poderia ficar isolado caso relançasse a guerra contra o Irã. Nessa manhã, o principal aeroporto internacional de Teerã anunciou um retorno à normalidade em suas condições de operação, um dia após a reabertura do espaço aéreo do país, que havia sido parcialmente fechado entre domingo e ontem, devido aos bombardeios israelenses. Há 2 dias da abertura da Copa do Mundo de Futebol, cresce o temor de que as tensões geopolíticas monopolizem o evento. Nessa manhã, a Federação Iraniana de Futebol acusou os Estados Unidos de terem retirado sua cota de ingressos para o Mundial, denunciando um obstáculo à presença de torcedores iranianos. O texto cita um regulamento da FIFA que prevê a atribuição de 8% das entradas de cada partida às federações dos países participantes. Na véspera, a FIFA confirmou que o premiado árbitro somali Omar Abdulkadir Artan não poderá participar da Copa após ter sua entrada negada nos Estados Unidos. O Papa Leão XIV cumpre nesta terça seu último compromisso em Madrid, onde se reúne com milhares de voluntários que ajudaram na organização da visita à capital espanhola. Em seguida, ele embarca para Barcelona, onde fará uma homilia na Catedral de Santa Cruz e Santa Eulália. À noite acontece a segunda vigília de oração da viagem no Estádio Olímpico, onde o Papa também fará um discurso aos fiéis. O ponto alto da visita acontece amanhã, com a ida à Basílica da Sagrada Família, onde o pontífice preside uma missa solene e inaugura a Torre Central do Templo, marcando o centenário da morte do arquiteto Antônio Gaudí. Na Ucrânia, ao menos 5 pessoas morreram e cerca de 40 ficaram feridas nessa terça em ataques russos contra as regiões de Kharkiv e Zaporígia, no nordeste e sul do país. A Rússia lançou um total de 166 drones e 2 mísseis durante a noite. Onze horas e 30 minutos em Paris, 6:30 pelo horário de Brasília. 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
1: Bom dia, céu parcialmente nublado e 16 graus em Paris. Em destaque nesta terça-feira, 9 de junho de 2026. Exército israelense volta a convocar moradores do sul do Líbano a deixar suas casas em previsão de novos ataques. Donald Trump afirma que a diplomacia americana está realizando os últimos esforços em prol da conclusão de um acordo de paz com o Irã. E o Papa Leão XIV cumpre seu último compromisso em Madrid antes de embarcar para Barcelona, onde realiza uma aguardada missa na Basílica da Sagrada Família amanhã. Essas e outras notícias a seguir. O exército israelense convocou nesta terça os moradores da cidade de Tiro e arredores, no sul do Líbano, a deixarem suas casas em previsão de novos ataques contra o grupo Hezbollah na região. O anúncio foi feito apesar de Irã e Israel terem concordado na noite de segunda-feira suspender os ataques mútuos dos últimos dias, após pedidos do presidente americano Donald Trump. Nesta manhã, o principal aeroporto internacional de Teerã anunciou um retorno à normalidade em suas condições de operação, um dia após a reabertura do espaço aéreo do país, que havia sido parcialmente fechado entre domingo e segunda, devido aos bombardeios israelenses. Donald Trump afirmou ontem que a diplomacia americana está realizando os últimos esforços em prol da conclusão de um acordo, evocando um prazo de 2 a 3 dias. Segundo ele, o primeiro-ministro israelense Benjamin Netanyahu foi advertido que poderia ficar isolado caso relançasse a guerra contra o Irã. E a ONG independente Green Southerners, ativa nas denúncias sobre a destruição ambiental gerada pelo conflito no sul do Líbano, voltou a denunciar o uso de fósforo branco pelo exército israelense. O caso mais recente ocorreu na cidade de Nabatieh. Os detalhes com Adriana Moisés.
3: Em reportagem no sul do Líbano, a correspondente da RFI, Amélie Davi, conversou com o agricultor Hussein Ezedine, que fugiu de sua aldeia depois de perder sua casa, suas plantações e 35 ovelhas nos bombardeios israelenses, alguns dos quais envolveram fósforo branco.
4: Soube pela televisão que era fósforo. Eles atingiram a aldeia de Zawatar al-Garbia com fósforo. Dá para sentir no solo. A terra mudou desde o começo da guerra. Não há mais rendimento, entende?
3: Outro morador do sul do Líbano, Sadar Hashem, possui terras em Mansouri, perto da fronteira com Israel. Essa área foi bombardeada com fósforo branco em 19 de maio, segundo a ONG ambientalista. As terras dele não foram diretamente afetadas, mas Sadar Hashem está preocupado.
4: Os danos seriam imprevisíveis, honestamente. É terra morta, terra verdadeiramente morta. Nem tenho certeza se o solo pode ser recuperado.
3: O fósforo branco é uma arma incendiária e proibida pelo direito internacional quando usado em áreas civis densamente povoadas.
1: Há 2 dias da abertura da Copa do Mundo de Futebol, cresce o temor que as tensões geopolíticas possam monopolizar o evento. Nessa manhã, a Federação Iraniana de Futebol acusou os Estados Unidos de terem retirado sua cota de ingressos para o Mundial, denunciando um obstáculo à presença dos torcedores iranianos. O texto cita um regulamento da FIFA que prevê a atribuição de 8% das entradas de cada partida às federações dos países participantes. Nem a FIFA ou os Estados Unidos se pronunciaram até o momento sobre as acusações. Na véspera, a FIFA confirmou que o premiado árbitro somali Omar Abdulagir Artan não poderá participar da Copa após ter sua entrada nos Estados Unidos negada. A federação destacou que não tem capacidade para reverter a decisão, que diz ser de competência exclusiva dos Estados Unidos, que sediará o Mundial ao lado de México e Canadá. No Peru, o candidato da esquerda, Roberto Sanches, assumiu a liderança da contagem de votos do segundo turno das eleições presidenciais. Com 95% das urnas apuradas, Sanches conta com 50,1% dos votos contra 49,9% da conservadora Keiko Fujimori. Para que um vencedor seja proclamado, ainda será necessário examinar atas contestadas, que representam cerca de 450 mil votos, o que pode ainda levar vários dias. Na Bolívia, o presidente Rodrigo Paz sancionou na segunda-feira uma lei para decretar estado de exceção no país em meio à crise provocada por protestos contra o governo que já duram mais de um mês. Os detalhes com o correspondente Pedro Panunzio.
5: O texto havia sido aprovado pela Câmara dos Deputados no sábado durante uma sessão extraordinária. O governo Paz pode agora decretar estado de emergência e o Congresso terá até 72 horas para ratificar a medida. A aprovação ocorre em um cenário de crescente tensão política. Há mais de um mês, grupos que exigem a saída de Rodrigo Paz bloqueiam rodovias em diferentes regiões da Bolívia. Os protestos provocam dificuldades de abastecimento em várias cidades do país, incluindo La Paz, sede do governo. Ao promulgar a lei, o presidente rejeitou a possibilidade de renunciar. Paz atribuiu as mobilizações a grupos que classificou como narcoterroristas e afirmou que os responsáveis pelos protestos serão derrotados. Caso a medida entre em vigor, o que deve acontecer nos próximos dias, as Forças Armadas poderão atuar na contenção dos protestos. Se for aplicada, a legislação também abrirá caminho para restrições às liberdades de circulação e de reunião. De La Paz, na Bolívia, para a RFI, Pedro Panunzio.
1: Na Ucrânia, ao menos 5 pessoas morreram e cerca de 40 ficaram feridas nesta terça-feira em ataques russos contra as regiões de Kharkiv e Zaporizhia, no nordeste e sul do país. Segundo a Força Aérea Ucraniana, a Rússia lançou um total de 166 drones de longo alcance e 2 mísseis ao longo da noite, dos quais 146 projéteis foram interceptados. O presidente chinês Xi Jinping realiza nesta terça-feira seu segundo e último dia de visita à Coreia do Norte para uma cúpula bilateral. Na véspera, ele e o líder norte-coreano Kim Jong-un concordaram em reforçar a cooperação entre os dois países em diversos setores, econômico, militar, diplomático, e expressaram disposição para abrir um novo capítulo no desenvolvimento das relações bilaterais. Até o momento, nenhum dos dois países informou se Xi Jinping e Kim Jong-un discutiram ou não o programa nuclear de Pyongyang. 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
1: Olá, este é o segundo bloco do programa da RFI Brasil. Na sequência, vamos saber como a imprensa francesa expressa seu nervosismo com a atitude do presidente americano Donald Trump antes do início da Copa do Mundo de Futebol. Depois, no RF Convida, entrevistamos a cantora franco-portuguesa Elcinha, que lança seu primeiro disco em conexão direta com a prosódia musical brasileira. Para terminar, no programa Saúde em Dia, o assunto é o lipedema, uma doença que pode ser confundida com obesidade e celulite. Mas antes, no programa Linha Direta, vamos até a Dinamarca conversar com a nossa correspondente sobre a gastronomia nórdica, que aposta em sustentabilidade para atrair turistas.
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4: Nos países nórdicos, a gastronomia se transformou em uma importante ferramenta de promoção turística da região. Mas por trás dos restaurantes premiados pelo Guia Michelin, chefes, pesquisadores e produtores defendem um modelo baseado em ingredientes locais, produção orgânica e sustentabilidade. O tema dominou os debates realizados em Copenhague durante uma semana dedicada à premiação do Guia Michelin. Da Dinamarca, a correspondente Fernanda Melo Larsen traz os detalhes. Olá, Fernanda, bom dia. Quando se fala em gastronomia nórdica, muita gente pensa logo nos restaurantes estrelados. Mas qual foi a principal discussão dos eventos realizados paralelamente à badalada premiação?
6: O foco principal estava em como a gastronomia pode ajudar a promover os países nórdicos, fortalecer produtores locais e estimular formas mais sustentáveis na produção e consumo de alimentos. Para Enners Nicolaisen, responsável pela área de gastronomia do Conselho Dinamarquês de Agricultura e Alimentação, a sustentabilidade precisa fazer parte do cotidiano das pessoas. De acordo com ele, se a população perder o interesse pela gastronomia, não faz sentido continuar investindo nela apenas como um produto de nicho ou de luxo. A Dinamarca é hoje uma das referências mundiais no consumo de produtos orgânicos. Cerca de 12% de todos os alimentos vendidos no país são orgânicos, um dos índices mais altos do mundo. O setor vê a gastronomia como uma ponte entre os agricultores, restaurantes e consumidores.
4: Agora, Fernanda, como essa filosofia aparece na prática?
6: Ela aparece de diferentes formas em toda a região. A chefe norueguesa Heidi Bjarkan, considerada uma referência em gastronomia sustentável, contou que cresceu em uma área rural e que o avô era pescador. Ela trabalha com ingredientes que fazem parte da culinária nórdica há gerações e defende uma conexão mais próxima entre os produtores, cozinheiros e consumidores. Já a pesquisadora groenlandesa Avaya Libet Hauptmann, da Universidade da Groenlândia, chamou a atenção para os desafios alimentares enfrentados naquela região, que ainda depende fortemente de produtos importados. Durante uma apresentação, ela mostrou um peixe seco, consumido localmente, apresentado como uma alternativa sustentável e rica em cálcio. A mensagem era que conhecimentos tradicionais e ingredientes locais também podem fazer parte das soluções para os desafios alimentares do futuro.
4: E como funciona, Fernanda, a relação entre gastronomia e turismo nesta região?
6: Os países nórdicos vêm usando a gastronomia como uma forma de promover sua identidade no exterior e atrair visitantes interessados em experiências ligadas à cultura local. Um dos exemplos mais conhecidos é os das Ilhas Faroé. O chefe Paul Andreas Ziska ajudou a projetar internacionalmente a culinária do arquipélago, mostrando que um território pequeno e isolado também pode se tornar um destino gastronômico de relevância internacional. Cada vez mais restaurantes localizados em outras regiões da Dinamarca e dos demais países nórdicos vêm ganhando destaque internacional.
4: E, Fernanda, o que diferencia a gastronomia nórdica de outras grandes tradições culinárias?
6: Ao contrário de outras regiões conhecidas pela abundância de ingredientes e pelo clima mais favorável à agricultura, os países nórdicos convivem com invernos rigorosos, forte sazonalidade e uma oferta mais limitada de produtos. O resultado é uma gastronomia que valoriza ingredientes locais, produtos sazonais, técnicas tradicionais e a redução do desperdício.
4: Muito obrigado, Fernanda Melo Larsen, correspondente da RFI em Copenhague, que participou do Linha Direta de hoje.
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1: Três dos principais jornais franceses desta terça lançam a contagem regressiva para a Copa do Mundo de futebol, mas sob o temor de que o presidente americano, Donald Trump, tente se apropriar do evento. Futebol sob seu controle, diz o jornal Libération em sua manchete, prevendo que o líder republicano ocultará o esporte em nome dos negócios. Trump acha que é o rei do Mundial, afirma o diário, destacando que os Estados Unidos acolhem a competição junto com o México e o Canadá. Libération destaca os paradoxos dos Estados Unidos como uma das sedes da Copa, entre eles o desinteresse da população pelo evento, já que a violenta política imigratória de Trump ataca quem mais faz crescer o futebol no país, os latinos. A Copa do Mundo, segundo Trump, é, antes de tudo, uma imensa operação financeira, diz Libé. Uma Copa sob alta tensão, afirma o jornal La Croix, lembrando que o evento terá início nessa quinta com um clima muito particular. O diário enumera alguns fatores que pioram o nervosismo: a guerra no Oriente Médio, as hostilidades entre os países sede, a presença de equipes de países que não se sentem bem-vindos nos Estados Unidos, entre outros. Para o jornal Le Parisien, não há dúvidas de que Trump já tira proveito político do evento, propício a uma mistura de patriotismo e de glorificação pessoal, diz. Nos últimos meses, a Copa do Mundo tomou uma dimensão ainda mais importante para o presidente americano, que vê sua popularidade cair diante do aumento da inflação e da queda do poder aquisitivo devido à guerra contra o Irã. Para o diário, Trump tentará usar o evento para cumprir sua eterna promessa de tornar os Estados Unidos grandes novamente.
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9: O RFI convida hoje a cantora franco-portuguesa Elcinha, que lança agora o seu primeiro álbum de estúdio, Liberdade. Um trabalho marcado por uma forte identidade multicultural e por um percurso entre França, Espanha, Brasil e Portugal. Bom dia, Elcinha.
10: Bom dia, muito prazer de estar aqui com vocês.
9: Prazer é todo nosso. O seu disco, seu primeiro álbum de estúdio se chama Liberdade. A liberdade é um longo caminho, né? Não cai do céu, é uma conquista também.
10: Total.
9: Eu queria que você falasse um pouquinho sobre esse título, porque o seu primeiro álbum se chama, enfim, Liberdade.
10: Começou, pra mim, já com a capoeira, que eu comecei com 13 anos, então eu já estava numa luta, numa dança pela libertação. Então, esse disco começa com a liberdade do escravo e, pouco a pouco, você vai indo na liberdade interior, a minha própria liberdade, como filha de imigrante, como mulher, como também afirmação do ser, apesar de todos os preconceitos que pode ter na sociedade, na família. Então, uma liberdade também pessoal, né?
9: E tem muita gente que fala, muitos escritores, que escrever em uma língua é também um jeito de ver o mundo. Cantar também, compor também, são maneiras de ver o mundo. Como que é? Como que você transita nessas diferentes identidades?
10: É justamente, a nível de canto, eu sempre tive uma conexão enorme cantando em português do Brasil. Tentei em francês várias vezes, tem uma música no disco que é misturado francês e português, mas é uma língua que me toca na alma, é uma sensibilidade profunda, eu acho também tem a ver com minhas raízes. Então é uma língua para mim de abertura, de conexão, de raiz. E o espanhol também me conecta, é um intermédio entre França e Portugal, porque de criança eu ia todos os anos para Portugal, passar pela Espanha.
9: Jamália Rodrigues, a Cesária Évora, passando talvez por Elza Soares e outras.
10: Nossa.
9: Que identidades femininas, né, te inspiram, te inspiraram nesse longo percurso, nessas viagens que você tem feito?
10: Então, eu tenho logo uma cantora que vem, que é Mayra Andrade. Mayra Andrade também, Cabo Verde, me inspira muito. Olha, vou te dizer também, Maria Bethânia, eu tenho um disco no carro. Ainda eu fico escutando. Elis Regina também, Nossos Pais. As músicas de Tropicália também. Apesar de eu não ter vivido isso e não ser brasileira, meu pai escutava, né? Porque chegou até Portugal. E também tem outras figuras mais hispânicas, como Natália Docco. Você fala da Cesária Évora também. Fiz uma cover do Saudade. Uau, arrepia muito.
9: E tem uma coisa do fado, uma certa melancolia, mas um fado mais contemporâneo. Na sua voz, eu reconheço isso. Mesmo junto com a alegria, tem uma certa evocação disso.
10: Total. Isso vem da minha mãe, apaixonada pelo fado. Era o sonho dela ser cantor, mas não estava muito bem valorizado naquela altura. Meu bisavô acordeonista e não funcionou, não deu muito certo. Então depois a família cortou um pouco a música. Mas tinha um apego, tinha uma alma do fado muito forte. E agora, é verdade, quando eu canto, eu tenho essa, não vou dizer essa dor que leva o fado, mas tem um pouco de sofrimento, tem um pouco de saudade também no fado, que eu gosto. Hoje em dia, reconectei com isso. Porque antes eu era um pouco vergonha, sabe? De falar que você escuta o fado, né? Então, eu reconecto há pouco tempo, há um ano, assim, dois anos, com fado. E também a liberdade de mulher, porque teve a ditadura também em Portugal. Eu cresci numa família bastante conservadora. Tinha um pouco de machismo também. Não tô falando da família, mas da sociedade portuguesa.
9: Vamos falar então de Brasil. Vamos terminar falando disso, porque é um tema. Eu vi o nome da música, Navio Negreiro. É claro que me passou primeiro na cabeça Castro Alves. Mas é claro também que nós estamos falando de um país, já que nós estamos falando do Brasil, o último país do mundo a abolir a escravatura em 1888.
10: Muito
9: ágil. Né? E uma ferida que traz consequências até o momento de agora, até 2026. E você canta e você incorpora essa menção. Eu queria que você falasse um pouquinho sobre essa música, por que você decidiu cantar, e eu quero que a gente termine o programa com você ao violão, se você me permite.
10: Sim, com certeza, prazer. Então, eu sei que essa música podia ser um pouco polêmica, primeiro começar o álbum com essa. Chegou esse tema de forma evidente para mim, também pela memória coletiva. E a sensibilidade que tem a ver com... Eu não quis fazer apropriação cultural, realmente. Eu fiz com maior humildade, respeito e amor. E um tema que não podemos esquecer. Então, é também uma memória, assim,

0: um trechinho.
1: Um pedacinho.
0: Maravilha.
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3: Olá e sejam bem-vindos ao nosso programa Saúde em Dia de hoje. Você talvez já tenha ouvido falar do lipedema, uma doença crônica do tecido adiposo. Ela afeta principalmente mulheres e é caracterizada pelo acúmulo desproporcional de gordura nas pernas e braços. A patologia, apesar de comum, ainda é pouco diagnosticada e costuma ser confundida com obesidade ou celulite. A falta de tratamento adequado prolonga o sofrimento das pacientes. Segundo a cirurgiã vascular Natácia Domingues, uma das principais características do lipedema é o padrão desigual de distribuição da gordura. Enquanto a parte superior do corpo pode permanecer relativamente fina, pernas e quadris apresentam aumento de volume resistente a dietas e exercícios físicos. Ainda não existe um exame que feche o diagnóstico de lipedema.
4: Não falava-se tanto desse diagnóstico. Então, eu ia ao médico, porque elas têm sintomas, têm dor, têm peso, têm cansaço, têm inchaço. E tenta perder aquela gordura e nada resolve. Até começa a ter uma alteração estrutural no corpo, mas aquela gordura fica ali acumulada. O tratamento é diferente do que só uma restrição calórica, com acompanhamento especializado mesmo. Vai, faz exame e não tem nada de alterado. Então, fica aquela coisa assim, né? Coisa da sua cabeça. Ah, você é assim mesmo.
3: Além do aspecto estético, a condição costuma provocar sintomas físicos como dor, sensação de peso, inchaço, cansaço e sensibilidade ao toque. Hematomas espontâneos também são comuns. O diagnóstico clínico depende da avaliação de um profissional com experiência na doença. Ainda assim, há grande desconhecimento, inclusive entre os próprios médicos.
4: Não dá para fazer um ultrassom, uma tomografia. Tem alguns exames que nos auxiliam, nos direcionam, mas não dá para fechar o diagnóstico de lipedema. Então, é aquela mulher que é frustrada, vai no médico, e não é só na população geral. Pelos próprios colegas médicos, tem essa dificuldade diagnóstica.
3: A origem do lipedema envolve fatores genéticos e hormonais. A estimativa é de que cerca de 12% das mulheres possam apresentar algum grau da doença. A puberdade, a gravidez e a menopausa são descritas como possíveis gatilhos para o agravamento dos sintomas.
4: Quando que vai ser o gatilho para piorar esses sintomas ou essa aparência? Fases da vida da mulher que tem oscilação hormonal. Quando entra na menarca, ali na primeira menstruação, quando ela fica grávida, quando entra na menopausa.
3: O quadro pode estar associado a outras condições, como varizes, que estão presentes em cerca de metade das pacientes, mas nem sempre há comprometimento vascular. O tratamento visa controlar a doença e melhorar a qualidade de vida. Ter alimentação equilibrada, com restrição de alimentos considerados inflamatórios, como açúcar, álcool, ultraprocessados e, em alguns casos, glúten, ajuda a diminuir os sintomas. A prática de atividade física também é recomendada, principalmente exercícios de baixo impacto, como hidroginástica, natação e caminhada na água.
4: Muitas mulheres chegam buscando, por exemplo, lipo. Faz uma cirurgia aqui e tira essa gordura porque a dor incomoda muito. Então, limita muito a qualidade de vida. Então, assim, não consegue fazer atividades diárias, rotina de trabalho, com esse desconforto, com essa sensibilidade. Então, pense que, assim, se eu tirar essa gordura, melhora. Mas é uma doença que ela não tem cura. Por isso que, antes até de fazer algo, não que a cirurgia, a lipo, essa parte da abordagem da cirurgia plástica, não faça parte do tratamento, é um pilar do tratamento, sim. Mas muitas eu acompanho conservadoramente, que a gente fala, então, clinicamente, sem ter que fazer uma cirurgia. E hoje, os plásticos também, eles concordam com isso, que a gente tem que desinflamar essa gordura primeiro.
3: A fisioterapia com técnicas específicas de drenagem linfática pode contribuir para aliviar o mal-estar. O uso de meias ou roupas de compressão, vitaminas e terapias também ajuda a controlar o desconforto e a dor. O uso de canetas emagrecedoras vem sendo alvo de estudos contra o lipedema, mas ainda não há indicação formal. Outra preocupação dos profissionais é a falta de informação. Ela abre espaço para tratamentos sem comprovação científica e promessa de resultados rápidos. A especialista alerta para a importância de acompanhamento médico e cautela com soluções milagrosas que são divulgadas nas redes e na internet. Para muitas pacientes, a obtenção de um diagnóstico já representa um alívio.
4: Tem muito esse desconforto estético, tem a vergonha das mulheres. É uma doença, isso evolui, então isso tem um contexto inflamatório. E essa gordura doente, além de prejudicar a qualidade de vida dela, pode ter alterações ali articulares e de mobilidade. é muito importante a gente tratar por isso.
3: Você ouviu Saúde em Dia. Obrigada pela audiência. Até a próxima semana.

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1: Paris, 9 de junho de 2026. Essas são as principais notícias desta terça-feira. O exército israelense convocou hoje os moradores da cidade de Tiro e arredores, no sul do Líbano, a deixarem suas casas em previsão de novos ataques contra o grupo Hezbollah na região. O anúncio foi feito apesar de Israel e Irã terem concordado ontem suspender os ataques mútuos dos últimos dias após pedidos do presidente americano Donald Trump. Segundo ele, a diplomacia americana está realizando os últimos esforços em prol de um acordo de paz que deve ser concluído em até 3 dias. Trump ainda afirmou que o primeiro-ministro israelense, Benjamin Netanyahu, foi advertido que poderia ficar isolado caso relançasse a guerra contra o Irã. Nessa manhã, o principal aeroporto internacional de Teherã anunciou um retorno à normalidade em suas condições de operação, um dia após a reabertura do espaço aéreo do país, que havia sido parcialmente fechado entre domingo e ontem, devido aos bombardeios israelenses. Há 2 dias da abertura da Copa do Mundo de Futebol, cresce o temor de que as tensões geopolíticas monopolizem o evento. Nessa manhã, a Federação Iraniana de Futebol acusou os Estados Unidos de terem retirado sua cota de ingressos para o Mundial, denunciando um obstáculo à presença de torcedores iranianos. O texto cita um regulamento da FIFA que prevê a atribuição de 8% das entradas de cada partida às federações dos países participantes. Na véspera, a FIFA confirmou que o premiado árbitro somali Omar Abdulkadir Artan não poderá participar da Copa após ter sua entrada negada nos Estados Unidos. O Papa Leão XIV cumpre nesta terça seu último compromisso em Madrid, onde se reúne com milhares de voluntários que ajudaram na organização da visita à capital espanhola. Em seguida, ele embarca para Barcelona, onde fará uma homilia na Catedral de Santa Cruz e Santa Eulália. À noite acontece a segunda vigília de oração da viagem no Estádio Olímpico, onde o Papa também fará um discurso aos fiéis. O ponto alto da visita acontece amanhã, com a ida à Basílica da Sagrada Família, onde o pontífice preside uma missa solene e inaugura a Torre Central do Templo, marcando o centenário da morte do arquiteto Antônio Gaudí. Na Ucrânia, ao menos 5 pessoas morreram e cerca de 40 ficaram feridas nesta terça em ataques russos contra as regiões de Kharkiv e Zaporígia, no nordeste e sul do país. A Rússia lançou um total de 166 drones e 2 mísseis durante a noite. Onze horas e 30 minutos em Paris, 6:30 pelo horário de Brasília. 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
1: Bom dia, céu parcialmente nublado e 16 graus em Paris. Em destaque nesta terça-feira, 9 de junho de 2026. Exército israelense volta a convocar moradores do sul do Líbano a deixar suas casas em previsão de novos ataques. Donald Trump afirma que a diplomacia americana está realizando os últimos esforços em prol da conclusão de um acordo de paz com o Irã. E o Papa Leão XIV cumpre seu último compromisso em Madrid antes de embarcar para Barcelona, onde realiza uma aguardada missa na Basílica da Sagrada Família amanhã. Essas e outras notícias a seguir. O exército israelense convocou nesta terça os moradores da cidade de Tiro e arredores, no sul do Líbano, a deixarem suas casas em previsão de novos ataques contra o grupo Hezbollah na região. O anúncio foi feito apesar de Irã e Israel terem concordado na noite de segunda-feira suspender os ataques mútuos dos últimos dias, após pedidos do presidente americano Donald Trump. Nesta manhã, o principal aeroporto internacional de Teherã anunciou um retorno à normalidade em suas condições de operação um dia após a reabertura do espaço aéreo do país, que havia sido parcialmente fechado entre domingo e segunda devido aos bombardeios israelenses. Donald Trump afirmou ontem que a diplomacia americana está realizando os últimos esforços em prol da conclusão de um acordo, evocando um prazo de 2 a 3 dias. Segundo ele, o primeiro-ministro israelense Benjamin Netanyahu foi advertido que poderia ficar isolado caso relançasse a guerra contra o Irã. E a ONG independente Green Southerners, ativa nas denúncias sobre a destruição ambiental gerada pelo conflito no sul do Líbano, voltou a denunciar o uso de fósforo branco pelo exército israelense. O caso mais recente ocorreu na cidade de Nabatieh. Os detalhes com Adriana Moisés.
3: Em reportagem no sul do Líbano, a correspondente da RFI, Amélie Davi, conversou com o agricultor Hussein Ezedine, que fugiu de sua aldeia depois de perder sua casa, suas plantações e 35 ovelhas nos bombardeios israelenses, alguns dos quais envolveram fósforo branco.
4: Soube pela televisão que era fósforo. Eles atingiram a aldeia de Zawatar al-Garbia com fósforo. Dá para sentir no solo. A terra mudou desde o começo da guerra. Não há mais rendimento, entende?
3: Outro morador do sul do Líbano, Sadar Hashem, possui terras em Mansouri, perto da fronteira com Israel. Essa área foi bombardeada com fósforo branco em 19 de maio, segundo a ONG ambientalista. As terras dele não foram diretamente afetadas, mas Sadar Hashem está preocupado.
4: Os danos seriam imprevisíveis, honestamente. É terra morta, terra verdadeiramente morta. Nem tenho certeza se o solo pode ser recuperado.
3: O fósforo branco é uma arma incendiária e proibida pelo direito internacional quando usado em áreas civis densamente povoadas.
1: Há 2 dias da abertura da Copa do Mundo de Futebol, cresce o temor que as tensões geopolíticas possam monopolizar o evento. Nessa manhã, a Federação Iraniana de Futebol acusou os Estados Unidos de terem retirado sua cota de ingressos para o Mundial, denunciando um obstáculo à presença dos torcedores iranianos. O texto cita um regulamento da FIFA que prevê a atribuição de 8% das entradas de cada partida às federações dos países participantes. Nem a FIFA ou os Estados Unidos se pronunciaram até o momento sobre as acusações. Na véspera, a FIFA confirmou que o premiado árbitro somali Omar Abdulagir Artan não poderá participar da Copa após ter sua entrada nos Estados Unidos negada. A federação destacou que não tem capacidade para reverter a decisão, que diz ser de competência exclusiva dos Estados Unidos, que sediará o Mundial ao lado de México e Canadá. No Peru, o candidato da esquerda, Roberto Sanches, assumiu a liderança da contagem de votos do segundo turno das eleições presidenciais. Com 95% das urnas apuradas, Sanches conta com 50,1% dos votos contra 49,9% da conservadora Keiko Fujimori. Para que um vencedor seja proclamado, ainda será necessário examinar atas contestadas, que representam cerca de 450 mil votos, o que pode ainda levar vários dias. Na Bolívia, o presidente Rodrigo Paz sancionou na segunda-feira uma lei para decretar estado de exceção no país em meio à crise provocada por protestos contra o governo que já duram mais de um mês. Os detalhes com o correspondente Pedro Panunzio.
5: O texto havia sido aprovado pela Câmara dos Deputados no sábado durante uma sessão extraordinária. O governo Paz pode agora decretar estado de emergência e o Congresso terá até 72 horas para ratificar a medida. A aprovação ocorre em um cenário de crescente tensão política. Há mais de um mês, grupos que exigem a saída de Rodrigo Paz bloqueiam rodovias em diferentes regiões da Bolívia. Os protestos provocam dificuldades de abastecimento em várias cidades do país, incluindo La Paz, sede do governo. Ao promulgar a lei, o presidente rejeitou a possibilidade de renunciar. Paz atribuiu as mobilizações a grupos que classificou como narcoterroristas e afirmou que os responsáveis pelos protestos serão derrotados. Caso a medida entre em vigor, O que deve acontecer nos próximos dias? As Forças Armadas poderão atuar na contenção dos protestos. Se for aplicada, a legislação também abrirá caminho para restrições às liberdades de circulação e de reunião. De La Paz, na Bolívia, para a RFI, Pedro Panunzio.
1: Na Ucrânia, ao menos 5 pessoas morreram e cerca de 40 ficaram feridas nesta terça-feira em ataques russos contra as regiões de Kharkiv e Zaporígia, no nordeste e sul do país. Segundo a Força Aérea Ucraniana, a Rússia lançou um total de 166 drones de longo alcance e 2 mísseis ao longo da noite, dos quais 146 projéteis foram interceptados. O presidente chinês Xi Jinping realiza nesta terça-feira seu segundo e último dia de visita à Coreia do Norte para uma cúpula bilateral. Na véspera, ele e o líder norte-coreano Kim Jong-un concordaram em reforçar a cooperação entre os dois países em diversos setores, econômico, militar, diplomático, e expressaram disposição para abrir um novo capítulo no desenvolvimento das relações bilaterais. Até o momento, nenhum dos dois países informou se Xi Jinping e Kim Jong-un discutiram ou não o programa nuclear de Pyongyang. 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
1: Olá, este é o segundo bloco do programa da RFI Brasil. Na sequência, vamos saber como a imprensa francesa expressa seu nervosismo com a atitude do presidente americano Donald Trump antes do início da Copa do Mundo de Futebol. Depois, no RF Convida, entrevistamos a cantora franco-portuguesa Elcinha, que lança seu primeiro disco em conexão direta com a prosódia musical brasileira. Para terminar, no programa Saúde em Dia, o assunto é o lipedema, uma doença que pode ser confundida com obesidade e celulite. Mas antes, no programa Linha Direta, vamos até a Dinamarca conversar com a nossa correspondente sobre a gastronomia nórdica, que aposta em sustentabilidade para atrair turistas.
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4: Nos países nórdicos, a gastronomia se transformou em uma importante ferramenta de promoção turística da região. Mas por trás dos restaurantes premiados pelo Guia Michelin, chefes, pesquisadores e produtores defendem um modelo baseado em ingredientes locais, produção orgânica e sustentabilidade. O tema dominou os debates realizados em Copenhague durante uma semana dedicada à premiação do Guia Michelin. Da Dinamarca, a correspondente Fernanda Melo Larsen traz os detalhes. Olá, Fernanda, bom dia. Quando se fala em gastronomia nórdica, muita gente pensa logo nos restaurantes estrelados. Mas qual foi a principal discussão dos eventos realizados paralelamente à badalada premiação?
6: O foco principal estava em como a gastronomia pode ajudar a promover os países nórdicos, fortalecer produtores locais e estimular formas mais sustentáveis na produção e consumo de alimentos. Para Enners Nicolaisen, responsável pela área de gastronomia do Conselho Dinamarquês de Agricultura e Alimentação, a sustentabilidade precisa fazer parte do cotidiano das pessoas. De acordo com ele, se a população perder o interesse pela gastronomia, não faz sentido continuar investindo nela apenas como um produto de nicho ou de luxo. A Dinamarca é hoje uma das referências mundiais no consumo de produtos orgânicos. Cerca de 12% de todos os alimentos vendidos no país são orgânicos, um dos índices mais altos do mundo. O setor vê a gastronomia como uma ponte entre os agricultores, restaurantes e consumidores.
4: Agora, Fernanda, como essa filosofia aparece na prática?
6: Ela aparece de diferentes formas em toda a região. A chefe norueguesa Heidi Bjarkan, considerada uma referência em gastronomia sustentável, contou que cresceu em uma área rural e que o avô era pescador. Ela trabalha com ingredientes que fazem parte da culinária nórdica há gerações e defende uma conexão mais próxima entre os produtores, cozinheiros e consumidores. Já a pesquisadora groenlandesa Avaya Libet Hauptmann, da Universidade da Groenlândia, chamou a atenção para os desafios alimentares enfrentados naquela região, que ainda depende fortemente de produtos importados. Durante uma apresentação, ela mostrou um peixe seco, consumido localmente, apresentado como uma alternativa sustentável e rica em cálcio. A mensagem era que conhecimentos tradicionais e ingredientes locais também podem fazer parte das soluções para os desafios alimentares do futuro.
4: E como funciona, Fernanda, a relação entre gastronomia e turismo nesta região?
6: Os países nórdicos vêm usando a gastronomia como uma forma de promover sua identidade no exterior e atrair visitantes interessados em experiências ligadas à cultura local. Um dos exemplos mais conhecidos é os das Ilhas Faroé. O chefe Paul Andreas Ziska ajudou a projetar internacionalmente a culinária do arquipélago, mostrando que um território pequeno e isolado também pode se tornar um destino gastronômico de relevância internacional. Cada vez mais restaurantes localizados em outras regiões da Dinamarca e dos demais países nórdicos vêm ganhando destaque internacional.
4: E, Fernando, o que diferencia a gastronomia nórdica de outras grandes tradições culinárias?
6: Ao contrário de outras regiões conhecidas pela abundância de ingredientes e pelo clima mais favorável à agricultura, os países nórdicos convivem com invernos rigorosos, forte sazonalidade e uma oferta mais limitada de produtos. O resultado é uma gastronomia que valoriza ingredientes locais, produtos sazonais, técnicas tradicionais e a redução do desperdício.
4: Muito obrigado, Fernanda Melo Larsen, correspondente da RFI em Copenhague, que participou do Linha Direta de hoje.
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1: 3 dos principais jornais franceses desta terça lançam a contagem regressiva para a Copa do Mundo de futebol, mas sob o temor de que o presidente americano, Donald Trump, tente se apropriar do evento. O futebol sob seu controle, diz o jornal Libération em sua manchete, prevendo que o líder republicano ocultará o esporte em nome dos negócios. Trump acha que é o rei do Mundial, afirma o diário, destacando que os Estados Unidos acolhem a competição junto com o México e o Canadá. Libération destaca os paradoxos dos Estados Unidos como uma das sedes da Copa, entre eles o desinteresse da população pelo evento, já que a violenta política imigratória de Trump ataca quem mais faz crescer o futebol no país, os latinos. A Copa do Mundo, segundo Trump, é, antes de tudo, uma imensa operação financeira, diz Libé. Uma Copa sob alta tensão, afirma o jornal La Croix, lembrando que o evento terá início nessa quinta com um clima muito particular. O diário enumera alguns fatores que pioram o nervosismo: a guerra no Oriente Médio, as hostilidades entre os países sede, a presença de equipes de países que não se sentem bem-vindos nos Estados Unidos, entre outros. Para o jornal Le Parisien, não há dúvidas de que Trump já tira proveito político do evento, propício a uma mistura de patriotismo e de glorificação pessoal, diz. Nos últimos meses, a Copa do Mundo tomou uma dimensão ainda mais importante para o presidente americano, que vê sua popularidade cair diante do aumento da inflação e da queda do poder aquisitivo devido à guerra contra o Irã. Para o diário, Trump tentará usar o evento para cumprir sua eterna promessa de tornar os Estados Unidos grandes novamente.
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9: O RFI convida hoje a cantora franco-portuguesa Elcinha, que lança agora o seu primeiro álbum de estúdio, Liberdade. Um trabalho marcado por uma forte identidade multicultural e por um percurso entre França, Espanha, Brasil e Portugal. Bom dia, Elcinha.
10: Bom dia, muito prazer de estar aqui com vocês.
9: Prazer é todo nosso. O seu disco, seu primeiro álbum de estúdio se chama Liberdade. A liberdade é um longo caminho, né? Não cai do céu, é uma conquista também.
10: Total.
9: Eu queria que você falasse um pouquinho sobre esse título. Por que o seu primeiro álbum se chama, enfim, Liberdade?
10: Começou para mim já com a capoeira, que eu comecei com 13 anos. Então eu já estava numa luta, numa dança pela libertação. Então esse disco começa com a liberdade do escravo e pouco a pouco você vai indo na liberdade interior, a minha própria liberdade, como filha de imigrante, como mulher, como também afirmação do ser, apesar de todos os preconceitos que pode ter na sociedade, na família. Então, uma liberdade também pessoal, né?
9: E tem muita gente que fala, muitos escritores, que escrever em uma língua é também um jeito de ver o mundo. Cantar também, compor também, são maneiras de ver o mundo. Como que é? Como que você transita nessas diferentes identidades?
10: É justamente, a nível de canto, eu sempre tive uma conexão enorme cantando em português do Brasil. Tentei em francês várias vezes, tem uma música no disco que é misturado francês e português, mas é uma língua que me toca na alma, é uma sensibilidade profunda, eu acho que também tem a ver com minhas raízes. Então é uma língua para mim de abertura, de conexão, de raiz. E o espanhol também me conecta, é um intermédio entre França e Portugal, porque de criança eu ia todos os anos para Portugal, passar pela Espanha.
9: Jamália Rodrigues, a Cesária Évora, passando talvez por Elza Soares e outras.
10: Nossa.
9: Que identidades femininas, né, te inspiram, te inspiraram nesse longo percurso, nessas viagens que você tem feito?
10: Então, eu tenho logo uma cantora que vem, que é Mayra Andrade. Mayra Andrade também, Cabo Verde, me inspira muito. Olha, vou te dizer também, Maria Bethânia, eu tenho um disco no carro. Ainda eu fico escutando. Elis Regina também, Nossos Pais. As músicas de Tropicália também. Apesar de eu não ter vivido isso e não ser brasileira, meu pai escutava, né? Porque chegou até Portugal. E também tem outras figuras mais hispânicas, como Natália Docco. Você falou da Cesária Évora também. Fiz uma cover do Saudade. Uau, arrepia muito.
9: E tem uma coisa do fado, uma certa melancolia, mas um fado mais contemporâneo. Na sua voz, eu reconheço isso. Mesmo junto com a alegria, tem uma certa evocação disso.
10: Total. Isso vem da minha mãe, apaixonada pelo fado. Era o sonho dela ser cantor, mas não estava muito bem valorizado naquela altura. Meu bisavô acordeonista e não funcionou, não deu muito certo. Então depois a família cortou um pouco a música. Mas tinha um apego, tinha uma alma do fado muito forte. E agora, é verdade, quando eu canto, eu tenho essa, não vou dizer essa dor que leva o fado, mas tem um pouco de sofrimento, tem um pouco de saudade também no fado, que eu gosto. Hoje em dia, reconectei com isso. Porque antes eu era um pouco vergonha, sabe? De falar que você escuta o fado, né? Então, eu reconecto há pouco tempo, há um ano, assim, dois anos, com fado. E também a liberdade de mulher, porque teve a ditadura também em Portugal. Eu cresci numa família bastante conservadora. Tinha um pouco de machismo também. Não tô falando da família, mas da sociedade portuguesa.
9: Vamos falar então de Brasil. Vamos terminar falando disso, porque é um tema. Eu vi o nome da música, Navio Negreiro. É claro que me passou primeiro na cabeça Castro Alves.
10: Sim,
9: mas é claro também que nós estamos falando de um país, já que nós estamos falando do Brasil, o último país do mundo a abolir a escravatura em 1888.
10: Muito
9: tarde. Né? E uma ferida que traz consequências até o momento de agora, até 2026. E você canta e você incorpora essa menção. Queria que você falasse um pouquinho sobre essa música, por que você decidiu cantar, e eu quero que a gente termine o programa com você ao violão, se você me permite.
10: Sim, com certeza, prazer. Então, eu sei que essa música podia ser um pouco polêmica, primeiro começar o álbum com essa. Chegou esse tema de forma evidente para mim, também pela memória coletiva. E a sensibilidade que tem a ver com... Eu não quis fazer apropriação cultural, realmente. Eu fiz com maior humildade, respeito e amor. E um tema que não podemos esquecer. Então é também uma memória, assim.